0: amigo, e estou passando aqui para confirmar a minha presença nesse dia 25, que vai ser no próximo sábado agora, na concentração de milagre e de fé que vai acontecer na nossa sede estadual de Florianópolis. Eu tenho certeza absoluta no que Deus irá fazer neste local. Vai ser um dia espetacular, um dia grandioso. E você, meu querido ouvinte, você, meu irmão, você simpatizante, você livre pensador, você de outro ministério, você não pode perder este dia. E também todos os nossos obreiros, membros, dirigentes das nossas igrejas Deus e Amor, você também não pode perder, porque vai ser um dia impactante, um dia que Deus irá derramar um grande poder. Eu já tive aí outro dia pregando a palavra de Deus. Nós fizemos aí uma oração e foi também fizemos até um voto, que foi um voto do silêncio. E muitas pessoas, eu tenho certeza, que foram impactadas por Deus pela fé. E nesse sábado também não será diferente. Vai ser o dia da fé, o dia de nós colocar nossa fé em ação. E eu tenho certeza, mas olha, pastor, absoluta. A minha certeza, ela é uma certeza firme e forte do que Deus irá fazer neste sábado. Será o dia extraordinário. O que Deus vai fazer nesse sábado vai ser extraordinário. E as pessoas não podem faltar. Ah, mas eu tenho um compromisso. Deixa o compromisso. Ah, mas eu tenho parente. Traga o parente. Ah, mas eu tenho tal coisa para resolver. Faça primeiro o ato de fé. Porque o que eu estou falando para você, o nome do Senhor será glorificado e será impactado a partir desse sábado. Convido você para estar comigo neste sábado, e eu tenho certeza absoluta, dia 25 de julho, o que Deus irá fazer na nossa igreja Pentecostal das Almas. Muito obrigado, meu pastor. Conte comigo, conte com a minha família. Estamos juntos, Florianópolis, e até sábado, em nome de Jesus.
1: E atenção, atenção, Florianópolis, porque é dia 25 de julho, sábado. Nós teremos Pastor Maico, Presbítero Joel Batista, irmãos ouvintes, a grande concentração com o tema O Dia do Grande Livramento. Presença marcante do pastor Edson Silva, pregando a palavra de Deus e orando pelos excelentes dons do Espírito Santo. Atenção, norte da ilha, sul da ilha. Atenção, povo de Deus, vem para cá, porque Deus vai operar maravilhas, Pastor Michael.
2: Isso mesmo, Pastor Samuel e amados ouvintes. Tenha certeza que neste dia 25, o dia do grande livramento de Deus, que me chama a atenção, Pastor Samuel, é Provérbios, capítulo 18, versículo 10, que diz: Torre forte é o nome do Senhor, para ele correrá o justo e estará em alto refúgio. Então você tem esse convite para o dia 25, a partir das 18 horas. Deus já tem esse encontro marcado com você. Deus está te chamando para você vir para cá. Pastor Edson Silva vai estar trazendo a mensagem de Deus e você vai ser impactado pela glória de Jesus.
3: Jesus está curando aqui agora. Onde tiver alguém remanescente aqui nesta noite, aonde tiver alguém aqui, o Senhor vai tocar agora, agora, agora, agora, agora. Decalamassuri candalabassura, ricalabassuri mandaraia, ripalabacalamassuri mandarabacharabacalamassura mandacaia, ricalamanturi malabassuri calamandarabassura malabaga. Alabassuria, vai descer uma glória aqui agora, vai descer uma glória aqui agora. Vai descer uma glória aqui agora. Aonde?

fumecando, anchon de manchon de caia, la suin de calamanchura maia, ripa la basurianda, a cura está descendo, a cura, a cura, a cura, a cura, a cura, a cura, a cura, Jesus está curando aqui, Jesus está curando, Jesus está curando, Jesus está curando, Jesus está curando, Jesus está curando, curando, curando, em nome de Jesus. Olha pra pessoa, tu tá preocupada com a tua carteira? Não vai precisar de carteira porque tu vai ser empresário. Tu tá preocupada com a porta? Não vai precisar porta porque Deus vai abrir uma empresa pra você. O que que você...

0: Jesus te trouxe aqui hoje. E você disse: hoje é meu último dia, Senhor, não aguento mais. E quando você estava aqui, você falou assim: o Senhor me ama. O Senhor vai usar alguém que vai vir falar comigo. Porque se o Senhor não falar comigo, eu não sei o que será da minha vida a partir de hoje. O silêncio, o diabo tem feito de tudo para te destruir. Arrancou tudo, tirou tudo que você tinha e te deixou sozinha. E você veio aqui hoje em busca de uma resposta. Não vai ficar do jeito que está. Eu estou escancarando a porta. E você veio aqui hoje dizendo: Senhor, eu quero uma resposta. Ou vai acontecer ou não vai. Eu vejo Deus colocando a mão em algo. E você vai se surpreender com o que Deus vai fazer. E o Senhor manda te dizer para você: eu estou resolvendo tudo. E nesta noite eu coloco por terra uma obra de inveja gigante, que tem dia que está tudo certo, está tudo bem, a angústia tem tomado conta do coração e você tem dito: Deus, eu não aguento mais. O Senhor te trouxe aqui hoje para dizer: receba a tua vitória, tome posse, levante a mão e dá glória. Oh, glória a Deus, que maravilha. 1.000 cairão ao teu lado, 10.000 à tua direita, mas tu não será atingido. Ah, pastor, o senhor tem que entender, pastor. Escute. O senhor tem que entender que eu estou sozinho, mas a Bíblia diz: o Senhor é o meu pastor e nada me faltará. Deitar-me faz em verdes pasto, guie-me mansamente às águas tranquilas. Ah, pastor, o senhor precisa entender uma coisa. Eu abri uma empresa nova e não está dando muito certo. Salmo 1 diz: bem-aventurado é o varão que não anda segundo o conselho dos ímpios, não se detém no caminho dos pecadores, não se assenta na roda dos escarnecedores, mas tem o seu prazer na lei do Senhor e nela medita de dia e de noite. E agora ele começa a dizer: ele será como a árvore plantada junto ao ribeiro de água, a qual as folhas não murcham e dá o seu fruto na estação própria. E tem mais uma coisa: e tudo que ele fizer, olhe bem para mim, e tudo que ele fizer prosperará.
1: Segura, Florianópolis. Florianópolis vai tremer. Florianópolis vai parar, porque dia 25 será a noite da profecia, a noite da revelação, a noite da libertação, a noite do milagre, porque Deus vai usar o pastor Edson de uma maneira poderosa. Nós estamos na expectativa, porque nós estamos no mês de julho profético, revelação com promessa.
2: É isso mesmo, pastor Samuel, revelação com promessa. Nós temos a certeza, a nossa expectativa é grande, os sinais de maravilhas. Assim como foi o mês de junho, nós temos a certeza que esse mês de julho não será diferente, mas será maior ainda. Porque as promessas se concretizarão na vida das pessoas. As revelações serão ainda mais fortes e mais evidentes sobre a vida do povo que vira a Igreja Pentecostal Deus e Amor. Você é convidado especial, meu amado ouvinte, convidado a entrar nestes propósitos. Deus, ele tem chamado, o Espírito Santo tem tocado no coração de pessoas, e eu quero convidar você agora, nesse momento, isso mesmo, você. Nós estamos, meus irmãos, na busca, e Deus tem preparado as 10 colunas para manter o programa Voz da Libertação. Isso mesmo, 10 colunas com uma oferta especial de R$ 547. Antes de iniciar o mês de junho, Deus lançou esse propósito sobre o meu coração e eu lancei aí. 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Você aí, empresário, você que tem a tua pequena empresa, você que tem a tua lojinha de roupa aí que não sai vendas, você que tem aí a tua lojinha de marmita que parece que parou, barrou tudo, não vai adiante, o teu carrinho aí de lanche, entre neste propósito. 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
1: O Espírito Santo está convidando você a plantar fé e colher milagres. Nós já temos testemunhos, porque milagres acontecem na campanha Revelação com Promessa, o mês de julho, o mês profético. Vamos acompanhar e ter a nossa fé edificada pelo Senhor.
3: Como que se chama, irmã?
4: Me chamo Rosalba.
3: Qual foi o milagre que mais recebeu na revelação do Espírito Santo? O que que a irmã tinha?
4: Eu tinha um caroço aqui, tamanho do limão.
3: Caroço?
4: Isso, é um tumor, né?
3: Quanto tempo a irmã sentia essa dor, esses sintomas de caroço?
4: Mais ou menos uns 3 anos, acho.
3: 3 anos?
4: Sim. Aí foi crescendo, crescendo e tava tamanho do limão. Daí, na hora da oração, o pastor começou a orar, daí eu vim aqui na frente, no púlpito. Na hora da oração final, eu coloquei a mão e já não tinha sumido.
3: Sumiu?
4: Sumiu.
3: Olha aí, pastor Mike.
4: A honra e glória do Senhor.
3: Jesus curou?
4: Curou.
3: Na oração, através da revelação, sumiu o caroço?
4: Eu, sumiu.
3: Como é que se sente agora?
4: Super bem. Feliz.
3: Curado?
4: Curado.
3: Dá glória a Deus.
4: Glória a Deus.
1: Qual o seu nome, minha irmã?
5: É Rose.
1: O que que a senhora recebeu aqui na sede estadual da Igreja Deus e Amor através do Espírito Santo?
5: Eu recebi a cura do câncer.
1: Conta pra nós. Como que foi? Como que aconteceu?
5: Eu fiquei, de setembro pra cá, eu fiquei muito fraca, eu fiquei que a minha energia do meu corpo saiu, eu passei a não comer mais, eu perdi 11 quilos, e aí eu fui revelada aqui na sede, o Espírito Santo usou o irmão, e falou comigo, e eu fui pra casa, eu fui feliz.
1: O Espírito Santo revelou que estava curando o câncer.
5: Sim, eu não tenho mais nada, eu fiz os meus exames, 30 exames aqui tem, ó, eu trouxe aqui, quem quiser ver pode...
1: É pra aplaudir de pé, igreja!
5: Então todos aqui, 30 exames e deu tudo bom, até colesterol que eu tinha eu não tenho mais, eu tinha pressão alta, eu não tenho mais. Jesus fez a cura completa, não fez pela metade não, ele fez completa. Eu fui curada em nome de Jesus e eu vou testemunhar aonde quer que eu for convidada. Eu vou abrir a minha boca e vou dizer que só Jesus cura, porque é só ele mesmo que teve misericórdia e me curou.
1: O Espírito Santo revelou, curou, fez os novos exames. O que que o médico falou?
5: A médica, ela disse, olha, regrediu, não tem nada mais aqui, tá tudo bem.
1: É o poder de Deus. Deus abençoe a senhora, viu, minha irmã? Palma posse, glória a Deus!
6: Como que é o nome da irmã?
7: Maria.
6: Irmã Maria, qual foi a bênção?
7: Que eu sofria muito, muito assim, do estômago, barriga e tudo, né? E não sabia o que que era, fazia exame, coisa, não dava nada. E Deus usou você pra revelar e revelou que era o câncer e eu fiquei curada.
6: Quem realizou esse milagre?
7: Jesus.
6: Deus, ele tem operado na Igreja Deus e Amor e tenha certeza que Deus tem milagres pra você.
8: Como se chama?
9: André.
8: Conte o milagre que Deus curou a sua esposa. Como foi esse milagre?
9: Ela estava doente, fazendo terapia e tal. Eu vim aqui, fiz o voto de R$1.000. Uma semana depois, ela já estava melhorzinha e foi melhorando cada vez mais. Teve tratamento médico, mas eu deixei na mão de Deus, né? Porque só Deus pode curar a gente, né?
8: Quanto tempo ela tinha esse câncer?
9: Tava numa fase 2, assim, né? Já fazia um tempinho.
8: Aí o irmão botou a fé em ação, vou fazer um voto com Deus.
9: Fazer um voto com Deus. Vim aqui, fiz o voto com Deus e ela foi melhorando. Melhorando e agora tô curado.
8: Confirma seu nome e seu endereço.
9: André Vitorino, o Exige Dutra Sabaquim.
8: Como é que se chama?
10: Adriana.
8: Qual foi a bênção que a irmã recebeu?
10: A primeira bênção foi o valor de R$1.500 que entrou na conta minha e da minha avó. E essa semana minha tia tava chorando que ela faz hemodiálise, que ela tem uma fístula no braço, ela não queria passar pro pescoço. E quando eu estava saindo da casa da minha avó nos ingleses, ela veio chorando. Falei, o que que foi, tia? Eu tô com medo, não tô sentindo mais. Eu falei, peguei o voto e botei bem em cima da fístula assim, tu vai sentir agora em nome de Jesus e eu vou lá com tá, Vitória. Liguei pra minha avó ontem à noite, ela falou, não precisou fazer uma nova cirurgia.
8: Como é que ela tá agora?
10: Tá curada. Foi um milagre. A minha avó ligou gritando assim, glorificando. Jesus é maravilhoso. Jesus está nessa igreja, irmão. Só creia, continue fazendo voto, porque o nosso Deus, ele responde.
8: Qual o seu nome?
11: É Rose.
8: Qual foi a bênção que a irmã recebeu?
11: Fui receber o meu salário e estava a mais.
8: Tinha uma quantia a mais?
11: Tinha a mais. Graças a Deus eu fiz o voto de R$100.
8: Entrou na campanha e Deus te surpreendeu no salário.
11: Cheguei lá, tinha a mais. Estou feliz, graças a Deus.
8: Que Deus te abençoe.
11: Amém.
2: Olha aí o que Deus tem feito. Deus tem realizado grandes, são os sinais de maravilhas. Você não pode ficar de fora dessa. Você tem que entrar neste propósito. Revelação com promessa, o mês de julho, mês profético. 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
1: É, o Senhor está convidando você a colocar sua fé em ação, você ouvinte, você que acompanha no sítio, você que acompanha no trabalho, você que acompanha no trânsito, entre no propósito, porque o Senhor irá no mês de julho profético honrar a sua fé. Nós somos gratos a Deus pelas bênçãos que Ele tem derramado na vida dos ouvintes, na vida dos irmãos que estão acompanhando o programa Voz da Libertação. Milagres acontecem na Igreja Deus é Amor.

0: espera na Igreja Pentecostal Deus e Amor, a Igreja Revelada. E eu quero falar algo muito forte de Deus aqui, Pastor Maico. Eu estava na oração hoje da meia-noite até uma hora da manhã, e o Espírito Santo falou no meu coração para convidar aqui três ouvintes que estão enfrentando uma crise financeira, para você entrar no desafio do mês profético e honrar a obra de Deus com uma oferta de R$1.000, honrar o programa de rádio com uma oferta simbólica de R$1.000. 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Vamos acompanhar testemunhos, porque o povo de Deus que entra no desafio alcança a vitória.
1: Seu nome?
2: Nilza.
1: Qual foi o milagre que a irmã recebeu das mãos de Deus?
2: Minha cunhada, ela tinha um câncer no lado aqui direito, era um câncer maligno, e a semana passada foi confirmado que ela tá curada e não tem mais nada.
1: Saiu o exame?
2: Saiu.
1: Não tem mais câncer?
2: Não tem mais nada.
1: E Deus está operando, a irmã fez o voto?
2: Sim, fiz, cumpri os votos aqui, fiz dois e cumpri os dois votos.
1: E já recebeu a bênção?
2: Já recebi a bênção.
1: Recebeu a bênção para tua cunhada e também para a irmã?
2: Para mim também, que fiz os exames.
1: Não deu mais nada?
2: Não, não.
1: Curada?
2: Não, tô curada.
1: Tá, glória a Deus.
2: Em nome de Jesus, glória a Deus.
3: Como se chama?
4: André.
3: Conte o milagre que Deus curou a sua esposa. Como foi esse milagre?
4: Ela estava doente, fazendo terapia e tal. Eu vim aqui, fiz o voto de R$1.000. Uma semana depois, ela já estava melhorzinha e foi melhorando cada vez mais. Teve tratamento médico, mas eu deixei na mão de Deus, né? Porque só Deus pode curar a gente, né?
3: Quanto tempo ela tinha esse câncer?
4: Tava numa fase 2, assim, né? Já fazia um tempinho. Né?
3: Aí o irmão botou a fé em ação, fazer um voto com Deus.
4: Fazer um voto com Deus. Vim aqui, fiz o voto com Deus e ela foi melhorando e agora tô curado.
3: Confirma seu nome e seu endereço.
4: André Vitorino, Ruizis de Dutra Sabaquim.
0: Olha que testemunho verídico, Pastor Maico, que testemunho forte. Não é o dinheiro, é a fé, é a fé. Ele fez um voto com Deus, ele fala nas suas próprias palavras de R$1.000, crendo que plantando esse sacrifício de gratidão, crendo que esse voto iria subir como um cheiro suave e agradável diante de Deus. Pela fé ele acreditou, pela fé. E a esposa dele foi curada do câncer. Agora eu te pergunto, ouvinte, R$1.000 paga o câncer? Nós temos o testemunho da irmã, ela trouxe todos os exames. 30 exames, ela foi curada do câncer. A médica falou, regrediu, sumiu, acabou. E ela falou, então eu vou agradecer a Deus com uma oferta de 5 mil. 5 mil paga a cura do câncer? 10 mil paga a cura do câncer? Mas pela fé, no nome de Jesus, eles levantaram uma oferta de gratidão. Porque o que acontece, tem pessoa que acha assim, isso é uma barganha, não é. Isso é bíblico. Jesus diz, a palavra de Deus diz, através o autor aos hebreus, inspirados por Deus, inspirado pelo Senhor, no capítulo 11, versículo 6, ele diz, sem fé é impossível agradar a Deus. Jesus diz que se tiver fé, como o tamanho do grão do mostarda, você vai dizer, monte, sai desse lugar e vai para o outro, ele vai. Então, pela fé, essas pessoas usaram a fé e falaram assim, eu vou plantar uma oferta de R$1.000, porque R$1.000 dói no bolso. Eu vou plantar uma oferta de 5 mil, porque 5 mil é dinheiro. Mas pela fé, eu acredito que Deus vai me abençoar. Então, o que moveu a mão de Deus para abençoar não foi o valor. Não foi porque o valor foi 1.000 ou o valor foi 5 mil. Foi a decisão de fé. Porque todos nós sabemos que quando toca no tocante ao dinheiro, no bolso, a gente estremece. A gente recua, pastor Maico. Envolve a vida financeira, não é fácil. Mas essas pessoas abriram mão para receber. E o interessante é que todo mundo na Bíblia, para receber algo de Deus, precisou abrir mão de algo que era seu. O cego Bartimeu, o cego de Jericó, para receber o milagre, ele precisou abrir mão da capa. Aquela capa, ela representava seu porto seguro. Aquela capa era um passe livre, uma espécie de passe livre que lhe dava legalidade e liberdade para mendigar e estar no meio das pessoas no contexto da época de Jesus, que ele não poderia, ele era impuro. Ele tinha uma deficiência física. Mas ele abriu mão daquela capa, abriu mão daquilo que era necessário para o seu contexto, para pela fé receber o milagre de Jesus. Aquela mulher com fluxo de sangue, ela rompeu a multidão, ela corria o risco no contexto daquela época de ser apedrejada, mas ela abriu mão da zona de conforto, abriu mão, até mesmo pondo a sua vida em risco, e ela disse, se tão somente eu tocar, eu serei curada, e ela foi curada. Então o Espírito Santo está chamando você para abrir mão da dúvida, usar a fé, plantar a fé e colher milagres, porque o Senhor vai honrar você, pastor Mike, eu acredito.
5: Isso nos chama bastante atenção, pastor Samuel. Nós vemos que Deus, ele tem operado grandemente, os sinais de maravilha de Deus tem estado neste lugar. E nós vemos que aqueles que eles somente no eles falarem, vou entrar no propósito, já receberam o milagre. Mas tem aqueles que primeiro eles precisam semear para depois receber o milagre. Então muitos ficam na dúvida, será que eu semeio, mas será que o meu milagre vai vir? A dúvida não provém de Deus. Deus, ele trabalha com sim, sim, não, não. O talvez e o quem sabe foi o ser humano que inventou. Talvez eu vou, talvez eu faça. Mas quando a gente diz e coloca a nossa fé em ação dizendo sim, hoje eu entro no propósito, hoje eu tenho certeza da minha vitória, Deus, ele opera porque ele vê a fé. Como o pastor comentou, a mulher do fluxo de sangue, ela pensou, se eu somente tocar na veste dele, eu serei curado. E quando ela toca, Jesus sente. Então quando você faz o teu ato de fé, de plantar, semear alguma coisa, Deus é quem está vendo e olhando, e é ele quem vai operar os sinais, é ele quem vai fazer. Então semeie na obra do Senhor, aonde tem esta terra fértil, aonde é certeza de germinação da semente e uma árvore frutífica crescer sobre a tua vida. Entre no propósito, revelação com promessa, e receba aquilo que Deus tem já preparado para a sua vida.
6: Seu nome?
7: Maria da Rosa.
6: Qual foi a bênção que recebeu na
7: primeira campanha que Deus, que eu fiz esse voto, pedi para Deus dar o que eu necessitava. Então, para a glória de Deus, eu fiz esse voto, mas passei muita luta para fazer. Quando o pastor falou ali, olha, o voto é de 180 reais. Daí eu disse para Deus, Deus, eu tenho só esse dinheiro para comprar agente? Meu agente está só um tanto assim. E eu disse assim, o senhor sabe que eu não posso, sabe que eu vou fazer esse voto? E eu sentada lá no banco, falando com Deus. O pastor falava aqui, eu falava com Deus lá. Eu disse para Deus, Deus, eu vou dar 50 reais por mês. Porque eu não posso, eu só tenho esse dinheiro, não posso dar 180. Aí Deus disse, bota tudo dentro do voto, e eu tinha pegado o voto, só dá 50. Aí o Deus disse assim, coloca o voto tudo, os 180, tudo dentro do voto. Onde sou, Deus? E agora? Aí bota, Deus.

0: anda até hoje, meus irmãos. E não abaixou, não levantou, ficou o mesmo. E está até hoje, meus irmãos. Eu não podia ficar sem contar essa bênção que Jesus me deu. E eu fiquei, ó, meus amados, está cheio de comida. E a gente não precisa comprar. A gente ainda tem, está durando até hoje. Para a glória de Deus. O agente está lá, prova, tem Deus comigo. Que eu digo, meu Deus, mas como? Como que pode, meu Deus? Pois a garrafa não estava cheia, estava um tanto assim. E não enche, mas não acaba. Oh, glória a Deus! Palma para Deus!
1: Aí você acompanha o testemunho da tia Maria, testificando o milagre que Deus fez na vida dela. É lindo, né? 89 anos. E na fé, obedecendo e entendendo que é o Espírito Santo quem fala e quem cumpre. Enquanto você entender, você colocar na cabeça assim, não, é o pastor que está chamando para o propósito, é os pregadores, não. Quando você entender que é o Espírito Santo que está falando, é Ele que revela, é Ele que chama para o desafio, porque esse negócio de desafio não é invenção da nossa cabeça. Foi o próprio Deus que falou para Moisés, aliás, para Abraão, pega Isaac, seu único filho, o filho a quem tu amas, Deus é taxativo, pega aquilo que você ama e entrega lá no Moriá, você vai entregar seu filho como sacrifício. Mas Deus, pastor, não quer sacrifício, Ele quer obediência. Mas obedecer quando Ele chama para sacrificar, sacrificar, aliás, quando Ele chama, é obediência. É obediência. Ou você acha que devolver o dízimo, que não é seu, porque é de Deus, que foi Deus que abriu a porta, você está sacrificando, você está obedecendo. Porque dizimar, ofertar, é mandamento bíblico, é mandamento com promessa. Por isso o Espírito Santo está te chamando para ser uma das 280 colunas que irão plantar fé no mês de julho e colher milagres na presença de Deus, pastor Michael.
2: Isso mesmo, pastor Samuel. São 280 colunas chamadas pelo Espírito Santo para semear, para plantar nesta terra fértil e receber o milagre de Deus. 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
1: Eu só quero reforçar que às 21 horas, nós teremos aí o momento do presidiário e você é meu convidado especial para estar aí acompanhando aí esse momento tão especial, uma carta viva. Que Deus abençoe o povo de Deus, Deus abençoe os pastores, Deus abençoe nossos pastores regionais, centrais, setoriais, coligados à sede estadual. Deus abençoe vocês, meus companheiros de obra, Deus abençoe os diáconos, presbíteros, Deus abençoe os obreiros e os membros da sede estadual. Deus abençoe vocês, estamos incessantemente orando em favor da vida de todos vocês, companheiros de obra, batalha, de obra do Senhor. Eu quero chamar aqui 10 colunas. Eu quero chamar 10 empresários que estão acompanhando o programa agora, que o Senhor vai dar um salto na tua vida através da fé. Sem fé é impossível agradar a Deus, então com fé, por sua vez, agrada. Eu quero chamar 10 colunas que vão honrar a Deus agora com uma oferta simbólica de R$547. 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E você vai enviar o comprovante, o seu nome, no nosso WhatsApp, DDD 48, número 3207-8283, 3207-8283. 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
2: A paz do Senhor, queridos irmãos, quem os cumprimenta, seu irmão em Cristo, Jairo Paiano, passando para convidar os irmãos para estar conosco neste sábado, às 14 horas, para se reunirmos, meus irmãos, e adorar o nome santo do Senhor. Onde estamos, meus irmãos, trazendo esta campanha que está no livro de 1 Pedro, capítulo 5, versículo 7, lançando sobre ele todas as vossas ansiedades, porque ele tem cuidado de vós. Vem estar conosco, meus irmãos, Igreja Pentecostal Deus e Amor, Avenida Mauro Ramos, 184, Centro de Florianópolis.
3: Graças e paz, pastor Samuel Dolor, é um prazer estar falando contigo e estou passando aqui para confirmar a minha presença nesse dia 25, que vai ser no próximo sábado agora, na concentração de milagre e de fé que vai acontecer na nossa sede estadual de Florianópolis. Eu tenho certeza absoluta no que Deus irá fazer neste local. Vai ser um dia espetacular, um dia grandioso. E você, meu querido ouvinte, você, meu irmão, você simpatizante, você livre pensador, você de outro ministério, você não pode perder este dia. E também todos os nossos obreiros, membros, dirigentes das nossas igrejas Deus e Amor, você também não pode perder, porque vai ser um dia impactante, um dia que Deus irá derramar um grande poder. Eu já tive aí outro dia pregando a palavra de Deus, nós fizemos aí uma oração e foi também, fizemos até um voto, que foi um voto do silêncio, e muitas pessoas eu tenho certeza que foram impactadas por Deus pela fé. E nesse sábado também não será diferente. vai ser o dia da fé, o dia de nós colocar nossa fé em ação, e eu tenho certeza, mas olha, pastor, absoluta, a minha certeza, ela é uma certeza firme e forte do que Deus irá fazer neste sábado. Será o dia extraordinário. O que Deus vai fazer nesse sábado vai ser extraordinário. E as pessoas não podem faltar. Ah, mas eu tenho um compromisso. Deixa o compromisso. Ah, mas eu tenho parente. Traga o parente. Ah, mas eu tenho tal coisa para resolver. Faça primeiro o ato de fé. Porque o que eu estou falando para você, o nome do Senhor será glorificado e será impactado a partir desse sábado. Convido você para estar comigo neste sábado, e eu tenho certeza absoluta, dia 25 de julho, o que Deus irá fazer na nossa igreja pentecostal das almas. Muito obrigado, meu pastor. Conte comigo, conte com a minha família. Estamos juntos, Florianópolis. E até sábado, em nome de Jesus.
1: E atenção, atenção, Florianópolis, porque é dia 25 de julho, sábado, nós teremos pastor Maico, presbítero Joel Batista, irmãos ouvintes, a grande concentração com o tema, o dia do grande livramento. Presença marcante do pastor Edson Silva, pregando a palavra de Deus e orando pelos excelentes dons do Espírito Santo. Atenção, norte da ilha, sul da ilha. Atenção, povo de Deus, vem para cá, porque Deus vai operar maravilhas, pastor Maicon.
4: Isso mesmo, pastor Samuel e amados ouvintes. Tenha certeza que neste dia 25, o dia do grande livramento de Deus, que me chama a atenção, pastor Samuel, é Provérbios, capítulo 18, versículo 10, que diz: torre forte é o nome do Senhor, para ele correrá o justo e estará em alto refúgio. Então você tem esse convite para o dia 25, a partir das 18 horas, Deus já tem esse encontro marcado com você. Deus está te chamando para você vir para cá. Pastor Edson Silva vai estar trazendo a mensagem de Deus e você vai ser impactado pela glória de Jesus.
5: Jesus está curando aqui agora. Onde tiver alguém remanescente aqui nesta noite, aonde tiver alguém aqui, o Senhor vai tocar agora, agora, agora, agora, agora. Decalamassuri candalabassura, ricalabassuri mandaraia, ripalabacalamassuri mandarabacharabacalamassura mandacaia, ricalamanturi malabassuri calamandarabassura balabaga. Alabassuria, vai descer uma glória aqui agora, vai descer uma glória aqui agora, vai descer uma glória aqui agora. Aonde?

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pessoal, tu tá preocupado com a tua carteira? Não vai precisar de carteira porque tu vai ser empresário. Tu tá preocupado com a porta? Não vai precisar porta porque Deus vai abrir uma empresa para você. O que que você tá...

0: Jesus te trouxe aqui hoje. E você disse: hoje é meu último dia, Senhor, não aguento mais. E quando você estava aqui, você falou assim: o Senhor me ama. O Senhor vai usar alguém que vai vir falar comigo. Porque se o Senhor não falar comigo, eu não sei o que será da minha vida a partir de hoje. O silêncio, o diabo tem feito de tudo para te destruir. Arrancou tudo, tirou tudo que você tinha e te deixou sozinha. E você veio aqui hoje em busca de uma resposta. Não vai ficar do jeito que está. Eu estou escancarando a porta. E você veio aqui hoje dizendo: Senhor, eu quero uma resposta. Ou vai acontecer ou não vai. Eu vejo Deus colocando a mão em algo. E você vai se surpreender com o que Deus vai fazer. E o Senhor manda te dizer para você: eu estou resolvendo tudo. E nesta noite eu coloco por terra uma obra de inveja gigante, que tem dia que está tudo certo, está tudo bem, a angústia tem tomado conta do coração e você tem dito: Deus, eu não aguento mais. O Senhor te trouxe aqui hoje para dizer: receba a tua vitória, tome posse, levante a mão e dá glória. Oh, glória a Deus. Que maravilha. 1.000 cairão ao teu lado, 10.000 à tua direita, mas tu não será atingido. Ah, pastor, o senhor tem que entender, pastor. Escute. O senhor tem que entender que eu estou sozinho, mas a Bíblia diz: o Senhor é o meu pastor e nada me faltará. Deitar-me faz em verdes pasto, guie-me mansamente às águas tranquila. Ah, pastor, o senhor precisa entender uma coisa. Eu abri uma empresa nova e não está dando muito certo. Salmo 1 diz: bem-aventurado é o varão que não anda segundo o conselho dos ímpios, não se detém no caminho dos pecadores, não se assenta na roda dos escarnecedores, mas tem o seu prazer na lei do Senhor e nela medita de dia e de noite. E agora ele começa a dizer: ele será como a árvore plantada junto ao ribeiro de água, a qual as folhas não murcham e dá o seu fruto na estação própria. E tem mais uma coisa: e tudo que ele fizer prosperará.
1: Segura, Florianópolis. Florianópolis vai tremer. Florianópolis vai parar, porque dia 25 será a noite da profecia, a noite da revelação, a noite da libertação, a noite do milagre, porque Deus vai usar o pastor Edson de uma maneira poderosa.

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nos ouvindo através do nome poderoso de Jesus Cristo, nosso Salvador. Nós cremos, ó Pai, que o Senhor é poderoso, ó Pai, para entregar a vitória, para entregar o milagre, para entregar a bênção, meu Pai. Nós cremos, Senhor, que a Tua misericórdia nos alcança, Pai. Nós cremos, ó Deus, que a Tua bondade, Senhor, nos alcança, meu Pai, nessa noite maravilhosa de oração. Ó, grande Pai, meu Deus, a Tua presença é real, meu Pai. Por isso eu Te louvo, Te agradeço, meu Pai, pelo privilégio, pelo fôlego de vida, meu Pai, de estar aqui, Senhor, na Tua presença. Perdoa, Pai, as minhas muitas falhas, Jesus, perdoa os meus pecados, perdoa, Pai, aleluia, porque verdadeiramente, Pai, nós somos falhos, Jesus. Perdoa, Pai, a nossa iniquidade, perdoa, Senhor, perdoa, ó Pai, perdoa aquilo que nós não Te agradamos, Senhor, seja em palavras, meu Deus, seja em pensamento, meu Deus, atitude tomada, deixada de fazer, meu Pai. Vem nos perdoar, Senhor, vem, meu Deus, ó Pai, com a Tua mão poderosa de misericórdia, Senhor. Vem, meu Pai querido, Deus poderoso, visitar a vida, Pai, dos nossos irmãos e nossas irmãs. Ah, Deus lindo e poderoso, a Ti nós clamamos, Pai, cremos, Pai, no grande milagre, Senhor. Deus, vem fazer a Tua obra, Pai, em nossas vidas. Vem resplandecer a Tua face, meu Pai, enquanto nós estamos clamando, meu Pai, pelas vidas, pelos lares, Senhor. Vem tocar com a Tua mão de poder, ó Pai, a Tua mão de misericórdia, Senhor. Porque nós somos dependentes de Ti, Jesus. Ah, meu Deus e meu Pai, nós somos dependentes de Ti, meu Pai, por isso nós clamamos, Senhor. Porque Jesus, o nosso Salvador, nos ensinou, ó Pai, a orar, meu Pai. Aclamar, Senhor, ó Deus Pai, e por isso nós clamamos, porque nós sabemos que por intermédio da oração as vidas são alcançadas, Pai. Nós oramos, Pai, e cremos que através de tudo que Jesus nos ensinou, ó Pai, aleluia, o milagre ele pode acontecer, porque Jesus disse, Pai, que tudo é possível que crê, e nós cremos, ó Deus, oriando, alabaixando, reclama, alabai. Vai visitando o Teu povo, Jesus. Visita o nosso irmão Bruno Campos, Pai. Que está conosco na oração, meu Pai, nessa hora, meu Deus. Visita o Teu filho. Com a Tua mão de poder, meu Pai, vem sustentando. Vem guardando, vem livrando, vem quebrando as muralhas, meu Deus. Quebra os impedimentos. Quebra todas as barreiras, meu Pai. Despedaça, meu Deus, os laços do inimigo, Senhor. Que tenta contra a vida, Pai, dos irmãos, das irmãs, Senhor. E tem da vitória, meu Pai, vem entregar o renovo, meu Deus, vem entregar a vitória, Senhor, visita o Teu filho, para nosso irmão Bruno, entrega a vitória, em nome de Jesus Cristo, em todas as áreas da sua vida, Pai, meu Deus poderoso, alabaço, irianda, alabaxai, vai visitando o Teu povo, meu Pai, vai visitando o Teu povo, Deus poderoso, Deus de milagre, em nome

Malabai, meu Deus, a tua glória, Pai, já está invadindo, já está, meu Pai, entrando em ambientes, lares, famílias, Senhor, oh Deus vivo, vai alcançando o teu povo, meu Pai, ó Deus Pai, que nos torna através de Jesus Cristo, nosso Salvador, visita, Pai, essas vidas, em nome de Jesus Cristo, Pai, no teu Filho amado, meu Deus, perdoa nossos pecados, perdoa nossa iniquidade, purifica-nos, Senhor, perdoa, meu Deus, e vem fazendo a tua obra, meu Pai. Ó Deus, vem transformando essas vidas, meu Pai. Visita, meu Pai, o teu povo, Jesus. Visita, Pai, a Rose Alves que está conosco, Pai, na oração. Ó Deus, visita a tua serva com a tua mão de poder, meu Pai, sustentando, Jesus. Ó Deus, visita o seu lar, a sua família, meu Pai, visita a Priscila com a tua mão de glória e poder. Visita o Jefferson, meu Deus, com a tua mão de misericórdia, meu Deus. Visita a Giovanni, meu Deus, com a tua mão poderosa de milagre. Visita o Bernardo, Pai, acobertando, livrando. Visita, meu Deus, a Carol, meu Deus, visita a Jade, meu Deus, com a tua mão de poder, meu Pai, a tua mão de misericórdia, a tua mão, Pai, aleluia, que é gloriosa, Pai, para nos suster, meu Deus, sustenta a vida da tua filha, o lar e a família, despedaça todo o jugo, meu Pai, coloca por terra todo o mal, Ramandurimikalabai, oh Deus de poder, eu creio em Jesus, o teu Espírito Santo está testificando, meu Pai, as grandes coisas nessa hora. Orianda labaxando e me clama labai. Ei, de calabaxando e me anda labai. Vai visitando o teu povo, Jesus. Visita o nosso irmão Jackson, meu Pai, com a tua mão de poder, meu Pai. Visita o teu filho, meu Pai, o seu lar, a sua família. Visita, ó Pai. Meu Deus, vai entregando a bênção, meu Pai. Vai entregando o milagre, meu Deus. Vai entregando a vitória, Senhor. Meu Deus, vai despedaçando todo o jugo maligno, Pai, toda força contrária, meu Deus, todo desânimo, ó Pai, meu Deus, vai tocando, meu Pai, vai fortalecendo o teu servo, ó Pai, a nossa irmã também, meu Pai, que sempre está conosco, Pai, nas ajudas dos cultos, meu Pai, cultuando, adorando, fazendo a tua vontade, meu Pai. Ajuda a tua serva também, Pai, o nosso irmão Jackson, meu Pai, com a tua mão de poder, queima todos os empecilhos, Pai, contra as suas vidas, contra os seus lares, a sua família, meu Pai, visita os seus entes amados, irmãos, ó Pai querido, visita o teu povo, meu Deus, nós estamos aqui clamando, meu Pai, e nós temos certeza da vitória, meu Pai, porque em si, meu Pai, a tua palavra diz que tudo é possível que crê. E a tua palavra diz, chegai-vos a mim, eu chegarei a vós, ó Pai. E nós nesse momento da oração nos colocamos para chamar e buscar a tua presença, para clamar, invocar e buscarmos mais de ti, meu Pai. Alabai, uramando, e me canta, alabaxando. Visita ele, meu Pai, também que está conosco, meu Pai, na oração. A tua mão é poderosa para dar o livramento, a tua mão é poderosa para julgar as causas e para entregar a vitória, meu Pai. A tua mão é poderosa para restaurar, a tua mão é poderosa para colocar o jugo do inimigo por terra, a tua mão e o teu nome.

Queima nessa noite todo o mal. Visita, Pai, a vida, Senhor, conjugal, sentimental, meu Pai, familiar. Meu Deus, e vai repreendendo todo o laço, meu Pai, da Vitória, ela e o Diego, meu Pai. Ó Deus, sim, meu Pai, vem com a tua mão poderosa, Pai, para que eles sintam o alívio, meu Pai. Eles sintam o toque divino das tuas mãos, ó Pai, que livre, que guarda, meu Pai. A tua mão poderosa que sustém-nos, Pai. A tua mão de misericórdia que é poderosa, meu Pai, para visitá-los, Senhor. Para quebrar todo o mal, Senhor, e entregar a bênção, meu Pai, a vitória, a restauração.

Pai, olha, Pai, os nossos irmãos, as nossas irmãs, ó Pai, conosco na oração. Olha o Teu povo clamando, buscando o Teu povo, invocando o Teu nome. O Teu povo, meu Deus, colocando, meu Pai, ó Deus poderoso, em Sua presença, Suas causas, meu Pai. Olha o Teu povo, meu Deus, declarando que somente o Senhor é Deus, ó Pai. Declarando que só o Senhor é Deus, ó Pai, pode, meu Pai, entregar vitória, Senhor. Visita o nosso irmão Bruno, Pai, que também está conosco pelo Instagram, meu Pai. O Senhor é Deus, ó Pai, para restaurar, para fortalecer. O Senhor é Deus, meu Pai, para entregar a vitória, para entregar o milagre, para entregar, meu Pai, a prosperidade, o renovo espiritual, meu Deus. Oh, aleluia. Oh, aleluia. Eu creio, meu Pai, nas grandes bênçãos do Senhor. Eu creio no milagre, eu creio, Pai, que esse amado ouvinte, esses irmãos internautas que estão conosco, Pai, eles estão sendo impactados pela Tua glória, eles estão sendo renovados pelo Teu poder, eles estão sendo cheios, alabando e calabachando, pela Tua presença, Pai, aí nos seus lares, aí nas suas famílias, meu Pai. Oh, glória.

renovo, meu Pai. Ó Deus, visita, Pai, o teu povo. Visita o teu povo, Jesus, visita, Senhor. Ó Deus poderoso, Deus amado. Ó Pai querido, Deus, sim, ó Deus. Deus de poder, Deus de glória. Ó Jesus glorioso, opera, meu Pai, nessa noite, meu Pai, o grande milagre. Opera as grandes bênçãos, meu Pai, nesse lar, nessa família. Vai despedaçando todo jugo, todo mal, meu Deus, coloca por terra. Entrega a vitória, entrega o milagre, meu Pai. Visita também, meu Pai, a minha esposa, meu Pai. Ó Deus, o Senhor é Deus de milagre, meu Pai. O Senhor é Deus que sustém, o Senhor que nos escolheu, ó Pai. Por isso, meu Pai, debaixo desse momento da oração na Tua presença, Pai, eu coloco a minha vida e a vida dela, meu Pai, em clamor. O nosso lar, a nossa família, a nossa parentela, meu Pai, de perto e de longe, venha cobertar com Teu sangue, livrando do mal, das potestades, das enfermidades, Senhor. Visita o lar e a família dos meus irmãos, ó Pai. Oh, aleluia. Oriclama lá baixando, orianda lá balabai. Oh, Deus vai operando. Oh, Deus vai renovando. Pai, faz a tua obra, Senhor. Faz um milagre, meu Pai. Realiza, Pai, aleluia. Visita nossa irmã Luciane Silva Franco, meu Pai. Beleza pelo seu lar, a sua família, pela sua vida espiritual, sentimental, conjugal. Fortalece, Pai, revigora o Espírito Santo sobre a vida, meu Pai, da tua filha. Fortalecendo, ribicando, orianda, laba, laba, laba, xai. Oh, glórias ao teu nome.

quebra as potestades, queima os impedimentos. Visita Hilda, Pai Guimarães, meu Deus, sim, meu Pai, com a tua mão de poder. Ó Deus, vai pelejando o seu lar na sua vida, meu Pai, peleja na sua família, da vitória, meu Deus, da vitória, Senhor. Visita nossa irmã Juscelina Caldeira, meu Pai, com a tua mão de poder, sustentando os seus propósitos, dando a bênção, dando a vitória, o milagre, Senhor, porque

Dá vitória ao teu povo, Jesus. Guarda o teu povo, Jesus. Nós estamos vivendo, Pai, os dias dos momentos de aflições na face dessa terra. Dá o livramento, Pai, na vida da Adriana Freitas, meu Pai. Elebai, Rios, ou Decalabai. Oh, Jesus, que glória, que poder, meu Pai, visita a tua filha. Renova as suas forças, meu Pai, aquilo que ela está precisando, Emai. Emandaço, e Decalabachai. Repreende as enfermidades, protege a vida, Pai, da Aline Freitas. Com a tua mão protetora, guarda, livra. Visita Silvana e Silva, meu Pai, com a tua mão de poder sustentando, livrando, meu Pai. Visita Simone e Silva também. Guarda, livra, meu Pai, da bênção é vitória. Alabaxai, calabai. Meu Deus, que glória, que poder, que maravilha, meu Pai. Que esses irmãos possam sentir essa presença. Que eles possam sentir essa glória. Que eles possam ser renovados. Que eles possam ser cheios. Rebai, rianda, alabaxai. Remanuri, clama, alabai. Da vitória o teu povo, Jesus, sustenta o teu povo. Assim como o Senhor foi com o povo que chamou, Pai, para trilhar uma terra prometida. Seja com o teu povo que está conosco, Pai, na oração, sustentando, provendo a nuvem da provisão durante o dia, meu Pai, do escape, do livramento, e durante a noite, Pai, a coluna de fogo, para queimar todo o mal e os impedimentos contra a vida do teu servo, contra os seus projetos, seus sonhos, contra os lares, a família, o casamento, os seus trabalhos, meu Pai, das suas mãos, a sua empresa, queima o embaraço, Jesus, e dá vitória, e assim como o Senhor foi com o povo, provendo a água da rocha, meu Pai, para sustentar, meu Pai, sede com teus filhos, assim como o Senhor foi, ó Pai, mandando o maná do céu cada dia, sede com teus filhos, Pai, sede com teu povo, meu Pai, durante essa campanha, e durante os dias que nós teremos orando, e durante os dias que nós estaremos peregrinando nessa terra, sede conosco, sede com teu povo, sede com teus filhos, meu Pai, nessa noite. Ah, Jesus, glorificado.

0: povo, Pai, vem continuar nessa oração. Usa para nosso irmão Eliseu Franco, que vai continuar a clamar e orar pela vida, Pai, dos teus filhos, dos teus servos e cada ouvinte. Em nome de Jesus Cristo, seja com teu filho.
1: Sim, Senhor, meu Deus e meu Pai, em concordância com teu servo, no Pai querido, Pai eterno, nosso irmão Jaci, meu Deus e meu Pai, damos continuidade, Senhor, na oração, clamando, Senhor, a favor dos lares, da família, Senhor, te pedindo, Senhor, a tua bênção, a tua vitória, te pedindo, meu Deus e meu Pai, que o Senhor venha, meu Deus, da saúde, venha-nos da graça, venha-nos da força, venha-nos da sabedoria, para nós estarmos orando aqui numa só fé, num só clamor. Meu Deus, eu quero orar a favor de todos os ouvintes aqui do programa Voz da Libertação, de todos os irmãos, meu Pai, que estão conectados conosco através do programa Voz da Libertação, através, meu Deus, do Facebook, através do meu Pai, do Instagram, meu Pai. Que o Senhor venha, meu Deus, derramar da tua graça, do teu poder. Venha mandar fogo da glória, fogo do céu, meu Pai, sobre este povo, meu Pai, que está ouvindo, Senhor, a nossa humilde oração. Olha aí quantos pedidos de oração, Senhor. Olharei o teu povo clamando, te pedindo, se suplicando pela tua bênção, pela tua vitória. Responde, meu Deus, com fogo, com vitória. Meu Deus, que glória, é a igreja, Deus e amor, orando, te buscando, te clamando, porque crê no poder da oração, Senhor. Ó meu Deus e meu Pai, da saúde, da vitória para o teu povo, vitória, vitória, vitória, vitória pelo sangue de Jesus Cristo, ó Pai, abençoa minha esposa, Pai Luciane, meu Pai, Franco, meu Pai, que está aqui conectada conosco, abençoa ela, meu Pai. Abençoa toda a sua família, o meu sogro, a minha sogra, os meus cunhados, as minhas cunhadas. Venha abençoar todos de uma forma extraordinária, Senhor. Abençoa os seus projetos dela, os seus sonhos, da minha esposa, Senhor, de toda a nossa família. Olha aí, Jesus querido da glória, a dona Rose Alves, que está também aqui conectada conosco. Derrama vitória, vitória, vitória, vitória, meu Pai, lá sobre o lar dela, sobre a sua casa, sobre os seus filhos ali, meu Pai. Ela pediu oração, meu Pai, pelo Jefferson, pelo Giovanni, Senhor, ali pela sua família, pela Priscila, meu Pai, pelo Bernardo, pelo Jean. Ó Deus, confirma a tua vitória, responde com fogo da glória, fogo que cura, fogo que transforma, fogo que liberta, meu Deus. Hoje é sexta-feira, olha aí, meu Deus, quantas obras malignas sendo preparadas, Senhor, para destruir lares e família, mas há poder no sangue de Jesus Cristo, Pai. Essa campanha foi revelada pelo teu Espírito Santo, ó meu Deus e meu Pai, a campanha revelada, meu Pai, revelação com promessa, são 31 dias de oração e jejum. É a tua igreja clamando, te buscando, Senhor, a igreja pentecostal, Deus e amor, em constante oração. Jesus, venha abençoar, venha responder com fogo, com vitória, fogo que transforma, fogo que cura, fogo que liberta, meu Deus e meu Pai. Eu quero orar agora, meu Deus, por todos os ouvintes, meu Deus, por todos que estão aqui, meu Deus, conectado conosco. Olha aí, meu Deus, quanto pedido de oração, a Ilda, meu Pai, Guimarães, olha aí o Adriano Freitas, Senhor, olha aí, meu Deus e meu Pai, a Luciana Silva Franco. Olha aí, meu Deus e meu Pai, a Mara Lima. Olha quantos pedidos de oração, meu Pai. A Juscelene, meu Pai. Sim, meu Deus, Caldeira Santos. Vem abençoar o teu povo. Vem abençoar a tua igreja. Olha quantos pedidos de oração, Senhor. Nós não somos nada, Senhor. Mas, Senhor, é o Senhor, pela tua misericórdia, que nos faz ser digno, meu Pai, de estar aqui na tua presença, clamando pela tua misericórdia, pelo teu nome santo. Espírito Santo, manifesta a tua glória.

pelo Facebook, pelo Instagram, pode colocar aí agora. Eu quero orar por todos os ouvintes que estão aí agora. Você ouvinte que se encontra enfermo, seja enfermidade espiritual, física, pelo poder que há no sangue de Jesus Cristo, é a Igreja Deus e Amor orando. E eu começo agora. Você ouvinte que está aí conectado, pode colocar aí agora sua peça com roupa, esse copo com água, essa garrafa com água, pode colocar aí agora, que a Igreja Deus e Amor estamos aqui em oração ao vivo, aqui diretamente de Florianópolis, na Avenida Mauro Ramos, no número 1, no 184, em frente ao Colégio Instituto, onde está localizado a Igreja Pentecostal Deus e Amor, que está de segunda a segunda, no culto da manhã, na tarde, da noite, orando pelo seu lar, pela sua família. E eu quero chamar a sua atenção agora, através dessa humilde oração, para que você venha ser compactado com a glória e o poder do meu Senhor Jesus. Você que já recebeu aí o diagnóstico, o médico já deu o diagnóstico, comunicando à família que não há mais jeito, que não há mais solução, essa doença que diante da medicina não há mais cura. Mas eu quero, através aqui dessa humilde oração, apresentar o meu Jesus, que ele é especialista, ele é médico dos médicos. E você que crê, levante as suas mãos aí para o céu, comece a abrir a sua boca e dá glória. Coloque aí, pode colocar, você que está chegando aí agora, o seu copo com água, a sua peça com roupa. Se você nunca viu o milagre de Deus, hoje vai chegar um milagre na sua casa, na sua família. É o poder da oração apresentada diante do nosso Senhor Jesus, que ele é especialista, ele é médico dos médicos, em nome de Jesus Cristo. Pode começar a abrir a tua boca e dar glória, pode começar a abrir a tua boca e dar glória, glória, glória, glória. Glorifique e exalte o nosso Senhor Jesus Cristo. Eu quero orar agora, em nome de Jesus Cristo. Receba aí agora, na sua casa, você que está aí no hospital com seu ente querido, o médico já falou que não há mais jeito, que não há mais solução. Jesus está entrando aí agora, pode tomar posse da bênção, do milagre, pelo poder que há no sangue de Jesus Cristo, em nome de Jesus Cristo. Você que está aí no seu lar, você está aí do lado do seu ente querido, talvez esse teu ente querido está em coma, ele não pode nem ouvir essa oração, mas você está ouvindo aí agora, e o meu Jesus está indo de contra agora, para poder acordar essa pessoa, que já está tanto tempo, quem sabe, ela já está em coma, ela não fala, ela não ouve, mas pode ter certeza que o Espírito Santo de Deus está indo aí agora, de encontro nessa pessoa, para acordar essa pessoa desse coma, em nome de Jesus Cristo. Receba aí agora. Receba aí agora, ouvinte, receba aí agora o toque divino do Espírito Santo de Deus sobre o seu ente querido aí agora. Toda a enfermidade maligna, toda a mandinga, todo o mal agora, saia, saia, saia, saia. É fogo da glória, é fogo do céu descendo aí agora. É a Igreja Deus e Amor orando, glorificando, glorifique, exalte o nome de Jesus. Saia, enfermidade maligna, saia, saia, saia, saia, saia. O sangue de Jesus Cristo tem poder, garante vitória. O sangue de Jesus Cristo tem poder, garante vitória. Toda a enfermidade maligna, toda enfermidade maligna no câncer, toda enfermidade do câncer, saia pelo poder que há no sangue de Jesus Cristo. Câncer maligno, saia agora. O sangue de Jesus Cristo tem poder, garante vitória, garante vida e vida com abundância. Todo câncer maligno, toda obra maligna, toda mandinga, saia agora pelo sangue de Jesus Cristo. É a Igreja Deus e Amor orando e clamando a favor desse lar, dessa família. Todo tumor, saia agora. Tumor no câncer, saia, saia, saia. O sangue de Jesus Cristo tem poder, garante vitória. Toda ferida, toda obra mandada, todo mal agora, saia pelo poder que há no sangue de Jesus Cristo, que garante vitória sobre esta vida, sobre esta casa, sobre esta família. E agora, toda doença maligna que está alojada no cérebro deste homem, desta mulher agora, eu te repreendo, espírito imundo, pega toda a tua bagagem agora, pelo poder da oração, pelo sangue de Jesus Cristo. Saia, espírito imundo, saia, saia, tumor da cabeça deste homem aí agora, saia todo mal agora. O sangue de Jesus Cristo está curando, está libertando, está cicatrizando, em nome de Jesus Cristo. Desapareça tumor, desapareça agora, pelo sangue de Jesus Cristo. Sai enfermidade maligna, o sangue de Jesus Cristo tem poder e garante vitória.
garante vida. Essa pessoa que estava aí agora com essa paralisia no cérebro, em nome de Jesus Cristo, saia paralisia, saia, saia da cabeça deste homem agora. Paralisia dos braços, paralisia das mãos, paralisia das pernas, do corpo, eu te repreendo agora, espírito imundo, saia pelo poder e autoridade do Espírito Santo de Deus, que está sobre esta igreja, sobre esse altar, pelo sangue de Jesus Cristo. Pode andar, pode começar a movimentar os seus braços. Aquela pessoa que não poderia movimentar a sua boca, até mesmo para mastigar o seu alimento, em nome de Jesus Cristo, saia, saia a paralisia da boca, saia a paralisia do corpo, das pernas, dos braços agora, em nome de Jesus Cristo. O sangue de Jesus Cristo tem poder e garante vitória. Essa pessoa que não poderia ouvir, em nome de Jesus Cristo, o anjo do Senhor está indo agora de encontro, abrindo a audição dessa pessoa. Receba aí agora, receba a cura, receba o milagre, receba a vitória, vitória, vitória, vitória pelo sangue de Jesus Cristo. É a igreja Deus e amor orando, é a igreja Deus e amor glorificando, é a igreja Deus e amor orando a favor deste lar, desta família, pelo sangue de Jesus Cristo. Receba aí agora, receba vitória, vitória, vitória, vitória pelo sangue de Jesus Cristo, vitória pelo sangue de Jesus Cristo, vitória pelo sangue de Jesus Cristo. Ó Pai querido, ó Pai eterno,

O sangue de Jesus Cristo, o sangue de Jesus Cristo tem poder e garante vitória. Todo câncer maligno, toda leucemia, todo mal, sai agora pelo sangue de Jesus Cristo. Cura, Jesus, cura. Cura essa criança, meu Pai, que está aí agora nessa UTI. Essa criança que está com esse câncer, saia câncer. Eu te repreendo agora. O sangue de Jesus Cristo está de encontro agora na vida dessa criança. Em nome de Jesus Cristo, receba vida, vida, vida com abundância aí agora. Pelo

Sai agora pelo sangue de Jesus Cristo, saia todo mal. O sangue de Jesus Cristo tem poder e garante vitória, vitória, vitória sobre este lar agora, Senhor, sobre esta vida, sobre esta família. Pelo sangue de Jesus Cristo, manda fogo da glória, fogo do céu, meu Pai, sobre esta vida, sobre este lar aí agora, Senhor, pelo poder que há no sangue de Jesus Cristo, meu Deus e meu Pai. Eu oro por esta mulher, meu Pai, por essa mulher que está com câncer, meu Pai, no seio, esse câncer maligno que está

do mal agora, pelo sangue de Jesus Cristo, saia Satanás. O sangue de Jesus Cristo tem poder, o sangue de Jesus Cristo tem poder, garante vitória, vitória, vitória, vitória pelo sangue de Jesus Cristo, ó Pai, confirma tua vitória, meu Deus e meu Pai, pelo sangue de Jesus Cristo, vai curando, tira, meu Pai, toda a enfermidade, tira todo o mal agora, meu Pai, toda a enfermidade no fim.

sangue de Jesus Cristo, pelo sangue de Jesus Cristo, receba aí agora, ouvinte, receba vitória, vitória, vitória pelo sangue. Pelo sangue de Jesus Cristo, meu Deus e meu Pai, essa pessoa, meu Pai, que está aí agora, meu Pai, ela não poderia, meu Pai, talvez, Senhor, respirar sem ajuda desses aparelhos. Em nome de Jesus Cristo, saia, saia enfermidade maligna, saia do pulmão deste homem, desta mulher, desse adolescente, desse jovem.

sopro de vida do Senhor Jesus Cristo que está entrando sobre o pulmão dessa pessoa, e agora essa pessoa não vai precisar mais de aparelho, pelo poder que é no sangue de Jesus Cristo. Esse pulmão que estava parado vai voltar a funcionar pelo poder que é no sangue de Jesus Cristo. Confirma vitória, vitória, vitória pelo sangue de Jesus Cristo. Ó Pai, eu quero orar, meu Pai, por todos aqueles, meu Pai, que estão aí enfermos, meu Pai, por essa enfermidade chamada diabetes, pelo sangue de Jesus Cristo, pelo sangue de Jesus Cristo. Saia diabetes, saia diabetes, saia enfermidade maligna, saia do sangue dessa pessoa agora, toda diabetes, toda açúcar no sangue, toda enfermidade, toda gordura, saia agora pelo sangue de Jesus Cristo. Jesus

pelo sangue de Jesus Cristo, receba aí agora, receba a vitória do céu, receba o renovo, receba a vida, receba a paz, receba a alegria, receba o renovo do Senhor, pelo sangue de Jesus Cristo, pelo sangue de Jesus Cristo, meu Deus e meu Pai, vai trazendo vitória, vitória, vitória, essa pessoa, meu Pai, que se encontra com essa pedra, meu Pai, no rins, essa pessoa, meu Pai, que está com pedra no seu rins, em nome de Jesus Cristo, desapareça toda a pedra no rim, desapareça todas as pedras no rim agora, pelo sangue de Jesus Cristo, aquilo que a mão do homem não pode tirar, aquilo que a mão do médico não pode tirar da terra, o meu Jesus está tirando, o meu Jesus está arrancando agora toda a enfermidade, toda a pedra no rim, sai agora em nome de Jesus Cristo, o sangue de Jesus Cristo tem poder, garante vitória, abençoa a Priscila, meu Pai Alves, a esposa do meu primo, meu Pai, a qual creio que o Senhor já curou ela, nesse culto dessa noite, que foi realizado pelo sangue de Jesus Cristo, Pai, toda a pedra no rim que estava ali, meu Pai, alojada sobre o rim dela.

Você que crê está ouvindo essa oração aí agora, você que ainda não colocou o seu copo com água, essa peça com roupa, pelo poder que é no sangue de Jesus Cristo, receba aí agora vitória, vitória, vitória, vitória, pelo sangue de Jesus Cristo, receba aí agora. Receba aí agora vitória, vitória pelo sangue de Jesus Cristo. Você ouvinte que está ouvindo aí agora, pode tomar o seu copo com água, pode pegar essa peça com roupa, colocar aí no seu ente querido que se encontrava enfermo, porque pelo poder da oração nós cremos que Jesus já curou. Pode colocar a sua peça com roupa aí no seu ente querido, no seu familiar que estava, porque não está mais, pelo sangue de Jesus Cristo. Jesus já curou, Jesus já transformou, Jesus já renovou. Receba a vitória, tome aí o seu copo com água, a gota do Senhor Jesus Cristo está sobre esta água, o sangue de Jesus Cristo ele cura, aonde a gota do sangue de Jesus habita, o mal tem que sair, a enfermidade tem que sair, toda legião de espírito maligno tem que sair, toda legião do inferno tem que sair, porque há poder no sangue de Jesus Cristo, e pode tomar, pode tomar, pode tomar este copo com água aí agora, que a gota do sangue de Jesus Cristo já entrou sobre a sua casa, sobre a sua família. Receba aí agora, ouvinte, receba aí agora, fogo do céu, fogo da glória, que desce sobre a sua vida, sobre a sua casa, sobre a sua família, pelo sangue de Jesus Cristo. Já estão todos curados, todos sanados, curados.

pelo sangue de Jesus Cristo. Meu Deus e meu Pai, eu também quero orar, Senhor. Eu quero orar, meu Pai, por todos os casamentos. Esse casamento, meu Pai, que já não tinha, meu Pai, mais diálogo, já não tinha mais amor, porque foi mandada uma obra de maligna, meu Pai, essa mandinga de Satanás, que jogou essa seta maligna para esfriar esse casamento pelo sangue de Jesus Cristo. Eu te repreendo, espírito imundo, saia dessa casa e agora, saia pelo poder e autoridade do sangue do meu Jesus, que garante vitória. Vitória pelo sangue de Jesus Cristo. Receba aí agora, ouvinte, você que está aí agora, que estava com o seu casamento já chegando a quase um ponto final, receba aí agora, o Espírito Santo de Deus está entrando sobre a sua casa. Você que está aí agora pedindo para o seu esposo voltar para a sua casa, você que está doente aí ouvindo essa humilde oração, você também está pedindo para a sua esposa talvez voltar para a sua casa, em nome de Jesus Cristo. Em nome de Jesus Cristo, eu, como servo de Deus, eu quero profetizar sobre a sua vida, sobre a sua casa, sobre a sua família, pelo sangue de Jesus Cristo. Receba aí agora, o sangue de Jesus Cristo está entrando sobre a sua casa, sobre a sua vida sentimental, abençoando o seu casamento, porque a palavra de Deus diz que aquilo que ele une, homem não pode desunir aquilo que o Senhor uniu. E pelo sangue de Jesus Cristo, eu repreendo agora toda mandinga de Satanás, toda seta maligna que foi plantada para que esse casamento viesse esfriar, em nome de Jesus Cristo. Toda frieza, todo mal, todo espírito maligno, pega toda a tua bagagem agora e saia pelo sangue de Jesus Cristo, que está entrando sobre esta casa e agora derramando a porção dobrada do amor, porque a glória da segunda casa é muito maior e Jesus está entrando. Envia lá agora, Senhor, o teu anjo para trazer de volta, meu Pai, este homem que largou a sua esposa, ele abandonou a sua casa, a sua família. Envia tuas mãos poderosas, Senhor, para trazer de volta esse pai de família para a sua esposa, meu Deus. Ó, meu Deus e meu Pai, talvez a sua esposa também saiu de casa.

Senhor pode colocar na vida do homem e da mulher, para que possa voltar a convivência familiar, para que possa voltar o sentimento do amor que foi o Senhor que colocou. Ó, meu Deus e meu Pai, envia agora amor sobre esta casa, envia união, envia o diálogo, Senhor, envia, Senhor, a boa convivência pelo sangue de Jesus.

Eu, como servo de Deus, eu estou profetizando na sua vida aí agora, no nome do meu Jesus. Não é no meu nome, mas é no nome do meu Jesus que eu sirvo, que tem um controle sobre o céu e sobre a terra. Receba paz,

Então, meu Pai querido, Pai eterno, sim, meu Deus, ela pede oração pela sua sogra, sim, meu Deus, ela pede oração, meu Pai, pelo seu relacionamento, abençoa a sua casa, a sua família, a sua vida conjugal, derrama graça, vitória sobre a vida, meu Pai, da ele, meu Pai, Lisa, abençoa a sua casa, abençoa também, meu Pai, a Jussara, meu Pai, Pereira, que está pedindo oração, abençoa a sua casa, a sua família, abençoa, meu Pai, a Rejane, meu Pai, Barro, meu Pai, Lima, que pede oração, abençoa a Alexandra, meu Pai, Luísa, abençoa, meu Pai, a Jussara Pereira, abençoa, meu Pai, a Hilda, meu Pai, Guimarães, abençoa, meu Pai, a Ingrid, meu Pai, Rocha, abençoa a sua casa, a sua família, abençoa todos os seus familiares, que aqui estão os pedidos no seu pedido, meu Deus e meu Pai, vem abençoar de uma forma extraordinária, abençoa a Jussara Pereira, abençoa a sua casa, a sua família, abençoa a tua igreja, abençoa o teu povo, abençoa também, Senhor, o teu servo, pastor Samuel Dolô, abençoa a sua esposa, nossa irmã Letícia, o seu filho Braia, abençoa o teu servo, pastor Samuel Dolô, Senhor, derrama vitória, vitória sobre a vida do teu servo, derrama virtude cada vez mais, como o Senhor tem usado o teu servo no dom de cura, dom de libertação, continua usando ele de uma forma extraordinária, a sua vida, a sua casa, a sua família, meu Pai, abençoa, prospera na vida espiritual, sentimental, financeira, meu Deus, abençoa o teu servo, meu Pai, olha aí Jesus querido da glória, olha aí o povo, meu Pai, acompanhando através, meu Pai, do Facebook, através do Instagram, através do programa Voz da Libertação, olha quantos pedidos, Senhor, são muitos, não dá, Senhor, para apresentar todos em nossas palavras, mas o Senhor está contemplando cada pedido, o Senhor está olhando, meu Pai, cada pedido que está sendo colocado sobre o WhatsApp, sobre aqui, meu Pai, a rolagem do Facebook, do Instagram, responde com fogo, com vitória, fogo com vitória, fogo com vitória, fogo que cura, fogo que transforma, manda fogo da glória, fogo da glória, fogo da glória sobre este altar, meu Pai, está descendo cada vez mais, a gente pode sentir, Pai, podemos sentir o fogo da

todo, meu Pai, canto desse canto dessa terra, meu Pai. Oramos pela igreja, Deus e amor. Oramos por todos os membros, pelos pastores, pelos presbíteros, pelos diáconos, meu Pai, pelos colaboradores, pelos dizimistas, pelos ofertantes. Eu oro, meu Pai, também, meu Pai, pelo nosso irmão querido presbítero Joel, pela sua esposa. Abençoa o teu servo presbítero irmão Joel, sim, meu Deus, aqui, meu Pai, que tem trabalhado na tua obra, Senhor, ajuda ele, abençoa a sua esposa, a sua casa, use o teu servo cada vez mais, o nosso irmão presbítero Joel, como o Senhor tem usado, usa ele, meu Pai, cada vez mais com ousadia, abençoando o seu ministério, abençoando a sua vida espiritual, meu Pai, abençoa, meu Pai, o teu filho, surpreende ele com o presente divino do céu, surpreende ele, meu Pai, com a tua bênção. Surpreende ele, meu Pai, com a tua vitória. Abençoa, meu Deus, também, meu Pai, a minha tia Irene. Abençoa, meu tio Pedro Paulo. Abençoa sua casa, sua família. Responde com fogo, com vitória, traz vitória. Vitória, meu Pai, olha aí, Senhor. Os pedidos dos familiares da Irene, meu Pai, estão sobre o teu altar. Estão sobre o caderno de oração, que aqui está sobre o seu altar, meu Pai. São muitas pessoas, meu Pai, mas eu apresento todos de uma só maneira, meu Pai, diante do Senhor, porque já está tudo registrado diante, meu Pai, da tua presença, pelo sangue de Jesus Cristo, manda fogo do céu e da glória sobre a vida da família da Irene, responde com fogo, com vitória, pelo sangue de Jesus Cristo, ó Pai, em nome de Jesus Cristo, ó Pai. Meu Deus e meu Pai, eu também quero orar, Senhor, por todos os ouvintes que estão ouvindo aí agora, ouvinte que está ouvindo no programa A Voz da Libertação, no Facebook, no Instagram, você que se encontra desempregado, pode pegar aí agora a sua carteira de trabalho, o seu currículo, se você até agora não teve a porta aberta, pelo poder da oração, pela misericórdia do nosso Senhor e Salvador Jesus Cristo, eu quero determinar na sua vida, eu quero determinar na sua vida vitória, portas abertas e prosperidade, pode pegar aí agora esse seu currículo, a sua carteira de trabalho, a sua documentação, pelo sangue de Jesus Cristo, este espírito imundo que estava trancando as portas, não vai trancar mais, porque a igreja, Deus e amor, está orando em jejum e oração, e estamos apresentando aqui agora, diante desse altar, essa causa não é mais sua, essa causa não é mais minha, mas é do meu Jesus. Pode levantar a sua carteira de trabalho aí para o alto agora, esses currículos aí agora, em nome de Jesus Cristo. Eu quero repreender agora todo espírito devorador, todo espírito cortador, migrador. Eu te repreendo, saia, saia, Satanás, saia, saia dessa casa agora, pelo sangue de Jesus Cristo. Pega toda a tua bagagem, pega toda a tua bagagem agora, pega todos os teus adeptos e saia. Saia dessa casa agora, pelo sangue de Jesus Cristo, todo espírito devorador, cortador, migrador, eu te repreendo agora, saia dessa casa, saia dessa geladeira, saia desses armários, saia dessa despensa, saia dessa mesa, saia dessas contas bancárias, saia dessas documentação, todo espírito devorador, saia agora pelo sangue de Jesus Cristo, o sangue de Jesus Cristo tem poder, o sangue de Jesus Cristo tem poder, garante vitória, vitória, vitória, vitória, vitória pelo sangue de Jesus Cristo. Jesus está entrando nessa casa aí agora, Jesus está tocando nessa documentação agora, o telefone vai tocar, a boa notícia vai chegar, vai chegar, vai chegar sobre essa casa, sobre este ouvinte, você que crê, levante o seu documento para o céu agora. Jesus está derramando a gota do sangue, o sangue precioso que derramou para salvar a minha vida e a sua vida. Pode levantar os seus documentos aí agora, pode levantar os seus documentos para o céu aí agora. Jesus está derramando a gota do sangue dele. E aonde Jesus derrama, aonde Jesus está derramando a gota do sangue dele, não há mal que resista ao sangue de Jesus, não há casca de demônio que resista ao sangue de Jesus Cristo, que garante vitória. Levante o

em nome de Jesus Cristo. O telefone vai tocar, a notícia vai chegar, em nome de Jesus Cristo. A nova semana que você entrar, você vai, já vai começar com um novo emprego na sua vida, em nome de Jesus Cristo. Receba, receba a porta do céu aberta aí agora, receba a prosperidade divina do céu, e a prosperidade de Deus, divina de Deus, quando ela vem com abundância. Receba aí agora prosperidade na sua mesa, na sua geladeira, na sua conta bancária. Essa conta bancária que não tinha valor, vai ter valor agora, vai ter números agora com valor, conforme a sua necessidade. O anjo do Senhor Jesus

prendido para a glória do Pai, do Filho e do Espírito Santo de Deus. Receba vitória, vitória, vitória, vitória pelo sangue de Jesus Cristo. Eu quero orar, meu Deus e meu Pai, pelo nosso irmão Lucas, meu Pai, que está aqui, meu Pai, nos acompanhando pelo Facebook, nosso irmão Lucas Fabiano, meu Pai, José, que está aqui ao vivo, meu Pai. Venha abençoar o teu filho, a sua casa, a sua família, os seus filhos, meu Pai. Ó Deus, venha dar saúde para ele, em nome de Jesus Cristo, toda a enfermidade, toda a enfermidade.

Desapareça agora pelo sangue de Jesus Cristo. Dá saúde para o teu servo, nosso irmão Lucas Fabiano, meu pai, que está aqui nos acompanhando. Abençoa ele, surpreende ele, abençoa, prospera para a tua glória. Ajuda ele, Senhor.

unção, renova, renova a fé dele, renova, meu Pai, surpreende a sua casa, a sua família. Também quero orar, meu Pai, pela Deise, meu Pai, Pierre, meu Pai, que pede oração, meu Pai, sim, meu Deus, e meu Pai, pelo seu lar, pela sua família, responde com fogo, com vitória sobre a vida, meu Pai, da Deise, meu Pai, Pierre, meu Pai, que pede oração.

nossa vida, contra a nossa casa, contra a nossa família. Toda mandinga de Satanás seja paralisada agora, pela autoridade divina do Espírito Santo de Deus, seja paralisada agora. Todas as armas do diabo não andarão para lado nenhum, nem para trás e nem para frente, contra a igreja do Senhor Jesus, contra a nossa casa, contra a nossa família. Nenhuma arma de Satanás não há de prosperar, porque há poder no sangue de Jesus Cristo, que garante

sobre a sua família. E agora, todos os ouvintes que estão nos acompanhando, podem levantar a mão para o céu. Receba fogo da glória, receba fogo da glória, fogo do céu, fogo de vitória, pelo sangue de Jesus Cristo, pelo sangue de Jesus Cristo. Seja qualquer situação, não há problema, não há nada que o meu Senhor Jesus Cristo ele possa resolver. Jesus está resolvendo, Jesus está trazendo vitória, vitória pelo sangue de Jesus Cristo. Jesus está tocando naquela causa, na justiça, pelo sangue de Jesus Cristo, pelo sangue de Jesus Cristo.

vai ter testemunho, vai vir ouvintes aqui na igreja pentecostal de Deus e amor, testemunhar do milagre que Jesus fez. Jesus entregou a causa na justiça, Jesus curou, Jesus está abrindo porta pelo sangue de Jesus Cristo. Ouvintes, você vai receber a bênção aí agora. É só para quem crê, levante a mão para o céu, receba a vitória, vitória, vitória pelo sangue de Jesus Cristo. Vitória, vitória pelo sangue de Jesus Cristo. Ó, meu Deus e meu Pai, eu também quero orar, Senhor. Eu quero orar, Jesus, por esse morador de rua, meu Pai, essa pessoa, meu Pai, que diante, meu Pai, da humanidade, ele é desprezado, Senhor, mas Senhor, meu Deus e meu Pai, diante dos teus olhos santos, Senhor, não há nada, Senhor, que o Senhor, meu Pai, deixa, meu Pai, querido, ó Pai, de olhar. O Senhor está olhando, o Senhor está contemplando cada vida, cada lar, cada família, em nome de Jesus Cristo, Pai. Talvez os meus olhos da carne, meu Pai, eu não conheça esse homem, esse morador de rua, Pai, mas pelos meus olhar, meu Pai, da fé, olhar espiritual, Pai, posso contemplar a tuas mãos poderosas, indo de encontro, Senhor, na vida deste homem, meu Pai, que diante da humanidade, talvez ele não tinha mais valor, mas diante do Senhor, meu Pai, esse morador de rua, meu Pai, ele tem um valor precioso. É o Senhor que transforma, é o Senhor que muda história, é o Senhor que muda, meu Pai, a situação do homem e da mulher. É o Senhor que comove, é o Senhor que do nada o Senhor faz tudo, é o Senhor que vai com a sua mão poderosa, é o Senhor que tira o homem, meu Pai, do fundo do poço. E eu te peço agora, Senhor, vai de encontro, Espírito Santo, e viu teu anjo agora para mudar a história desse homem, que talvez é esse morador de rua, que acha que os seus sonhos estão mortos, que acha que não há mais jeito, mas o meu Deus, ele é especialista. O Senhor é o único Pai que muda história, muda cativeiro. Coloca tuas mãos poderosas lá agora, Senhor, tira, meu Pai, tira esse jovem, tira esse adolescente, esse homem, essa mulher, esse senhor, essa senhora, essa pessoa, meu Pai, que não tinha mais força para se levantar, meu Pai, tira lá da sarjeta, Senhor, tira, meu Pai, faz dele um homem de valor, um obreiro de valor, um pastor de valor. Abre, Senhor, as portas, meu Pai, para que essa pessoa, esse morador de rua, meu Pai, ele possa, meu Pai, ter uma vida digna, uma vida abençoada.

0: Eu sei que o Senhor já está indo de encontro agora para pegar meu pai na mão desse morador de rua, meu pai, levantar, abrir uma boa porta de um bom emprego, para que essa pessoa possa ter uma vida digna, uma vida abençoada. Prospera, meu pai, prospera, e faz dessa pessoa um grande servo teu, uma grande serva sua, pelo sangue de Jesus Cristo, ó pai. Abre as portas, meu pai, para que esse morador de rua, ele possa voltar, interagir, meu pai, com a humanidade, para que o Senhor possa dar ousadia para essa pessoa, mas sempre, meu pai, com a ousadia que o Senhor colocar diante de mim, ou dessa pessoa, que nós possamos estar sempre dentro do nosso coração a humildade e andar debaixo das tuas mãos santas, porque é o Senhor que tem que aparecer, não somos nós, Senhor. Faz a tua obra, é o que nós te pedimos e te agradecemos, em nome de Jesus Cristo. Amém, amém, Jesus. Ouvinte que está ouvindo agora aí, eu quero pedir para todos os nossos irmãos que estão nos ouvindo no programa Voz da Libertação, quero agradecer a todos que estavam aí nos acompanhando pelo programa Voz da Libertação, pelo Facebook. Agradecer a todos os irmãos que estavam aí junto conosco, conectado, orando. Nós estamos aqui da Igreja Pentecostal da Grande Florianópolis. E quero pedir para todos os meus nossos irmãos que se sentirem no coração de contribuir, de ajudar na obra de Deus. 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
3: Obrigada pela sua audiência. Eu sou a Cristine Luiz e vamos ao momento de informação aqui na Rádio Deus é Amor. Hora de falarmos sobre educação financeira. Começar a investir. Conheça agora dicas para começar do zero. Investir ainda parece muito complicado para muita gente. Termos difíceis, gráficos que assustam e aquela sensação de que isso não é para você? Bom, isso é o que realmente acontece e faz com que milhares de pessoas adiem uma decisão que pode ser transformadora, que é colocar o dinheiro para trabalhar ao seu favor. A boa notícia é que a questão sobre como investir dinheiro não precisa ser um bicho de sete cabeças. E agora vamos compartilhar com você dicas preciosas para você que está querendo começar a investir do zero. Guardar dinheiro é importante, mas investir é o que faz o patrimônio crescer ao longo do tempo. Ao deixar recursos parados, seja na conta corrente ou até mesmo na poupança, o dinheiro tende a perder valor por causa da inflação. Um erro comum de quem está começando é querer investir tudo de uma vez só. Antes disso, é fundamental montar uma reserva de emergência, um valor guardado para imprevistos como problemas de saúde ou perda de renda. Essa reserva deve estar aplicada em investimentos de baixo risco e alta liquidez. Produtos como Tesouro Selic ou alguns CDBs com liquidez diária costumam cumprir bem esse papel pela previsibilidade e facilidade de resgate. Então, para quem está começando, menos é mais. Não é necessário diversificar em muitos produtos logo no início. Escolher um ou dois investimentos alinhados com o seu perfil já é o suficiente. Com o tempo, à medida que a confiança aumenta, o investidor pode explorar novas alternativas e ajustar a carteira conforme os objetivos. Muitas pessoas adiam os primeiros investimentos esperando o momento ideal. Na prática, o melhor momento para começar é quando se tem informação suficiente para dar o primeiro passo, mesmo que ainda pequeno. Dicas de como economizar energia elétrica em casa. Entender como economizar energia elétrica em casa é uma habilidade que sempre traz benefícios para o orçamento doméstico. Depois que os novos hábitos e escolhas já estão integrados aí no dia a dia, o uso consciente passa a ser a forma natural de lidar com esse recurso. A economia é boa para o bolso e também para reduzir o impacto ambiental de alto consumo. O boleto da luz faz parte dos gastos essenciais da casa e o valor pago está sujeito a variações do setor elétrico e muda conforme a demanda e a situação climática. Em tempos de seca, por exemplo, a energia do país fica mais cara, já que a principal fonte é de hidrelétricas.
6: A forma mais eficiente de economia é combinar estratégias. Mudança de hábitos, escolha correta de aparelhos e adaptações na estrutura. Entretanto, se for possível focar em apenas um item, coloque seus esforços em reduzir o tempo de banho. De acordo com a empresa de pesquisa energética, o chuveiro elétrico é o principal vilão da conta de luz. Entre os vilões também estão geladeira, ar-condicionado, fogão elétrico e máquina de lavar e secar roupas. Para saber com certeza o que mais consome energia dentro da sua casa, é preciso considerar o uso diário e a eficiência energética de cada um. Famílias de baixa renda comprovada têm acesso ao desconto social na conta de luz. O benefício é voltado para consumidores inscritos no cadastro único com renda mensal per capita entre meio e um salário mínimo.
7: 23 horas e 4 minutos.
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3: No capítulo 6, no versículo 56.
4: Gospel of Mark, chapter 6, verse 56.
3: Milagres são uma previsão das atrações futuras.
4: Miracles predict what the future will bring.
3: E onde quer que entrava,
4: and wherever he went,
3: ou na cidade, ou em aldeias, ou no campo,
4: into villages, towns, or countryside,
3: apresentavam os enfermos nas praças e rogavam-lhe que os deixasse tocar, ao menos na hora da sua veste.
4: They placed the sick in the marketplace and begged him to let them touch even the edges of his cloak.
3: E todos os que lhe tocavam saravam.
4: And all who touched it were healed.
3: Hoje é dia de tocar Jesus, não é?
4: Today is the day that we touch Jesus.
3: Vai dar tudo certo.
4: Everything will be well.
3: Fala aí para quem está ao seu lado, vai dar tudo certo. Confia em Deus. Vamos tocar Jesus hoje.
4: Trust God and everything will...
3: Sim, Senhor meu Deus, que dê tudo certo. Que dê tudo certo nessa vida, nessa igreja, nesse povo. Que dê tudo certo, Senhor. Que o Senhor esteja operando e já deu tudo certo, Senhor. Que o Senhor esteja curando e já deu tudo certo, meu Pai. Que o Senhor esteja levantando o caído e já deu tudo certo, meu Pai. Que o Senhor esteja operando maravilhas, já deu tudo certo, meu Pai. Em nome de Jesus, ó Deus, vem atuar em nosso meio, vem atuar nesse povo, vem atuar nessa igreja. E aí, Senhor, meu Pai, nós vamos continuar cantando que já deu. Vamos continuar cantando que dará. Nós vamos continuar cantando que o Senhor faz dar tudo certo. Quando nós colocamos a nossa fé no Senhor, haja na nossa vida, meu Pai. Haja na vida dessa igreja. Haja na vida desse povo. Em nome de Jesus Cristo. Amém. Amém, Senhor Jesus.
4: Amém.
3: Quando nós falamos em milagres, meus irmãos, nós vemos que milagres logo pressupõe atitudes.
4: When we see miracles, we believe that miracles bring on attitudes.
3: A Bíblia fala que pelo menos as pessoas tinham.
4: And the Bible tells us that people had.
5: que ir até onde Jesus estava.
4: To go to wherever Jesus was.
5: Onde quer que ele entrava.
4: Wherever he went.
5: As pessoas tinham que pelo menos trazer.
4: The people at least had to bring.
5: A gente pode ver no versículo 55.
4: As we saw in verse 55.
5: E no versículo 56.
4: And verse 56 as well.
5: A atitude que as pessoas tinham que tomar era pelo menos tocar na vestimenta do Senhor.
4: The action they needed to take was at least touch the robe of the Lord.
5: E a Bíblia fala que todos os que tocavam no Senhor saravam das suas enfermidades.
4: And the Bible tells us that all those who touched this cloak were healed from their infirmities.
5: Não era questão de passe de mágica.
4: It wasn't a matter of magic.
5: Não era uma questão de tradição.
4: It wasn't a matter of tradition.
5: Não era questão de ritual.
4: It wasn't a ritual.
5: Era uma questão de fé.
4: It was a matter of faith.
5: Jesus não era tipo assim um mágico, meus irmãos.
4: Jesus was no magician, dear brothers.
5: Mas Jesus era um habilidoso manuseador das qualidades que possuía.
4: But he very well handled the qualities that he possessed.
5: Ele possuía essas qualidades como Salvador.
4: He had these qualities as a savior.
5: E como Salvador fazia distribuir corretamente.
4: And as the savior, he correctly distributed.
5: Não somente a salvação que anunciava.
4: Not only salvation in which he announced.
5: Mas aquilo que nós anunciamos também como os arredores da salvação.
4: But that which we announce as well around salvation.
5: As curas.
4: The cures.
5: As libertações.
4: The deliverances.
5: Os milagres que ele fazia.
4: The miracles that he held.
5: E através dos milagres, através das libertações.
4: And through miracles and deliverances.
5: Nós vemos claramente.
4: We clearly see.
5: As evidências de que
4: the evidence that
5: milagres podem nos fazer
4: miracles can make us
5: acreditar muito mais no nosso Senhor.
4: Believe much more in our
5: não
4: Lord.
5: Que milagres salvem.
4: Not that miracles
5: não
4: will
5: é isso.
4: Save us. This is not what we're
5: mas
4: talking
5: nós vemos
4: about.
5: Evidências sim.
4: But we see evidence
5: que milagres foram feitos para que as pessoas pudessem crer nele.
4: That miracles were made so that people will believe
5: em him. Alguns casos através da fé.
4: In some cases through faith.
5: Nós vemos o Senhor Jesus dizendo, olha,
4: we see the Lord Jesus saying,
5: antes mesmo do milagre.
4: Before the miracles.
5: A salvação chegou até você.
4: Salvation has reached you.
5: Receba a salvação.
4: Receive your salvation.
5: E a Bíblia Sagrada nos fala que todas as pessoas que vieram perante Cristo nesse dia.
4: The Bible tells us that all people that came to Christ
5: nesse
4: this day,
5: texto que nós lemos.
4: In this passage that we read.
5: Foram curadas pelo Senhor Jesus.
4: They were cured by the Lord Jesus.
5: Eu gostaria de perguntar a essa igreja.
4: And I would like to ask this church.
5: Qual é a razão que vocês entendem que leva o Senhor Jesus a curar as pessoas?
4: Why do you think Jesus cures people?
5: Por que você acha que Jesus cura?
4: Why do you think he holds these cures?
5: Pessoas enfermas.
4: For sick people.
5: Liberta.
4: He delivers.
5: Pessoas oprimidas.
4: Those who are oppressed.
5: Por que razão você acha que Deus continua libertando pessoas que se achegam a ele?
4: Why do you think God continues to deliver these
5: pessoas
4: people?
5: Pessoas afundadas na vida das drogas.
4: People that are deep into the world of drugs.
5: Pessoas afundadas no alcoolismo.
4: People that are addicted to alcohol.
5: Na vida de violência.
4: In the life of violence.
5: Tem de haver uma razão para as operações que o Senhor faz.
4: There must be a reason for God to
5: na
4: work
5: verdade,
4: this way.
5: Existem várias razões para as operações que o Senhor faz, para os milagres que o Senhor faz.
4: There are many reasons for the works and miracles that God helps.
5: Acima de tudo, o Senhor Jesus mesmo fala.
4: Above all, Jesus himself said.
5: Os milagres que estão escritos.
4: The miracles that are written.
5: Estão escritos para que creiais.
4: Are written so that you may believe.
5: Que o Senhor Jesus é o Senhor Jesus. Jesus, ou seja, que o Senhor Jesus é o Filho de Deus, que a salvação é através dele.
4: The Lord Jesus is the Son of God and through him is salvation.
5: Ele chega a dizer que não foram escritos todos.
4: He said that not all miracles were written.
5: Mas os que foram escritos para que nós tenhamos fé.
4: But those that were written is for us to have faith.
5: Então essa é uma forma, meus irmãos, abrangente de dizer.
4: But this is a way for us to say.
5: Que os milagres têm de estimular em nós a fé. A obediência, a crença e a obediência e o seguimento, seguirmos o Senhor Jesus.
4: That miracles must produce in us faith and obedience and for us to follow Jesus Christ.
5: Jesus falou, ai de ti, Corazim.
4: Jesus said, woe to thee, Corazim.
5: Ai de ti, Betsaida.
4: Woe to thee, Betsaida.
5: Eu vou falar como se fosse nosso português. Eu fiz tantos milagres em vocês.
4: I held so many miracles before you.
5: Mas vocês não me receberam.
4: But you yet did not receive me.
5: Se eu tivesse feito em Tiro e Sidom os milagres que eu fiz em vocês.
4: If I had held these miracles in Tyre and Sidon.
5: Eles teriam se arrependido.
4: They would have repented.
5: Mas como vocês não se arrependeram,
4: since you did not repent,
5: haverá menos rigor para Sodoma e para Gomorra,
4: there will be less rigorous from Sodom and Gomorrah,
5: do que para vocês no dia do juízo final.
4: Then for you in the day of final
5: judgment. Então observem vocês, meus irmãos, a responsabilidade.
4: So please observe the responsibility.
5: Essa pressuposição de atitude.
4: This presupposition of action.
5: Diante dos milagres de Deus que tem que existir no coração das pessoas.
4: Before the miracles of God that must be held in the hearts of people.
5: Mas eu quero trazer em partes.
4: But I would like to bring also a little part.
5: Mais algumas razões pelas quais o Senhor Jesus faz milagres.
4: Some other reasons why Jesus holds
5: miracles.
4: Porque dessa
5: forma eu entendo que todos vocês que estão aqui vão voltar para casa curados hoje.
4: Because this way I understand that all of you will return cured.
5: Vocês vão voltar abençoados hoje.
4: You will return blessed today.
5: Vocês vão voltar com a sua vida multiplicada, com a vossa vida em multiplicação hoje.
4: You will go home with your life in multiplication today.
5: Vocês vão voltar confiantes que as montanhas que estão diante de vocês, vocês as podem transpor.
4: You will believe that you can move the mountains that lay in front of you.
5: Razão 1 para que o Senhor Jesus opere milagres nessa tarde.
4: Reason number 1 for Jesus to hold miracles this afternoon.
5: Para ele mostrar a sua identidade.
4: So that he may show his identity.
5: A Bíblia Sagrada fala em Marcos capítulo 2, versículo 10.
4: The Bible tells us in Mark chapter 2 verse 10.
5: Levaram até o Senhor Jesus um homem paralisado.
4: They took a paralyzed man to Jesus.
5: E a Bíblia fala que Jesus olhou para ele e falou: "Moço, olha, perdoados estão os seus pecados."
4: And Jesus looked at him and said, "Your sins are forgiven."
5: E houve um blá blá blá, um zum zum zum.
4: And there was some murmuring.
5: E o Senhor Jesus disse para que saibam que o Filho do Homem tem autoridade.
4: Jesus said, so that you may know that I am the Son of
5: God. Para perdoar pecados.
4: To forgive sins.
5: Ele disse ao paralítico: levanta-te, toma a tua cama.
4: He also said, get up, take your bed.
5: E vai para a tua casa.
4: And go to your house.
5: Ele mostra que curando aquele paralítico.
4: He shows that by curing that paralytic man.
5: Ele prova que ele pode resolver o maior problema do homem, que é o pecado.
4: He proves that he can solve man's greatest problem, which is sin.
5: E ele denuncia a sua identidade como filho do homem poderoso, não só para curar as enfermidades do corpo, mas também as enfermidades da alma.
4: He announces as the Son of God his power to solve all physical and also the
5: problems. Jesus não só cura você das suas dores hoje.
4: Jesus does not only cure you of your pain today.
5: Mas ele se levanta aqui como unigênito filho de Deus e diz: eu posso e eu quero te perdoar.
4: He also stands up as the Son of God and forgives you for your sins.
5: A identidade dele é filho de Deus.
4: His identity is the Son of God.
5: Cordeiro mudo que subiu ao matadouro.
4: The lamb that was delivered unto the slaughter.
5: E o único que pode perdoar os nossos pecados.
4: The only one that can forgive us for our sins.
5: Porque o Senhor Jesus opera maravilhas e quer operar na sua vida hoje.
4: But Jesus wants to work miracles in your life today.
5: Porque ele quer mostrar a você o quanto ele é bom.
4: Because he wants to show you how good he is.
5: Segundo ponto de hoje. A Bíblia Sagrada fala em Mateus no capítulo 8, versículo 4.
4: The Bible tells us in Matthew chapter 8, verse 4.
5: A Bíblia Sagrada diz que Jesus estava ali fazendo maravilhas e operando, e chega até ele uma pessoa considerada imunda porque tinha lepra.
4: When a leper person comes to Jesus when he was working.
5: E ele chega e coloca, reconhecendo a autoridade do Senhor e o seu poder.
4: When recognizing the authority and power of Jesus.
5: Ele coloca toda a responsabilidade do milagre nas costas do Senhor Jesus, dizendo: se o Senhor quiser, o Senhor pode me curar.
4: And this person said, if you want to cure me, you can cure me.
5: E Jesus então mostra a ele a sua benevolência, o seu favor, a sua bondade, dizendo: eu quero.
4: And Jesus shows him his benevolence, saying, I do want to cure you.
5: E ele continua mostrando a sua benevolência para você hoje, dizendo: eu quero te curar também.
4: And he continues to say the same today, wanting to cure
5: you as well. Eu quero
4: multiplicar
5: o seu pão também.
4: I want to multiply the bread on your table as well.
5: Eu quero que você seja livre das cadeias do inferno também.
4: I want you to be free of the chains of
5: hell
4: as well.
5: Eu quero que você seja feliz e seja perdoado também.
4: I want you to be happy and forgiven as well.
5: Segundo ponto nosso, ele quer mostrar a sua benevolência para você, a sua bondade para contigo.
4: This is the second point today. He wants to show you his benevolence.
5: Ele é bom para contigo.
4: The Lord is good to you.
5: O Senhor é bom para com essa igreja.
4: The Lord is good to all of this church.
5: Terceiro ponto pela qual o Senhor opera milagres que eu quero falar com vocês hoje.
4: The third point why he works miracles.
5: Quando o Senhor Jesus opera maravilhas.
4: When the Lord Jesus works miracles.
5: Ele está dizendo a você, a partir desse momento você tem de entender a mensagem do milagre.
4: From the moment on, you must understand the message.
5: Você tem de entender que é chegado o reino de Deus.
4: You must understand that the kingdom of God has
5: come. Capítulo 12 de São Mateus, no versículo 28 para frente.
4: Matthew chapter 12 verse 28 and on.
5: A Bíblia Sagrada diz que o Senhor Jesus estava por ali, expulsava demônio e isso.
4: The Bible tells us that Jesus was casting out demons.
5: E algumas pessoas diziam, onde já se viu?
4: And some people would say.
5: Tá dizendo aí, tipo, isso aí não é o Messias não, isso aí está expulsando pelo príncipe dos demônios.
4: Some people would deny that he was the Messiah.
5: E Jesus falou, não, eu não expulso pelo príncipe dos demônios não.
4: And Jesus said, I'm not here with my power
5: from the devil. Eu estou expulsando demônios é pelo dedo de Deus.
4: I'm casting out demons by the power of God.
5: E se eu estou fazendo o milagre de expulsar demônios aqui,
4: and if I cast out demons here,
5: consequentemente é chegado a voz do reino de Deus.
4: Therefore, the kingdom of God has come to you.
5: Cada milagre que o Senhor Jesus faz traz uma mensagem para você.
4: Each miracle that Jesus does brings you a message.
5: Uma mensagem que se resume na sentença. É chegado a voz o reino de Deus.
4: The kingdom of God has come to
5: you. É chegado a voz o reino de Deus.
4: The kingdom of God has come to you.
5: Veja você o quanto fica mais fácil você entender o porquê o Senhor faz milagre.
4: Please understand why the Lord Jesus holds these miracles.
5: Em relação ao milagre que Deus quer fazer na sua vida, a facilidade se torna maior para você receber do Senhor o milagre.
4: Regarding the miracle that God wants to hold in your life.
5: Porque você já está entendendo e estará entendendo o porquê o Senhor Jesus está fazendo algo na sua vida e está fazendo.
4: Because you already understand why God works in people's lives.
5: Mas o Senhor Jesus também faz milagres.
4: But the Lord Jesus also holds miracles.
5: Ou seja, Deus faz milagres em nome de Jesus.
4: God does miracles through Jesus.
5: Também para criar o que nós chamaríamos de a controvérsia.
4: Also to bring controversy.
5: Nós nunca vimos nenhuma época da história.
4: We've never seen any time in history.
5: Tantas aberturas para a controvérsia.
4: So many openings to controversy.
5: Tantas aberturas para o contraditório.
4: So many things that are contradictory.
5: Tantas aberturas e facilidades para as críticas à igreja do Senhor.
4: So many openings for criticism on the church
5: nunca
4: of God.
5: Nunca se falou tão abertamente a favor, mas também nunca se falou tão abertamente contra o nosso Senhor Jesus Cristo.
4: People have never openly spoke against the Lord
5: Isso
4: Jesus
5: se chama
4: as today.
5: Excitar a controvérsia.
4: And this is what we call
5: bringing incitar a controvérsia.
4: To incite controversy.
5: Incitar. No livro de São João, no capítulo 5.
4: In the Gospel of John, chapter 5.
5: A Bíblia Sagrada nos fala.
4: The Bible tells us.
5: Que o Senhor Jesus chega a um local chamado Bethesda, a um tanque chamado Tanque de Bethesda.
4: The Lord Jesus came to a tank called Bethesda.
5: E ali havia um rapaz que há 38 anos estava enfermo.
4: And there was a man that was sick for 38
5: E o Senhor
4: years.
5: Jesus foi até onde estava aquele rapaz.
4: And the Lord Jesus went to where that man was.
5: E o curou.
4: And he cured him.
5: Nós não estamos falando de 35 dias.
4: We're not talking about 35 days.
5: Nós não estamos falando em 2 anos.
4: We're not talking about 2 years.
5: Nós estamos falando em 38 anos de sofrimento.
4: We're talking about 38 years of suffering.
5: E o Senhor Jesus foi lá e falou, rapaz, eu te dou saúde, eu te dou cura. Pega aí, levanta-te, vai embora para tua casa, toma tua cama, vai para tua casa.
4: And the Lord Jesus came to him and told him he was cured.
5: E era um dia de sábado, diz a Bíblia.
4: And it was a Saturday.
5: E as pessoas encontraram o que estava enfermo e disseram, ei,
4: and those that saw he who was sick
5: não te é lícito carregar a sua cama num dia de sábado.
4: It is not licit for you to carry your bed on a Saturday.
5: E o rapaz que há 38 anos estava enfermo e estava agora curado disse,
4: and this man that was cured after 38 years said,
5: aquele que me curou disse, toma tua cama e vai para tua casa.
4: He who cured me said, take your bed and go home.
5: Se ele me curou,
4: if he cured me,
5: e ele me deu uma ordem,
4: and he gave me an order,
5: eu estou obedecendo,
4: I will fulfill it.
5: Porque certamente se ele me curou,
4: because certainly if he cured me,
5: ele é maior do que o dia do sábado.
4: He is greater than the Saturday.
5: Se ele me curou,
4: if he cured me,
5: e ele dá uma ordem, eu obedeço a ordem que ele deu.
4: He gives me an order, I will obey.
5: Basicamente ele está dizendo isso.
4: He is basically saying this.
5: E a Bíblia Sagrada nos diz, meus irmãos,
4: and the Bible tells us, dear brothers,
5: que as pessoas religiosas,
4: that those who are too religious,
5: começaram então a criar controvérsia.
4: They wanted to start a controversy.
5: E diziam, esse não pode ser de Deus.
4: And they would say, this one cannot be of God.
5: Porque se ele fosse de Deus, ele não teria curado num sábado.
4: Because if he was of God, he would have not cured on a Saturday.
5: E a Bíblia Sagrada nos fala que a partir desse momento,
4: and the Bible tells us that from this moment on,
5: eles buscavam matá-lo.
4: They sought to kill Jesus.
5: Olha só você.
4: And take a look at this.
5: Jesus continua curando.
4: Jesus continues to cure.
5: E Jesus continua sendo motivo de controvérsia em tantas casas, em tantos locais, em tantas pessoas.
4: And he continues to be a controversy for so many people.
5: Em algumas famílias, metade acredita em Jesus, metade não acredita.
4: Some families, half of them believe Jesus, the other half doesn't.
5: Discussões ou até mesmo em fóruns.
4: In discussions and even in forums.
5: Algumas pessoas creem, algumas pessoas não creem.
4: Some people believe and others don't.
5: E alguns lugares recebem de braços abertos e com abraços os cristãos.
4: And some people receive Christians with their open arms.
5: Em alguns lugares eles matam os cristãos.
4: In some other places they kill Christians.
5: Em alguns lugares o nome do Senhor é glorificado.
4: In some places the name of the Lord.
5: Em alguns lugares o nome do Senhor nem pode ser falado.
4: In other places they can't even speak his name.
5: Em alguns lugares aceita-se prontamente a doutrina do nosso Senhor Jesus Cristo.
4: In some places they accept the doctrine of Jesus Christ.
5: Em alguns lugares não aceitam de jeito nenhum.
4: In other places they will never accept the
5: doctrine. Essa controvérsia, meus irmãos, existe.
4: And this controversy exists.
5: E vai continuar existindo.
4: And it will continue to exist.
5: E essa controvérsia começou nessa relação do milagre de Deus.
4: And this controversy started in the miracle
5: of God. E o dia próprio para fazer milagre ou não fazer milagre.
4: And the correct day to do or not hold a miracle.
5: O operador de milagres continua operando milagres.
4: The operator of miracles continues.
5: As pessoas vão continuar, algumas aceitando, dando glória a Deus, algumas não aceitando e colocando defeito.
4: Some people will continue to believe and others will continue to
5: criticize. Algumas vão continuar tentando calar os pregadores.
4: Other people will continue to want to shut up.
5: Mas meus irmãos, não tem problema.
4: But there is no problem, dear brothers.
5: Porque o Senhor Jesus vai continuar fazendo milagres.
4: Because the Lord Jesus will continue.
5: Ele vai continuar fazendo maravilhas.
4: He will continue to work wonders.
5: Vão continuar a tentar acabar com a igreja do Senhor.
4: He will continue to strike against.
5: Vamos lutar noite e dia para tentar calar a nossa boca. Mas os milagres não vão cessar.
4: But the miracles will not
5: só cessarão
4: stop.
5: No dia em que a igreja for chamada à eternidade. Porque os milagres falam.
4: Because the miracles speak.
5: Porque os milagres testificam.
4: Because the miracles
5: porque
4: testify.
5: Os milagres mostram a identidade do unigênito Filho de Deus.
4: Because the miracles show
5: os milagres
4: identity.
5: Mostram que é chegado o reino de Deus.
4: The miracles show that the miracle has come.
5: Então a controvérsia vai ser, sim, vai continuar sendo incitada.
4: So we will continue to have controversy.
5: Mas o milagre também vem recompensa à fé das pessoas.
4: But the miracle also rewards the faith of the people.
5: No livro de Marcos, capítulo 7.
4: In the Gospel of Mark, chapter 7.
5: A Bíblia Sagrada fala do versículo 24 até o 30.
4: The Bible speaks from the verse 24 to 30.
5: A Bíblia fala da história da mulher, uma mulher grega de origem sirofenícia.
4: The Bible speaks of this Greek woman.
5: E essa mulher chega um dia pedindo ao Senhor Jesus.
4: And this woman comes asking the Lord Jesus.
5: Olha, Senhor Jesus, eu preciso de um milagre em favor da minha filha.
4: Dear Jesus, I need a miracle in favor of my daughter.
5: Eu tenho a minha filha em casa terrivelmente atormentada.
4: I have my daughter at home completely oppressed.
5: Ela sabia que o Senhor Jesus poderia curar a sua filha.
4: She knew that Jesus could cure her daughter.
5: Sabia que o Senhor Jesus poderia repreender aquele demônio que destrói famílias.
4: She knew Jesus could cast out that demon that destroys
5: families. Só que a resposta do Senhor foi.
4: But the answer from the Lord was.
5: Não é bom pegar do pão dos filhinhos e deitar aos cachorrinhos.
4: It is not good to take the food from the sons and give to the dogs.
5: Os povos não considerados judeus.
4: Those who were not Jewish at the time.
5: Eram considerados como se fossem cãezinhos.
4: They were considered as dogs.
5: Era o mesmo que chegar com uma pessoa e falar e Jesus vai abençoar vira-lata agora, é?
4: It would be the same as saying that Jesus is not going to bless a dog.
5: E a Bíblia Sagrada diz, meus irmãos, que essa mulher não se intimidou.
4: And the Bible tells us this woman was not intimidated.
5: A Bíblia Sagrada nos diz que essa mulher disse, não, só uma migalhinha é o suficiente.
4: And this woman said, only a little
5: basta fairly. Uma migalhinha que cai da mesa do meu Senhor e a minha filha estará curada.
4: That falls from the table and my daughter will
5: e o Senhor Jesus falou, eu nunca vi fé desse tamanho.
4: Jesus said, I've never seen a
5: vejam vocês, ele está dizendo em recompensa essa fé.
4: And Jesus is saying, in reward of this faith,
5: mulher, a tua filha já está livre daquele demônio que a oprimia.
4: Your daughter is cured from
5: o demônio
4: pain.
5: Já não a oprime mais.
4: The demon will not oppress her.
5: Igreja, tenha fé no nosso Senhor Jesus Cristo.
4: Your church has faith in the Lord
5: porque
4: Jesus
5: ele é recompensador da sua fé.
4: Because he is a rewarder of your faith.
5: Se você tem fé,
4: If you have faith,
5: ele vai recompensar a sua fé.
4: He will reward your faith.
5: Você pode encontrar barreiras.
4: You may find obstacles.
5: Sim, barreiras existem.
4: And obstacles exist.
5: Quem é que não encontra barreiras? Eu encontro barreiras todos os dias para pregar o evangelho.
4: I find barriers to preach the gospel
5: every day. Para receber bênçãos de Deus também.
4: To receive blessings of God as well.
5: Nós temos muitas barreiras diante de nós.
4: We have many obstacles before us.
5: Nós temos o inimigo tentando nos roubar a fé.
4: We have the enemy trying to take our faith.
5: Nós temos situações às vezes que cai um desânimo na gente. Tremendo, a gente tem isso.
4: We have situations where we get discouraged.
5: E você que está aqui ou me ouvindo em casa.
4: And those who are here or hearing
5: me at home. Você às vezes pensa assim, mas só acontece comigo que sou membro, assim, não sou pastor, não sou obreiro.
4: You may think this only happens
5: to
4: you.
5: Não, meus irmãos.
4: No, dear brothers.
5: Olha, o instinto missionário dizia.
4: The missionary would say.
5: Que a pessoa, quanto mais ela vai crescendo na hierarquia de uma igreja.
4: The more a person grows in the hierarchy of a church.
5: Mais os demônios lutam contra aquela pessoa.
4: The more the demons fight against that person.
5: E ele dizia que quando a você está sendo separado cooperador.
4: And he would say those who are being separated to
5: então, olha, se worker, tinha um demônio que lutava contra você, agora serão dois.
4: If there was a demon fighting against you, now there will be two.
5: Você está sendo separado a diácono.
4: Are you being separated to deacon?
5: Se eram então dois demônios, vão ser quatro.
4: If there were two demons against you, now there will be four.
5: Ah, você está sendo separado a presbítero.
4: If you are being separated as a
5: presbyter. Se eram quatro demônios, agora serão oito.
4: If there were four demons, now there will be
5: meus irmãos, o desânimo, a dor, a tristeza, isso é coisa que acontece com todo mundo.
4: Discouragement of obstacles, this happens to
5: tem
4: everyone.
5: Dia que eu estou desanimado.
4: There are days that I am discouraged.
5: Tem dia que eu falo com Deus, meu Deus, eu estou cansado.
4: There are days that I speak to God that I am tired.
5: Mas nós não vamos de forma alguma permitir a nossa fé morrer.
4: We will never allow our faith to
5: porque o Senhor vendo os nossos obstáculos.
4: Because the Lord seeing our obstacles.
5: Ele nos dará forças para vencer cada obstáculo.
4: He will give us strength to defeat.
5: E Ele haverá de recompensar a nossa fé.
4: And he will reward our faith.
5: Não desista da sua jornada.
4: Do not give up on your journey.
5: Não desista da bênção que você está pedindo.
4: Do not give up on that.
5: Não desista dos teus sonhos.
4: Do not give up on your dream.
5: Não desista de pedir a Deus a bênção que você precisa.
4: Do not resist to ask for the blessing.
5: A barreira vai aparecer, mas não liga não, siga adiante.
4: The barriers will happen, but do not care about
5: it. Vão tentar matar a sua fé, mas não liga não, siga adiante.
4: They will want to kill your faith, but do not care about this.
5: E quando você ouvir a resposta, como Jesus deu, mas não é bom tirar o pão dos cachorrinhos, pode dizer, Senhor, basta uma olhadinha.
4: But when the Lord refuses to give a blessing to a dog,
5: Senhor, basta uma centelhazinha.
4: You may say, only a crumble will suffice.
5: Basta uma migalhazinha.
4: Just a crumble that falls from the
5: table. E você vai ver Deus recompensar a sua fé.
4: You will see God reward
5: your faith. Haverá de recompensar a sua fé.
4: God will reward your faith.
5: Mas Deus, irmão, faz uma razão pela qual Deus faz milagres.
4: Another reason why God holds miracles.
5: Em Mateus no capítulo 8, versículo capítulo 8 do versículo 17 nos arredores.
4: Matthew chapter 8 verse 17.
5: A Bíblia Sagrada fala que Jesus curava até sogra.
4: The Bible tells us that Jesus would even cure his mother-in-law.
5: Eita bondade maravilhosa, hein?
4: And how good is that?
5: Isso é bom, vai ser bom assim lá no céu.
4: How good can he be?
5: Hallelujah.
4: Hallelujah.
5: E curou a sogra de Pedro.
4: And he cured the mother-in-law of Peter.
5: E a Bíblia Sagrada fala, meus irmãos,
4: and the Bible tells us, dear brothers,
5: que começaram a trazer pessoas ali e criou aquele movimento.
4: They started to bring people towards him.
5: A Bíblia Sagrada fala que ele começou a curar as pessoas.
4: The Bible tells us that he started to cure the people.
5: E cura um e cura outro, cura, enfim, and foi aquele movimento de curas e milagres.
4: He started to cure and perform miracles.
5: E todos ali, meus irmãos,
4: and all those who were there,
5: começaram a ser tocados pelas mãos do Senhor.
4: They started to be touched by the hand
5: a Bíblia
4: of God.
5: Fala que foi exatamente mais um tema para que se cumprissem as profecias.
4: Started to work the miracle so that the prophecies would be fulfilled.
5: Cada vez que você recebe um milagre de Deus,
4: every time that you receive a miracle from
5: God, que profecia
4: God,
5: é essa?
4: What prophecy is this?
5: Olha, eu poderia ficar só no profeta messiânico, só no profeta Isaías.
4: I could stay only with the prophet Isaiah.
5: Eu poderia ficar só no capítulo 53 de Isaías.
4: Only on chapter 53
5: estaria
4: of Isaiah.
5: Bem.
4: And that would be well.
5: Ele tomou sobre si as nossas enfermidades, é o que diz a palavra de Deus.
4: He took upon himself our
6: infirmities. E ele levou sobre si as nossas dores, é a profecia.
4: And he took upon himself our
6: pain. Cada milagre que Jesus faz,
4: each miracle that Jesus
6: eu posso does, chamar de milagre profético.
4: I can call it a prophetic
6: miracle. O profeta Isaías já dizia,
4: the prophet Isaiah would
6: ele
4: say,
6: vai curar.
4: He is gonna cure.
6: Ele vai fazer maravilhas.
4: He is going to work
6: ele wonders. Vai tomar as suas enfermidades.
4: He's going to take your
6: ele vai curar as suas doenças.
4: He will take your diseases.
6: Ele levará sobre si as nossas e as vossas dores.
4: He will take upon himself
6: cada milagre que acontece está acontecendo aqui agora.
4: Each miracle that is
6: é cumprimento de uma profecia do Antigo Testamento.
4: It is a fulfillment of a prophecy in the Old Testament.
6: Mas meus irmãos, só para a gente englobar tudo aqui.
4: Just so that you may understand everything.
6: Para que creiais.
4: So that you may believe.
6: E para que a glória de Deus seja manifesta.
4: And for the glory of God to be manifested.
6: Eu gosto muito do capítulo 10 de São João.
4: I like the chapter 10 of the Gospel of John.
6: A Bíblia Sagrada fala tanta coisa gostosa.
4: The Bible tells us so many good things.
6: Eu acho interessante a gente perceber.
4: I find it interesting for us to perceive.
6: O quanto a gente capítulo 11 de São João.
4: Actually, chapter 11 of the Gospel of John.
6: O quanto às vezes a gente não entende.
4: How many times we don't understand.
6: Uma coisa que quando Deus quer fazer, Ele usa o seu processo, Ele usa o seu método.

0: que o Senhor Jesus amava uma família, a família de Lázaro.
1: That the Lord Jesus loved the family of Lazarus.
0: Mas mesmo o Senhor Jesus teve que se ausentar da família, e mesmo mensageiros falando para o Senhor Jesus, Lázaro, aquele que tu amas, ele está enfermo.
1: And even messengers telling Jesus that Lazarus was sick.
0: A Bíblia fala que Lázaro morreu.
1: The Bible tells us that Lazarus finally died.
0: E não é que ele morreu tipo assim, faz um exame aí para ver se não está tendo uma catalepsia, sei lá, se é isso mesmo, negócio do coração, enfim, não sei. Na verdade é que ele morreu mesmo.
1: He truly died.
0: A Bíblia fala que já cheirava mal o seu corpo.
1: The Bible tells us that his body already started smelling bad.
0: E Jesus se dirigiu então à família.
1: And Jesus went to the family.
0: E Jesus falou tanto com Marta como com Maria, olha, vai dar tudo certo.
1: And Jesus spoke to Mary also to Martha.
0: E elas disseram, ah, a gente sabe, mas se o Senhor tivesse aqui, o meu irmão não teria morrido.
1: They said, if you were here, dear Lord, my brother would have still been alive.
0: E a Bíblia fala que o Senhor Jesus falou, não, mas fique tranquilo, porque ele vai recuperar, vai ressuscitar.
1: And Jesus said, don't worry, because he will relive.
0: E quando disseram, ah, a gente sabe, no último dia, tal, Jesus falou, olha.
1: And they said, I know, in the last day, but Jesus said, look.
0: Não te hei dito que se creres verás a glória de Deus.
1: Have I not told you that if you believe you will see the glory of God?
0: Jesus estava dizendo, eu vou fazer um milagre, tenha fé.
1: Jesus was saying, I will work a miracle, have
0: faith. E você vai ver a glória de Deus manifesta através desse milagre.
1: And you will see the glory of God manifested in this miracle.
0: A glória de Deus manifesta através dessa ressurreição.
1: The glory of God manifested in this resurrection.
0: Olha, meus irmãos.
1: Look, dear brothers.
0: Com 4 dias,
1: with 4 days,
0: é bem provável que um corpo possa estar em estado já bem ruim.
1: May reach a horrible state.
0: Mas como a gente sabe que fazia um determinado tratamento naqueles corpos,
1: but since they would work some type of treatment,
0: a Bíblia pelo menos
1: bodies,
0: diz que esse corpo já estava cheirando mal.
1: The Bible tells us that this body was already smelling bad.
0: Não poderia o Senhor Jesus ter ido antes e evitado a morte?
1: Couldn't Jesus go before so and avoided this death?
0: Poderia.
1: Yes, he could have.
0: Todo o povo glorificaria o nome do Senhor, seria uma bênção.
1: Everyone would glorify the name of God.
0: As pessoas diriam.
1: People would say,
0: Jesus curou Lázaro.
1: Jesus cured Lazarus.
0: Seria maravilhoso.
1: It would be wonderful.
0: Mas acontece que quando Deus quer manifestar a sua glória, ele age do seu jeito.
1: But when God wants to manifest his glory, he acts in his way.
0: Qual você entende que é a sentença de mais força, de mais poder?
1: What is a more powerful sentence?
0: Jesus curou a Lázaro?
1: Jesus cured Lazarus.
0: Ou Jesus ressuscitou Lázaro?
1: Or Jesus resurrected Lazarus.
0: Qual das duas sentenças pesa mais?
1: Which of the two weighs a little more?
0: É claro que a ressurreição é uma sentença de peso.
1: Of course, the resurrection is a sentence
0: of weight. Faz cair temor sobre as pessoas.
1: It brings people fear.
0: A mensagem é pregada.
1: The message is preached.
0: O nome do Senhor é glorificado.
1: The name of the Lord is glorified.
0: E é manifesta a glória de Deus, porque isso ao homem é impossível. Só Deus é quem pode fazer.
1: And the glory of God is manifested because this is impossible to men and only possible to God.
0: Além dos propósitos que eu citei aqui, meus irmãos.
1: Beyond all the purposes that I said here today.
0: Milagres fazem parte da obra da salvação de Cristo.
1: Miracles are part of the work of salvation.
0: As histórias dos milagres na Bíblia Sagrada mostram salvação, fé e misericórdia.
1: The stories of the miracles show salvation, faith and mercy.
0: O que Deus faz na sua vida é para que você creia nele, não há coisa que Deus não possa fazer.
1: What God does in your life is for you to believe in
0: Mas
1: him.
0: A identidade do Senhor é mostrada quando ele opera.
1: But the identity of the Lord is shown when
0: he works. O reino
1: de
0: Deus é chegado quando ele opera.
1: The kingdom of God comes to you when he works.
0: A bondade de Deus é mostrada quando ele opera.
1: The goodness of the Lord is this demonstrated.
0: Levantam-se as controvérsias.
1: The controversies are lifted.
0: A fé é recompensada.
1: Faith is rewarded.
0: A profecia é cumprida.
1: The prophecies are fulfilled.
0: E a glória de Deus é manifesta.
1: And the glory of God is manifested.
0: Quando milagres de Deus acontecem, nós temos uma breve ideia do que será no governo futuro do nosso Senhor Jesus Cristo.
1: When the miracles of God are working,
0: onde não haverá
1: idea.
0: Mais dor, onde não haverá mais doença, onde não haverá mais morte, onde não haverá mais depressão, onde não haverá mais opressão maligna, mais nada.
1: Where
0: é o Senhor
1: kingdom.
0: Jesus deixando o caminho limpo, vida limpa, tudo perfeito, do jeito que nós vamos estar no dia em que nós estivermos na presença dele para sempre. Que o milagre de Deus aconteça na sua vida.
1: May the miracle of God happen
0: e que você entenda que quando o milagre acontece,
1: that when the miracles happen,
0: a atitude tem que ser tomada.
1: A decision must
0: a mensagem veio.
1: The message came.
0: A mensagem

0: A mensagem foi pregada.
1: The message was preached.
0: Então aceita Jesus Cristo, aquele que faz o milagre.
1: So accept Jesus, he who
0: aquele que perdoa
1: you
0: os pecados.
1: He who forgives you for
0: aquele
1: your
0: que
1: sins.
0: Te guarda na sua vida e na sua morte.
1: He who keeps you in your life and your death.
0: Aquele que é o profeta do milagre.
1: He who is the prophet of
0: aquele
1: the miracle.
0: Que nos aguarda nas mansões celestiais. Que Deus abençoe você.
1: May God bless you.
0: Que Deus continue falando a sua vida fortemente.
1: May God continue to speak
0: poderosamente.
1: Powerfully.
0: E que você possa ter entendido
1: and that you may have understood
0: a importância dos milagres,
1: the importance of miracles,
0: o porquê dos milagres
1: and why the miracles
0: e as narrativas happen, sobre os milagres
1: and the narrative
0: que o Senhor Jesus fez na nossa vida,
1: that the Lord Jesus
0: que o Senhor Jesus faz na nossa vida. Coloquem-se de pé, meus irmãos, em nome de Jesus Cristo. Coloquem-se de pé.
1: Please stand up in the name of Jesus.
0: Louvado seja Deus, aleluias, exaltado seja o nome do Senhor. Coloque a mão no seu coração.
1: Glory to God. Put your hands in your heart.
0: Falemos com Deus.
1: Let us speak to God.
0: Senhor meu Deus, o Senhor é Deus que faz a cura acontecer. O Senhor é Deus que faz o milagre acontecer. O Senhor é Deus que faz a maravilha acontecer nessas vidas. Senhor, essa igreja entendeu perfeitamente o milagre do Senhor. Essa igreja entendeu perfeitamente o Senhor falando a ela. Senhor meu Deus, essa igreja está diante do Senhor e pede a sua misericórdia. Muitas dessas pessoas hoje aqui precisam de um milagre do Senhor. Precisam de uma maravilha das suas mãos. O Senhor é Deus poderoso para curar. O Senhor é Deus poderoso para fazer maravilhas nessas vidas, nessas pessoas. Pai de amor, eu preciso de Ti. Essa igreja precisa do Senhor. Envolva essa igreja no mover do Espírito Santo de Deus e operai maravilhas. Operai maravilhas, operai sinais, operai prodígios, porque agora, ó Deus, essa igreja entende que o milagre fala, que o milagre tem uma mensagem, que o milagre é a profecia viva, que o milagre glorifica o nome do Senhor. Vai curando essa vida oprimida, meu Deus, vai curando essa vida desenganada, Senhor. Eu creio nos milagres das Tuas mãos, eu creio nos sinais das Tuas mãos, eu creio nos prodígios das Tuas mãos. Vai operando, Pai, vai operando. Vai operando tremendamente, maravilhosamente. Senhor meu Deus, nós entendemos que o Senhor libertando o oprimido é um milagre. Nós entendemos que o Senhor fazendo maravilhas é um milagre. Entendemos, Senhor meu Pai, que o Senhor levantando essa família desengonçada, desestruturada é um milagre. Opera maravilhas, ó Pai, opera maravilhas, ó Deus. Eu creio nas maravilhas que o Senhor faz. Eu creio nos sinais que o Senhor faz, eu creio nas maravilhas das Tuas mãos. Opera em nós, Pai, opera na nossa família, opera nessa família, opera nessa gente boa que está conosco nessa tarde aqui, meu Deus. Esse povo animado, esse povo, ó Deus, que está diante do Senhor, querendo ser tocado pelo poder das Tuas mãos, depois de se deliciar com o banquete da Sua Palavra. Manifesta-te, ó Deus, manifesta-te, ó Pai, manifesta-te, ó Deus. Manifesta-te em nosso meio para a glória do Teu santo nome. Manifesta-te, Senhor meu Deus. O Senhor pode fazer maravilhas à vontade aqui em nosso meio. Nós entendemos, ó Deus, nós entendemos. E nós sabemos que é a glória do Senhor. Nós sabemos que é para a glória do Senhor. Nós sabemos que é pelo tocar da Tua presença, ou seja, o tocar das Tuas mãos. Vai operando, Senhor, vai operando, vai curando, vai abençoando, vai abrindo portas, meu Deus. Vá trazendo uma nova perspectiva a essa vida. Vá trazendo, Senhor meu Deus, um novo rumo, uma nova direção a essa vida, a essas pessoas. Nós cremos no Senhor, nós cremos na força do Seu poder. Opera maravilhas, opera sinais, opera prodígios, meu Deus, opera prodígios. Faça sinais em nosso meio, faça maravilhas em nome de Jesus Cristo. Em nome de Jesus Cristo, nós queremos ver o Senhor curando. Nós queremos ver agora que entendemos o porquê que o Senhor cura. Nós queremos ver o Senhor fazendo maravilhas. Queremos ver o Senhor levantando aquele que está caído. Queremos ver o Senhor fazendo, ó Deus, coisas grandes, coisas tremendas, coisas poderosas, prodigiosas. Nós queremos senti-lo, ó Deus. Nós queremos vê-lo em operação em nosso meio. Abençoa esse povo, abençoa essa gente. Multiplica o pão de cada dia para todos esses que aqui estão. Estamos fazendo esta oração, meu Deus, certos da resposta do Senhor. Certos da resposta do Senhor para a nossa vida, para os nossos corações. Em nome de Jesus, meu Deus, em nome de Jesus, em nome de Jesus. Opera, Senhor meu Deus, opera, Senhor meu Pai, em nome de Jesus Cristo, aqui nesse lugar. Opera as suas maravilhas, opera os teus sinais. Opera, meu Deus, trazendo alegria, Senhor meu Pai, a esse povo, a essa gente. Em nome de Jesus Cristo, nosso Salvador. Amém, Senhor. Amém, Senhor Jesus. Amém.
1: Amém.
0: Quem quer aceitar Jesus para poder vencer o mundo, vencer o pecado, vencer o diabo, vem aqui à frente, vem aqui à frente. Sem Jesus não tem vitória. Sem Jesus não tem vitória. A mocinha está deixando aqui também, olha, espontaneamente. Sem Jesus não tem vitória. Vem aqui à frente, você quer aceitar Jesus para ser um vencedor, para ter o nome no livro da vida. Vem aqui à frente, vem aqui à frente, vem. Abre espaço aqui, meus irmãos, abre espaço. Vem aqui à frente aceitar Jesus, vem aqui à frente, vem. Vem aqui à frente reconciliar-se com Deus. Você que quer reconciliar-se com Deus, vem cá, porque quem tem Jesus tem tudo. Se você não reconciliar-se com Jesus, você não tem Jesus, aí você não tem nada. Abra um espacinho aí, meus irmãos, abra um espacinho. Vocês viram que o diabo é assim. Ele quer destruir, ele quer levar por esse caminho de morte. Ele quer levar por um caminho que parece fácil, mas é o caminho da morte. Vem cá, vem. Vem aceitar Jesus como seu Salvador. Abra um espacinho, por gentileza, aqui. Abra um espacinho. Vem aqui à frente aceitar Jesus. Vem aqui à frente receber Jesus como Salvador. Você quer Jesus?
2: Glória a Deus.
0: Se você quer Jesus, vem aqui. Quer reconciliar? Fica aí onde você está também. É assim, dá esse passo para Deus. Quem mais quer reconciliar-se? Se você quer Jesus, Jesus quer você também. Jesus ama você. Jesus quer fazer na sua vida uma transformação, uma mudança completa, total. Entrega o teu caminho ao Senhor, entrega a sua vida ao Senhor, entrega. Deixa Jesus cuidar de você. Quando você aceita Jesus, o seu nome é escrito no livro da vida. Os seus pecados são perdoados. Jesus vem e entra na sua vida. E quando Jesus entra na sua vida, todo o mal tem que sair. Mas enquanto Jesus não entra na vida das pessoas, o mal permanece lá. O problema permanece lá. O diabo permanece lá. A única forma de Satanás sair da vida das pessoas é Jesus entrar. Se Jesus não entrar, ele não sai. Se a casa ficar vazia, ele vem e volta. Volta e vem. Deixa Jesus entrar no seu coração. Vem aqui receber Jesus como seu Salvador. Vem aqui aceitar Jesus. Vem aqui reconciliar-se com Deus. Vem. Jesus está chamando você. Vamos orar por essas pessoas, meus irmãos. Vocês que estão em casa. É aceitar Jesus como seu Salvador, como vosso Salvador. Serem discipulados e descerem as águas batismais. Quem tem Jesus tem tudo. Quem não tem Jesus não tem nada. Fiquem firmes até o batismo. Oremos por essas pessoas, Senhor meu Deus, Senhor meu Pai. Vidas estão diante do Senhor aceitando o Senhor Jesus como Salvador. O Senhor conhece os corações, ó Deus. O Senhor conhece, ó Pai, a realidade que essas vidas estão colocando diante do Senhor. O Senhor sabe, ó Deus, se há sinceridade nessas vidas. Se essas vidas realmente estão se colocando diante do Senhor buscando servir-te, seguir-te. É o Senhor quem sabe, portanto, ó Deus, o Senhor é poderoso para perdoar os pecados, limpar a vida passada, dar uma nova dimensão e perspectiva de vida, receber essas pessoas, escrever o nome delas no livro da vida e fazer morada nesses corações. Que essas pessoas possam se firmar, meu Pai, que essas pessoas fiquem firmes e possam ser discipuladas, que desçam as águas batismais e se transformem essas pessoas também em ganhadoras de almas. Meu Deus, meu Pai, confirma a sua obra nessas vidas. Receba essas vidas, ó Deus, como novas vidas na sua presença, em nome de Jesus Cristo. Amém, Senhor. Amém. Amém. Fiquem de pé, meus irmãos, é oração da fé, oração da fé. A oração da fé, a Bíblia fala que curará o enfermo. Sobrou alguma doença ainda, Jesus vai curar agora e você vai testemunhar, hein? Levante uma das suas mãos, levante uma das suas mãos na oração da fé. Oração da fé, maravilhoso Deus, grandioso Pai, muito obrigado, Senhor, pelas maravilhas que o Senhor fez e está fazendo ainda. Confirma a sua obra com sinais, com maravilhas, com prodígios nas tuas mãos. Toda a glória e toda a honra seja dada a ti, ó Deus, pelo cumprimento da profecia do profeta Isaías. Verdadeiramente o Senhor tomou sobre si as nossas enfermidades, as nossas doenças e os nossos pecados.
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0: na capital do estado, 23h51. Eu quero te convidar para um momento único, aquele momento especial. Sabe o que é um momento especial? É quando você tem a oportunidade de colocar, transformando as dificuldades, aquelas que são dificuldades reais, espirituais, dificuldades locais, dificuldades a nível nacional, mas que quando você entende o poder e o alcance do nosso Deus, que não tem fronteira, não tem barreira, para ele não tem continente. Se é asiático, a Oceania, se é o Caribe, se é as Américas, ele é presente, ele é Deus conosco em toda a situação. Então, eu quero convidar agora você que está nos acompanhando pelas redes sociais. Chegamos agora, estamos com as emissoras também. Pastor Lorival de Almeida, depois desta linda mensagem ministrada, nos convida a praticar a fé, aquilo que vamos expressar. É por isso que você que está só pelas emissoras pode nos acompanhar e deve também nos ajudar a impulsionar essa transmissão através do IPDA Play, através também do nosso canal, do nosso link especial que nós temos, que é o link da Igreja Deus e Amor. Que link é esse, pastor? 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Você pode fazê-lo pelas nossas redes sociais, seja através do Instagram, seja através do YouTube. Coloque aí, ó, Igreja Deus e Amor ao vivo agora. Você já vai se deparar com este momento maravilhoso deste clamar. Se você prefere agora, neste exato momento, também alcançar alguém da sua família, você pode, aqui embaixo, neste compartilhar, nesta setinha, você já dar o comando e escolher se você quer encaminhar para esta pessoa através do WhatsApp, através dos números telefônicos que você usa. O importante é que esta pessoa seja abençoada, seja alcançada também. Boa noite para aqueles que estão chegando, a paz do Senhor Jesus para aqueles que já estão esperando a oração, e um excelente fim de semana para aqueles que vão começar muito bem o sábado, já vão começar os primeiros minutos em oração. Olha, o número de participantes vai interagindo, já respondendo. A Regina Silva já está conosco, Fabiano Figueira, o Anderson Morales, o Wagner está em contato, e também os nossos irmãos da IPDA, todos eles comparecem e aparece aqui. Eu estou do lado da tela, posso visualizá-los, eles mandando a sua mensagem. Deus abençoe vocês, saudação, a paz do Senhor, muitas mãozinhas. A nossa irmã pedindo oração para o seu netinho, Carlos Daniel. Vamos apresentar, Deus é um Deus de resposta. E agora, já vamos nos preparando para o clamor. Eu estarei com vocês intercedendo até 00h30, permitindo Deus. Depois, 00h29 para 00h30. E em seguida, evangelista Maria Lorena, também nesta oração deste sábado. Porque já tratamos como sendo sábado, novo dia, ainda que falta 5 minutos para este novo dia. E agora, eu quero conscientizá-los. Você que está conosco agora pelas redes sociais, você pode tomar, através deste comando, uma decisão muito importante que pode mudar a vida de outras pessoas. Porque nós vamos ter, neste sábado, aqui na sede mundial, pela manhã, é aquele culto de consagração, é aquele culto de jejum e oração, onde as mulheres de fé, junto com a irmã Rose Santana, intercede por todas as atividades do sábado, do domingo e daqueles que comparecem. Muitas pessoas de outro ministério têm comparecido e têm sido abençoado por Deus. Quero recordá-los que uma vez por mês nós teremos aqui na sede mundial a evangelista internacional Maria Lorena, também no sábado pela manhã. Fique atento, acompanhe a programação, porque nós estaremos divulgando para vocês a data e também o horário que ela estará conosco. Logo pela tarde nós temos a EBF, que é a nossa escola bíblica de férias, com este tema maravilhoso, Pedrinhas do Reino, as crianças sendo evangelizadas, toda a igreja aqui foi completamente decorada para quê? Para que a criança entenda que a igreja não é um local aonde não há para ela um atrativo para que ela possa pertencer e sentir-se parte do que vai acontecer. A mensagem será na linguagem deles, as brincadeiras, a interação, as perguntas, as respostas. E nós estávamos acompanhando hoje ainda o ensaio com a nossa irmã Débora, com todas as professoras no altar. Muito lindo será o que Deus já reservou para a sua criança, filho, seja o netinho, seja o sobrinho, seja o amigo, filho do vizinho, do parente, não importa. Neste sábado, nós contamos com a sua presença e também com a presença desta criança que será evangelizada em uma linguagem que nunca mais o inimigo conseguirá tirar. Esta pedrinha que vai ser lançada, esta semente que vai ser colocada na terra do coração destas crianças. E cada criança vai entender a importância dela no reino. Porque o próprio Jesus disse aos seus discípulos: deixai vir a mim as criancinhas e não as impeçais, porque delas é o reino dos céus. Elas vão entender isso através desta mensagem à tarde. E é claro que à noite nós temos o culto jovem da Igreja Deus e Amor. Estávamos em uma preparação hoje ali no Fire. Que comunhão, que unção e que graça. E claro, tudo é uma preparação da sexta para o sábado. Culto jovem à noite, você não pode faltar com tema. Vai ser um culto temático que você vai se inteirar pelas redes sociais e você vai entender que você não pode ficar de fora. E é claro que no domingo pela manhã...
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0: O senhor já anunciou sábado, domingo, aonde fica esta igreja? Compartilharam comigo a programação deste ministério? Está na tela, Avenida do Estado, 4568, e também, através da Prefeito Passos, número 10, você acessa o Templo da Glória de Deus. Segundos nos separam do momento da oração, porém antes disso eu quero lançar ao coração de todos os filhos de Deus, aqueles que amam a obra do Senhor. Eu quero te convidar...
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0: Tirar aquelas páginas manchadas, desamassar, enfim, reaproveitar. Através de um trabalho que é realizado aqui também, numa rua muito próxima ao centro de São Paulo. Então tem uma Bíblia sobrando, Bíblia de estudo, não é propriamente isso, aquela Bíblia como essa aqui, ó. Esta Bíblia da igreja, neste tamanho padrão, pode ser capa preta, não importa a cor da capa, o importante é que o conteúdo seja a palavra de Deus. Idioma, pastor, pode ser em inglês, em francês, pode ser também em espanhol e principalmente em português. Nós queremos alcançar Cabo Verde, São Tomé e Príncipe, Angola, Moçambique, os países que falam português e inglês. Queremos alcançar Namíbia, queremos alcançar Nigéria, queremos alcançar aqueles países que estão francês, pastor, o Gabon e todos os demais países. Enfim, não temos tempo aqui para descrever a necessidade dos 54 países da África que, através da palavra de Deus, vão receber sustentação, revelação e uma mensagem que jamais poderá ser tirada do coração deles. Então, traga sua Bíblia, já estamos recebendo doações, pastor perguntou, pastor, e as pessoas que não estarão no evento, estão em outros locais, em outras capitais, quando você puder, não importa, você envie via correio, via delivery, como você quiser, o importante é esta Bíblia chegar para a gente levar ela até o continente africano. E se chegar depois, pastor, da viagem dos nossos irmãos que estarão indo daqui de São Paulo lá para o Rio, depois do Rio para Belo Horizonte, enviamos através de outros missionários que estarão acessando a África. Não será um trabalho desperdiçado. Doe uma Bíblia, faça a missão, ajude-nos na expansão deste Evangelho do Reino. 12:02, chegou a hora. Vamos ao clamor, vamos à oração, vamos à vitória que Deus reservou para nós. Ó Deus Santíssimo e Poderoso, eterno, fiel é o Senhor, ó Pai. E nós estamos aqui já nos primeiros minutos deste dia para reconhecer a Tua graça, a Tua unção, para reconhecer o Teu poder, Pai. O que seria de nós nesta batalha sem o Teu socorro, sem a Tua ajuda? Meu Deus Todo-Poderoso, meu Deus Glorioso, nós levantamos o nosso clamor a Ti, não para pedir, Pai, para Te louvar, para Te agradecermos, ó Pai, porque recebemos já das Tuas mãos a vida, o que mais importa, já recebemos, ó Pai, em nossa vida da Tua presença, já recebemos com a Tua presença a graça, a certeza da manifestação do Teu Espírito Santo. Obrigado, Pai amado, por ter nos dado além do suficiente. Obrigado, Pai amado, por nos ter dado além e muito mais daquilo que merecemos. Alamás, tecanda, alamaiá. Oh, meu Pai, nós queremos Te adorar, nós queremos Te louvar, Rei Eterno, porque sabemos que é o Senhor neste momento que está movendo as Tuas mãos poderosas, que está tornando possível, Senhor, o clamor, a oração deste Teu Filho. Pai Eterno, se apodere de nós, dando direção, abrimos o nosso coração e confessamos a necessidade, meu Pai, do Teu Espírito Santo, ó Deus, atuando, operando em nós, dentro de nós, e é claro, Pai, ó Deus, dando a conhecer o Teu poder de uma forma, Senhor, externa e gloriosa. Rei da Glória, obrigado por ter nos dado acesso à Tua palavra, e com ela, Pai, acesso à Tua graça, porque diz a Tua palavra, meu Pai, que recebemos em Jesus Cristo. Agora temos o acesso ao santo lugar, pelo vivo e santo caminho que o Senhor nos abriu através do sacrifício bendito, Ricalamanchou, Eli Alamanda Calamasturianda, ô Rei da Glória. Ô Deus de vitória, ô Pai Santo, Deus de poder, venha mover, ó Pai, ó Deus, tudo agora através do clamor da Tua igreja. Contempla, Senhor, a oração daquela multidão que está orando ali no santuário. Contempla, Pai amado, o empenho, Senhor, a oração daqueles que estão nesta vigília, Senhor, do renovo. Ó Deus poderoso, ouri-me candalamai, dia. Ah, Senhor, tomai, ó Pai, em Tuas mãos, que suba diante das Tuas narinas a oração, o incenso suave, o clamor daquela multidão que está orando a Ti ali naquele país, ali naquela capital, ali naquela cidade, no município, no vilarejo, na comunidade, Senhor, ali naquela invasão, ali, Senhor, naquela chácara, na fazenda, no sítio, meu Deus, dentro daquela selva, na serra, nos cerros, meu Deus, até nas montanhas, naqueles lugares isolados, aonde tem chegado o sinal, meu Pai, ó Deus, destas emissoras, aonde tem chegado, Senhor, o alcance, meu Pai, aquelas vidas que estavam ali, ó Pai, oprimidas, mas está chegando a provisão. Obrigado, Pai, por ter nos dado estes canais de comunicação. Obrigado por ter aplacado a fúria do inferno das trevas. Alamante, oremecandalamaia, ó Rei da Glória. Ó Pai de poder, ó Deus de amor, ó Deus de vitória, nós oramos a Ti, Rei Eterno, nós pedimos ao Senhor, ó Pai Santo, que agora, meu Deus, as dificuldades espirituais que nós estávamos encontrando para ir a Ti, para receber do Teu poder, que todas elas venham se romper, Pai, as barreiras levantadas pelas nossas iniquidades praticadas, meu Deus, as muralhas que estão ali, Senhor, para desafiar e oprimir os Teus, por causa, Senhor, ó Deus de amor, da transgressão, dos pecados não confessados, perdoa os nossos pecados, Pai amado, perdoa o pecado de cada intercessor, para que chegue e alcance, Pai de amor, alamastecandalabaia, o Teu trono, a nossa oração, Deus de compaixão, nós oramos, Pai, nesta madrugada de clamor, pedindo Salvador, que o Teu Espírito venha dar aos sofredores, ó Pai, aqueles que estão vivendo verdadeiros horrores, pânicos, opressões malignas, que eles recebam agora a vitória, que eles recebam agora a visita maravilhosa do Teu Espírito Santo, a visita perfeita, Pai, que agora está gerando, que agora está operando, ó Deus, aquele contentamento, alegria, que não havia, a certeza de que Ele é Teu e pertence, meu Deus, ao Senhor, ó Pai de amor, aquele que agora está chorando e Te glorificando, aquele que agora está Te reconhecendo e Te louvando como único, como suficiente, como glorioso, oremasterimikandalamaia, ericalamasturialamaia, eikandalamastei, ó glória, ó Deus de poder, obrigado, meu Pai, por nos permitir aqui sentir a Tua presença. Obrigado, Pai Santo, por estar movendo tudo diante de nós, arrancando os impedimentos, abrindo os caminhos, dando, Senhor, a confirmação das portas abertas através da revelação da Tua palavra. Pai Santo, eu sei que agora o Senhor está revelando a profundidade do Teu amor. Senhor, é o Teu Espírito agora revelando esta porta aberta de escape diante, Pai, deste sofredor, emaste calamaia, continua, Pai, a surpreender, Espírito Santo, continua a surpreender a vida daqueles que estão Te buscando, porque diz a Tua palavra, invoca-me no dia da angústia, e eu Te livrarei, e Tu me glorificarás, elemacante, oremasterianda, e nós invocamos a Ti, que seja o Teu Espírito, ó Pai, manifesto, atuante, para destruir todo o mal, para queimar esta legião infernal, para colocar por terra estas trevas, lamastei, ei, calamante, ori alamas, Oh, Rei da Glória, que tremendo, Pai, é agora o Teu Espírito Santo removendo barreiras horríveis, removendo agora impedimentos que estavam fazendo vidas desacreditar, removendo orecalamasturianda, Deus de toda glória, aquele meu Pai que não entendia porque queria usar o Teu Espírito Santo, que agora, Pai, ele possa ser ministrado e colocado no seu devido lugar, que é, meu Pai, a submissão a Ti, que é o buscar, porque, ó Pai, manusear pelo Teu Espírito é obra Tua, é o Senhor que batiza, é o Senhor que renova, oricalamante, orialamaia, é o Senhor que dá línguas, poder e autoridade, ó Pai, para renovar aqueles que estão Te buscando, ó Pai Santo, que seja uma madrugada de renovo, que seja uma madrugada de transformação, que seja uma madrugada, Pai, de manifestação dos céus, ou Espírito de Deus, oramos, ó Pai, apresentando a vida da Tua igreja, da nossa diretoria, Pai Santo, que seja o Senhor, ó Pai, trabalhando na vida, Pai, desde a presidente até a vida, Pai, da Tua filha, nossa irmã Maria José, ó meu Pai, seja o Senhor alcançando, ó Pai, a todos os diretores, pastores, ó Deus, obreiros e obreiras que compõem, Senhor, a diretoria executiva, deliberativa, Pai, alcança, Pai, a vida, a saúde da Tua filha, não cessamos de apresentar os dias da Tua serva, meu Deus, venha multiplicar a saúde dela, venha revestir e revigorar, oh, meu Pai, alcança a vida, a família, os filhos da nossa irmã Débora, ah, Pai, dai a vitória pela qual ela tem Te buscado, traz as respostas, Pai, que ela tem necessitado, Pai Santo, oramos apresentando, Pai, a vida do pastor Lorival de Almeida, opera nele, Senhor, ó Pai de amor, dando a vitória, queimando agora, Senhor, todos os males, ele manda calamaia, oricalamasterianda, Pai da glória, opera, Senhor, na saúde do

Neto, Senhor, reveste, Pai de amor, a vida de cada um deles, porque o Senhor é poder para fazer além daquilo que pensamos ou imaginamos, Pai, nesta noite turbulenta, ó Deus, de sexta para sábado, Senhor, já neste novo dia, nós queremos pedir ao Senhor, ó Pai de amor, venha socorrer, te calamanará massúria, venha livrar, venha guardar, meu Deus, aqueles que agora estão nas ruas, aqueles que agora estão no tráfico, aqueles que estão nos vícios, aqueles que estão oprimidos, ó Pai, ó Deus, porque já não suporta mais as promiscuidades da noite, as ameaças e violências, Pai, ó Deus, de Satanás usando os seus adeptos, aquele que está taxiando, aquele que está, Senhor, usando, ó Pai, o seu transporte para levar, para trazer, ó Deus de poder, nós pedimos ao Senhor agora, venha com as tuas alamanchori alamaia, venha com as tuas mãos poderosas, as tuas mãos gloriosas, Pai, e queima agora sem camanchore manaraia, queima, Pai, queima, Senhor, queima, Deus de amor, é um sinal especial que o Senhor já está dando, quebrando aqueles braços de engano, estabelecendo braços santos e perfeitos que o Senhor está trazendo, ó Pai Santo, agora oramos pelo corpo do Senhor nesta terra, a tua igreja, Pai, vem abençoar a vida de cada pastor que coopera, que atua e trabalha aqui na sede mundial para te louvar, ó Pai Santo, oricandalamastei, eriandalabá, ê meu Pai da glória, não deixe o adversário se apoderar, não deixe o inimigo causar, ó Deus, este prejuízo, este mal, esta assolação, meu Deus, eu peço por misericórdia e por compaixão para que toda obra, toda confusão, toda operação, sai daí, Satanás, sai daí, espírito maligno, nós te repreendemos, espíritos malignos caídos, espíritos de trevas, espíritos de males, elebaracante oremasteia, erine miclanda lamá, isto, meu Deus, envia, Pai, porção dobrada da tua presença, da tua unção, para que seja, Pai, destruído agora estes ataques do maligno, esta pessoa que quer vencer orando, como foi ministrado nesta tarde, mas não estava encontrando força, porque estava longe, Pai, dos caminhos teus, longe, ele manda cante, oremassuri, alamaia, e meu Deus e meu Pai, ó Deus, glorificai o teu nome, porque Senhor, o patriarca desta família, se levantou para buscar, tomou a decisão de orar a ti, e nós queremos, ó Pai, já te louvar, porque basta apenas ele, ó Deus, aceitar, calamacante, oremasterianda, elebarassúria, ah, espírito de amor, ah, Senhor, eu apresento aqueles que estão sofrendo, aqueles que estão sendo sabotados, aqueles que estão sendo angustiados e medicados todos os dias, nesta mesma hora, Pai, esta pessoa que não dorme mais, esta pessoa que não descansa com esta insônia, com esta perturbação no ser, Espírito Santo de poder, orimicandalamaia, obrigado, Pai Santo, vai visitando aquelas almas que o inimigo, Pai, estava colocando, olha essa tristeza diabólica, olha esta depressão do inferno, olha estas feridas na alma, Pai, desde o dia que esta pessoa, Pai, parou de pecar, ela não tem ainda, Senhor, a certeza da libertação na alma, porque, Senhor, a acusação está ali, meu Pai, os malefícios, até mesmo, Pai, o que ele não conseguiu definir nos seus planos e propósitos de se reconciliar, tudo isso o diabo está usando para enfermar, ó Deus, quantas enfermidades, quantas secamante orebandarás, ele me calamatou,
canta la maia. Meu Deus, vai abrindo as portas do entendimento do teu povo, vai abrindo as portas do conhecimento da tua igreja, vai abrindo as portas, calamastu, eri alamai, decanta lamasteri anda. Meu Deus, abençoa aquela multidão que está enviando os seus pedidos de oração. Ah, Senhor, abençoa agora a ministração, a operação do teu Espírito de poder que há de levantar todos os enfermos agora, que há de transformar a vida de todos os oprimidos, aqueles que já estão caídos, ó Pai. A vida espiritual está destruída, a vida ministerial está assolada. Ouri-me, candalabasturianda, e ele pensa que pode seguir e avançar sem a ajuda do Senhor. Ó Pai de amor, aquele que está até o pescoço, Pai, já não consegue nem mais argumentar. Alamantorebacalamasterianda. Ô Pai Santo, vai queimando, Senhor, o plano e o propósito de Satanás, que sempre esteve usando, ó Pai, o tempo que passou, as coisas que se realizou, as decisões que se definiram. Ô Pai querido, ô meu Deus, livra deste astucioso laço do diabo, esta família, Pai, que tem brigado por causa desta herança, discutido filhos um com os outros, mesmitando, mesmo existindo e ainda respirando, meu Pai. Aquele dono de casa, aquele pai de família, Satanás já está se apoderando dos familiares, meu Deus, já para começar aquele tormento e guerra. Ah, Senhor, de divisão de bens, oh meu Deus, o Senhor tem o socorro, o escape e a vitória. Ô Pai da glória, nós entregamos, ó Pai, a herança tua, porque diz a tua palavra que a tua igreja é a tua herança. Não deixa Satanás, meu Pai, através das obras carnais, através das decisões espirituais, através das setas infernais, consumir e confundir a mente do teu povo. Ó Deus Todo-Poderoso, Pai, eu quero clamar agora pela pessoa que está com as mãos no estômago e ela está, Senhor, cancerosa, e aquele câncer é no estômago e está, Pai, se agigantando, se alastrando por todo o ser dela, em nome de Jesus Cristo. Nós pedimos, Pai bendito, agora a vitória e a lamaste, cante lebaraste calamaia, dai a vitória. Senhor, eu quero orar pelas vidas que o Senhor fez promessa, mostrou em visão, já manifestou as revelações e até agora não aconteceu. Ô Espírito de Deus, preenche o nosso coração, alegra o nosso ser através do poder do teu mover. Pai, que esta madrugada seja uma madrugada intensa de súplica, de vidas abençoadas, de almas renovadas. Ah, Pai, de igreja preparada para um domingo inesquecível diante de ti. Senhor, eu quero apresentar a banda Elete, Senhor, que aqui estará para te louvar. Eu quero te apresentar a vida do presbítero Beata, que vai ministrar a tua palavra, santo, poderoso e eterno. Ourinibicalamasturianda, te calamacanta labaia. Meu Deus, eu quero agora, Senhor, pedir a ti que o teu Espírito venha invadir as trevas, a escuridão lá dentro, Pai, daquela casa de detenção, lá dentro daquele presídio feminino, masculino, lá dentro daquela cadeia, Pai, preparada, Senhor, para a menoridade, e aquelas vidas estão lá confinadas. Senhor, visita a Fundação Casa, visita a Febem, visita o centro de triagem, visita, Pai, aqueles que estão em oração ali nas colônias penais, buscando, Pai, as oportunidades, ó Deus, para voltar o convívio da sociedade. Pai Santo, oramos pelos
todos que estavam aguardando este momento lá dentro daquela clínica de recuperação, ó Deus, e eles estão crendo, oricandalamassi, elebasturiandalamaia, ó Espírito Santo, vai cortando este laço das trevas, este laço de morte, este laço de enfermidade, ah Senhor, este laço da iniquidade, sai Satanás com os seus laços infernais, sai legião das trevas, porque agora nós recebemos o sinal, o socorro, a vitória, ourimicandalabaia, ah Senhor, ah Pai eterno, oh meu Redentor, opera maravilhosamente, opera poderosamente, ourimicandalabaia, na vida daqueles que hoje nesta madrugada hão de te aceitar, na vida daqueles, Pai, que estão esperando a oportunidade para entrar na tua presença em clamor, oh meu Salvador, eu apresento a evangelista Maria Lorena, que daqui a minutos estará, Senhor, clamando com a querida audiência, apresentando o Ministério Global da Oração, oh Pai, eu peço a tua manifestação para aqueles que estão trabalhando no trânsito, na noite, para aqueles que estão, Pai, em trabalhos perigosos, pesados, na segurança. Pai, vem atuar na vida daqueles enfermeiros, médicos, paramédicos, aqueles, Pai, que estão nas ambulâncias, aqueles que estão levando os corpos destruídos, Pai, moídos pelos acidentes, que haja, Senhor, prontidão, Pai, que as tuas mãos use este homem, use aquela mulher que conduz, use esta pessoa que trabalha, oriandalabaia, para que aquela vida seja salva, Senhor, eu quero apresentar os plantonistas, eu quero apresentar, Pai, esta mulher que está naquela recepção, daquele hotel, ó Pai, até daquele motel, até daquele centro, ó Pai, daquela boate, daquela rave, aonde está, Senhor, aquela pessoa fora daquele contexto, e ali ela ora para o Senhor salvar aquelas vidas perdidas, embaladas pelo pecado, ó Pai amado, orimicandalabaia, Pai, usai aqueles que estão nas montanhas em oração, usai a equipe de intercessão, a igreja que está em vigília lá dentro daquele presídio, Pai querido, clamando, oh Espírito de Deus, apresentamos aqueles que o mundo deles desabou, ó Pai, o mundo das suas verdades, o mundo das suas realidades, o mundo, Senhor, das suas crenças, elevada a candaraia, desabou sobre eles, e agora, Pai, só o Senhor para salvar, e agora só o Senhor para livrar, e agora só o Senhor para fazer a obra, ó Rei da Glória, eu apresento, é neste momento, meu Pai, aqueles que estão orando conosco, ó Deus poderoso e crendo, que é o Senhor que está desfazendo a morte que veio por este câncer, a morte que entrou através, Senhor, é deste tumor, desta paralisia, desta infecção, desta inflamação, pepalaba, cantala, baia, oh Espírito de Deus, oh Espírito Santo, esta pessoa que está passando madrugadas e madrugadas pecando, meu Pai, pecando naqueles jogos, pecando se prostituindo, pecando induzindo outros a pecar, pecando na pornografia, pecando nos jogos de azar, oh lemanda candalabaia, oh meu Pai, venha livrar estas vidas, venha livrar estas almas, venha dar, ó Pai, o escape, ó Pai, oramos pelos jovens que o Senhor está buscando, que eles sejam alcançados, que eles sejam atingidos e ministrados pelo trabalho jovem, Pai, desta igreja e de todas as igrejas da terra, meu Pai, repreende as trevas da corrupção da nossa nação, repreende as trevas, meu Pai, ó Deus, da cobiça, da avareza, meu Pai, vai operando, vai nos dando coração direito para continuar te buscando, tira o tropeço do nosso caminho, tira, Pai, o tropeço do nosso pé, tira todas as algemas que queria usar, a iniquidade, a vaidade, o pecado para nos fazer transgredir e pecar, sai Satanás, sai legião das trevas, sai legião do mal, oh meu Pai, eu apresento aqueles que estão em situações gravíssimas, Pai, eu quero agora interceder e colocar a vida do pastor
Humberto Ramos nas tuas mãos. Quantas vezes ele esteve aqui, ó Pai, em oração por nós, orando pelo pastor da sede, orando pelas equipes que aqui atuam, orando pela diretoria, orando pelos líderes, gestores. E agora, Pai, ele está internado precisando de oração. Estende as tuas mãos sobre o teu ungido, Oricanda Labaia. Alcança, Pai, este obreiro que era um dirigente e agora, Senhor, está oprimido, ó Deus, nas dores, e agora está, Senhor, em dificuldade para se levantar, até para ir ao banheiro. Meu Deus, vai desfazendo todo o mal, vai confirmando a vitória celestial, Pai, que seja o teu Espírito Santo agora usando e se apoderando da vida da evangelista Maria Lorena, que vai avançar neste clamor. Ó, meu Salvador, usa a vida da tua filha, usa a oração dela para resultar e confirmar as respostas que tanto necessitamos, em nome de Jesus.

Amados ouvintes de casa, com a gloriosa paz do Senhor Jesus, quem vos saúda é a sua irmã em Cristo, Maria Lorena. Que maravilha, mais uma madrugada com Deus, mais uma madrugada de joelho dobrado na presença do nosso grande Deus. E o endereço da tua vitória é muito fácil: a sede mundial, o Templo da Glória de Deus, fica na Avenida do Estado, 4568, Liberdade, São Paulo, capital. E você que está agora em sintonia com o programa Voz da Libertação, Jesus Cristo tem uma bênção preparada para você e para toda a tua família. Não perca, venha buscar a tua vitória. Irmã Lorena, mas eu estou enferma. Jesus Cristo te dará saúde. Irmã Lorena, o médico falou que eu estou com câncer. Acima do câncer está escrito: o sangue de Jesus Cristo nos garante a vitória. Oramos ao Senhor, dobra teu joelho, entrega tudo aos cuidados do Senhor, e Ele tudo fará por você e pela tua querida família. Oramos, Senhor, meu Deus e meu Pai, em nome de Jesus entramos na tua presença agora, rogar a tua misericórdia, o perdão dos nossos pecados. Pai, reconhecemos a nossa fragilidade perante o teu trono. Sabemos que não somos nem dignos de entrar na tua presença, mas aqui estamos, Senhor, para nós te humilhar. Lembra da tua misericórdia, meu Pai. Perdoa nossas falhas em pensamentos, em palavras, em obras, naquilo que nós te entristecemos, meu Deus. Lembra do teu grande amor, da tua misericórdia. Pai, eu reconheço perante o teu trono que tu és soberano, tu és grande, tu és maravilhoso. Pai, vai abençoando este ouvinte de casa que está, Senhor, com seu rosto no pó, derramando as suas lágrimas, reconhecendo que necessitamos a tua misericórdia, do teu grande amor. Pai, vai de encontro desse leito de dor agora. Lembra daquela irmã, daquele irmão, Senhor,

Proclama teu grande milagre, Pai, aqueles que estão agora, meu Deus, sobre ali na cirurgia, sobre o leito daquela maca, Senhor. Lembra do teu grande amor, Pai, usa, Senhor, a mão daquele

pai orienta, pai, lembra da tua misericórdia, estenda tuas mãos ensanguentadas, aqueles que sofreram a fartura, pai, nos ossos, Senhor, tem misericórdia, repreendo o diabo, repreenda, pai, pelo poder do teu sangue, pai, em nome de Jesus querido, lembra do teu grande amor, meu Deus, lembra da tua misericórdia, pai, escrito está na tua palavra, que tudo quanto nós pedirmos, em nome de Jesus, o Senhor nos dará, para que teu nome seja glorificado, em nome de Jesus, eu te peço a tua misericórdia, o teu socorro sobre esse ouvinte de casa com pneumonia. Pai, toca agora nas vias respiratórias, toca naquele pulmão infectado, meu Deus, repreenda toda a inflexão, Senhor, repreenda toda a bactéria, meu Pai.

Sobre-lhe a tua graça, teu poder, meu Pai. Entra naqueles berçários, naqueles leitos, Senhor. Vai repreendendo a fúria do adversário. Pai, aquela pessoa que está prostrada, em profunda depressão, meu Deus. Já não tem ânimo mais para nada, meu Pai. Ai, encontro, alcança esta alma. Conceda, Senhor, a tua grande vitória, liberta da depressão, Senhor, restaura o ânimo físico, restaura, Senhor, para a tua glória. Pai, eu te peço em nome de Jesus agora.

palavra, levando, Senhor, a tua palavra, aonde tiver agora alguém orando, 24 horas de oração. Que coisa mais linda, meu Pai, é clamar pelo teu nome, é clamar, Senhor Jesus, crendo na resposta da vitória, Pai. A oração é a chave do livramento, é a chave do socorro bem presente na hora da nossa angústia. Pai, quando o Senhor disse, Jeremias, abra tua boca e clama a mim, Jeremias, no momento de grande angústia, o Senhor ouviu o clamor de Jeremias, meu Pai. O Senhor ouviu o clamor de Moisés diante do mar vermelho.

Nesse momento que alguém abre a sua boca para clamar pelo teu nome. Ai, que coisa maravilhosa saber que o Senhor nos ouve, o Senhor ouve o gemido daqueles que estão orando neste momento.

saúde da tua filha, a administração da tua igreja, Pai. Eu entrego a saúde da cantora Débora, no pastor Lorival de Almeida, Pai. Eu entrego a saúde física do Davi Neto em tuas mãos, Jesus querido. Estenda tuas mãos, orienta teu filho, Espírito Santo da verdade. Tu és o grande administrador desta obra. Administra seus passos, Senhor. Administra para a tua glória. Administra a diretoria executiva, Pai. Administra para a tua glória, Pai. Administra a vida.

do pastor Milton, a sua querida família, meu pai, administra a vida, Senhor, do pastor Osmar Antônio, alcança ele, a sua família, alcança o pastor Marcos e a família, alcança o pastor Jerry, pai, a sua querida família, o pastor Beata, Jesus querido, lembra dos teus filhos, pai, o pastor Wilson, Maria José,

trabalhador, meu Pai. Administra para a tua glória. Repreenda, levante a fúria do inimigo. Repreenda pelo poder da tua palavra. Repreenda, Pai, agora em nome de Jesus Cristo. Esse

entendimento contra esta obra. Pai, aonde tiver uma igreja, Senhor, que o inimigo se levanta, meu Pai, repreenda pelo poder da tua palavra. Guarda a igreja, Deus de amor, Senhor. Guarda o templo da glória de Deus. Guarda a administração.

ora, paia che li ho vinti di casa, che già non tem mais palavra, Senhor. Quanta lágrima, quanto choro, quanto momento de tribulação, Jesus querido. Eu creio que tu és maravilhoso. Confirma teu grande milagre, Pai. Vai

sidiklean atun irikaw ama ha sidiklean pa de rem señor de rem pa por santo operada da tua graça sobre a tua igreja, meu Pai. Lembra do teu grande amor, meu Deus. Vai repreendendo agora toda acusação mentirosa, todo acusador das

pelo sangue de Jesus Cristo. Pai, abençoa a membresia da tua igreja, abençoa santos Daniel, Senhor, abençoa os diáconos, meu Pai, abençoa as obreiras e os obreiros, Senhor, lembra da tua misericórdia, Pai, supre a necessidade do teu povo, vai de encontro, meu Deus, e dá o livramento.

ensina-nos a orar, meu Deus. Eu te suplico a tua misericórdia. Muitas vezes não sabemos o que pedir, mas o teu Espírito intercede com gemido inexprimível, meu Pai. Muitas vezes, Jesus querido, até desfalecemos na oração, mas eu creio que a tua palavra, ela é fiel em todo tempo, meu Pai. Quando o apóstolo Paulo deixou escrito para nós orar dentro de tempo e fora de tempo, anunciar a tua palavra.

amigas. Orienta-nos a ganhar mais alma para teu reino. A tua volta está tão perto, Senhor. Já não há mais tempo para vacilar. Já não há mais tempo para esperar, meu Pai. A tua vinda é chegada. Os dias são de trevas, meu Deus. Os dias são de lágrimas de luta, meu Pai. Eu creio, reclama. Eu creio que tu és soberano. Vai derramando a tua graça agora. Vai derramando o teu Espírito Santo. Levanta,

mulheres. Pai, usa teu filho, meu Pai, que haja uma união de um grupo só, meu Pai. Ai, é tão linda a união, meu Pai, é tão lindo a tua obra. Vai derramando a tua graça sobre as mulheres de fé. Vai derramando o teu poder sobre o circo de oração. Aonde tiver alguém de joelho dobrado, conceda a tua grande vitória, Pai. Eu creio, meu Deus, que há uma resposta lá do alto.

agora. Alcança pela tua misericórdia, Pai, estenda tuas mãos, Senhor, repreendo o espírito da morte que tem cirandado a vida daquela pessoa. Pai, repreenda agora pelo poder da tua palavra, repreendo o adversário da nossa alma. Eu creio, rica, Pai, vai derramando, derrama, derrama, Pai. Derrama a tua graça, visita teu sítio, visita agora, meu Pai. Alcança aquele trabalhador da madrugada, aqueles que trabalham nas empresas, meu Pai. Guarda, guarda e livra de toda tragédia. Repreenda, Pai, todo levante do inimigo. Pai, visita teu povo aí no país do Japão, que nesse momento Jesus querido está ali no seu trabalho orando em espírito, meu Pai, agradecendo pelo pão de cada dia. Abençoa a tua igreja, Pai, vai de encontro do teu filho, meu Pai, que com tanto amor eles cuidam da tua obra. Senhor, eu queria citar o nome de todos, mas é impossível, meu Pai. Então eu te peço, abençoa teu servo, derrama sobre eles a tua graça, Senhor. Confirma um grande livramento, vai derramando teu poder soberano, vai derramando a tua graça, Senhor, vai derramando agora, meu Pai, aquele projeto, aquele culto anunciado no ar livre, no ginásio, meu Pai. Lembra do PMU, meu Deus, o grupo do evangelismo. Abençoa teu cílio, a tua cília, Pai. Cada projeto, Senhor, em nome de Jesus, usa eles, meu Pai. Faça deles labareda de fogo, assim como está escrito no livro de aos Hebreus, que do teu ministro tu farás labareda de fogo, e nos teus anjos vento, meu Pai. Usa, Senhor, o teu filho, usa para a tua glória. Pai, queremos ver paralíticos andar, queremos ver mudo falar, queremos ver cego enxergar, queremos ver a alma se rendendo aos teus pés. Não há milagre maior, meu Pai, do que a salvação de uma alma. Alcança para a tua glória, Senhor. Eu creio que tu és soberano, tu és grande e poderoso, meu Pai. Abençoa os batismos já anunciados.

0: experiencia gloriosa de ser hallada falando em língua, meu Pai, se regozijando na tua graça, estendo as tuas mãos, eu creio que o teu nome será glorificado. Pai, usa o teu servo que vai continuar orando para a tua glória. Derrama a tua graça, Senhor, e surpreenda para a tua glória. Eu creio em nome de Jesus.
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0: A irmã tem recebido bênção através de estar aqui conosco, participando das campanhas.
1: Meu filho recebeu quarta-feira. Estava com tumor na boca, veio aqui e foi curado, na hora. Na hora, foi embora curado. Chegou lá com a boca murchinha.
0: Qual é o seu nome?
2: José Pereira de Santos.
0: Meu irmão tem recebido curas e milagres através da campanha.
2: São alta já foi resolvida.
0: Então Deus já curou o irmão da pressão alta já. A irmã tem recebido bênçãos das mãos do Senhor Salvador Jesus Cristo?
3: Irmão, recebi muitas bênçãos nas mãos do Senhor. Fui curada da bexiga, fui curada do intestino, da coluna. Se eu for falar para o irmão, fica a noite inteira aqui falando de bênção.
4: Meu nome é Leia. Eu estava com uma dor aqui na garganta e através da oração parou. Passou a dor, sumiu. Já tinha tomado remédio e eu terminei o tratamento e a dor continuou. Porque aqui atrás já saindo umas feridas, aquela ferida doía demais, mas a dor passou. Pela honra e a glória do Senhor Jesus, amém?
5: Minha irmã, qual que é o seu nome?
6: Macida.
5: Qual que é a bênção? Conta para os ouvintes.
6: A bênção é que eu estava com problema no estômago e eu sentia tipo um refluxo. E à noite eu não conseguia dormir, já fazia uns 3 meses, já tinha ido no médico, ele passou o remédio, deu uma melhorada, depois começou tudo de novo. Inclusive na última noite... eu passei muito mal, aí eu vim aqui na sede. E chegando aqui, eu não me lembro o nome do obreiro que estava aqui, mas Deus usando ele, revelou, né, que Deus estava me dando a cura do estômago. E naquela noite mesmo, eu já consegui dormir e até hoje não tive mais aquele refluxo e estou sentindo muito bem, graças a Deus.
7: Pai, Senhor Jesus, meu nome é Anderson, em João Pessoa, na Paraíba. E meu testemunho é que a minha mãe, ela foi tocada pelo poder de Deus. Ela estava com muita dor na coluna, estava com quase 80 anos de idade. E Jesus tocou e a misericórdia de Deus a encobriu. Ela está curada para a glória de Deus. Amém, queridos? Então, que Deus continue abençoando em nome de Jesus.
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2: A paz do Senhor, irmão. Eu sou a irmã Maria Cristina, da cidade de Indaiatuba, São Paulo. O meu testemunho, irmão, eu tenho muito testemunho, mas o que eu fiz o propósito de gravar é esse. Meu filho, ele era usuário de droga, né? E me deu muito trabalho, irmão, muito trabalho mesmo. Chorei muito, entendeu? Passei, assim, grande preocupação com ele, orando, fazendo campanha, né? E nada acontecia. Então, a gente não sabe o trabalhar de Deus, né? Eu orando a Deus, fazendo campanha, Deus me deu uma estratégia de internar ele na clínica, que perto de Itu, São Paulo. E graças a Deus, ele não quer mais saber disto, né? Ficou 6 meses internado, ele não quer mais saber de droga, ele foi liberto, ele foi curado, ele deixou, ele não consome mais, graças a Deus por isso, né? Então, eu creio que é o modo de Deus trabalhar, essa estratégia que Jesus me deu para meu filho ser liberto e eu ter paz com ele, tá bom, irmão? Deus que abençoe, fica na paz do Senhor Jesus.
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4: Deus abençoe rica e poderosamente a sua vida. 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
5: Uma hora e 6 minutos.

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2: Muito bom dia, na paz do Senhor Jesus Cristo. Estamos iniciando, aqui dentro do programa Voz da Libertação, Madrugada do Socorro de Deus. Eu sou seu irmão em Cristo, presbítero Mário Ramos, e vamos juntos até às 5 horas da manhã, falando desse amor maravilhoso, que é o amor de nosso Senhor e Salvador Jesus Cristo. Seja muito bem-vindo, meu irmão, seja muito bem-vindo, minha irmã, a essa programação. Tenho certeza que Deus ele tem uma palavra amiga para o teu coração. Olha, você pode estar entrando em contato conosco através das nossas linhas, pelo nosso WhatsApp, que é o 119-8292-3392. 119-8292-3392 é o WhatsApp para que você possa mandar aí sua mensagem e também o seu pedido de oração. Olha, também você pode estar falando conosco através das nossas linhas que já estão abertas, através do 3208-2743. 3208-2743 ou também através do 3208-2790. Mais uma vez, 3208-2790. Lembrando aí que é o prefixo 11 para você que está fora de São Paulo. Seja muito bem-vindo, que a paz do Senhor Jesus seja sobre todos nós.
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2: Muito bem, 1h14. Temos já um ouvinte na linha conosco. Vamos atender esse ouvinte. Alô?
3: Alô, a paz do Senhor Jesus, presbítero Mário Ramos.
2: A paz do Senhor, com quem eu estou falando?
3: É, eu sou a irmã Carla Rosete Nascimento, da Igreja Pentecostal Deus é Amor, da IPDA, membro da IPDA, graças a Deus.
2: Amém, irmã. Que localidade a irmã está falando?
3: Eu estou falando aqui do Parque Jacaraípe, da cidade da Serra, estado do Espírito Santo.
2: Parque Jacaraí?
3: É Parque Jacaraípe, o nome do bairro.
2: Ah, tá. É... Cidade de Serra, Espírito
3: Cidade
2: Santo.
3: Da Serra.
2: Ah, que bênção, maravilha. Seja muito bem-vinda, irmã Carla.
3: Espírito Santo.
2: Seja muito bem-vinda a essa programação, irmã Carla.
3: É, eu também, eu estou muito feliz com o nosso Senhor Jesus, presbítero Mário Ramos.
2: Sim.
3: Eu já tenho 30, eu sou de 91, peraí, 91, certo. 35 anos de IPDA.
2: 35 anos servindo ao Senhor na Igreja Deus e Amor. Que bênção, irmã Carla. Ficamos felizes.
3: Graças a Deus. E tenho muitas experiências com o Senhor. Muitas bênçãos para contar, pastor. E muito... Eu não estou ligando para pedir oração. Estou contando, ligando para assim, para relatar a vocês, ao Senhor,
2: sim,
3: aos ouvintes, compartilhar. Uma alegria, assim, não é de bênção, assim, material, não, sabe?
2: Alegria da alma.
3: É, alegria da alma. Em poder ter ajudado, em poder ter socorrido uma pessoa hoje, entendeu?
2: Oh, que maravilha. Sim, isso é muito importante.
3: Eu prometi ao Senhor que... porque eu faço propósito com o Senhor, sabe, pastor?
2: Certo.
3: Eu sou de oração, graças a Deus, jejum, pela misericórdia de Deus. Tem me santificado diante do Senhor.
2: Amém.
3: E Deus tem me usado, sabe, pela misericórdia dele. Aí, porque Deus, assim, ele quer uma posição da gente, sabe, pastor? Diante dele. E aí, eu tomei essa posição diante do Senhor. E o Senhor, assim, graças a Deus, Deus tem me usado para ajudar as pessoas.
2: Sim.
3: E levado a palavra.
2: Isso é muito importante, irmã Carla. Muito importante.
3: É, verdade, pastor.
2: Isso é o cristianismo, né?
3: Então, aí eu estava num ônibus e estava indo para o bairro Laranjeiras, que é um bairro próximo aqui.
2: Certo.
3: A localidade aqui onde eu moro, né?
2: Aham.
3: Esse bairro Laranjeiras é o mesmo bairro da Serra aqui onde eu moro.
2: Certo.
3: E ali eu estava no ônibus, mas eu ando sempre ligadinha com Jesus, né? Eu não fico desapercebida, não. Ali eu reparei uma moça com as malas, sabe? E eu notei assim nela um semblante de preocupação, de aflição. E eu nem reparei que ela estava com um cachorrinho também, tadinha. Sim. Cachorrinho dela. Mas eu vi nela um algo assim, tipo, Deus me mostrava nela uma... Que ela estava assim, muito aflita.
2: Uma aflição no semblante, né? Da
3: pessoa. Uma aflição e que ela estava assim, tomando uma decisão que não, que era, o inimigo estava preparando algo para ela que não era de Deus, sabe? Um laço do inimigo, vamos falar assim, né?
2: Entendi.
3: E ali eu vi assim, sabe? Deus me mostrava o inimigo naquela situação. Querendo empurrar ela para uma situação muito ruim, entendeu?
2: Sim.
3: Iria acontecer com ela se ela tomasse aquela decisão. Aí eu cheguei para ela, aí Deus me impulsionou, eu estava sentada na cadeira do ônibus de trás, assim, de trás dela. Deus me impulsionou aí até a ela. Eu sentei do lado dela, comecei a falar de Jesus para ela, da nossa igreja, sabe? Entreguei um folheto e comecei a passar para ela o que Deus estava me mostrando.
2: Sim.
3: E ali eu fiz uma oração para ela e ela chorou, pastor.
2: Meu Deus.
3: Sentiu a presença de Deus.
2: Olha aí.
3: E eu fiquei tão alegre nessa hora, eu senti que ela ficou tão emocionada. Ela disse, verdadeiramente, é Deus que está falando comigo, ela falou.
2: Deus impulsionou a senhora, mostrou para a senhora a situação da moça, não é isso?
3: Mostrou tudo o que estava acontecendo.
2: Sim.
3: Ela ficou assim, ela nem queria me deixar ir embora.
2: Foi aliviada no momento, né, irmã Mancara?
3: Ela, daquela situação. Parecia que eu estava igual o Jacó, querendo segurar o anjo.
2: Ficamos felizes quando Deus... nos usa dessa forma para ajudar as pessoas, como a senhora foi usada aí para ajudar essa pessoa que estava, né, numa situação, como a senhora diz, já um laço armado contra a vida dela, não é isso?
3: Isso. Eu vi, assim, Deus me mostrava o inimigo ali naquela situação.
2: Sim, isso é...
3: Sabe, querendo impor, assim, levando ela para aquela...
2: Para um abismo,
3: armadilha,
2: né?
3: Sabe?
2: Sim, para um abismo.
3: Entendi. Uma armadilha terrível.
2: E isso irmã Carla, gratificante, né? Isso quando nós entendemos que podemos ser um instrumento na mão do Senhor, né? Isso é muito, muito maravilhoso, muito maravilhoso.
3: E Deus me mostrou também. Sim. Que nisso o inimigo já tinha destruído o casamento dela.
2: Aham.
3: Aí eu falei assim, então, irmã, mais um motivo, assim, né? Porque a gente chama assim... Os irmãos em Cristo, né?
2: Sim, claro.
3: A gente chama eles de irmãos católicos.
2: Sim,
3: né?
2: Claro, claro. Todos são nossos irmãos. A gente fala
3: assim. Claro. Então, aí eu falei assim, aí eu disse pra ela assim, a senhora tá vendo? O inimigo já destruiu o seu casamento. Eu vi hoje uma aliança quebrada, rachada. Ela é realmente. Eu me separei. Eu me separei do meu esposo. Pois é. Mais um motivo para a senhora ir para a igreja.
2: Uhum, sim.
3: Tá então, certo. Aquelas palavras eu senti que foram assim aqui, que atingiram, que foram de encontro a ela no fundo do coração dela. Sim. E na alma dela.
2: Sim.
3: Sabe, pastor? Foi uma coisa muito linda na mente dela, Jesus assim entrando.
2: Maravilha, irmão. Maravilha. Olha, por isso que o cristão ele deve estar sempre ligado no Senhor, né? Atento à voz de Deus, né? Tem que estar atento à voz do Senhor, porque Deus quer nos usar de uma maneira especial, né? Para trazer as pessoas para a presença do Senhor, não é verdade, Mancara?
3: A gente tem que estar
2: ligado.
3: Ligado, ajudando. Assim que eu falo, sim, nós servos de Deus, a cada oportunidade que Deus, sim, nos dá... Porque o inimigo tem tragado as almas, pastor, de uma forma,
2: sim,
3: terrível.
2: Mas Deus tem dado oportunidade para nós falarmos do amor dele, não é verdade?
3: Não, eu sei, sim. Eu estou dizendo assim, que as pessoas, infelizmente,
2: sim,
3: né, estão caminhando para...
2: Para o abismo.
3: É, entendeu?
2: Sim. Tá certo, irmã Carla. Tá, ficamos felizes pelo seu depoimento, viu, minha irmã? Tá?
3: Tá bom, pastor.
2: Tá. Ficamos muito felizes por Deus estar usando a senhora, tá? E aí, inclusive, já coloquei o nome da senhora aqui também para nós orarmos daqui a pouco também, tá? Para que Deus continue
3: Deus tem me entregue muitas bênçãos.
2: Amém.
3: No outro dia eu vou ligar para contar as bênçãos.
2: Isso.
3: Mas hoje eu fiquei muito tocada,
2: sim,
3: com essa questão dessa moça, dessa senhora.
2: Tá. A senhora pegou o nome dela?
3: Hã?
2: Pegou o nome da moça?
3: Não, mas ela eu dei o endereço da igreja.
2: Ah, tá. Isso. Isso.
3: É, isso é muito importante. Eu falei para ela para ir na nossa igreja aqui na Avenida Guarani.
2: Sim.
3: Do presbítero Felipe.
2: Sim, isso é muito importante, irmã Carla. Tá?
3: É.
2: Tá bom?
3: Ela falou que ela vai.
2: Em nome de Jesus.
3: Em nome de Jesus, pastor.
2: Tá bom, irmã Carla.
3: Aí, tudo que eu tô podendo fazer para ajudar na obra do Senhor na nossa igreja, eu tô fazendo, sabe, pastor?
2: É, nós temos que usar todos os meios para evangelizar, né? No caso, a senhora estava... Isso foi dentro do ônibus que aconteceu, não é isso?
3: Foi, dentro do ônibus.
2: Dentro do ônibus, a senhora falou de Jesus para uma pessoa. E às vezes nós temos que usar, às vezes... temos aí, hoje em dia nós temos aí muita maneira de evangelizar, né? Nós temos internet, temos tantas ferramentas, né, que nós podemos falar de Jesus para as pessoas. É muito importante que nós dá lugar para que Deus nos use dessa forma para ganhar as vidas para Deus, não é verdade?
3: É, e ela mora aqui no mesmo bairro que eu, e eu nem sabia.
2: Que coisa. Tá certo, irmã Carla, ficamos felizes pelo seu depoimento, tá bom, minha irmã?
3: Tá bom,
2: já está aqui, já está aqui nossas...
3: Eu acompanho vocês direto, sim, aqui na rádio,
2: olha,
3: tá, pastor Mário?
2: Daqui a pouquinho estamos na oração, hein? Tá bom, minha irmã?
3: Tá
2: ok. Eu
3: vou orar com vocês, eu estou em oração com vocês.
2: Ah,
3: e, hein, pastor Mário?
2: Pode falar.
3: Eu estou acompanhando vocês aqui direto, aqui na programação.
2: Amém.
3: Tá?
2: Inclusive, esse final de semana nós temos aí um culto especial, que é o culto das missões. Missões, vai ser uma festa maravilhosa aqui na sede mundial.
3: A banda,
2: sim,
3: né?
2: Sim, sim.
3: É africana aqui.
2: Isso, isso. Será uma tarde maravilhosa na presença do Senhor nosso Deus. E a senhora, eu sei que a senhora está aí no Espírito Santo, mas estará nos acompanhando aí através da rede social também, pelo rádio. Tá, tá bom, irmã Carla?
3: Eu acompanho vocês direto aqui. Tenho um amor muito grande por vocês, tá, pastor Mário?
2: Amém, amém, tá?
3: Então, Deus abençoe. Obrigada por essa oportunidade, em nome de Jesus. Tá?
2: Amém. Ficamos felizes pela sua participação, minha irmã. Deus abençoe.
3: Tá. Muito obrigada. Paz do Senhor
2: Jesus. Paz do Senhor Jesus.
3: Amém.
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2: Muito bem, queridos. 1:26. É o povo de Deus aí mandando mensagem, falando conosco através das linhas abertas, é o povo evangelizando, falando de Jesus, é Jesus operando de uma maneira extraordinária. Nesse domingo nós temos aí vozes da África, culto de missões, e você pode estar conosco aqui em nossa sede mundial. Nesse domingo será uma tarde maravilhosa, uma tarde extraordinária de louvor, adoração. O povo de Deus clamando, buscando a presença do Senhor nosso Deus. Será uma tarde maravilhosa. E você também pode nos acompanhar através aí das redes sociais, através do YouTube, através das emissoras de rádio, que será transmitido para todo o Brasil. Deus abençoe, meus queridos. 1:26. Nós vamos agora também ao Pão Diário, na voz do pastor Lorival de Almeida. E daqui a alguns instantes já retornaremos com todos vocês.
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5: Nós vamos fazer o seguinte, nós vamos refletir um pouquinho. Às vezes as pessoas questionam, né? Eu não sei quando devo começar a ler a Bíblia? Muitas perguntas, pastor, que livro que é o livro melhor para eu começar a ler a Bíblia e tal? A verdade, ouvinte, é que nós devemos amar a palavra de Deus de ponta a ponta, né? De Gênesis a Apocalipse, nós devemos amar a palavra de Deus. E a gente deve ler, enfim, meditar, refletir. Ah, eu gosto de ter uma sequência. Eu, na realidade, dependendo da pessoa, até digo, você pode, né? Começar dos... um novo convertido, por exemplo, lê o Novo Testamento, depois você pode, de repente, recomeçar de Gênesis, repassa o Novo Testamento e tal. E você vai ter que reler vários textos, né? Porque amando a palavra de Deus, a gente encontra tantos textos bonitos, tanta coisa bonita. E a gente acaba, então, sentindo estímulo, né? Para ler e estudar a palavra de Deus. Eu, por exemplo, como prego a palavra de Deus, eu leio, às vezes, um texto muitas vezes. Tem textos que eu já li, sem brincadeira nenhuma, tem textos que eu já li mais de 100 vezes. Porque você vai, eu sempre gosto de usar o termo escafrunchando, né? Ali, buscando também entendimento nos originais. Eu não sei ler grego nem nada, mas existem livros que já tem tudo traduzido para gente. A gente, claro, vai se adequando, né? E aí vai. Tem também bons livros que a gente pode tirar boas referências. Mas, é claro, a gente também, eu faço isso, gosto de bons livros, de bons devocionais, bons estudos, né? E sempre que posso, né, estou lendo também boas literaturas, e isso vai enriquecendo a gente, né? Isso vai nos fazendo também coisas que a gente talvez não entenda. Eu tenho muita coisa que eu busco conhecimento realmente em dicionários bíblicos, há notas de comentários bíblicos, e eu vou vendo ali, Deus vai tocando no coração da gente, né? A gente vai vendo o que realmente faz bem e o que a gente sente pelo Espírito de Deus, porque às vezes nós temos discrepâncias em alguns comentários, mas a gente vai vendo o que é que faz bem para a igreja, o que faz bem para a gente, né? Então é interessante, Paulo dizia já no final da sua carreira, ele escrevia a Timóteo, ele que tinha lido no seu tempo com toda certeza o Antigo Testamento, né? E refletia, Paulo era um conhecedor das Escrituras, mas já ali no finalzinho da sua carreira, eu posso dizer assim, a fim de manter, eu diria, né, o seu conhecimento, a sua alma viva, ele pede ao seu filho na fé que traga os livros, e ele fala especialmente os pergaminhos, rolos, né, contendo o Antigo Testamento, está em 2 Timóteo 4, versículo 13. E eu tenho isso como uma grande lição para nós, não é? Todos nós devemos nos manter estimulados na leitura da Bíblia. Então nós devemos sim ler. E não só ler, nós devemos refletir, estudar, meditar nas Escrituras, não é? Nós devemos sim nos aprofundar nas coisas de Deus. E esse, sem dúvida alguma, é o segredo da vida de Paulo e de todos os grandes homens e mulheres de fé de todos os tempos. O conhecimento de Deus, a Bíblia Sagrada, acompanhada também de literaturas boas. Existem muitas literaturas boas. A Bíblia Sagrada mesmo fala que Deus deu alguns para pastores, alguns para evangelistas, alguns para mestres, e muitos são mestres. Eu gosto de muitas literaturas, tem escritores que eu gosto de ler os seus livros e gosto dos seus comentários, não é? Alguns nem tanto, alguns mais, alguns, não é? Então, a Bíblia deixou para nós pessoas que nos ensinem, sim. Muitas pessoas não conseguem, infelizmente, ler a palavra de Deus, se manterem estimuladas na leitura da palavra de Deus, porque não desenvolvem, não é, dentro de si uma metodologia de estudo da palavra de Deus. Ou seja, não leia a Bíblia com o cuidado de quem está estudando. Não leia a Bíblia, de repente, com explicações de coisas que elas não têm um entendimento naquele exato momento. Aí vai ficando, então, a leitura da Bíblia meio que desinteressante, porque as pessoas, eu não entendi isso aqui, o que quer dizer aquilo, mas não buscam também conhecer. Paulo está dizendo, traga-me os livros, especialmente os pergaminhos. Está dizendo, tudo que é bom, tudo que edifica, eu quero me aprofundar mais. Quando você lê uma coisa e você não entende, você perde o interesse. Isso é uma coisa natural. As pessoas não sabem que a leitura da Bíblia vai se tornando atraente e estimulante. De duas maneiras. Primeiro, à medida em que Deus, pelo Espírito Santo, vai aplicando as verdades da Santa Palavra no nosso coração, nos dando conhecimento que vem pelo estimular do Espírito. Segundo, quando nós vamos escavando, escafrunchando, como eu disse, e encontrando através do estudo da Palavra de Deus os tesouros mais preciosos da Palavra de Deus. E infelizmente muitas pessoas acabam amontoando críticas e mais críticas pelo por divulgarmos o conhecimento. Muitas pessoas falam duramente. Algumas pessoas chegam a dizer aí, ó, esse pessoal fala de teologia, de entender, Satanás, e chegam a dizer que somos filhos do diabo por causa disso. Quer dizer, não, ouvinte, que para você, infelizmente, né? Eu sei que estamos fazendo o que é certo fazer e eu não me incomodo, porque eu tenho que estimular as pessoas a terem conhecimento de Deus. Quantas pessoas já passaram pela minha vida e eu mesmo disse, olha, busca o conhecimento de Deus em oração, consagração da sua vida, Deus vai te usar. E essas pessoas se tornaram pessoas usadas por Deus e com muito mais conhecimento que eu, e hoje me ensinam tanta coisa que eu não sabia. Isso é tão bom. Agora, geralmente a aplicação da palavra que o Espírito Santo de Deus faz aos nossos corações só vem em decorrência da compreensão que nós obtivemos pelo estudo dedicado. Se você não se dedicar, vai ficar complicado. Não dá para ficar lendo por cima. E existem textos bíblicos que nos deixam claro isso. O salmista fala assim, olha, eu o instruirei e o ensinarei no caminho que você deve seguir. Eu o aconselharei e cuidarei de você. Não sejam como o cavalo ou o burro, que não tem entendimento, mas precisam ser controlados com freios e rédeas. Caso contrário, não obedecem. Falou tudo. Tem coisas que cabem a nós buscarmos o conhecimento. A partir do momento que nós não buscamos a instrução ou o ensinamento do caminho, nós precisamos de cabrestos. Nós precisamos de freios e rédeas. E a Bíblia fala, não sejam como o cavalo e o burro, que não tem entendimento, mas precisam de freios e rédeas, senão não obedecem. Eu sempre digo que nós temos de buscar a orientação do Espírito Santo de Deus e ouvirmos as mensagens, que são mensagens, é claro, básicas, doutrinárias, mas existem coisas que você tem que aprender para que você não seja, infelizmente, a Bíblia mesmo está falando, como o cavalo ou o burro, que não tem entendimento, mas precisa de freio, você está falando todo dia, precisa de rédea, senão não obedece. Deus está dizendo que devemos usar o nosso entendimento para refletirmos em seus ensinamentos, pois somente assim nós receberemos os seus conselhos e ouviremos a sua voz. E nós deixaremos também de ficar acusando esse ou aquele porque não falou isso, não falou aquilo. E tem coisas que nós ouvimos diretamente de Deus pelo conhecimento, a instrução e ensinamento que estão na sua palavra, que nós pregamos aqui, é claro, mas você tem que buscar também. Paulo orienta dizendo, até a minha chegada, dedique-se à leitura pública da Escritura, à exortação e ao ensino. 1 Timóteo capítulo 4, versículo 13. O apóstolo revela que a igreja em Éfeso, sob os cuidados do jovem pastor Timóteo, haveria de se beneficiar ouvindo a voz de Deus mediante a leitura e a pregação da Bíblia no culto. É muito importante refletirmos também em 2 Timóteo 2,7, dizendo, reflita no que estou dizendo, pois o Senhor lhe dará entendimento em tudo. Passamos à reflexão e o Senhor dá o entendimento. Ou seja, se quisermos ouvir claramente a voz de Deus, entender com precisão o sentido de um texto bíblico, e aí nos mantermos sim, ligados, estimulados à leitura, ao conhecimento diário de Deus através das Escrituras, nós temos de refletir, ou seja, estudar e meditar nas Escrituras Sagradas. Tantas coisas melhoram quando o povo adquire o entendimento e o conhecimento. Que Deus nos ajude, ouvintes. Vamos buscar o conhecimento de Deus. Deus se agrada disso. Que Deus nos guarde, que Deus nos ajude.

0: deste mês, último domingo deste mês. Eu quero estar aqui. E você? Vamos lá, louvar ao Senhor. Dia 26, último domingo, anote aí, na agenda do crente, na agenda do crente, dia 26, último domingo do mês, estaremos louvando ao Senhor. Olha que alegria genuína, louvor genuíno. Dia 26, anote aí, 26, domingo 26, último domingo de julho, dia 26, 15 horas, aqui na sede mundial, eu vou vir, e você? Eu quero ver você, traga alguém com você, não venha sozinho, tá bom? Vamos combinar assim? Você traz alguém com você, aquela pessoa que sempre está falando, ah, eu vou, mas deixa lá uma oportunidade, ela, essa pessoa que você vai trazer. Dia 26, Grupo Inhelete, África, dia 26, aqui na sede mundial. Vamos adorar ao Senhor, vamos levantar as nossas mãos. Verdadeira adoração vem do povo da África, não é, gente? Dançam, levantam as mãos, cantam com alegria, todo o corpo em adoração, a voz, tudo, pensamento, coração. Em adoração ao Senhor, dia 26 de julho, aqui na sede mundial, às 3 da tarde. Chega cedo para você reservar o seu lugarzinho, pelo menos no estacionamento, né, gente? Estacionamento da sede mundial está ficando pequeno, né, gente? Concorda comigo? Nós vamos ter que aumentar esse estacionamento aqui, que todo mundo quer vir de carro. E tem que vir de carro mesmo. Vem mais cedo. Dia 26 de julho, 3 da tarde, aqui na sede mundial, Grupo Inhelete, no culto de missões.
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3: Muito bem, queridos, 1:42. Olha, estamos com os ouvintes aqui também mandando mensagem para nós através do WhatsApp. Estão aqui ligadinhos na Madrugada do Socorro de Deus. Olha, estamos aqui com a nossa irmã, nosso irmão, melhor dizendo, João Vitor. Nosso irmão João Vitor, ele está aqui, ele fala de Inhaiumas. Ele está pedindo aqui oração pela sua tia, nosso irmão João Vitor, de Inhaiumas. Daqui a pouquinho estaremos orando, clamando a Deus, a partir das 2 horas da manhã, estaremos buscando a presença do Senhor nosso Deus. A nossa irmã Terezinha também, nossa irmã Tereza Bueno, ela está mandando mensagem para nós, dizendo assim: a paz do Senhor, Deus abençoe a vida dos irmãos e pastores desta igreja, Deus é amor. Ela está dizendo que ela é ouvinte todos os dias dessa programação, que bênção. E também a nossa irmã Terezinha está pedindo oração pela sua vida, pela sua saúde, pela sua família. E ela ressalta que está falando da cidade de Capivari. E Deus abençoe todos os irmãos de Capivari também. Ela coloca aqui o nome de pessoas da sua família que está precisando de oração: a Joyce, a Thaís, a Lorena, a Vitória, a Heloísa, o Rafael e todas as suas irmãs, né? Também ela pede oração pelo pastor Antônio Carlos e a sua esposa também, Andréia. Estaremos orando sim, viu, irmã Tereza, em nome do Senhor Jesus, pela sua casa e por toda a sua querida família. Muito bem, 1:44, 3208-2790, 3208-2743. Temos ouvinte na linha. Alô?
4: Alô?
3: Opa, com quem eu falo?
4: Oi?
3: Com quem estou falando?
4: Oi?
3: Alô? Alô?
5: Márcio.
3: Márcio. Ô, Márcio, você fala da onde?
5: Diadema.
3: Está próximo aqui da sede mundial, né? Márcio de Diadema. Você está precisando de oração, Márcio? Já seu nome já está aqui na lista, já.
5: Márcio e família.
3: Márcio e família. Está aqui já anotadinho aqui, Márcio e família. Para nós estar buscando ao senhor na... em seu favor daqui a alguns instantes, viu, Márcio?
5: Também.
3: Ok. E o senhor, como está chegando a nossa voz aí?
5: Tá tudo bem.
3: O senhor está ouvindo pelo rádio ou está ouvindo pelo aplicativo?
5: Pelo rádio.
3: Ah, pelo rádio, né? Pelo rádio. Que bênção, graças a Deus. E diga para mim uma coisa, irmão Márcio, você congrega aí na Igreja Deus e Amor de Diadema?
5: Não, eu estou afastado.
3: Ah, você está afastado, Márcio? Sim. Ah, aqui... Então, o Senhor Jesus te induziu para que você pudesse ligar para nós hoje, né? Você sempre está ouvindo a programação?
5: Sim.
3: Ah, que bênção, maravilha, né? Maravilha. É, afastou, mas você sempre está aí, sempre sintonizado aí, ouvindo a palavra do Senhor, né, Márcio?
5: Sim,
3: amém. E eu quero te fazer um convite para que esse domingo agora temos aí um culto especial em nossa igreja pentecostal, Deus e Amor. Olha, culto de missões... Caiu a linha. Alô? Caiu a linha. Muito bem, 3208-2790-2743. Estava convidando o Márcio para estar conosco agora, dia 26, no culto de missões, né? Onde está lá a banda Inhalete, aqui louvando ao Senhor, vozes da África. Mas fica o convite aí, viu, Márcio? Viu? Você estar conosco neste domingo, dia 26. Temos mais alguém na linha? Alô?
6: Alô?
3: Alô?
6: Alô?
3: Com quem eu falo?
6: O irmão Jair, da IPDA de Vinéia, Porto Alegre.
3: Irmão Jair de Porto Alegre. Que bênção falar com o irmão.
6: Amém.
3: Graças a Deus. Ô, irmão Jair, tá chegando bem nossa voz aí?
6: Tá chegando muito bem.
3: Maravilha.
6: O rádio é 24 horas ligadinho.
3: 24 horas no ar.
6: Isso, até tô terminando um pãozinho feito em casa.
3: Olha
6: que... Na escuta, orando com meus irmãos.
3: Olha que maravilha. Então vai sair um cafezinho aí. Maravilha. Maravilha, irmão Jair. Seu nome já tá aqui na oração, viu, Jair?
6: Amém. Coloca Jair em família e também eu quero orar pelos meus vizinhos.
3: Pode falar o nome deles aí.
6: É. Só coloca os vizinhos que Deus já sabe quem é, né? Do lado de casa aqui, do sul na frente.
3: Tá,
6: né?
3: Bom.
6: Tô sempre orando por eles, né?
3: Coloquei aqui, Jair, família e vizinhos.
6: Isso, meu irmão.
3: Tá, vamos clamar sim. Para Deus entrar Deus com providência.
6: Esse programa maravilhoso.
3: Amém, amém.
6: É um culto no meu lar.
3: É uma bênção, né? É 24 horas a palavra de Deus dentro de casa.
6: É verdade. É. Temos que estar com a palavra de Deus, né?
3: Sim, sim. É bênção, irmão.
6: A minha verdade é vida.
3: Sim, com certeza. O senhor congrega aí na IPDA?
6: Isso, da Divinéia.
3: Divinéia.
6: Pai, bom Jesus, de Porto Alegre.
3: Olha que benção. Deus abençoe todos os irmãos aí de Porto Alegre. Que...
6: Às vezes vou para a sede também, faço campanha.
3: Sim, que benção, que benção.
6: Uma benção de Deus, né?
3: Que benção. E esse final de semana nós estamos aí com uma programação especial aí, o culto de missões.
6: Ô, glória.
3: Que vai estar uma benção aqui, o Grupo Inhalete, Grupo da África, vai estar aqui louvando ao Senhor, vai estar cantando. Será uma festa maravilhosa, viu, irmão Jair?
6: Eu escuto aqui no programa, que estou sempre vendo os anúncios aqui.
3: Sim, isso. Aí vai ser transmitido aí pelas redes sociais aí, pelo rádio, Voz da Libertação. Olha, acompanha aí conosco aí, que será a bênção de Deus, viu, meu irmão?
6: Com certeza.
3: Amém.
6: Deus abençoe, meus irmãos. Tá bom. Aqui ligadinho, né?
3: Aí, isso, fica ligadinho. Daqui a pouquinho estaremos orando também, viu? A partir das duas horas, a oração.
6: Eu tô acompanhando o irmão na oração também, vou estar orando aqui.
3: Amém, amém. Estaremos orando um pelos outros, viu, irmão Jair?
6: Amém. A paz do Senhor Jesus.
3: Paz do Senhor, Deus abençoe. Muito bem, queridos, 1h49, é o povo de Deus feliz, o povo de Deus está completamente ligado esta madrugada. O irmão Jair está até fazendo um pãozinho quentinho já, preparando para o café da manhã. Que bênção, que bênção. É, ficamos felizes por ver aí o povo de Deus participativo, né, atento às coisas do Senhor, nosso Deus. Vamos lá, 1h49, temos mais alguém na linha, temos mais alguém que está conosco, não temos ninguém. Temos os ouvintes que estão conosco aqui, mandando mensagem aqui através do WhatsApp. E eu quero deixar mais uma vez aí o número do WhatsApp, talvez você não anotou ainda, e você vai anotar neste momento, que é o 11982923392, 11982923392, é o WhatsApp aí para a sua participação. Ó, o nosso irmão Benedito, ele mandou mensagem também para nós aqui, nosso irmão Benedito, que sempre está participando aqui dentro dessa programação, nosso irmão Benedito, que fala da cidade de Limeira, estamos aqui firmes orando pelo senhor, nosso irmão Benedito Calisto, e também por toda a sua família, viu? Já está tudo aqui na planilha de oração, toda a sua família e todo o povo aí de Limeira, em nome do Senhor Jesus. Lembrando que daqui a pouquinho estaremos clamando, buscando a presença do Senhor aqui dentro dessa programação. Viu, irmão Benedito, e o senhor já está aqui incluído, estaremos buscando ao Senhor. O Maicon também, ele mandou mensagem para nós, e ele está dizendo aqui, bom dia da Igreja do Senhor Jesus Cristo. Ele está pedindo oração pela sua casa, pela sua família. Está pedindo oração pela Luana Delgado, pela Nicole. E Nicole Vitória dos Santos. Tá ok, irmão Marco? Estaremos orando, estaremos buscando a Deus sim. Já está aqui, registradinho, para nós buscarmos a Deus em favor da sua família. 1h51. Temos mais um ouvinte na linha. Vamos atender esse ouvinte que está na linha e depois nós já retornaremos aí com mais um quadro. Alô?
7: Alô?
3: Alô, com quem eu falo?
7: Alô?
3: Acho que ele não está me ouvindo. Alô? Ah, não, não está ouvindo. Caiu a ligação. Muito bem, 3208-2743. Vamos, neste momento, ao quadro Bíblia em Foco, com o nosso irmão Gabriel Miranda, que estará falando sobre fé e obediência. E já retorno com todos vocês.

0: Olá, eu sou o Gabriel Miranda. Hoje, vamos nos aventurar quando Jesus cura o cego de nascença. Vamos abrir nossas Bíblias em João capítulo 9, do versículo 1 ao 3. Ao passar, Jesus viu um cego de nascença. Seus discípulos lhe perguntaram: Mestre, quem pecou, este homem ou seus pais, para que ele nascesse cego? Disse Jesus: Nem ele e nem seus pais pecaram, mas isso aconteceu para que a obra de Deus se manifestasse na vida dele. E aqui Jesus, ele passou por um cego. E eu quero que você se atente nisso, porque Jesus, ele viu o cego e o cego não viu ele. Mas Jesus, ele teve a compaixão. E eu imagino que é assim conosco mesmo, porque nós não vemos Jesus quando não conhecemos ele, mas ele se apresenta a nós e nós o conhecemos. Então, nós éramos como esse cego de nascença, que nós não víamos Jesus, mas Jesus se apresentou para nós. Tem um outro ponto também que fala sobre que os discípulos perguntam para Jesus: quem pecou? Se foi os pais ou se foi ele? Porque naquela época acreditavam-se que se você nascesse com alguma doença ou alguma enfermidade, você estava carregando algum tipo de pecado. Só que Jesus, ele mostra outra coisa. Ele responde: não, não foi os pais e nem ele, mas para manifestar a glória de Deus. E vamos continuar a leitura bíblica, vamos ler do verso 4 ao 7 agora. Enquanto é dia, precisamos realizar a obra daquele que me enviou. A noite se aproxima, quando ninguém pode trabalhar. Enquanto estou no mundo, sou a luz do mundo. Tendo dito isso, cuspiu no chão, misturou terra com saliva e aplicou-a aos olhos do homem. Então lhe disse: vá lavar-se no tanque de Siloé, que significa enviado. O homem foi, lavou-se e voltou vendo. E aqui Jesus, ele precisava manifestar a glória de Deus. Ele sabia que era sábado e não podia manifestar uma cura, não podia manifestar um milagre, não podia trabalhar. Mas Jesus, mesmo sabendo que era sábado, ele quis curar. E não só isso, ele também, ele pegou a terra do chão e cuspiu e fez um lodo e aplicou nos olhos daquele homem. Jesus ali estava fazendo uma menção de Gênesis. Ele estava mencionando a criação, que fala de Gênesis 2, que o homem foi criado do pó da terra. Jesus fazendo a menção da criação, sabendo que ele era cego de nascença, então que se criasse a visão nos olhos daquele homem. Jesus estava manifestando a criação. E Jesus pede para ele ir ao tanque de Siloé para ser curado. Mas Jesus estava exercitando a fé dele. Não só exercitando a fé, mas ele estava querendo exercitar a obediência daquele homem. E ele foi obediente, foi até o local e ele foi curado. Então, às vezes você está passando por algo que você precisa de um romper na sua vida, ou às vezes você precisa de uma resposta, ou mesmo um milagre, mas o Senhor fala para você ser obediente antes de receber o milagre. Então seja obediente, para que você possa receber a sua vitória. Muito obrigado por acompanhar este episódio de Milagres de Jesus. Que Deus te abençoe e até a próxima.
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2: Aqui, na Madrugada do Socorro de Deus. Muito bem, 1:57. Deus abençoe a sua audiência nesta madrugada. Que Deus traga graça, vitória para você, para a sua vida e para toda a sua querida família nesta madrugada. E lembrando, daqui a pouquinho estaremos na oração, no clamor. Você já pode mandar aí seu nome para nós colocarmos na oração, que nós vamos buscar a Deus daqui a alguns instantes, viu, meu irmão? Viu, minha irmã? Faça aqui como muitos irmãos já estão fazendo, já estão mandando aqui o seu pedido de oração. Faça como a nossa irmã Elza, que já mandou aqui o seu pedido de oração, que ela está muito enferma e precisa de uma vitória, de uma cura da parte do Senhor. Vamos estar orando sim pela irmã, nossa irmã Elza, em nome do Senhor Jesus. Temos mais aqui irmãos que estão aqui mandando mensagem para nós aqui nesta madrugada. A nossa irmã Eva também, ela diz aqui: a paz do Senhor Jesus Cristo. Ela está pedindo oração aqui e está agradecendo a Deus também, porque está orando pelo Joaquim. E o Joaquim já está em casa, saiu do hospital. Ela pediu oração aqui na programação e Jesus já respondeu. O Joaquim já está em casa, saiu do hospital. E ela está agradecendo aqui, dizendo que Deus recompensa as orações. Deus abençoe, irmã Eva. Isso, Deus, ele está trabalhando e vai continuar operando de uma forma maravilhosa. Então faça como a nossa irmã, envie aqui o seu pedido de oração, peça aqui a sua oração, estaremos orando em nome de Jesus. 1:59. Vamos aos prefixos das emissoras e nós já retornaremos com todos vocês aqui dentro dessa programação.
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1: Muito bem, queridos, 2:07. Chegou o momento de oração, chegou o momento de nós falarmos com o Senhor, nosso Deus. Antes eu quero deixar aqui um versículo da palavra de Deus para que você possa meditar. Isaías capítulo 60 diz: levanta-te, resplandece, porque vem a tua luz e a glória do Senhor nasce sobre ti. Isaías capítulo 60, que a luz do Senhor possa resplandecer agora sobre a sua vida, meu querido ouvinte, meu querido irmão, minha querida irmã. Vamos orar? Vamos falar com Deus nesse momento? Chegou o momento do clamor diante do nosso Deus. Oremos. Maravilhoso Deus e eterno Pai, mais uma vez, Senhor, nós nos encontramos na sua presença, meu Deus. Mais uma vez, Senhor, nós buscamos a sua face. Mais uma vez, ó Deus, se colocamos, ó Pai, diante, porque nós cremos, ó Deus, que neste momento os céus se inclina para nós. O Senhor inclina os seus santos ouvidos para ouvir o nosso clamor, a nossa oração. Meu Deus, e tenho a firme certeza e convicção que neste momento, através da oração, o Senhor também estende as tuas mãos sobre nós, ó Pai. Senhor meu Deus, Senhor meu Pai, contempla agora, meu Deus, esse amado ouvinte que está também orando comigo, que agora, meu Deus, está clamando, está diante de ti neste momento, ó Pai. Senhor, visita cada irmão, a cada irmã, Senhor, irmãos que nos mandaram mensagens através do WhatsApp, ligaram para nós, conversaram conosco aqui dentro dessa programação. Meu Deus, visite a cada um, Senhor. Visite o Jair, a sua família, seus vizinhos. Visite, meu Deus, a nossa irmã Carla, que o Senhor continue usando em tuas mãos para pregar a tua palavra. Visita o Márcio, Senhor, também, pedindo a Deus a sua misericórdia nesta manhã, nesta madrugada, Senhor. Ó Deus soberano, Deus mais maravilhoso, a tua palavra, meu Deus, ela nos afirma dizendo que o Senhor é o galardoador daquele que o busca. O que pede, recebe. O que busca, encontra. E o que bate, se abre. Ó, meu Deus e meu Pai, e nesta manhã, meu Deus, estamos pedindo a sua intervenção divina pelos lares, pelas famílias. Estamos pedindo, ó Deus, a sua intervenção divina pelos casais. Meu Deus, que o Senhor, meu Deus, venha trabalhar em cada lar, em cada família. Pai, trazendo, Senhor, a restauração, Senhor, para os lares, Senhor. Quantos lares, meu Deus, vivem momentos difíceis, momentos, ó Deus, conturbados. Quantos casais, Senhor, talvez nem se entendam mais diante, ó Pai, de tantos problemas que atacam a família, meu Deus. São problemas das mais variadas formas, problemas financeiros, problemas, meu Deus, de enfermidades. São tantos, ó Deus, as dificuldades, Senhor. E muitas das vezes, ó Pai, por causa das dificuldades, às vezes a amargura invade o coração. E muitas das vezes, ó Deus, não há um diálogo perfeito

Deus nenhuma concordância. Ah, meu Deus, e sabemos que em momentos assim, o inimigo das nossas almas se aproveita da ocasião, Senhor. Se aproveita para colocar a distensão, para semear a contenda, a desconfiança. Pai querido, Pai amado, mas nesta manhã, Senhor, nós oramos, nós clamamos a Ti, ó Deus, que o Senhor venha operar, que o Senhor venha entrar, meu Deus, com providência nessa casa, nesta família, trazendo, ó Deus, a restauração, trazendo, meu Pai, a comunhão novamente, Senhor, entre os membros dessa casa, entre os membros desta família, a comunhão, ó Deus, de volta do Pai com os filhos, dos filhos com o Pai, com a Mãe. Senhor, Pai querido, Pai de amor, estende mesmo as suas mãos nesta hora para operar de uma forma maravilhosa, Senhor. Ó meu Deus e meu Pai, eu clamo a Ti, ó Deus, também por vidas, ó Pai, que agora estão enfermas. Quantas pessoas, ó Deus, estão agora num leito de dor, estão agora, meu Deus, num leito de enfermidade. Senhor, olha por essas vidas, Senhor. Quantas pessoas, meu Deus, até mesmo desenganada pela medicina, aonde, ó Deus, o médico, Senhor, já deu o seu aval, meu Deus, não dando, meu Deus querido, nem mais uma fagulha de esperança, Senhor, para esse enfermo. Ó, meu Deus e meu Pai, mas sabemos, ó Deus, que Tu és o Deus que opera o impossível. Senhor, o que é impossível para nós homens se torna possível para Ti. Meu Pai, é por isso que nesta manhã eu oro, Senhor, pelo enfermo, por esta pessoa doente, essa pessoa acamada, Senhor. Ó, meu Deus e meu Pai, toma em Tuas mãos, Senhor. Manifesta, Senhor, o Teu grande poder, meu Deus, para que o Teu nome venha a ser glorificado, Senhor. Essa pessoa com essa enfermidade estomacal, com essa enfermidade no pâncreas, pessoas, meu Deus, que estão com enfermidade nos ossos, meu Deus, no sangue, Senhor, nós clamamos, nós pedimos, ó Deus querido, através da oração, a Sua intervenção divina, Pai. Senhor, Senhor, Senhor, ah, meu Deus e meu Pai, pessoas que neste momento, ó Deus, estão entrando até mesmo em salas cirúrgicas agora para passar por uma cirurgia. Pai, eu clamo a Ti, ó Deus, nesta manhã, para que o Senhor trabalhe poderosamente, direcionando os médicos, orientando os médicos. Sim, meu Deus, manifesta mesmo o Teu poder, a Tua misericórdia. Ah, meu Pai querido, meu Pai de amor, vem abrir o céu, Senhor, neste momento. Senhor, Senhor, Senhor, eu clamo também, ó Deus, a Ti, nesta manhã, Senhor, nesta madrugada, por pessoas, ó Deus, que estão sendo, meu Deus, atacadas por grande desespero na vida. Pessoas, ó Deus, que estão angustiadas, já não sabem mais que decisão tomar diante, ó Deus, de certas situações. São situações, ó Deus, que o encurralou, que o deixou sem norte. Ó, meu Deus, mas nós clamamos aqui agora por esta vida, por esta pessoa, meu Deus, para que o Senhor venha dar direção, para que o Senhor venha nortear a vida desse homem, desta mulher, Senhor, desse jovem, desta moça. Pai querido, Pai de amor, manifesta mesmo a Tua glória divina, a Tua graça extraordinária, Senhor. Ó, meu Deus e meu Pai, olha, meu Deus, por aqueles que agora estão sofrendo em momentos depressivos, Senhor. A angústia, a tristeza, Senhor, tem acometido o coração de
de tantas pessoas. Ó, meu Deus e meu Pai, oramos neste momento, pedindo ao Senhor, ó Deus, que trabalha nesse coração angustiado, aflito. Pai, essa pessoa que está guardando o seu luto, meu Deus, pessoas que perderam um ente querido, essa esposa, meu Deus, que sente a falta do seu esposo, ou esse esposo que sente a falta da sua esposa, meu Deus, esse filho, essa filha que sente a falta dos seus pais, ó, meu Deus e meu Pai, pais que sente falta dos filhos, que estão guardando o seu luto, meu Deus, nós oramos, Senhor, nesta madrugada, Pai, pedindo ao Senhor que o Senhor venha trazer um alento aos corações tristes, aos corações angustiados, Senhor. Que o conforto do céu, que a graça celestial alcance agora, meu Deus, este homem, esta mulher, esta pessoa que precisa, meu Deus, da sua misericórdia. Ó, meu Deus e meu Pai, Deus soberano, Deus maravilhoso, abre mesmo o céu, Senhor. Abre, meu Deus, os céus nesse momento, por pessoas, ó Deus, que estão pedindo também uma libertação. Pessoas, ó Deus, que não suportam mais viver uma vida opressa, uma vida, meu Deus, oprimida pelos vícios. Senhor, quantas pessoas, ó Deus, não querem mais continuar assim, escravos, ó Deus, de um vício. Meu Deus querido, por isso que nesta manhã, nesta madrugada, nós oramos, nós clamamos agora, pedindo a Deus a libertação, a transformação desta pessoa. Ó, meu Deus e meu Pai, essa pessoa, meu Deus, que está oprimida no vício das drogas, Senhor. Ó, meu Deus, essa pessoa que não consegue abandonar, meu Deus querido, esse mau hábito, Senhor. Ó, meu Deus querido, são pessoas viciadas nas drogas, meu Deus, e tudo que ganha, Senhor, tem gastado de uma maneira inconsequente. Ah, meu Deus, nós oramos, essa pessoa não suporta mais viver assim. Ó, meu Deus, está agora orando, meu Deus, conosco, pedindo a libertação. Liberta mesmo, Senhor, esse homem, meu Deus, essa pessoa, essa mulher que está oprimida no vício da bebida alcoólica, Senhor. Meu Deus, toma em tuas mãos nesse momento. Meu Deus, traga libertação, transformação de vidas nesta hora, meu Pai, de clamor, de oração, nesta manhã, nesta madrugada. Ó, meu Deus e meu Pai, Senhor, Senhor, Senhor, eu te clamo, meu Deus, também por aqueles que estão nos cárceres, Senhor. Senhor, aqueles que estão nas penitenciárias, nas cadeias, meu Deus, visita neste momento, Senhor. Os que estão agora nos centros de triagem, os que estão agora, meu Deus querido, nessa cela. Ah, meu Deus, toma em tuas mãos, Senhor. Manifesta, Pai, o teu poder para transformar essas vidas, Senhor, que precisam ser alcançadas pelo Senhor. Esse presídio feminino, esse presídio masculino, meu Deus, também, ó Deus, a Fundação Casa, a FEBEM, visita, meu Deus, os menores que ali estão. Meu Deus, toma em tuas mãos, transforma, meu Deus, essas vidas. Manifesta, meu Deus, o teu grande poder nesta hora, Senhor. Ó Deus soberano, ó Deus misericordioso, eu clamo, ó Deus poderoso, por pessoas que neste momento também estão nas casas de recuperação. Ó, meu Deus e meu Pai, que estão, Senhor, meu Deus, pedindo, meu Pai, misericórdia, que estão pedindo, Senhor, a manifestação do Senhor sobre as vossas vidas. Pai amado, Pai poderoso, trabalha mesmo em cada vida, em cada coração neste momento, ó Pai. Senhor, visita mesmo, meu Deus, todos os nossos irmãos também, que estão agora nos seus lares, que estão agora orando,
que estão agora clamando, que agora estão intercedendo, ó Deus, em oração também, nesta madrugada, Senhor. Ó meu Deus e meu Pai, Senhor, eu oro, meu Deus, em favor da nossa igreja. Eu clamo a Ti, ó Deus, em favor do ministério geral. Senhor, eu clamo a Ti, ó Deus, em favor da nossa diretoria. Meu Deus, eu clamo a Ti, ó Deus, em favor também dos nossos pastores, dos nossos obreiros, das nossas obreiras. Em favor, ó Pai, da nossa juventude. Meu Deus, as nossas crianças também, os nossos idosos. Senhor, Senhor, que a Tua mão poderosa, Senhor, seja sobre nós, ó Deus. Que a Tua graça, meu Deus querido, superabunde em nossas vidas, ó Deus, de uma maneira maravilhosa. Senhor, meu Deus, Senhor, meu Pai, ó Deus de amor, ó Deus de misericórdia, eu oro, ó Deus poderoso, a Ti, em favor de todo o trabalho também da Fundação Reviver, Senhor. Quero clamar a Ti, ó Deus, em favor do trabalho, Senhor, da Casa Aberta. Ó, meu Deus, todos quanto, meu Pai amado, tem passado por ali. Ó, meu Deus, que a Tua mão seja sobre eles. Que a Tua misericórdia, meu Pai, seja sobre eles. Sim, meu Deus e meu Pai. Oro também, ó Deus, por todos quantos estão enganjados, Senhor, nesta obra. Estão, meu Deus querido, como se diz, vestindo a camisa, Senhor. Meu Deus e meu Pai, abençoa, Senhor. Toma em Tuas mãos, ó Deus. Abençoa, meu Pai querido, todo o trabalho da Fundação Viver, os asilos, Senhor. Ô, meu Pai, os nossos idosos ali em Sarutaiá, os nossos idosos aqui no Tremembé. Meu Deus, as nossas crianças, Senhor. Os trabalhos, Senhor, meu Deus, meu Deus, no sertão. Ah, meu Pai, água no sertão. Senhor amado, os trabalhos, meu Pai, ali, Senhor, meu Deus, no Piauí, Senhor Jesus, em Paulistana. Deus poderoso, estende as Tuas mãos, Senhor, para abençoar. Ó, meu Deus e meu Pai, manifesta mesmo, Senhor, o Teu grande poder, a Tua grande misericórdia nesta hora, Senhor. Pai querido, Pai de amor, abre o céu, Senhor. Abre os céus nesse momento, transformando as vidas. Olha, meu Deus, por pessoas que estão afastadas do Evangelho, que estão longe de Ti, Senhor. Quantas pessoas, ó Deus, estão afastadas, mas eles estão nos ouvindo, Pai amado, nessa programação. Estão com o rádio ligado. Meu Deus querido, que nesta manhã, que nesta madrugada, Senhor, pessoas venham, meu Pai, a reconhecer o Teu poder, a Tua graça, e reconcilie contigo, Senhor. Ó, meu Deus e meu Pai, alcance este homem, alcance essa mulher, essa pessoa, meu Pai, que se distanciou de Ti, e ele quer até mesmo voltar, mas não se encontra sem forças, ó Deus. Levanta esta pessoa, levanta, meu Deus, este homem, levanta, meu Pai, essa mulher, esse jovem, essa jovem, Senhor. Levanta, meu Deus, trazendo de volta para a Tua presença. Sim, meu Deus, opera maravilhas, manifesta o Teu poder, Senhor. Já Te agradeço esse momento de oração, Senhor. E estou certo, Senhor, que as Tuas mãos estão se movimentando. E a Sua graça, meu Pai, está sendo manifesta em muitos corações, ó Deus, nessa manhã. Ó, meu Deus e meu Pai, muito obrigado, Senhor, pela Sua graça, pela Sua misericórdia. Eu Te agradeço agora, em nome de Jesus Cristo, o nosso Salvador. Amém, Jesus.

0: Muito bem, 2 horas 29 minutos. Deus abençoe, meu irmão, minha irmã, você que clamou, orou, buscou a presença do nosso Deus. Tenha certeza, tenha fé, que as mãos do Senhor já estão agindo em teu favor, em sua vida. Eu quero falar com você que quer entregar a sua vida para Jesus agora. Você quer aceitar a Jesus como teu único e suficiente Salvador? Você quer reconciliar agora? Chegou o momento de você tomar essa decisão, meu irmão, minha irmã, de entregar a sua vida para Jesus. Veja bem, a palavra de Deus, ela nos diz assim: entrega o teu caminho ao Senhor, confia nele e tudo ele fará. Então entrega teus caminhos ao Senhor neste momento. Você quer fazer essa oração comigo agora? Então ore. Vamos clamar a Deus? Ore comigo. Senhor Jesus, neste momento eu reconheço os meus pecados. E nesta hora, meu Deus, eu te recebo, eu te aceito como meu único e suficiente Salvador. Perdoa, Deus, os meus pecados. Perdoa, meu Deus, as minhas faltas. Eu entrego neste momento a minha vida nas tuas mãos. Senhor, me receba de volta na tua presença. E eu prometo, ó Deus, caminhar com o Senhor até aquele grande dia da sua volta. Senhor, direciona os meus passos, a minha vida, os meus caminhos, para que eu não tropece mais com meu pé em pedra. Senhor, me receba, meu Deus. Escreve o meu nome no livro da vida. Sela com teu sangue para aquele grande dia da nossa redenção. Amém. E amém, Jesus. Muito bem, queridos. Você que aceitou a Jesus como Salvador, você que entregou sua vida para o Senhor, você que reconciliou com Jesus, manda uma mensagem para nós. Manda uma mensagem para nós. Estaremos intercedendo pela sua vida aí através. Manda através do e-mail aí. Quero aceitar Jesus. @ipda.com.br. Manda aí uma mensagem para nós, estaremos aqui dispostos a te atender, a interceder pela sua vida. Você também pode mandar através do WhatsApp também uma mensagem para nós, 59 50 94 46 45, é o WhatsApp, para que você possa enviar uma mensagem também para nós, dizendo: olha, eu aceitei a Jesus como Salvador, eu me reconciliei. Ou você pode procurar também uma igreja pentecostal Deus e Amor aí mais próximo da sua casa, aí no seu bairro, aí na sua cidade, procurar o pastor e você receberá todo o apoio, todo o auxílio para que você continue aí na presença do Senhor, aguardando a redenção, caminhando para o céu juntamente com todos nós, em nome de Jesus. Seja muito bem-vindo, meu irmão. Seja muito bem-vinda, minha irmã, à presença de Deus.
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2: E nós temos uma grande novidade, tá sabendo? Quem será que vem chegando aí? Quem é? Quem é? Inhelete! É domingo que vem, já chegou o dia. Você vai vir? Eu vou. Domingo que vem, uma grande festa aqui em São Paulo. Que maravilha. Que maravilha, que coisa linda. É a verdadeira, genuína adoração, né, gente? Fala a verdade, olha isso, olha isso. Ouça isso, gente. Domingo que vem aqui na Sede Mundial. Eu vou cantar com eles. Eu vou abrir a boca, eu vou pular de alegria. Olha, isso que é adoração, hein? Solta aí, Netina. Solta aí. Grupo Inhelete, Grupo Inhelete. Se eu fosse você, eu programaria esse compromisso que você tem domingo, para outro dia. Porque você vai estar aqui conosco, mas vai ter que estar sim. Domingo que vem, Grupo Inhelete de Angola, África, no Culto de Missões. Das 3 às 5, nós estaremos levantando também as nossas mãos. Estaremos adorando ao Senhor, aprendendo com eles. Porque esta é a verdadeira adoração. Adoração genuína, verdadeira, está com esse grupo aí, com os africanos. Que maravilha, que o Senhor seja louvado. Que o Senhor seja adorado. Igreja Deus e Amor em Missões. Uma igreja missionária, Igreja Deus e Amor. Então vai ser no próximo domingo, das 3 às 5 da tarde. Teremos aqui também, estamos buscando trazer comidas típicas para vocês experimentarem. Estaremos trazendo a decoração típica. Vai ser uma tarde glorificada ao Senhor, exaltada ao Senhor. Será uma tarde onde a presença de Deus será maravilhosa, onde o Senhor vai operar, onde o Senhor vai transformar vidas. E como isso acontece? Como que você pode ser um missionário neste culto? Trazendo alguém com você. É, isso mesmo. Trazendo uma pessoa com você. Sabe aquela pessoa que sempre fala que vai vir? Você vai convidar ela. Olha, vai ter um grupo lá da África, vai fazer uma apresentação maravilhosa, vai ser uma festa na minha igreja e eu quero levar você lá. E você vai fazer um convite cheio, não é um convite vazio. O vazio é, vai lá. Aqui está o endereço, vai lá, vai ser tal dia, tal hora. Esse é o convite vazio. Mas o verdadeiro missionário é aquele que vai

0: louvando ao Senhor na nossa igreja Deus e Amor do Rio de Janeiro, Senador Pompeu, e também lá no bairro do Cabana, em Belo Horizonte, Minas Gerais. Não se esqueçam, o Senhor está presente no meio dos louvores e Ele também trabalha no meio dos louvores. No próximo domingo, então, estamos aguardando a sua presença, entrada grátis. Temos um amplo estacionamento para você deixar o seu carro e cultuar ao Senhor. Cheguem cedo para você ter ali o seu carrinho guardadinho, uma reserva ali no seu carrinho, né? Para você estacionar ele direitinho, porque esse estacionamento enche, hein? Mas o mais importante é nós fazermos a obra missionária. Não adianta a gente ir lá prestar um culto a Deus, fazer... Vamos lá no culto missionário, mas não ser um missionário. Não faz muito sentido, não é? Vamos praticar a obra missionária. Vamos dar a nossa oferta, nós vamos apresentar o trabalho missionário, alguns vídeos que nós vamos apresentar a vocês, do que nós estamos fazendo de obra missionária no continente africano, e eles estarão apresentando muitos hinos, louvando ao Senhor, neste dia 26, no próximo domingo, das 3 às 5 da tarde, aqui na sede mundial das igrejas Deus e Amor.
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2: Muito bem, queridos, 2:43, você está em sintonia com o programa Madrugada do Socorro de Deus, aqui nos estúdios da nossa rádio Deus é Amor. Deus abençoe. Nós vamos agora a um quadro Bíblia em Foco, pastor Kleber de Oliveira trazendo uma mensagem maravilhosa para os nossos corações, no quadro Bíblia em Foco, e hoje é um tema: o propósito das enfermidades em nossas vidas. Vamos aprender um pouquinho a palavra do Senhor? Vamos lá!
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4: Paz do Senhor Jesus, querida audiência, chegou aquele momento todo especial de meditarmos na santa, genuína e poderosa palavra de Deus. Quero convidá-los ao texto sagrado, livro do profeta Isaías, capítulo de número 38, versículo 16. Se você tem a Bíblia e se você pode tomá-la para que possa ler junto conosco, vamos fazê-lo. E se você não tem a Bíblia ao seu alcance, vamos juntos meditar no texto sagrado também. Senhor, por estas disposições tuas vivem os homens, e inteiramente delas depende o meu espírito. Portanto, restaura-me a saúde e faze-me viver. Eis que foi para minha paz que eu tive em grande amargura. Tu, porém, amastes a minha alma e livrastes da cova da corrupção, porque lançastes para trás de ti todos os meus pecados. A sepultura não te pode louvar, nem a morte glorificar-te. Não esperam em tua fidelidade os que descem a cova. É sabido de todos que o cântico de Ezequias celebra e enaltece a Deus, o Deus que o livrou da morte, ainda que estando sentenciado pelas palavras que foi dado ao profeta Isaías, filho de Amós, que disse ao rei de Judá, o rei Ezequias, no final dos seus dias, foi esta: o Senhor lhe ordenou, dizendo: põe em ordem a tua casa, porque morrerás e não viverás. Então Ezequias, na aflição do seu coração, ele virou seu rosto para a parede. Ele orou ao Senhor e em muitas lágrimas ele começou a recordar dos seus dias. Ele sabia que a sentença de morte estava decretada, que os seus dias acabara e que estava sendo lhe tirado a vida. Porém, Ezequias não ora a Deus perguntando como seria, como terminaria ou como ele morreria, mas ele faz questão de colocar diante de Deus a vida. E ele reconhece que a vida é muito mais do que o fim dela, que se termina com a morte. Ele ainda acrescenta dizendo: porque, Senhor, se não me curares e não livrares a minha alma da corrupção, não lançares para longe ou para trás de ti todos os meus pecados, ele pergunta: na sepultura, quem te louvará? Quem pode te glorificar, Senhor? Na cova, Isaías estabelece um princípio no seu cântico de adoração. Ele está dizendo: durante todos os dias da minha vida que me forem dados, eles serão usados para cânticos, para louvores, para exaltar a sua fidelidade e recordar em testemunho que tu lançastes para longe de mim os meus pecados. Nós sabemos que o que Deus estava querendo de Ezequias, através daquela palavra de sentença, era justamente uma decisão de organizar a sua própria vida, a começar pela sua vida espiritual. Você sabe muito bem que a enfermidade, seja no corpo, seja na alma, seja no espírito, seja na família, seja na vida de um ente querido, ela tem como objetivo desorganizar a dor, o sofrimento. Ela consegue riscar da nossa vida esta capacidade dada por Deus de nos organizarmos espiritualmente, mentalmente, fisicamente e em todos os âmbitos da nossa vida. Basta uma enfermidade para a pessoa ter que correr aos médicos, basta uma enfermidade para a pessoa ter que gastar tudo o que havia guardado, basta uma enfermidade para angustiar toda a família, filhos, parentes, que agora tem que contemplar aquele grande homem caído na cama, aquela grande mulher gemendo, como disse Ezequias, como gemia as pombas, gemendo e chorando, como um oprimido que está se queixando das dores que sente nos seus muitos ossos. Porém, a enfermidade também não tem somente esta missão de nos fazer gemer, de desorganizar a nossa vida, mas também de nos revelar o quanto a nossa vida caminhava em contramão da vontade de Deus. Enquanto Ezequias estava bem, em plenitude de saúde, com todo vigor e força, ele jamais aceitou a realidade que depois ele confessa, dizendo: Senhor, são as suas disposições que fazem viver os homens. Ele pensava que era a força da vida que o norteava, ele pensava que estava no vigor e tudo ele podia fazer, mas agora ele reconhece que depende o seu espírito de Deus, e ele confessa: restaura-me a saúde e faz-me viver. Aleluia! Ele reconhece então que as muitas dores e que aquela chaga mortal lhe desperta sensibilidade espiritual para reconhecer que na mão de Deus está o espírito e os dias de todos aqueles que vivem. Segunda coisa que Ezequias reconhece, que foi para sua paz com Deus que ele teve grandes amarguras, foi para renovar a sua comunhão com Deus da sua alma, que tanto lhe amava, que ele teve que passar pelos momentos angustiantes, pela estrada amarga das enfermidades. Já dizia o escritor anônimo que as enfermidades e as muitas dores nos livram de vários pecados, principalmente do pecado da insensibilidade, que não nos permite reconhecer que Deus é o médico dos médicos e em suas mãos está todo o poder para nos curar no corpo, na alma e no espírito, e para organizar tudo aquilo que as dores, que as enfermidades desorganizaram. E muitas das vezes nós caímos doente e temos que aceitar esta realidade que quem pode nos levantar é somente Deus. A Bíblia diz no livro de 2 Crônicas, capítulo 16, do versículo 1 ao 14, que Asa adoeceu dos pés, e Asa caiu doente de seus pés, e a sua doença era em extremo grave. Contudo, na sua enfermidade não buscou ao Senhor, mas antes os médicos. É louvável, e os médicos foram deixados para nos ajudar, mas eles não podem tomar o lugar de Deus em nossa vida. A Bíblia diz que foi esplêndido o reinado de Asa, mas ele não tomou a decisão do mesmo Ezequias, que estando na dor, na sua aflição, ele busca ao Senhor e reconhece que Deus estava naquele processo. E ele acrescenta: porém amastes a minha alma, livrastes da cova da corrupção, porque lançastes para trás de ti todos os meus pecados. Sabemos que a causa de muitas enfermidades que tem nos matado, ainda que venha disfarçado de um vírus, de uma pandemia, de uma endemia, ainda que venha disfarçada de uma praga, de peste, de fome, de espada, sabemos que é através do pecado que o inimigo consegue trazer os males que enferma, que açoita e que destrói a alma do homem. Porém, Nós temos a palavra de um Deus todo glorioso, que mesmo decretando uma sentença de morte, está esperando em nós uma decisão para a vida. Temos em Deus a certeza de que podemos nos levantar e usar a nossa vida para louvar durante toda a nossa existência, porque Ele é Deus e está esperando, até mesmo nas nossas grandes amarguras e dificuldades, o reconhecimento e dizer: em tuas mãos está a nossa vida, o Senhor pode nos curar e nos levantar destas chagas e dores. Se você está enfrentando e passando por esta enfermidade, receba esta cura, receba este bálsamo, receba esta palavra. E ainda que tenha te desenganado, a ciência humana e toda a realidade tem atestado que você não irá viver, comece a suplicar, busque ao Deus da sua vida. Ele vai te dar vida e paz e condição de vencer toda a morte, porque nele está a nossa vida. Que Deus te abençoe e que você possa também ter esta decisão de se levantar em vida e usar todo o seu fôlego e a sua força para honrar aquele que te deu vida e esperança e a oportunidade de voltar para Ele a qualquer momento. Volte para Deus, volte para Cristo e viva o melhor da sua vida com Ele.
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2: Muito bem, queridos, 2:58, programa Voz da Libertação, Madrugada do Socorro de Deus. Deus abençoe pela sua audiência, Deus abençoe pela sua sintonia dentro dessa programação. Deus tem uma palavra para o teu coração nesta madrugada. Olha, irmãos estão mandando aqui a mensagem para nós, o nosso irmão Kleber Augusto. Kleber Augusto mandou aqui a mensagem para nós nessa madrugada. O nosso irmão Kleber, que fala da cidade de Guaxupé, Minas Gerais. Deus abençoe, irmão Kleber, pela sua mensagem. Ele que está pedindo oração pela sua mãe, a nossa irmã Vilma, pelo seu pai Genésio, seu irmão André Marcos, pela Aline, que é a sua esposa, e pela Rosana também, e por toda a família. Deus abençoe, irmão Kleber, já está aqui nas nossas orações, você e toda a sua querida família. Também temos mais irmãos aqui que estão mandando para nós mensagem. Nosso irmão, deixa eu ver aqui, nosso irmão Servilho, nosso irmão Servilho também mandou mensagem para nós aqui. Deus abençoe, irmão Servilho. Nossa, deixa eu ver aqui quem é essa pessoa que está mandando aqui. A pessoa não deixou o nome, mas está mandando aqui uma mensagem. A paz do Senhor Jesus. Deus abençoe. Lembrando os irmãos que mande o nome direitinho e também a localidade da onde que vocês estão falando, para colocar o nome de vocês na oração, tá certo, meus irmãos? 3 horas agora na capital paulista, e nós vamos agora à interação das emissoras e já retornaremos com todos vocês na oração com o pastor Lorival de Almeida.
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3: 3:03.
2: Na minha aflição, clamei ao Senhor. Gritei por socorro ao meu Deus. Do seu templo, Ele ouviu a minha voz. Meu grito chegou à sua presença, aos seus ouvidos. Salmos capítulo 18, versículo 6.
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caro ouvinte, nós vamos orar a Deus nesse momento, buscar a presença de Deus. Ore, vamos orar juntos, vamos. Deus tem tanta coisa a fazer na nossa vida ainda hoje, hein? Vamos lá? Prepara o seu coração aí.

0: Maravilhoso Deus, muito obrigado, Senhor, pelas bênçãos derramadas até aqui, pela nossa vida e por todas as coisas que o Senhor tem feito em nosso favor. Eu agradeço o Senhor de todo o meu coração, também pelas batalhas, obrigado pelas experiências, obrigado pela nossa salvação que nos foi comprada na cruz do Calvário. Obrigado, Senhor meu Deus, pelos nossos milhões de ouvintes que estão orando neste momento conosco, no mundo inteiro, através da internet, dos aplicativos, as pessoas que estão nos seus automóveis, em suas casas. E sei, ó Deus, que os ânimos estão diferentes, como não poderia ser diferente, Senhor. Temos pessoas alegres, temos pessoas não tão alegres, pessoas, ó Deus, totalmente carentes de ajuda imediata. Senhor, outras pessoas que estão atravessando vales terríveis, profundos, e até mesmo pensam que não terão mais esperança de vencer a situação que estão vivendo. Senhor da glória, eu não quero, meu Deus, orar e ter a minha oração impedida, mas eu peço ao Senhor em nome de Jesus, sabendo que os nossos pecados colocam entre nós e o Senhor uma barreira, eu quero pedir perdão, Senhor meu Deus, por todos os meus pecados, as minhas iniquidades, as coisas que falamos, pensamos, as nossas atitudes erradas. Como homens, ó Deus, entendemos, como homem entendo, ó Deus, a minha fragilidade, entendo as minhas debilidades e peço ao Senhor, ó Deus, que venha me lavar na sua palavra e purificar-me no sangue de Jesus Cristo. Eu quero, meu Deus, com ousadia adentrar ao teu santuário e chegar diante do trono da tua misericórdia e ser atendido, não só para mim ou por mim, mas ser atendido, ó Deus, em favor de todas as pessoas que estão acompanhando a nossa programação e estão buscando socorro, estão buscando ajuda. Senhor, meu Deus, nós somos carentes de ti. Somos carentes do teu amor, carentes da tua misericórdia. Senhor, meu Deus, sem o Senhor nós temos uma total insegurança para tudo, Senhor. Nós temos medo. Sem o Senhor nós não conseguimos avançar. Sem o Senhor nós nos sentimos totalmente desprovidos de qualquer tipo de defesa, qualquer tipo de coisa, ó Deus, que possa nos indicar qualquer caminho que nos conduza a qualquer tipo de vitória. Senhor da glória, glorificado e exaltado é o nome do Senhor. Nós estamos aqui, ó Deus, e os nossos corações fervilham em fazer a sua vontade. Mas posso parafrasear o apóstolo São Paulo, Senhor, porque as coisas que às vezes, meu Deus, boas queremos fazer, nós não conseguimos fazer. Mas o mal, Senhor, que está sempre pertinho de nós, que nós não queremos, isso às vezes fazemos. Por isso, ó Deus, nós entendemos a nossa dependência total do Senhor e entendemos, ó Deus, a nossa fixação na sua misericórdia. Pai de amor, Deus de poder, sabemos que temos uma missão a cumprir. Sabemos, ó Deus, que o nosso trabalho é profundamente espiritual. Nós sabemos, ó Deus, que tem uma carreira, tem vidas para serem alcançadas. Tem tanta coisa, ó Deus, que nós temos de fazer para o Senhor. Coisas que o mundo vai olhar com outros olhos, não vai entender. Mas nós estamos calibrados, alinhados contigo. E nós sabemos, ó Deus, que o que temos de fazer é o que temos de fazer. É o que perfaz a sua vontade. Senhor de misericórdias, quantas vidas estão perecendo neste momento? E quantos servos do Senhor estão preparados para fazer uma grande obra nesse dia? Usa eles, meu Deus. Usa os teus servos. Aqueles que são verdadeiramente servos do Senhor. Homens honestos. Homens separados para o Senhor. Eu sei, ó Deus, que vidas oprimidas, abatidas, perdidas, vidas, ó Deus, que precisam ser registradas no livro da vida, estarão diante da exposição da sua palavra nesse dia, e algumas estão nesse momento, que sejam alcançadas pelo Senhor. Que as palavras, ó Deus, que saírem da boca dos ungidos do Senhor possam prosperar, sendo a palavra do Senhor. Posso alcançar esse coração, tocar lá no âmago dessa vida, dessa alma. E que essa vida seja alcançada, que ela possa reconsiderar a sua posição e tomar a decisão correta. Senhor, meu Deus, eu glorifico o Senhor com toda a força do meu ser. Eu exalto o nome do Senhor com toda a força do meu coração. Porque o Senhor é digno de toda honra. O Senhor é digno de toda glória. O Senhor é digno de toda glorificação. Eu te exalto, meu Deus. Porque eu sei que neste momento o Senhor está trabalhando. Eu sei que neste momento, ó Deus, vidas estão sendo alcançadas pelo Senhor. Sei que nesse instante Satanás está completamente acuado, porque o Senhor está agindo. O Senhor está agindo. Eu tenho certeza que o Senhor está agindo. O Senhor está fazendo uma grande obra em favor destes corações abatidos. O Senhor está neste momento levantando, Senhor, essas vidas que por muito tempo ficaram com essa dor encerrada no peito. Essas vidas, ó Deus, que por muito tempo ficaram amarradas a uma situação desastrosa, uma situação de medo, uma situação de derrota. Em nome de Jesus Cristo, ó Deus, continue essa ação nessa vida, nesse coração, nessas pessoas. Todo império do inferno, eu peço ao Senhor agora, meu Deus, coloca a sua mão, meu Pai, para destruir esse império opressor, esse império maligno, essa força tenebrosa, essa força de destruição de massas. Repreendo-te agora, espírito imundo, em nome de Jesus Cristo. Eu te repreendo em nome de Jesus Cristo, vai-te dessa vida agora. Sei que é você, espírito imundo, trazendo destruição, trazendo morte, trazendo todo tipo de coisa ruim. E essa vida já não mais vive. Essa vida já nem mais vegeta. Essa vida está morta. Morta no medo, morta na prisão, na opressão. Essa vida não tem vida, não tem luz. Essa vida não tem nenhuma perspectiva. Toma ação agora, meu Deus, em nome de Jesus. Eu não estou clamando a supostos deuses. Eu não estou clamando a seres inanimados que não podem ouvir. Não estou clamando a obras da criação da mão humana. Eu estou clamando ao Senhor, meu Deus, Criador dos céus, da terra, conhecedor de todas as galáxias, conhecedor de todas as nossas necessidades e conhecedor da fé que se encerra em nosso peito. Senhor, meu Deus, em nome de Jesus, levanta a pessoa doente nesse momento, essa pessoa que está aflita, Senhor, porque vem sendo consumida por essa doença, por essa enfermidade que a tem levado, meu Deus, a uma situação de dor, de desespero. Eu repreendo, Senhor, meu Deus, toda a dor que afeta esse corpo, toda a dor que afeta essa vida. Eu repreendo, Senhor, meu Deus, todos os sentimentos espirituais que atingem essa vida de forma negativa, tirando dela, Senhor, a perspectiva de uma vitória, de um novo amanhecer. Eu te repreendo, espírito imundo, você que entrou nessa casa com sede de destruição, você que está dividindo essa família, você que está trazendo entendimentos diferenciados, você que está trazendo uma configuração nessa mente diferenciada da configuração estabelecida por Deus em todos os segmentos da vida, dentro da família, dentro da sociedade, dentro da igreja. Eu te repreendo, espírito imundo, cessa agora a sua operação nessa casa. Esse jovem, essa jovem, esse pai de família, esse avô, essa avó, essa mãe, estão orando comigo agora, clamando pelo socorro. E eu, meu Deus, sei que o Senhor é o nosso socorro. Socorro presente no momento da angústia. socorro presente no momento da dor. Eu te repreendo, dor. Eu te repreendo, espírito imundo. Eu te repreendo, destruição massiva. Eu te repreendo, espírito da morte. Saia dessa casa agora, vai saindo. Você induziu essa pessoa a esse estado de drogas, a esse estado de prostituição, a essa vida de mentiras. Senhor meu Deus, quantas pessoas preferem viver a vida da máscara, a vida mascarada pela mentira, a vida da hipocrisia. Senhor meu Deus, o Senhor é Deus tremendo para aclarar, fazer brilhar a luz da verdade nesse coração, nessa vida, nessas pessoas. Senhor, que a verdade do Senhor uma vez mais venha a triunfar na direção daqueles que buscam, Senhor, a verdade que conduz à vida eterna. Eu repreendo, meu Deus, todas as setas da mentira. Eu repreendo a lança que transpassa esse coração, levando o veneno da mentira, da hipocrisia, espírito maligno, que faz com que essa pessoa esteja sossegada na sua própria mentira e no seu engano. Eu te repreendo agora, vá embora, vá embora. O meu Deus estende a mão agora. O meu Deus estende o tapete da vida. O meu Deus estende agora o tapete da esperança. Em nome de Jesus, vá embora, poder da mentira. Vá embora, poder da morte. Meu Deus, quantas pessoas em estado avançado de depressão. Esse estado está tão confuso nessa mente. A própria medicina já não sabe mais, Senhor, decifrar o que é a depressão e o que é, meu Deus, aquilo que entendem eles ser uma certa loucura. Senhor, meu Deus, eu sei que o Senhor pode levantar essa pessoa desse estado de morte. Sei, Senhor, meu Pai, que o Senhor pode curar, Senhor, meu Deus, as questões químicas, as questões psíquicas, as questões psicológicas, as questões induzidas e que induzem, Senhor, meu Deus, às questões psicossomáticas. Eu sei que o Senhor pode, Senhor meu Deus, agora fazer valer o seu poder nessa casa, seja ela humilde, seja ela na comunidade, seja na mansão, seja no apartamento riquíssimo, ou seja no apartamento pobrezinho. Eu sei que o Senhor pode agir agora. Eu sei que o Senhor não tem prazer no sofrimento de ninguém. Em nome de Jesus, meu Deus, vá aliviando esse coração sofredor. Vá aliviando esse coração, meu Deus, que só pode esperar no Senhor a partir deste momento, porque os recursos naturais, científicos e medicinais já nada mais podem fazer para tornar essa vida uma vida liberta, uma vida diferenciada, que marca a diferença. Uma vida, meu Deus, onde claramente se poderia ver a glorificação, Senhor, através desse corpo, dessa vida, pela operação que o Senhor está realizando. Ou seja, meu Deus, o Senhor vai ser glorificado, o Senhor será glorificado, sim, meu Deus, na operação que o Senhor fizer, através, Senhor, da sua misericórdia nessa vida, nessa casa, nessa pessoa. Quanta gente à beira da morte nesse momento. Quantas famílias, Senhor, em lágrimas aguardam somente o momento da última respiração, do último suspiro. Ah, meu Deus, é verdade. Quantas pessoas estão chorando, porque sabem, Senhor, que resta a essa vida tão querida, esse ente tão querido, apenas um último suspiro. Mas eu sei que o Senhor pode deter os processos da morte. Eu repreendo, ó Deus, em nome de Jesus Cristo, os processos da morte. E declaro, Senhor, meu Deus, agora a minha fé abertamente. Eu creio, meu Deus, na misericórdia do Senhor, eu creio em Ti. Declaro ao Senhor, meu Deus, que o meu coração está esfacelado em dor por tantas vidas que estão perecendo, levando com elas, ó Deus, tantas outras que estarão vivas, porém mortas. que estarão vivas, porém enterradas na tristeza, na desesperança. Senhor, meu Deus, haja agora, meu Deus. Haja agora, eu creio na pronta ação do Senhor agora. O Senhor pode fazer o milagre acontecer nessa vida, para a glória do Teu santo nome. Recentemente, ó Deus, um jovem contava que recebeu um milagre tão grande, na hora que o próprio médico o abraçou, glorificando o nome do Senhor. E sei, Senhor, meu Deus, que o Senhor continua sendo o mesmo Deus de milagres. Esses milagres, ó Deus, que confirmam a Sua palavra. Esses milagres, Senhor, meu Deus, que falam por si mesmos da salvação que o Senhor representa através da morte de Cristo na cruz do Calvário. Meu Deus, eu não posso me esquecer, ó Pai, de falar contigo da situação da nossa nação. Eu rogo ao Senhor, ó Pai, que a nossa nação possa vencer, ó Deus, todos os processos que está passando, que está vivendo. Que nós possamos ver, ó Deus, gente mais humilde na condução desse país. Que nós possamos ver, ó Deus, pessoas, eu diria, ó Pai, mais abertas às Tuas verdades. Que nós possamos ver uma nação vencedora, uma nação que possa glorificar o nome do Senhor. De qualquer maneira, ó Deus, nós apresentamos ao Senhor todos aqueles que estão na linha de governo dessa nação. Que sejam pessoas justas, que sejam pessoas, ó Deus, honestas, que sejam pessoas, ó Deus, que tenham, Senhor, mentalidade, Senhor, aberta para reconhecer determinadas atitudes, ó Deus, que precisam ser tomadas para que a nação volte a crescer e que possa haver respeito, ó Deus, a todas as pessoas, mas que tenhamos nós também a paz para podermos falar do Seu amor, falar da Sua verdade, falar da salvação que nos foi comprada na cruz do Calvário. Senhor meu Deus, Senhor meu Pai, nós não temos prazer, nós não temos alegria na derrocada de nenhuma pessoa. Na verdade, ó Deus, nós apresentamos ao Senhor essas pessoas como almas. São vidas que também custaram ali na cruz do Calvário o sangue do Senhor que foi derramado. Nós não temos prazer em ver ninguém, ó Deus, passar por situações difíceis, mas não temos prazer também, ó Deus, em ver a população sofrer, o país ser depenado. Não temos prazer, ó Deus, algum também em ver pessoas sem nenhum tipo de recurso médico, pessoas sem alimentação na mesa, pessoas sem, meu Deus, direito à saúde, pessoas sem direito à segurança. Meu Deus, por isso nós pedimos ao Senhor, conforme nos orienta a Sua palavra, tenha misericórdia daqueles que estarão e que estão na frente dessa nação, que sejam pessoas justas, que sejam pessoas, ó Deus, com o coração aberto a exercer a justiça a todas as classes, independente dessas classes serem as mais ricas ou as mais pobres. Que todos os cidadãos, ó Deus, possam ter os seus direitos reservados, independente da sua cor, independente da sua vida, mas que os direitos sejam para todos. Senhor meu Deus, Senhor meu Pai, nós apresentamos ao Senhor os pastores, aqueles homens que estão, Senhor, também diante da sua obra, aqueles que têm honestidade para pregar a sua verdade. É, meu Deus, tempos difíceis. Não podemos dizer, ó Deus, que a corrupção está somente entranhada, Senhor, nas ramificações governamentais. Não, Senhor. Nós podemos dizer, ó Deus, que infelizmente a mentira, a corrupção, a sede de ganho fácil, a deturpação da Tua verdade, a hipocrisia e esse espírito farisaísta está em todos os lugares. Está também, ó Deus, nas entranhas da Sua igreja. Por isso apresento ao Senhor, ó Deus, aqueles servos e servas que ainda se preservam, Senhor. Às vezes nós temos o sentimento do profeta Elias, mas por isso, Senhor, invocamos a presença do Senhor para podermos entender que não estamos sozinhos, não. Temos muito mais do que 3.000 pessoas, ó Deus, que estão empenhadas em pregar a sua verdade. Meu Deus, eu sei que a sua verdade triunfará. Por isso, ó Deus, os pregadores da sua verdade estão sendo apresentados ao Senhor nesse momento. Não estou dizendo, ó Deus, pessoas que o Senhor respalda. Estou dizendo pessoas que o Senhor aprova. Senhor, meu Deus, em nome de Jesus. Mas não estamos aqui para brincadeira, Senhor. O Senhor conhece os nossos corações e conhece o coração daquele que é fiel. Daquele, meu Deus, que está empenhado, Senhor, meu Deus, em fazer a sua obra conforme a Constituição, a sua palavra, conforme a Carta Magna do Senhor, a tua palavra, a tua Constituição, a Constituição do Senhor, ó Deus verdadeiro e poderoso. Portanto, meu Deus, eu sei que o Senhor haverá de usar todos os servos da sua verdade. Sei, ó Deus, que alguns serão respaldados, sem serem ministros da verdade, sem serem servos da verdade, sem serem servos do Senhor. Mas é uma pena, meu Deus, que um dia ouvirão do Senhor as palavras mais amargas que um homem poderá ouvir. Mas aqueles que são da verdade, meu Deus, levanta eles cada dia mais. Levanta eles a cada instante mais, para que a obra do Senhor seja realizada, para que vidas sejam resgatadas. Que nós possamos, ó Deus, ver os homens que, Senhor, meu Deus, estão compromissados contigo, se arvorarem como arautos do Senhor, e que a palavra do Senhor alcance, desde aquele que é o considerado menorzinho, até aquele, meu Deus, que é considerado graudinho, graudão. Meu Deus, tenha misericórdia. Usa, meu Deus. Nós queremos unidade no corpo. Nós queremos, ó Deus, que o seu amor seja, Senhor, transmitido através das palavras que saírem da boca dos teus servos, que sejam palavras de meditação para os corações. Meu Deus, purifica-nos, meu Deus, lava-nos. Uma vez mais, ó Deus, apresentamos ao Senhor as nossas debilidades, as nossas fraquezas, pedindo ao Senhor: nos lava, nos perdoa, nos ajuda, nos levanta. Nós queremos prosseguir. Levanta, Senhor, meu Deus, servos e servas compromissados contigo, compromissados com a sua palavra. Nós queremos, ó Deus, que seja encerrada, que cesse-se a brincadeira, que seja exterminado, Senhor, todo tipo de coisa que leve ao ganho fácil, ao enganar das ovelhas. Senhor, que as ovelhas, meu Deus, possam ouvir a sua voz e detectar a sua verdade, e assim, ouvindo a sua voz, que sejam ovelhas, ó Deus, do redil do Senhor, e que não sejam enganadas por lobos devoradores. Deus de poder, Deus de misericórdia, pela tua verdade, pelo teu amor, pelas vidas que perecem, aqui estamos nós. É verdade, meu Deus, poderíamos fazer tanto mais, o que às vezes o nosso físico não permite, o que às vezes, meu Deus, a nossa falta, Senhor, de tantas coisas que nos faltam, não nos permitem. Mas, Senhor, meu Deus, aqui estamos nós dentro daquilo que podemos fazer. Estamos nós, Senhor, meu Pai, diante do Senhor com o coração aberto, para fazer, ó Deus, tudo quanto o Senhor determinar e ajudar e nos mandar, para que o nome do Senhor seja glorificado. Repreendo obras malignas e peço a bênção do Senhor a todos os nossos ouvintes, que sejam prosperados, aqueles que estão nas cadeias, aqueles que estão hospitalizados, aqueles que são servos do Senhor, que sejam abençoados, e aqueles que ainda não são, que tenham um encontro contigo e possam, Senhor, meu Deus, reverter esse quadro de perdição e que possam se arvorar como pessoas salvas. Em nome de Jesus Cristo, levanta-nos, ó Deus, que não falte sobre nós do seu poder, da sua unção, da tua justiça, da sua verdade. Em nome de Jesus Cristo, nosso Salvador, apresento ao Senhor todos aqueles, ó Deus, que as minhas palavras não alcançaram, mas que oram comigo agora, em todos os lugares, locais do mundo, em nome de Jesus, em nome de Jesus. Amém. Amém, Senhor. O programa Voz da Libertação, da Igreja Deus e Amor. Sou o seu irmão Lurival de Almeida. Deus abençoe todos vocês.
1: 1 Coríntios 4:5. Portanto, nada julgueis antes do tempo, até que venha o Senhor, o qual não somente trará à plena luz as coisas ocultas das trevas, mas também manifestará os desígnios dos corações. E, então, cada um receberá o seu louvor da parte de Deus.
2: 3 horas e 30 minutos.

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Porque isso é a intenção, trazer a criança para a igreja e ali ela se sentir amada, acolhida, sentir que realmente Deus a ama. Nós queremos que você nos ajude, colabore trazendo o seu filho. Ah, mas hoje eu trabalho, nesse dia eu trabalho, não vai dar. Alguém pode trazê-lo, com certeza. Pense aí, quem que pode trazê-lo? 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E olha que quando o Galileu chega, aí a festa é completa. Meu Deus, como as crianças gostam do Galileu. Eu nunca vi coisa linda. E vai ser um ambiente muito acolhedor, com muitos abraços, com muitos beijos. E Jesus abraçando todas elas, né? Imagine a alegria de Jesus. 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

0: daria livramento em um acidente. E nesse acidente o livramento seria de uma vítima fatal. Ela revelou isso numa semana, quando foi na outra, menos de 7 dias, aconteceu o acidente, foi uma colisão frontal de 2 carros. E naquele momento eu imaginei que eu pudesse não sair mais dali com vida. Eu imaginei que a minha mãe pudesse nunca mais me ver realizar os meus sonhos. E imaginei muitas coisas. Nesse acidente estava eu, minha mãe, meu pai e uma tia. E Deus realmente ele nos deu esse livramento no acidente. A minha mãe, graças a Deus, hoje ela está bem. Ela sofreu muito. Ela fez uma cirurgia com 28 pontos na barriga, teve que retirar o baço, deu hemorragia interna, foi para o hospital de base com quase 5% de vida só, né? Eu, graças a Deus, tive fraturas leves, mas no momento que a gente sofre um acidente, no momento que a gente vê praticamente a nossa vida, o filme da nossa vida passar diante dos olhos, é de se esperar que a gente fique realmente conturbado e pensando no que realmente vale a gente viver sobre, aqui na Terra. E naquele momento, quando eu estava ali na maca, indo para o hospital, sendo resgatada, eu só sabia chorar e agradecer a Deus pela vida que Ele tinha me permitido até ali naquele momento, por Ele não ter me levado. Mas eu gostaria muito de agradecer a Deus, tendo essa oportunidade aqui, contando esse livramento, esse testemunho maravilhoso que Deus me concedeu, porque a partir daquele dia eu tive certeza de que a minha vida aqui na Terra não seria para outro motivo, a não ser louvar a Deus, agradecer a Ele, pregar a palavra dEle, levar o nome dEle através do louvor. Em todos os lugares que Deus me chamar, eu vou, porque se Ele me deu mais essa chance de vida, então eu tenho que honrar com essa missão aqui na Terra, através do louvor, através da pregação, através de oração, da maneira como Deus me usar. Eu sempre quero estar agradecendo a Ele. E eu gostaria que você, que estiver ouvindo esse testemunho, pudesse acreditar nos seus sonhos, acreditar que Deus ele está sempre com você, acreditar que Deus ele não desiste de você, acreditar que acima de tudo e apesar de tudo, Deus ele é o único que pode te livrar em qualquer circunstância da sua vida, em qualquer batalha que você esteja enfrentando. Deus ele é na minha vida e eu creio que ele vai ser na sua vida. Meu nome é Betânia Lafayette Ferreira, moro em Araçatuba, interior de São Paulo, Rua Carlos Berger, 951.
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2: Sou a Rosane de Alvorada. Irmãos, a bênção que eu tenho para contar é do meu netinho Theo. A semana passada ele foi pro hospital, que começou a dar vômito. Ele acordou bem, daqui a pouco começou a vomitar, começou a doer a cabecinha dele, e meu filho deixou ele o dia inteiro para ver como é que ele ia ficar. Nisso, ele foi para a escolinha ligou, o Theo tá vomitando e com dor de cabeça. O meu filho, desesperado, pegou ele, levou para casa e foi levar no hospital. Mas nisso ele não ia levar, só que ele me ligou e disse: mãe, o Theo tá com dor de cabeça, vomitando, eu acho que eu vou levar ele no hospital. Eu sempre choro, irmãos, sempre. Sempre quando eu vou contar o testemunho do Theo, eu choro. Aí eu disse pra ele: tá, vamos levar, eu vou junto, porque ele tem uma irmãzinha de 5 meses. Aí levamos o Theo, chegou já com a saturação baixa. E os médicos disseram: vômito e dor de cabeça não é bom. Meu filho ficou preocupado. Eu fiquei lá no saguão esperando ele, no salão, né, na espera, que a minha nora não pôde ir por causa da pequenininha. Aí ele já sabia, os médicos disseram lá dentro: pai, essa dor de cabeça que o Theo tem e vômito não é bom, pode ser uma meningite. Fizeram os exames, deu tudo bom, só deu um pouquinho alterado, porque ele estava realmente só com uma gripe. E eu já mandei mensagem pro meu esposo e botei aquele programa que dá 24 horas com Deus, que é da Igreja Deus e Amor, que é uma benção, aquelas orações. Eu escuto o dia inteiro aqui na minha casa, escuto o programa. Aí eu peguei e disse pro meu esposo: ora pelo Theo aí, que eu vou orar aqui. E peguei o votinho do livramento, botei no peitinho dele. Meu filho saiu um pouco, eu entrei para dentro, fiz oração lá dentro. E eu creio que Deus me ouviu, porque os médicos fizeram exame e não deu nada. E disseram: pai, vai para casa, porque como é particular, meu filho estava no particular, mandaram ele embora, medicaram ele. E nós, na oração, fizemos uma corrente, irmãos. Uma corrente de oração, a minha nora orando em casa, eu orando, meu marido orando também em casa, e eu estava no hospital com meu filho. Mas graças a Deus, irmãos, até o amanheceu sem dor de cabeça, veio para casa, e com a glória de Deus e a graça de Deus, que Deus é maravilhoso, o Theo não doeu mais a cabeça, não vomitou mais, comeu. Então Deus guarda os seus. Eu tenho fé, eu sempre dou testemunho, irmãos. Meu filho aceitou Jesus, a esposa dele aceitou Jesus, que é a minha nora e a mãe do Theo. Então o inimigo fica furioso. A gente tem que dar o testemunho, irmãos, para aumentar a fé das outras pessoas. Então quem está ouvindo esse testemunho, faz o que eu fiz. Foi para um hospital? Vai, porque tem que procurar recurso. Só que é assim. Faz uma corrente de oração, pede oração para quem tu puder. Graças a Deus, ele não tem nada. Ele é bem de saúde, foi no médico ontem, tá ótimo. Então só tem que agradecer a Deus. Eu agradeço para Deus, muito obrigado, Jesus. Meu nome é Rosane, sou de Alvorada, Rio Grande do Sul. Obrigada.
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7: A paz do Senhor Jesus, queridos irmãos, aqui quem fala é sua irmã em Cristo, Meire Magalhães. Eu gostaria de, em poucas palavras, relatar o que Deus fez na minha vida. No momento em que eu passava pelo luto, perdi meu esposo no ano de 2021, e na ocasião eu estava já há 4 anos desempregada, então eu trabalhava com ele, porque ele trabalhava como autônomo, e eu estava ali ajudando ele já há 4 anos desempregada, e naquele momento eu me vi sozinha, desesperada, viúva, com um filho menor para criar. Então o desespero bateu, mas como nós confiamos num Deus vivo e poderoso e que nesses momentos não desampara ninguém, eu fui ao santuário de oração, ali na nossa Igreja Pentecostal Deus e Amor Sede Mundial, e ali fiz um voto com o Senhor, que se o Senhor abrisse as portas para mim, me ajudasse, né, suprisse todas as minhas necessidades naquele momento de angústia e amargura que eu estava passando, que eu daria uma oferta de amor para ajudar a Fundação Reviver, e também contaria meu testemunho para que, se alguém estivesse passando pela mesma situação que eu, fosse aumentado a sua fé. E, irmãos, para a honra e glória do Senhor, né? Porque tudo é para a honra dEle. Tudo que acontece é para louvor e adoração do nome do nosso Deus. Só se passaram 15 dias após eu fazer esse voto com o Senhor ali no santuário de oração, eu recebi um telefonema de uma pessoa muito querida me oferecendo um emprego. E foi para mim gratificante, apesar de eu ainda estar enlutada, né? Eu aceitei prontamente e após um mês da perda do meu esposo, eu já comecei a trabalhar no ambiente que eu ajudo, né, as pessoas em situação vulnerável, na parte assistencial, e para mim foi uma bênção, está sendo uma bênção. E eu agradeço a Jesus, agradeço à Igreja Pentecostal Deus e Amor, e agradeço à Fundação Reviver, porque, como eu sempre digo, fez um voto com o Senhor de ajudar as obras assistenciais da Igreja Pentecostal Deus e Amor. Nós estamos plantando e com certeza colheremos. Eu agradeço ao Senhor Jesus. E você que está passando por alguma dificuldade, creia que o nosso Deus é o Deus provedor. Deus abençoe.
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9: 3 horas e 56 minutos.

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4: Quatro horas, 4 minutos, estamos de volta ao programa Voz da Libertação, Madrugada do Socorro de Deus. Muito bom dia, queridos ouvintes, muito bom dia, meu irmão, minha irmã, que a graça do Senhor Jesus esteja sobre todos vocês nesta manhã maravilhosa. Vamos juntos, falando do amor de Deus, falando de Cristo Jesus, que é aquele que é o autor e consumador da nossa fé. Quando são 4 horas e 5 minutos, nós vamos agora ao bloco de notícias, vamos falar de saúde mental.
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6: sensação de insegurança. Como afeta o desenvolvimento cerebral de pré-adolescentes? A sensação de insegurança pode ter impacto maior do que os níveis reais de criminalidade no desenvolvimento cerebral e na saúde mental de pré-adolescentes. Segundo um estudo, jovens que se sentem mais inseguros apresentam pior desempenho cognitivo e mais sintomas de ansiedade e de depressão. Os autores analisaram dados de quase 12 mil pré-adolescentes dos Estados Unidos a partir de entrevistas, questionários, testes cognitivos e exames de ressonância magnética. O resultado revela impactos tanto no funcionamento como na estrutura do cérebro. Aqueles que se sentiam mais inseguros tinham maiores níveis de depressão, ansiedade e problemas de comportamento e menor desempenho em testes cognitivos. Outros fatores como ambiente familiar, renda e saúde mental prévia também podem influenciar esses resultados. É importante reforçar que o estudo aponta apenas associações e não uma relação de causa e efeito ou mudanças causadas diretamente pela percepção de insegurança. Algumas estratégias podem ajudar a reduzir o impacto dessa percepção. Ainda que não eliminem a insegurança, onde ela de fato existe, podem aumentar a sensação de segurança e o bem-estar de todos. Cegueira por desatenção. Saiba como prejudica a saúde e sinais do corpo. A cena é comum em escritórios, hospitais e até em casa. Alguém trabalha com atenção total na tela, responde mensagens, participa de reuniões e, ao fim do dia, descobre dor intensa nas costas, dor de cabeça e aquele cansaço que parece ter surgido de repente. No entanto, esses sinais apareceram aos poucos. O corpo avisou, mas a mente não registrou. Esse descompasso entre o que o organismo mostra e o que a pessoa realmente percebe descreve um fenômeno conhecido como cegueira por desatenção. Trata-se de uma falha sistemática da percepção. Quando o cérebro concentra os recursos mentais em uma tarefa específica, ela deixa de notar informações importantes ao redor, mesmo que esteja bem à frente. No ambiente de trabalho, a cegueira por desatenção se manifesta com frequência. Pessoas concentram o foco em metas, prazos, mensagens instantâneas e reuniões. Nesse cenário, o organismo envia sinais de alerta de forma progressiva. Para reduzir os efeitos da cegueira por desatenção, os especialistas sugerem práticas simples de check-in consciente ao longo do dia. Essas estratégias não interrompem completamente a rotina, mas criam momentos curtos para redirecionar a atenção do corpo. E dessa forma, o foco nas tarefas continua, mas a saúde deixa de ficar em segundo plano, mesmo em rotinas exigentes.
4: Quatro horas, 9 minutos, programa Voz da Libertação, madrugada do socorro de Deus. Deus abençoe a sua audiência nesta manhã maravilhosa. Quero mandar a paz do Senhor Jesus para todos os amados irmãos que estão agora já saindo para o seu trabalho. Irmãos que acordaram, já estão saindo, já ligaram o seu rádio, estão nos acompanhando. Outros estão até mesmo trabalhando neste momento, mas já estão sintonizados com o programa Voz da Libertação. Deus abençoe todos os profissionais aí das portarias, dos edifícios, os irmãos também trabalhando aí nos hospitais, os profissionais aí da saúde que estão nessa madrugada aí sintonizados no programa Voz da Libertação e trabalhando também, os irmãos que estão também no trânsito, estão dirigindo o seu automóvel, os nossos motoristas de aplicativo, também nossos motoristas de ônibus, aqueles irmãos também que estão já dentro de uma condução e estão nos ouvindo aí com o seu fone de ouvido. Deus abençoe. Programa Voz da Libertação, elevando a palavra de Deus a todos vocês.
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4: Muito bem, queridos ouvintes do programa Voz da Libertação, madrugada do socorro de Deus. Os nossos canais de comunicação que você poderá estar aí interagindo conosco pelo aplicativo da Igreja Deus e Amor. que estão disponíveis para os sistemas Android e também iOS. E o nosso site oficial é o www.ipda.com.br. Também pelo Facebook, facebook.com/igrejadeuseamor. Pelo nosso Instagram, instagram.com/igrejadeuseamoroficial. E também pelo YouTube, youtube.com/igrejadeuseamoroficial. São os canais de comunicação que você poderá estar nos acessando aí e recebendo as bênçãos de Deus.
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4: É, maravilha, maravilha. Hoje é sábado, sábado 25 de julho de 2026. Sábado abençoado na presença do Senhor. E olha, estamos aí com a programação abençoada diante do Senhor nesse sábado. Já pelas 7 horas da manhã temos nosso primeiro culto nesta manhã, onde você pode estar conosco já para adorar a Deus e receber as bênçãos do Senhor nosso Deus. 9 da manhã, nós temos aí o nosso círculo de oração, 9 horas da manhã, as servas do Senhor reunidas, clamando ao Senhor, as servas e os servos do Senhor, nossa irmã Rose Santana, nesse círculo de oração maravilhoso que acontece aqui em nossa igreja pentecostal, Deus é Amor. Às 11h30 temos mais um culto abençoado na presença do Senhor. E às 14 horas, hoje é sábado, nós temos aí a nossa EBF, né? EBF, a nossa Escola Bíblica de Férias, Pedrinhas no Reino. É a criançada aí na presença do Senhor. Teremos aí uma gama de atividades aí com as crianças nesse sábado. Olha, mamãe, papai, vocês não podem deixar de comparecer com as suas crianças, vovô, vovó. Olha, ministração da nossa tia Débora Miranda, participação do Pequeno Galileu, Coral Kids e muito mais. Vem estar conosco, é hoje aqui em nossa sede mundial, no horário das 14h, 15h, já está o povo de Deus reunido, as crianças aqui louvando, engrandecendo ao Senhor, brincando, muita brincadeira. Será um dia abençoado na presença do Senhor, na Escola Bíblica de Férias, aqui em nossa igreja pentecostal, Deus e Amor. Às 19h temos aquele culto maravilhoso, que é o culto Regenere. Olha, é o culto temático Regenere, que o tema é Guerra contra o Mal. Olha, será um culto abençoado para toda a nossa juventude, claro, todos que comparecerem aqui em nossa igreja pentecostal Deus e Amor. Presbítero Davi, Miranda Neto, Karina Mendes, Regenere Music, olha, e todo o povo de Deus aqui, irmanados, numa só fé, num só amor, e com certeza a bênção de Deus sendo derramada sobre as nossas vidas. E o endereço é muito fácil, é Avenida do Estado, 4568, lembrando que a entrada principal aqui pela Avenida Prefeito Passos, número 10, e temos um amplo estacionamento aonde você pode deixar o seu automóvel e ficar tranquilo recebendo as bênçãos de Deus.
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0: Muito bem, 4 horas e 17 minutos. Ah, você está bem, você está na melhor. Programa Voz da Libertação, Rádio Deus e Amor, Madrugada do Socorro de Deus. Olha, Deus tem feito milagres maravilhosos na vida de tantas pessoas que têm comparecido em nossa igreja pentecostal Deus e Amor. Como Deus tem transformado, Deus tem levantado, Deus tem curado também. Vamos ouvir um testemunho de viva voz de alguém que recebeu uma bênção especial das mãos do Senhor, através das orações, através do clamor do povo de Deus. Vamos ouvir aqui esse testemunho para a glória de Deus.
1: Eu sou Judas, daqui de Macarani, estado da Bahia. Eu quero contar o meu testemunho. Eu tinha uma causa na justiça em Carapicuíba, zona oeste de São Paulo, e eu fui para lá. E ali, faltando 3 dias para o meu julgamento, a minha advogada desistiu da causa. Mas eu estava buscando a Deus. E graças a Deus, irmãos, eu estava num culto maravilhoso. De repente, a irmã Isaura, usada pelo Espírito Santo de Deus, falou para mim: olha, não se preocupa, porque Jesus manda te dizer que Ele é o teu advogado. E a irmã Isaura nunca tinha me visto na vida dela, e ela não sabia do que estava se passando. Eu quero só falar para vocês, irmãos, quando eu estava ali naquele culto, eu dobrei o meu joelho e comecei a chorar e agradecer a Deus. Quando eu vou saindo da igreja, o meu celular toca. Aí era minha advogada falando que ela ia estar comigo, que ela não ia mais desistir da causa. Graças a Deus, eu ganhei a minha causa. E eu quero falar para você que Jesus é tudo. Não há nada impossível para o Senhor Jesus. Tudo Ele resolve. E tudo Ele pode, é só nós confiar e crer, e buscar, e saber que só Ele, só Deus é Deus, não existe um outro Deus, só Deus.
0: Muito bem, queridos, olha aí que bênção, olha nosso irmão Gildásio, meu Gildásio, veio da Bahia, tinha uma causa para ser resolvida aqui em São Paulo, e ele está contando aí que chegou no momento em que a advogada do caso, ele desistiu, né, desistiu, e ele ficou numa situação meio complicada, né, nesse caso, sem a presença de um advogado. E ele compareceu à igreja pentecostal Deus e Amor, num culto, e foi buscar ao Senhor nesse propósito. Olha que Deus tremendo e maravilhoso, né? Deus usou ali a serva do Senhor que está. Muito bem, queridos, olha aí que bênção, olha nosso irmão Gildásio, meu Gildásio, veio da Bahia, tinha uma causa para ser resolvida aqui em São Paulo, e ele está contando aí que chegou no momento em que a advogada do caso, ele desistiu, né? Desistiu. E ele ficou numa situação meio complicada, né, nesse caso, sem a presença de um advogado. E ele compareceu à igreja pentecostal Deus e Amor, num culto, e foi buscar ao Senhor nesse propósito. Olha que Deus tremendo e maravilhoso, né? Deus usou ali a serva do Senhor que está nesse caso, sem a presença de um advogado. E ele compareceu à igreja pentecostal Deus e Amor, num culto, e foi buscar ao Senhor nesse propósito. Olha que Deus tremendo e maravilhoso, né? Deus usou ali a serva do Senhor que está, seu advogado. E olha o que bênção. E na mesma da hora, a advogada ligou e continuou no caso, e ele ganhou a causa. Deus deu a vitória para o nosso irmão Gildásio, que compareceu num culto da igreja Deus e Amor. Foi revelado pelo Espírito Santo e foi abençoado pelo Senhor. Na hora, a revelação que Deus já trouxe já se cumpriu. Deus já usou a advogada. Olha que bênção, ouvintes. Vale a pena comparecer nos cultos da Igreja Pentecostal Deus e Amor. Lembrando a você que em todas as cidades nós temos a Igreja Pentecostal Deus e Amor. Aqui na Grande São Paulo nós temos a Igreja Deus e Amor. Nas cidades, no interior de São Paulo. Olha, você pode procurar uma igreja pentecostal Deus e Amor e comparecer aí, prestando um culto ao Senhor. Com certeza você será abençoado pelo Senhor nosso Deus. E eu quero chamar mais um testemunho aqui, para o nosso nível espiritual, para que nós tenhamos a nossa fé aumentada no Senhor nosso Deus. Vamos ouvir mais um testemunho nesta manhã.
2: Paz do Senhor Jesus, irmãos, eu sou o irmão Alexandre, moro em Mogi das Cruzes. Eu era uma pessoa que eu era entregue ao mundo do crime, eu era entregue ao mundo das drogas. Eu era uma pessoa, irmão, que eu não acreditava na pregação do evangelho. Eu era uma pessoa que eu não acreditava em crentes. Eu nunca deixei sequer um crente vir evangelizar a minha pessoa. Eu saía, eu deixava falando, enfim, eu tomava atitudes muito grosseiras, chatas. E eu, cego pelo inimigo, não dava crédito. Eu quero dizer para os irmãos que em determinado momento que eu fiquei preso, passei muito tempo dentro do cárcere, passei em torno de 9 anos, irmão, dentro do cárcere. Num desses períodos, eu lembro que minha esposa ia me visitar e minha esposa era conhecedora do evangelho. Eu me lembro, irmão, que Deus começou a falar coisas tão profundas comigo e eu fazia propósito com Deus de que se Deus fosse Deus na minha vida, me chamasse, que Ele me resgatasse, então, do mundo das drogas. E eu fiz um propósito com Deus. Eu falei, Senhor, que o Senhor arranca esse vício de mim, porque eu não posso, então, te servir, se for para me servir, com esse vício. Então, se o Senhor é um Deus que me chamou, que tira esse vício de mim. Eu fiz prova com Deus. E, irmãos, eu quero dizer para os irmãos que a partir daquele momento, até hoje, passaram já 7 anos, eu não coloquei mais um cigarro de maconha na minha boca. Por quê? Porque verdadeiramente Deus, Ele me libertou. E hoje eu falo para os irmãos que nesse período de tempo todo, minha esposa falando de Jesus, eu vendo esses milagres acontecendo, eu aceitei o Senhor Jesus Cristo. E hoje eu glorifico, eu exalto a Deus por tudo que Ele fez na minha vida. Eu glorifico a Deus pela esposa que Ele colocou na minha vida, que foi por intermédio dela que o Senhor usou para que eu chegasse até o Senhor Jesus Cristo, que foi por intermédio dela, né, que Deus trabalhou na nossa casa, da nossa família. Hoje, irmão, fora do cárcere, já fazem 3 anos que agora eu estou fora do cárcere, mas na presença do Senhor Jesus Cristo, faço a obra do Senhor. Hoje eu prego a palavra, hoje eu conheci o Deus que nos tira das trevas e nos traz para a maravilhosa luz. Hoje eu glorifico a Deus, irmão, por cada oportunidade, por tudo que o Senhor fez. Então eu quero dizer para as pessoas, irmãos, que vale a pena crer, vale a pena você se entregar. É necessário que você dê esse passo de confiança para o Senhor Jesus Cristo, porque o Senhor, Ele vai realmente operar as maravilhas dEle. Eu aprendo dentro da palavra de Deus que o Senhor é um Deus que Ele, de maneira nenhuma, Ele lança a gente fora. De maneira nenhuma Ele vai te colocar para fora, mas Ele está de braços abertos esperando, irmão, porque Ele realmente, Ele faz a obra. E eu busco, eu tenho amado aquilo que o Senhor tem feito, né? Então, em nome do Senhor Jesus Cristo, irmão, eu glorifico muito a Deus por tudo que Ele fez, tá bom? Em nome de Jesus, esse é meu testemunho. É um pouco de tantas coisas que Deus fez na minha vida que eu tô contando, mas só para mostrar para você que ainda que ninguém acredita em você, ainda que você mesmo não acredite mais em você, creia em Deus. Sem fé é impossível agradar a Deus, mas se você crê, você consegue mover a mão de Deus a teu favor. Em nome de Jesus.
0: Muito bem, muito bem. 4 horas 24 minutos. Olha, o Alexandre, ele era cético, né? Cético. Não gostava de ouvir os cristãos, não gostava de ouvir pregação, deixava os crentes falando sozinho. Olha, ele mesmo disse, olha, eu não acreditava em nada, nada, nada. E estava completamente aí oprimido no mundo das drogas, no vício, vivendo uma vida completamente desregrada, né, no crime, nas drogas, uma situação bem complicada, e não queria saber de Deus, né, não gostava nem de ouvir a mensagem do Evangelho. Mas nós entendemos que o Senhor, Ele nos ama da maneira que nós nos encontramos, né? O amor de Cristo, Ele é incondicional. E olha que nosso irmão Alexandre, ele teve essa situação tão complicada na sua vida, acabou sendo preso, né? Acabou sendo preso, teve que cumprir pena, mas se casou. E o Senhor, Ele fez uma obra na vida dele, né? Transformou a vida dele através da sua esposa, anunciando o Evangelho para ele, falando de Cristo, né? Ele que não gostava de ouvir os cristãos, mas ele teve que ouvir a esposa. O Senhor, Ele nos alcança, né? Jesus, Ele usa várias maneiras para nos alcançar. Jesus, então, alcançou o nosso irmão Alexandre e ele falou, olha, se o Senhor tem uma obra na minha vida, eu quero ser liberto, eu quero abandonar esse vício terrível, eu quero abandonar essa maconha, essas drogas. E ali o Senhor trabalhou na vida do nosso irmão Alexandre, o libertou das drogas. Ele mesmo está dizendo, tem 7 anos que eu estou completamente liberto, tem 3 anos que eu deixei o cárcere, estou na presença do Senhor, estou vivendo uma nova vida, minha vida está completamente transformada, mudada. Olha, que alegria ouvir isso, né? Que alegria ouvir a libertação que Deus faz na vida de alguém. E isso, querido ouvinte, traz aí uma fé e uma esperança para tantas pessoas, né? Quantos pais, quantas mães, ou quantas esposas, ou maridos, tem alguém da família que está assim, né, numa situação complicada, no mundo das drogas, oprimido, né? Mas olha, tem libertação para essas vidas, viu? Testemunha aí é nosso irmão Alexandre, que era tão cético e hoje está na presença do Senhor, né? Que estava oprimido no vício das drogas, né, no mundo do crime. E eu fico imaginando que pessoas que eram do convívio, que estava próximo, olhava e até pensaria, né, não, olha, não tem jeito para esse rapaz aí não tem condições. Ele me disse, quando ninguém acreditar mais em você, nem mesmo você acreditar em você mesmo, mas há um Deus que ele estende as mãos, né, ele estende as mãos para o necessitado, né, o aflito, o desesperado. E eu quero dizer para você, meu irmão, minha irmã, que talvez esteja passando por uma situação semelhante, alguém da sua casa, sua família, o Alexandre é um testemunho vivo, que Deus liberta, Deus transforma, Deus muda os pensamentos, Deus muda as situações, creia nesse Deus maravilhoso. Por isso que eu não cesso de convidar para que venha orar conosco, venha buscar a Deus, não cesse de buscar ao Senhor, não cesse de clamar a Deus, de participar dos cultos, buscar a presença do Senhor, porque com certeza Deus ele tem uma libertação para você, para a sua família, para a sua casa. Jesus Cristo ele liberta, ele é o mesmo ontem, hoje e eternamente. Ele não mudou de forma nenhuma, então venha estar conosco, venha buscar a Deus, venha para a presença do Senhor, nosso Deus, e com certeza Jesus ele tem um milagre para a sua vida.
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4: Protege-me, ó Deus, pois em ti me refugio. 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
7: Aqui é a irmã Zenilda de Minas Gerais. É uma benção mesmo ouvir os irmãos. Recebo muita benção, aprendo muito com os irmãos. E fica na paz do Senhor Jesus. Deus abençoe os irmãos.
8: A paz do Senhor. Eu amo esse programa. Eu ouço esse programa todos os dias no meu lar. Eu sou Eva de Vargem Grande do Sul, São Paulo.
9: Paz do Senhor. Estou aqui ouvindo o programa, que é uma benção para o nosso lar. Irmã Ana Cláudia, da cidade de Parapuã, interior do estado de São Paulo. Que fiquem todos na paz do Senhor Jesus.
10: Meu nome é Rosa Amélia, falo aqui de São Bernardo do Campo. Esse horário eu fico sentadinha aqui perto do rádio. Ouço o rádio todos os dias. Esse programa ensina muito a gente. Que Deus abençoe vocês.
11: A paz do Senhor, que quem fala é a irmã Isa de São Francisco do Conde, Bahia. Essa programação é uma bênção no nosso lar. Que Deus continue abençoando a todos vocês que fazem a obra do Senhor.
0: Maravilha, maravilha, 4 horas 30 minutos, olha quanta gente, quantas pessoas aí sintonizadas na programação A Voz da Libertação, quantas pessoas ligadinhas em todo o Brasil, aí, todo mundo, pessoas aí dando seu testemunho, que estão ligadinhas no programa A Voz da Libertação e tem sido abençoado pelo Senhor. Afinal, o programa A Voz da Libertação é um culto dentro do lar. Muito bem, ouvintes, 4 horas 30 minutos, nós vamos agora ao quadro Eu e Mais Um, com a nossa irmã Débora Miranda. E lembrando a todos vocês que daqui a pouquinho também já estaremos orando, clamando ao Senhor, na oração de portas abertas. E já peço a você que se prepare aí para esse momento da oração. É um momento maravilhoso, que é o momento de falar com Deus. Então se prepare. Logo após aí, o quadro Eu e Mais Um, com a nossa irmã Débora Miranda, espaço Eu e Mais Um, nós já estaremos buscando a presença do Senhor. Vamos lá, Atrativos do Mundo, espaço Eu e Mais Um.
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12: Este é o seu programa Espaço Eu e Mais Um. O saúda Débora Miranda com bastante alegria. Estou aqui me sentindo bastante feliz em poder acompanhar você a cada dia num novo tema, numa nova lição aqui na nossa escola bíblica através do rádio. Você que acabou de aceitar Jesus, você está nos acompanhando, isso é muito bom. A gente fica bastante feliz de saber que você está aprendendo, né? Mesmo que você já tenha se batizado, até talvez participado da Santa Ceia, é bom você continuar crescendo no conhecimento de Deus. Eu já até falei uma vez aqui no programa, que daquele versículo, né, que diz, antes crescei na graça, ou seja, orando, jejuando, e no conhecimento de Deus, ou seja, estudando a palavra, é o que nós estamos fazendo aqui. E nós estamos falando sobre o sistema de viver deste mundo, né? Nós falamos que desde o pecado de Adão e Eva, lá no jardim, o mundo ficou debaixo do pecado, né? E esse sistema do mundo, ele realmente, ele quer manipular, quer manter os seres humanos sob o domínio de Satanás. Mas nós fizemos um propósito diante de Deus, que nós iríamos seguir a Deus e sermos luz deste mundo e não seguirmos, vamos dizer assim, o sistema deste mundo. Eu queria falar um pouco sobre os atrativos do mundo, né? Porque quando a gente aceita Jesus, quando o cristão se deixa, às vezes, enganar pelas propostas, mesmo tendo aceitado Jesus, a gente, às vezes, ouve certas propostas deste mundo espiritualmente tenebroso. Esta pessoa, quando se deixa levar por isso, torna-se escravo. Torna-se escrava de um sistema maligno que rouba, mata e destrói. Porque a Bíblia diz em João 10:10 que Satanás, ele vem senão a roubar, matar e destruir. E a nossa única saída é a gente nos voltarmos a Deus. Voltarmos a Jesus Cristo, nosso libertador. Vocês conhecem aquela história do filho pródigo? Foi o que aconteceu com ele. Ele desprezou a casa do pai, o amor do pai, pegou a sua herança e saiu pelo mundo para desfrutar de seus prazeres. Todavia, após ele perder toda aquela herança, se sentiu abandonado, miserável, aí ele regressa à sua família. E quando ele retorna ao aconchego do lar, o pai o recebeu em festa e restituiu tudo que no mundo ele havia perdido. Você pode ler essa história em Lucas 15, versículo 11. Em outras palavras, todo crente fiel a Jesus deve evitar essa experiência que teve o filho pródigo, abandonando a igreja, voltando para o mundo, se desviando dos caminhos do Senhor. A Bíblia também conta uma história de Ananias e Safira. Eles amaram mais o dinheiro e o engano. Eles mentiram ao Espírito Santo e eles foram punidos com a morte. Anote aí também a passagem bíblica para vocês lerem essa história. No livro de Atos, capítulo 5, a partir do versículo 1. É claro que a Bíblia nos adverte a não amarmos esse sistema. Não amarmos o mundo, porque este sistema, ele é dominado por Satanás. A Bíblia diz que este mundo jaz no maligno, ou seja, é dominado por Satanás, que é o príncipe das trevas. Ou seja, o mundo, as pessoas são alvo do amor de Deus. Né? O mundo, ou seja, as pessoas, elas são amadas pelo Senhor. Então, nessa perspectiva, nós temos a responsabilidade de resgatar deste mundo todos os que vivem sem Deus, sem luz e sem salvação. Você aceitou Jesus, você foi alcançada por Deus, alcançado pelo amor de Deus. E a Bíblia diz em João 3:16, Deus amou o mundo de tal maneira que deu o seu Filho. O Senhor nos ama, né? Então, quando nós aceitamos a Jesus, nós conhecemos a Cristo, nós temos que fazer por onde compartilhar daquilo que nós recebemos para outras pessoas que estão sofrendo como nós estávamos sofrendo no mundo. Na oração sacerdotal, Jesus, Ele rogou ao pai dele que não nos tirasse do mundo, mas que nos livrasse do mal. Este mundo realmente tem um sistema maldoso, perverso, iníquo. E nós precisamos comunicar a outras pessoas que existe uma verdade, que existe um Deus que as ama. Deus não ama o pecado, mas ama o pecador. Deus não amou o pecado que você fazia, mas Ele amou você e te trouxe ao conhecimento do amor dEle. Deus não tem prazer que o homem seja condenado, lançado no inferno. Não. O Senhor tem manifestado este amor desde que o primeiro homem lhe desobedeceu. Mas, todavia, este mundo não vai escapar da condenação do Senhor, da condenação eterna, caso não se arrependa dos seus pecados, especialmente da incredulidade. É por isso que o apóstolo João, no capítulo 3, versículo 19, diz: a luz veio ao mundo, ou seja, Cristo, e os homens amaram mais as trevas do que a luz. Amaram mais o mundo do que a Jesus. Nós vamos encerrando por aqui, mas eu vou deixar o nosso contato para você que está com dúvidas, você que gostaria de fazer alguma pergunta, algum comentário, você que está acompanhando o Novo Convertido, mande-nos aí a sua experiência para este WhatsApp 11 982 92 3392. Por hoje é só. Um forte abraço fraternal e até a próxima programação.
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0: Muito bem, queridos, 4 horas 39 minutos. Que bênção é você estar na nossa audiência, ouvindo esse programa maravilhoso que é o programa Voz da Libertação. Deus abençoe. Ficamos lisonjeados por você permitir que nós entremos no seu lar através do rádio. Deus abençoe, meu querido, Deus abençoe, meu irmão, Deus abençoe, minha irmã. E né, vamos se preparar nesse momento para o momento da oração, o momento do clamor, o momento de buscarmos a presença do Senhor nosso Deus. Olha, você vai agora clamar, vai orar a Deus para que Deus venha abrir as portas, para que Deus venha operar. Vamos orar para que Deus abra portas de vitória, de bênção. Já se prepara aí, meu irmão, minha irmã. Lembre-se de alguém que precisa da sua oração. Vamos orar nesse momento, portas abertas.
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0: Maravilhoso Deus e eterno Pai, mais uma vez se encontramos na sua presença, Senhor. Mais uma vez em oração, buscamos, ó Pai, a tua face, a tua misericórdia, Senhor. Muito obrigado, ó Deus, por esse momento, obrigado pelo Senhor ter, Deus, concedido esse privilégio de falar contigo, ó Pai. Pai, eu quero apresentar em tuas mãos esse amado ouvinte, esse irmão, essa irmã, que nesse momento, ó Pai, está orando comigo, está buscando a tua face, está apresentando, ó Deus, o seu lar, a sua família, está colocando, ó Deus, diante de ti as suas petições, lançando sobre o Senhor, meu Deus, todo o teu cuidado. Pai querido, Pai amado, te peço, ó Deus, que nesse momento o Senhor ouça o nosso clamor, ouça, ó Deus, a nossa oração, a nossa súplica, meu Deus, neste momento, nesta manhã. Senhor, meu Deus, Senhor, meu Pai, clamamos a ti, ó Deus, essa é a oração de portas abertas, para que o Senhor venha abrir portas, para que o Senhor venha, meu Deus, operar em nossas vidas. Nós te humilhamos agora, Pai, em oração, Senhor. Sabemos, ó Deus, que o Senhor é o Deus das portas abertas. Sim, meu Deus. Ó, Pai querido, Pai de amor, a tua palavra nos afirma dizendo, ó Deus, que a porta que o Senhor abre, ninguém fecha. Pai querido, Pai poderoso, esse amado ouvinte que agora está clamando ao Senhor nessa situação, uma situação de enfermidade, quantos agora estão doentes, estão enfermos, quantos agora, meu Deus, estão, Senhor Jesus, sentindo dores, meu Deus, e essa pessoa está orando, ó Pai, pedindo a ti, ó Deus, que o Senhor abra a porta, meu Deus, da saúde, trazendo a cura, trazendo, ó Deus, um milagre para a sua vida, para o seu corpo. Senhor, meu Deus, Senhor, meu Pai, estendei tuas mãos nesse momento. O Senhor é o nosso Deus que sara, que cura, que liberta. Ó, meu Deus e meu Pai, clamo a ti, ó Deus querido, por tantas pessoas que agora também estão orando, ó Deus, pedindo ao Senhor para abrir a porta da libertação, para libertar, meu Pai, as vidas, para libertar alguém que está oprimido, alguém, ó Deus, que está no vício das drogas, Senhor. Meu Deus, sim, meu Deus, estende tuas mãos, Senhor, para que essas algemas caiam por terra, para que esses ferrolhos sejam despedaçados, Senhor. Pessoas que estão algemadas, que estão trancafiadas, ó Deus querido, no mundo das drogas, no mundo do pecado. Senhor, estende tuas mãos nesse momento. Ó, meu Deus e meu Pai, tenha misericórdia, Senhor. Meu Deus, nós clamamos nesta manhã pela

vida espiritual, Senhor. Meu Deus, de pessoas que estão com as portas fechadas, espiritualmente falando, pessoas opressas, oprimidas, meu Deus, que precisam agora de um milagre, de uma libertação, de uma transformação, meu Deus, que agora as algemas caiam por terra, as portas se abram neste momento, meu Deus, que as portas, meu Deus, que se abram como se abriram, Senhor, no dia que a igreja clamava pela vida do apóstolo Pedro, Senhor. Ó, meu Deus e meu Pai, as portas se abriram, as algemas caíram. Meu Deus querido, e quantas pessoas agora, Pai, precisam, Senhor, dessas portas abertas, dessas algemas sendo despedaçadas. Sim, meu Deus e meu Pai, nós clamamos, Senhor, pela libertação, pela cura, pelo milagre, pela solução. Meu Deus, pela reconciliação também, ó Deus, dos lares, das famílias, Senhor. As famílias que têm sido, meu Pai amado, atacadas por hostes espirituais da maldade, por demônios, meu Deus, estende as tuas mãos neste momento, ó, meu Deus e meu Pai, manifesta, Senhor, a tua misericórdia neste momento, trazendo libertação, trazendo, ó Deus, transformação de vidas, ó Pai, nesta manhã, Senhor, ó, meu Deus e meu Pai, clama a ti, Deus, pedindo ao Senhor, que enxugue as lágrimas, Senhor, daqueles que agora estão chorando, estão pedindo, meu Deus, a sua misericórdia. Senhor, Senhor, abre mesmo, meu Pai, as portas celestiais, os portais celestiais nesta hora, para que a tua graça, para que a tua bênção caia sobre esse amado irmão, sobre essa amada irmã. Abre porta de trabalho também aos que estão desempregados, Senhor. Quantos agora, Pai, estão pedindo ao Senhor que abra uma porta de um ganho, de um salário. Meu Deus e meu Pai, esse homem, essa mulher que está desempregado e precisa, meu Deus, de uma vitória também na sua vida financeira. Meu Deus e meu Pai, nós clamamos, ó Deus, nesta manhã, nós clamamos, ó Pai, nesta madrugada, certo, meu Deus, da sua resposta, da sua bênção, em nome de Jesus.

0: Muito bem, 4 horas 47 minutinhos. Deus abençoe, meu irmão, minha irmã, que bênção. É orar, que maravilha. É falar com Deus. A melhor coisa é estar na presença de Deus, falando com o Senhor. É uma dádiva, é uma bênção, é um privilégio para nós estarmos falando com Deus. Tenha certeza, meu irmão, minha irmã, que Deus ele está respondendo, as mãos do Senhor estão estendidas. Olha, e vitórias com certeza estão chegando aí na sua casa, na sua família, em nome do Senhor Jesus Cristo. 4 horas 47 minutos. Olha, hoje é sábado, sábado, dia de vitória, dia de bênção, dia de você receber milagres das mãos do Senhor nosso Deus. Olha, vem estar conosco a partir das 7 da manhã, já temos aí o nosso primeiro culto, às 7 da manhã, aqui em nossa sede mundial. Lembrando que o nosso endereço é muito fácil, Avenida do Estado, 4568, entrada principal pela Avenida Prefeito Passos, número 10. Vem estar conosco a partir das 7 horas da manhã, temos aí um culto maravilhoso, abençoado. 9 da manhã temos aí um circo de oração com as irmãs reunidas, aí buscando a presença do nosso Deus. E lembrando aí a toda a garotada, lembrando toda a garotada, aos papais, às mamães, aos vovós também, que hoje nós temos a EBF, né? Hoje é dia de EBF, 25 de julho, a partir das 2 horas da tarde, aí a EBF, né, Escola Bíblica de Férias, aí toda garotada reunida aqui em nossa sede mundial. Será um dia abençoado, teremos aí brincadeiras, teremos aí muita coisa boa. Tia Débora Miranda ministrando, olha, participação do Pequeno Galileu, Coral Kids e muito mais. Aí toda criançada, toda garotada reunida, será um dia abençoadíssimo na presença do nosso Deus nesse sábado. Nesse sábado, você, mamãe, papai, não deixe aí suas crianças de fora. Vem estar conosco em nome do Senhor Jesus nesse dia maravilhoso, né? Pedrinhas no Reino. Pedrinhas no Reino é o tema da nossa EBF de férias aqui em nossa sede mundial. Quatro horas 49 minutos. E aí eu não poderia também deixar de chamar a atenção de todos os jovens, a juventude de todos os jovens. Olha, hoje à noite também nós temos aí o nosso culto temático. Olha, culto temático Regenere, guerra contra o mal. Olha, que bênção. Vocês que já têm participado dos nossos cultos temáticos aí do Regenere, do Ministério Regenere, vocês têm visto como Deus tem falado, como Deus tem ensinado, como Deus tem operado e como a nossa juventude tem sido abençoada pelo Senhor, recebendo graça e poder de Deus nas vossas vidas. E hoje não será diferente. Hoje, a partir das 19 horas, presbítero Davi Miranda Neto, Karina Mendes, Regenere Music, todos os jovens reunidos aqui na nossa sede mundial. E você é o nosso convidado especial para estar conosco nesse culto temático às 19 horas. Olha, guerra contra o mal. Você não pode ficar de fora, você não pode perder. Jovens, olha, todos de uma forma geral deve estar conosco hoje às 19 horas nesse culto maravilhoso, Ministério Regenere, guerra contra o mal. Muito bem, programa Voz da Libertação. Quero lembrar que o nosso endereço, Avenida do Estado, 4568, entrada principal pela Prefeito Passos, e nós temos aí o estacionamento para que você possa colocar o seu carro, o seu veículo. Olha, hoje nós já tivemos, nessa madrugada, aí a vigília do renovo. Olha, foi maravilhoso, o povo reunido buscando a presença do Senhor. A nossa sede mundial estava tomada hoje já nessa madrugada. o povo buscando a presença do Senhor nosso Deus, e as bênçãos do Senhor, elas continuam em nossa Igreja Pentecostal Deus de Amor. Inclusive neste domingo nós temos aí, olha, domingo agora nós estamos em festas, olha, culto especial de missões, tema África, a banda em Elete, Vozes da África. Olha, você não pode ficar de fora, será algo maravilhoso hoje no horário, melhor dizendo, domingo, dia 26, hoje é sábado, domingo, dia 26, a partir das 15 horas, nós temos aí essa programação tão maravilhosa e especial, que é o culto de missões especial, toda a grande São Paulo aqui reunida neste domingo, você não pode ficar de fora, olha, todos os nossos irmãos da grande São Paulo, das nossas sedes estaduais, setoriais, estarão aqui conosco nessa programação tão maravilhosa aí, com a banda em Elete, Vozes da África, aqui em nossa sede mundial, Avenida do Estado, 4568. Você não pode perder esse evento tão maravilhoso para a glória de Deus. Muito bem, 4:53. Deus abençoe a sua audiência. Agora é hora de notícias. Notícias, saúde em foco. 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
1: 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Calendário de vacinação. Saiba a importância de manter as vacinas em dia. As vacinas desempenham um papel fundamental na prevenção e na erradicação de doenças, sendo uma das ferramentas mais eficazes para proteger a saúde. As vacinas não só evitam doenças graves e complicações, mas também contribuem para a imunidade coletiva, interrompendo a propagação de doenças. Além disso, a vacinação ajuda na erradicação de doenças como a varíola e na redução de surtos e epidemias, aliviando a pressão sobre os sistemas de saúde e reduzindo custos com tratamentos. A eficácia e segurança das vacinas são constantemente monitoradas e seus benefícios superam amplamente os riscos. O cartão de vacinação, ele é fundamental para controlar as doses de imunizantes tomadas ao longo da vida, garantindo que a pessoa esteja protegida conforme o calendário vacinal. Ele deve ser apresentado sempre que for se vacinar, permitindo que os profissionais de saúde registrem as vacinas administradas. Em caso de perda do cartão, é possível recuperar o histórico de vacinação por meio de unidades de saúde ou aplicativos como o Meu SUS Digital. E caso isso não seja possível, a pessoa pode iniciar um novo registro de vacinação. Obesidade infantil. Quais são os riscos e como evitar a doença? A obesidade infantil é um grave problema de saúde pública, reconhecido inclusive no mundo todo, com potenciais consequências para o bem-estar das crianças e o desenvolvimento de diversas doenças. Aqui no Brasil, só para se ter uma ideia, cerca de 6 milhões e 400 mil crianças têm excesso de peso, ou seja, mais de 3 milhões são obesas. E a obesidade na infância, ela não só aumenta o risco de doenças crônicas como câncer, diabetes, a hipertensão e doenças do coração, mas também afeta a saúde emocional, levando a problemas como bullying, a dificuldade nas atividades físicas e distúrbios alimentares. O excesso de peso nas crianças pode ser monitorado por meio de parâmetros estabelecidos pela OMS, como as curvas de crescimento e o IMC. Que é o índice de massa corporal para a idade. Estes indicadores ajudam a identificar precocemente o excesso de peso e a obesidade. A prevenção e o tratamento da obesidade infantil exigem um acompanhamento contínuo e multiprofissional, com foco em hábitos alimentares saudáveis e atividades físicas adequadas. A obesidade pode ser influenciada por uma combinação de fatores genéticos, ambientais e comportamentais, sendo que os hábitos alimentares e a falta de atividade física são determinantes para o aumento da obesidade.
0: Muito bem, 4 horas 57 minutos, Deus abençoe, meu querido, Deus abençoe. É, programa Voz da Libertação, eu quero agradecer a todos quantos têm enviado as suas mensagens, têm mandado a sua mensagem de texto aqui através do nosso WhatsApp, lembrando que o nosso WhatsApp é o 11 98292 3392, 11 92, ou seja, 11 98292 3392, para a sua participação. Deus abençoe todos vocês que enviaram as mensagens, que Deus recompense a todos vocês em nome de Jesus. 4 horas e 57 minutos, nós estamos já chegando aqui também aos instantes finais do programa Voz da Libertação, quer dizer, a minha participação aqui no programa Voz da Libertação, mas o programa continua aí nas próximas horas, inclusive agora às 5 horas temos o culto no lar, e eu peço a você, meu querido, que você acompanhe aí o culto no lar, que hoje nós temos aí uma mensagem maravilhosa na voz do pastor Jessé Ávila, que está lá falando sobre a centralidade de Deus, que é muito importante nós estarmos centrados em Deus, a nossa vida estar centrada no Senhor, através aí da instrumentalidade do pastor Jessé Ávila, a partir das 5 horas, culto no lar. Deus abençoe, meus queridos, Deus abençoe, eu sou seu irmão em Cristo, presbítero Mário Ramos, e eu prometo voltar na próxima programação para estar junto com vocês na madrugada do socorro de Deus. Deus abençoe, que Deus guarde a todos, fiquem todos na paz do Senhor Jesus.
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1: 5 horas.
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6: Glória. Que maravilha. Quantos são gratos a Deus? Aleluia! Vocês estão bem? Estão felizes? Dá para ver, né? O pessoal está sorrindo, está alegre aí. Glória a Deus. Jesus está vivo. Eu falei com ele hoje. Você falou também, irmão? Em breve ele voltará para nos levar para um lugar de amor, de eterna felicidade, aonde nós desejamos estar para sempre, não é? Nós vamos para a palavra do Senhor. Abra sua Bíblia em Isaías, capítulo de número 38. Livro do profeta Isaías, capítulo de número 38. Glória a Deus. Vá procurando o texto e também glorificando ao Senhor, não é? Glória a Jesus. Vamos encher essa casa de adoração, porque o Senhor merece ser adorado. Nós vamos ler o versículo primeiro e o segundo tão somente.
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6: A tua voz, me usa como se fosse a última vez, eu te peço, Senhor. Por favor, me livra de ministrar pela prática. Tu tens liberdade para falar conosco, para me usar nas tuas mãos. Aleluia, trabalho da maneira que queres. A voz é minha, mas a palavra é tua. Por isso eu te peço, saca-me da tua aljava e me usa como uma flecha na mão do arqueiro que acerta o alvo. Aleluia. Fale aos nossos corações, Senhor. Queremos te ouvir tão somente. Amém. E graças a Deus. Podeis sentar, queridos, e vamos fazer um barulho de glória e de aleluia. Vamos aplaudir Jesus bem bonito. Vamos aplaudir Jesus bem forte. Adore a Ele com as palmas. Glorifique a Ele com os seus lábios, com o seu coração. Glória a Deus. Glória. O tema é Cristo no centro da nossa casa, Cristo no centro da nossa família, Cristo no centro da nossa vida. Existe uma disciplina na teologia chamada Cristologia. É uma das preferidas porque ela é o ramo da teologia cristã que estuda a pessoa, a natureza e as obras de Jesus Cristo. Então, quando nós estudamos acerca de Cristo, nós conhecemos essas características, o caráter, a personalidade. E aí, essa fala de que ele é humano na terra e ele é Deus, essa natureza divina e essa natureza humana, o Verbo encarnado, a sua missão salvífica, a sua ressurreição, o seu papel central no relacionamento com Deus e na história humana, porque o mundo é um antes de Cristo e ele divide a história depois de Cristo, e tudo isso está fundamentado nas Sagradas Escrituras. Quando nós falamos de cristologia, o contraponto da cristologia é o antropocentrismo. O antropocentrismo é uma concepção da filosofia e da cultura que coloca o homem, que coloca o ser humano no centro do universo. O homem é o centro, é o principal referencial de valor, de inteligência, de entendimento no mundo. Então, existe aqui um paradoxo entre Cristo ou o homem? Eis a questão. E aí a gente reflete no início dessa mensagem, ainda na introdução, quem é que está no centro da nossa vida? Quem está no centro da nossa família? Quem está no centro do nosso ministério? Quem comanda os nossos projetos, os nossos planos? Quem define? Quem assina? São reflexões que nós precisamos fazer antes de entrarmos no texto com os seus contextos. Porque eu tenho certeza que quando Deus traz, pastor Paulo, esse tema, é para nos provocar, para nos tirar da zona de conforto e, através de questionamento, nós temos resposta para sabermos se de fato Cristo está no centro da nossa vida. Se Cristo está no centro da nossa casa, ou se Cristo está no centro da nossa família de modo geral. Tem um hino da harpa que a gente canta, e tem uma parte dele que diz que quando a mão de poder o teu ego tirar, sobre as ondas poderás andar. Então, entre esse paradoxo que eu mencionei de antropocentrismo verso a cristologia, nós temos o ego humano, nós temos o homem fazendo essa separação. E Isaías escreve o que Deus diz lá no 55: o que faz separação, o que faz divisão, são os pecados do homem. É uma questão de decisão humana, é uma questão de ego. Isso nos separa de tudo aquilo que Deus é, todo o seu potentado, em toda a sua glória, em toda a sua magnitude. Isso impede de nós experimentarmos tudo aquilo que Deus tem. O que? O nosso ego, as nossas vontades, as nossas paixões concupiscentes. Vamos cantar? Vamos cantar esse hino aí. Solta o cabo da nau. Aleluia. Vamos cantar esse hino, toda a igreja, todos juntos nós vamos adorar a Deus aqui. Aleluia. Veja que a sua família pode estar no mar bravio, a tua família ou a tua casa especificamente pode estar diante de um grande mar, como diz o hino da irmã Débora Miranda. E aqui nós temos várias famílias e quem sabe as ondas estão mais tranquilas ou não. O mar revolto. Mas eu quero dizer para você, fique tranquilo, que se Cristo estiver no barco, tudo vai ficar bem. Essa é uma expressão cristiana, né? Como é que está, meu irmão? Jesus no barco, tudo vai bem, irmão. Então, só pode falar isso quem de fato tem Cristo na frente do seu barco. E Jesus não está dormindo, Ele está desperto. Aleluia! E Ele vai conduzindo, Ele vai levando as ilhas e as milhas náuticas da vida. Aleluia! E nós vamos cantar. Glória! Glória!

maravilha! Glória a Deus! Quando vocês orarem, lembrem dos músicos, lembrem da banda. E ninguém tira da minha cabeça, irmãos, que Gênesis 1 e 1 em diante, toda a criação foi feita com uma trilha musical de fundo, não sei qual foi, mas eu acredito nisso. E se alguém me convenceu, eu paro de falar. Que Deus, assim como na música, existem pausas. E quem lê partitura sabe. Deus poderia ter feito o mundo em um dia só, sim ou não? O que, que ele fez? Na musicalidade da arquitetura e da criação do universo e tudo que nele existe já, Deus foi colocando pausas. E cada melodia, cada canção ele vai fazendo, e depois que faz ele vê que é bom. Tudo que Deus faz é bom. Por isso que a tua família é uma bênção. Por isso que esse lugar é uma bênção. Por isso que os músicos são uma bênção. Por isso que os instrumentos são uma bênção. Por isso que cantar hinos ao Senhor é uma bênção. Não murmure, cante um hino. Adore a Deus. Louve ao Senhor na prova. Louve ao Senhor nas dificuldades. Uma família cristocêntrica, então, a gente entende que não é uma família perfeita, até porque não existe família perfeita. Todas as nossas famílias, inclusive a minha, têm os seus problemas, os seus desafios e as suas dificuldades. A sua também. Então, eu fiz questão de falar sobre a cristologia, o cristocentrismo versus o antropocentrismo, para a gente entender que uma família onde Cristo está no centro, hein? Onde Cristo está tomando conta de, desde o projeto até a execução, e nós estamos na retaguarda, em oração e vigilância, nós entendemos que é uma família que, embora dificuldades, ela é governada por Cristo. Essa é uma família que está onde Cristo quer que ela esteja. O texto que a gente leu aqui tem tudo a ver com relação a isso. Mas o Senhor me traz ao coração essa passagem que eu acho que, para a gente meditar, ela é muito forte. Também com relação à família. Por quê? Quando Deus manda aqui o rei Ezequias colocar a sua casa em ordem, ele não está falando dos móveis do palácio. E eu fico pensando, e é um pensamento muito rápido, porque eu não quero entender o que estava acontecendo lá. Eu quero entender como que está acontecendo hoje na minha casa, na minha família, na minha vida. Mas o escritor diz assim, ó, naqueles dias, em qualquer dia, num dia comum da vida, o rei foi acometido de uma enfermidade, não diz qual e também não nos importa. E ele ainda identifica esse tipo de enfermidade como uma enfermidade de morte. Ou seja, ele estava à beira da morte e não passaria daqueles dias. E o profeta Isaías veio ter com ele. E não tomou um café e nem almoçou. Foi direto ao ponto e não enrolou. E disse assim, olha, assim te diz o Senhor. Que uma coisa é quando o homem fala, outra coisa é quando Deus está falando. Ele diz, assim te diz o Senhor. Organiza a tua casa. Põe a tua casa em ordem. Porque a sentença é de morte. Tu vai morrer e outra. No teu caso o Senhor não vai ressuscitar. Tu vai morrer e tu não vai viver. Então, quando ele ouve essa palavra, ele está falando das prioridades na vida de Ezequias, as atitudes de Ezequias, o comportamento de Ezequias, quando? Naqueles dias. Como que estava o coração daquele rei, um homem importante, um homem reconhecido, respeitadíssimo, óbvio. Mas o Senhor está olhando para o coração dele. E quando nós trazemos isso para os nossos dias, fazendo essa aplicação na nossa contemporaneidade, a gente vê que muitas casas, e não poucas, estão em desordem, muitas queixas familiares,
Porque Cristo não é o centro. Porque Cristo não está no centro. Ele pode até ter estado em algum momento naquela família, mas o motivo de tanta desordem familiar está no fato de que Cristo não está onde deveria estar. Todas as casas estão cheias de pessoas, mas algumas estão vazias da presença de Deus. Nós temos uma convivência muito grande, mas temos pouca comunhão. Tem o bate-papo, tem a troca de ideia, tem o diálogo, mas não tem uma transformação. Passam os meses, passam os anos, passam as festas, as celebrações, as comemorações familiares, e não há uma mudança, não há uma transformação. Então, o problema não é aqui, a grande questão não é problema de vínculo, de contato, de cuidado, de conversar, não é? A ausência, não é ausência do amor natural, vamos dizer assim, mas é ausência de Cristo no centro. Por quê? Pelo que a gente viu aqui, nessa linguagem antropocêntrica, quando nós estamos no centro, com as nossas decisões, eu sei, eu posso, eu consigo, os meus privilégios, quando eu tomo as decisões, no começo até parece que funciona, no início até parece que está dando certo, mas nem tudo que está dando certo quer dizer que tem aprovação de Deus. Nem todo mundo que aparentemente está bem, aparentemente está ok, ou está por cima na vida, quer dizer que foi Deus que colocou e é Deus que está validando e está aprovando. Eu lembro de um exemplo bíblico aqui, quando Satanás, ele está tentando Jesus ali, né, no deserto, né? E aí ele coloca lá em cima no pináculo do templo, e Jesus já corta na hora, porque Jesus é Jesus. Ele quer exaltar Jesus, e Jesus diz, não é chegada a hora ainda, não está no tempo. Há tempo para todas as coisas. Toda autoridade, todo poder, todo domínio é vindo e é dado pelo Pai. Não por Satanás e muito menos pelo homem. Então olha a humildade dele, de entender que o fato de estar lá em cima não quer dizer que é o tempo e é a hora. E o que nós temos que entender, que quando o homem está no centro e parece que está funcionando, a gente vê que com o passar do tempo as coisas vão trazendo angústia, trazendo aflição, trazendo problemas, e a pessoa vai perdendo o controle e achava que estava tudo bem. Com o tempo o orgulho vai crescendo, as ofensas vão aumentando, o perdão e a reconciliação vai diminuindo, a desordem conjugal vai aparecendo, os desafios familiares na educação dentro daquela casa vão trazendo uma sensação de impotência para os pais, de desespero para os filhos, e a Bíblia diz que há caminho que para o homem, aparentemente, lhe parece muito bem, mas o problema é o quê? O final, que são caminhos de morte. Então quer dizer que, aplicando ao tema que temos aqui, se Cristo não está no centro da nossa casa, se Cristo não está no centro da nossa família, essa família está trilhando para caminhos de morte. E a Bíblia mostra isso aqui, na vida do rei Ezequias. Começou muito bem, mas depois que o Senhor cura ele, o seu coração se exaltou. Quantas vezes Deus nos alcança, ou quantas vezes Deus já nos alcançou com a sua infinita graça e misericórdia, quantas bênçãos que nós alcançamos da parte do Senhor, e nós nos ensoberbecemos, nós nos vangloriamos, nós nos exaltamos, nós nos enraidecemos, devido a essa natureza pecaminosa, que não foi diferente com o rei Ezequias. E a reflexão, mais uma reflexão para nós aqui nessa noite é: Deus nos abençoou para quê? Deus nos abençoa por quê? É por isso que isso é indubitável. Não tem como colocar à prova, a dúvida. Que tem pessoas que, para Deus não perder a sua alma, Ele não entrega determinado tipo de bênçãos.
porque Ele conhece o nosso coração. Vai ter pedido que nós vamos fazer a vida toda, vamos ser arrebatados e não vamos receber, vamos morrer e não vamos receber. Por quê? Porque Deus prefere ganhar nossa alma do que ver nós tendo as nossas vontades satisfeitas. Estou satisfazendo o meu ego e as minhas vontades, e eu me perder na curva e levar guarda-rei e cair num peral da vida e perder a salvação da minha alma. Quantos que já aconteceram isso? E Deus, ainda com o guincho da misericórdia, foi lá e tirou daquele charco de lodo, deu uma nova oportunidade, colocou os pés sobre uma rocha firme, e ele volta novamente a se perder. Então Deus, para zelar e para preservar a alma, Ele prefere dizer não naquele momento, pelo menos naquela situação. E eu não estou desestimulando a sua fé. Só estou dizendo que tem coisas que eu peço para Deus há muito tempo. E por eu não saber o daqui a pouco e nem o depois da manhã, eu continuo pedindo. Mas eu termino dizendo assim: seja feita a tua vontade, tanto na terra quanto no céu. Tua vontade é soberana. Eu não sei, mas tu sabe. Eu não tenho, mas tu tem. Eu não sou, mas tu és. Eu não posso, mas tu pode. Eu não vou, mas tu vai. Aleluia, tu és soberano, Senhor. Deus envia essa mensagem direta e imediata: põe a tua casa em ordem. Porque quando Deus sai daquele palácio, entre aspas, do domínio, do controle, Deus está vendo que aquele palácio está saindo, está perdendo o seu eixo. Tem pessoas que moram em mansões, moram em condomínios de luxo, mas Cristo está no centro. Porque tem pessoa que tem essa síndrome de criticar o rico, criticar quem vive uma vida de luxo, e que é possível ter uma vida de luxo e ainda assim ser fiel e temente a Deus. Alguém vai dizer assim: é melhor morar com as baratas do que morar num luxo lá e não ter Cristo no centro. Mas tem pessoa que está lá e tem Cristo no centro. Não importa o tamanho da tua casa, é isso que eu estou querendo dizer nessa noite pelo Espírito de Deus. Não importa quantas pessoas que moram naquele cômodo, não importa quantos cômodos tem a tua casa. O que importa e vai fazer a grande diferença é se Cristo está no centro das tomadas de decisões, na tomada de atitude, na execução dessas atitudes de vocês. Seja um casal, seja com um filho, seja com 10 filhos, não importa quantos que tiverem ali. O que importa e faz diferença para Cristo é se Cristo está no centro. Aleluia. Só quem tem Cristo no centro. Levante a sua mão para adorar. Levante a sua mão para bendizer o nome do Senhor Jesus Cristo aqui nessa noite. Aleluia. E como é que a gente vai perceber, irmão Jessé, se Cristo está no centro da casa pequena ou de uma casa grande, de uma mansão luxuosa, de uma casa alugada ou uma casa própria? Como é que a gente vai saber? Por sintomas, por sinais, por características, por frutos. Por exemplo, uma casa onde Cristo está no centro, há sinais claros de amor, de perdão, de reconciliação e de comunhão. Nitidamente se percebe uma casa onde Cristo está no centro. Irmã Cida, uma casa onde Cristo está no centro não é só aquela que os irmãos estão cantando, estão orando, são evangélicos, são cristãos, são crentes, são gospel. Isso não quer dizer. Uma casa onde Cristo está no centro, necessária e obrigatoriamente precisa ter, principalmente, essas características de conduta, de tratamento, de comportamento. Irmão, minha casa é louvor o dia inteiro. Não quer dizer. Que benção. Aqui em casa nós começamos de manhã orando e terminamos orando. É uma benção, é fogo puro, Pentecoste total. É benção. Mas não é só isso. Aqui em casa nós estudamos a Bíblia, pastor, olha, todo dia minha filha lê a Bíblia, eu leio para ela, lê para mim, a minha esposa, a gente estuda a palavra. Não é só isso. Essa é a parte teórica, essa é a parte ideal. Na verdade, essa é a parte necessária. Uma casa que não tem oração, não tem jejum, não tem Bíblia, não tem louvor, não tem adoração a Deus. Agora, a prática é o amor, a prática é o perdão, a prática é a reconciliação, a prática é a comunhão. É como é que nós tratamos aqueles da nossa casa e os da nossa família. Lembra daquela de Paulo a Timóteo, que é aquele que não tem cuidado dos seus e principalmente dos da sua família, da sua casa? Ele é pior do que as pessoas que traem, é pior do que as pessoas que são infiéis. Ele nega a sua fé que diz ter. É pior, ele fala. Então a pergunta, outra pergunta é: quem é que está no centro da tua casa?
Quem estamos sendo da tua família? Quem estamos sendo da tua vida? Quem estamos sendo da nossa? Seja casa, família ou da nossa vida? Quem está? Quem tem estado? Baseado nos nossos comportamentos, nas nossas atitudes. Quais são os maiores desafios para quem trabalha com aconselhamento pastoral, com atendimento de família, sabe? Quais são as principais queixas, senão fofoca? Eu estou falando de família. Fofoca entre família. Falsidade na própria família. Murmuração na família. Orgulho próprio na família. Contenda. Sogra. Genro. Nora. Cunhado. Primo. Pai contra filho. Filho contra pai. Irmão contra irmão. A mãe contra a filha. E eu não vou trazer aqui notícias últimas agora. Não vou trazer o que acontece lá fora. A gente já sabe, não precisa, porque vocês também estão conectados na internet e sabem as notícias que acontecem todos os dias. O cumprimento da palavra. Por quê? Porque Cristo está saindo do centro. E quando ele sai do centro, acontece tudo isso, que são obras da carne. Mas quando tem o fruto do Espírito manifesto numa casa e numa família, tem perdão, tem reconciliação, tem comunhão, aleluia. O Espírito de Deus tem liberdade porque Cristo está no centro. Não tem ego inflado. Não tem comparação entre um e o outro. Não tem inveja. Então, quando entendemos aqui que quando estamos no centro, a desordem é inevitável. Em algum momento, a desordem vai chegar na nossa casa, vai chegar na nossa família, se nós estivermos no centro. Agora, nós temos que entender que quando o homem assume o lugar de Deus, de maneira insana, pode ter certeza que os relacionamentos eles vão se romper. Por isso a gente vê tantos casos, separação, conflito conjugal, divórcio, filhos saindo de casa, filhas abandonando seus pais, pais indo embora, deixando seus filhos. Essa é a desordem social. E eu trago aqui 4 exemplos bíblicos a respeito desse tema que nós estamos falando. Primeiro, vocês lembram da história de Abraão e Sara? E entra mais uma personagem na história chamada Agar. Deus fez uma promessa, através do anjo, está assim na tenda, e diz assim, essa tua velhinha aí vai engravidar. Aí ele regalou o olho, e ela riu, o anjo falou, está rindo o quê? Ela falou, eu não ri. Riu porque eu vi. Escuta bem, quando Deus fala pode parecer impossível, não ria, creia. Pode parecer impossível para você. Não diga assim, ó, duvido. Isso, o fulano? Esse eu não acredito, não. Não duvide. Creia. A filha de Jairo à beira da morte. E ele crê. E ele procura o recurso principal, Jesus. Não perturba o mestre. Está todo mundo falando da tua filha aí. Ô, Jairo, por favor, né? Jesus abraçou aquele homem e disse, Jairo, não temas, crê somente, aleluia. Quem está falando contigo, não temas, crê somente, não é o pregador. Quem está falando contigo nesta noite, uma palavra para a tua casa, uma palavra para a tua família, é o Cristo das Escrituras, é o Cristo que tem que estar no centro da tua vida. Ele está dizendo para você, não duvida e não temas, somente creia, aleluia, oh glória, somente creia. Deus tem promessa, creia na promessa. Qual o grande problema aqui que estraga? Eles querem dar uma ajudinha, desculpa a minha expressão. Eles querem dar uma ajudinha e colocam a vontade humana no centro. Qual foi o resultado disso tudo? Porque vocês conhecem a história. Um conflito dentro de casa, entre as mulheres. Um conflito dentro de casa, entre os filhos, por questão de ciúmes. Uma divisão familiar.
e a dor que atravessou gerações que está até hoje na faixa de Gaza. Por quê? O homem no centro das tomadas de decisões. Eu acho que é melhor isso aqui. Não, eu acho que é melhor isso aqui. E Deus? O que acha? O que vocês acham de nós consultarmos ao Senhor? O que vocês acham de nós voltarmos a consultar a Deus em tudo como nós fazíamos antes? Eles tomam a decisão e eles têm prejuízos. Nós entendemos que quando nós tentamos então cumprir a promessa de Deus da nossa maneira e do nosso jeito, é óbvio que nós vamos gerar conflitos, desconfortos, dores, problemas que poderiam ter sido evitados se nós começássemos certo, colocando na oração, no querer de Deus, na vontade de Deus. Nós olhamos a outra história de Davi e Bate-seba. E a Bíblia é tão tremenda que ela deixa esses exemplos aqui para que a gente não siga esses exemplos. Essas histórias para que não sigamos os exemplos, não é? Então Davi, no seu auge, na sua vaidade de homem, de rei, coloca a sua vontade, o seu desejo no centro. Qual foi o resultado? Adultério, engano, mentira, morte, desordem familiar e os filhos em conflito depois. Por quê? Ele se acostumou. Nós precisamos viver em novidade de vida. Por isso a conversão tem que ser diária. Por isso que Moisés fala assim, ó: Senhor, ensina a contar os nossos dias até que alcancemos corações sábios. Eu disse aos irmãos, graças a Deus, tem 30 anos que eu congrego na igreja Deus e Amor, mas eu sempre procuro estar chegando com temor, com respeito, com cuidado. E digo: Senhor, não deixa eu perder o temor. Não deixa eu perder a sensibilidade do teu espírito. Não deixa eu me acostumar com a graça. Não deixa eu me acostumar com a misericórdia. Não deixa, Senhor, eu me acostumar com o ambiente de culto. Não deixa eu me acostumar com a tua presença. Mas que todos os dias nós venhamos ter temor. O pecado, ele nunca para em quem comete. Isso aqui é um princípio bíblico. O pecado nunca para em quem comete. Ele sempre alcança a casa. Quer ver um negócio? Experiência de quem trabalhou e trabalha com a dependência química. Há quem diga que um problema no seio da família causado por substâncias químicas, ou melhor, por dependência química, é como se fosse uma granada que explode no colo do dependente químico e os estilhaços atingem mais ou menos 30 pessoas na sociedade. Então, não só na família. Você passa nos viadutos aqui e você olha e faz assim, ó: meu Deus, tem misericórdia, você foi atingido por aquele estilhaço. Você passa e olha e fala assim, ó: é, não tem o que fazer, tem que arrumar um trabalho. Foi atingido pelo estilhaço. Você passa e fala assim, nós temos que fazer alguma coisa por essas pessoas. Você foi atingido pelo estilhaço da dependência química no colo de uma pessoa, estou falando só. Então quer dizer que ele nunca para o pecado, nunca para em quem comete, mas ele sempre alcança a família e vai alcançar a sociedade. E quando Cristo está no centro, há evidências visíveis. Aleluia. E a própria Bíblia, ela vai mostrar famílias, pessoas que se alinharam com Deus. Por que não mencionar o exemplo aqui de José no Egito, né? Que história fantástica.

Eu ali, o eu carnal, terreno, humano, concupiscente, vingador. Ah, eles iam sofrer muito até revelar quem era. E depois que revelasse, ia ser torturado ainda. Mas o amor na vida de José mostrava de que não era dele, mas do Senhor. Que fez ele perdoar os seus irmãos e promoveu a reconciliação. Então nós entendemos que quando Deus está no centro, a dor não vai gerar vingança. Vai gerar inteligência, experiência, maturidade, porque o Senhor está no centro. E a última situação bíblica aqui, o último exemplo, que a gente lembra, é o pai do filho pródigo, lembra? Olha que pânico que ficou aquele pai. Que desonra para ele. Matou o pai quando saiu, porque ele pediu a herança, parte da herança. A herança era quando o pai fosse embora. E foi o oposto. O menino falou assim, ó, me dá parte da herança que eu estou indo, eu vou embora. Eu acredito que para ele foi a mesma coisa dizer assim, pai, eu estou te matando hoje. Que terrível para aquele pai. Ficou ali uma casa ferida, um vazio existencial, um buraco naquele lugar onde ele sentava, que falta que fazia todos os dias para aquele pai quando vê o seu filho indo embora. Naquela época, sem comunicação, sem celular, sem internet, sem saber para onde ele está indo, mas quando ele diz assim, ó, levantar-me-ei e irei ter com meu pai, e dir-lhe-ei, pai, eu pequei primeiro contra o céu, depois eu pequei contra ti, humildemente eu estou dizendo, poxa, eu não sou nem digno de ser chamado teu filho, faz de mim um dos teus trabalhadores aí, se quiser me fichar ou não, enfim, mas eu estou arrependido, pai. Quando ele volta, há perdão, aleluia. Quando ele volta, há acolhimento, há abraço. Quando ele volta, há restauração. Quando ele volta, há festa. Eu quero crer em nome de Jesus que muitas casas, de pessoas que nos ouvem, de pessoas que estão aqui, eu quero crer em nome de Jesus que por meio desta mensagem, desta palavra, o perdão vai voltar para a tua casa, o amor vai voltar para a tua família, o abraço vai imperar no meio dos teus, a restauração por meio desta palavra vai chegar na tua casa e na tua família. E vai ter festa em nome de Jesus Cristo. Quem recebe essa palavra, celebre essa palavra, receba essa palavra, glorifique a Deus por esta palavra. Bendito seja o nome do Senhor, aleluia. Glória. Onde há graça, há recomeço, aleluia. Pode ter os maiores B.O. naquela casa, naquela família. Pode ter os maiores pecados naquela família. Vai superabundar a graça de Deus nessa casa. Aleluia. Glória ao nome do Senhor. Nós falamos então, queridos, para ir para o final da mensagem. Que uma casa onde Cristo está. Que está presente é o amor. Que está presente é o perdão. O que está presente é a reconciliação, o que está presente é a comunhão, porque uma casa sem Deus, ela pode até se manter, mas ela não se sustenta, ela vai se mantendo, mas ela não consegue se sustentar, viu, escuta bem, desmonta o teu ego de pai, desmonta o teu ego de marido, desmonta o teu ego de mãe, desmonta o teu ego de esposa, desmonta o teu ego de filho, desmonta o teu ego, por quê? Porque o ego é um péssimo líder dentro de uma casa. Manda embora, não é Deus que manda embora, somos nós quem devemos nos despedir e dizer, vá embora, a humildade impera na minha vida, o amor impera nesse lugar, Cristo reina nesse lugar, e entenda queridos, sem mirabolâncias, quando Cristo impera, quando Cristo está no centro, não se eliminam os desafios e os conflitos na casa, mas é óbvio que impede que eles destruam essa casa, que eles separem esta família. Tem conflitos? Tem, como eu disse na introdução aqui. Tem problemas? Tem. Mas por que que não racha? Por que que não quebra? Por que que não sucumbe? Por que que não divide? Por que que não destrói? Porque Cristo está no centro. Porque Cristo está na frente. Aleluia. Qualquer tipo de desordem familiar começa quando Cristo deixa de ser prioridade naquela casa. Quem é que ocupa o centro da casa, da família, vai definir qual vai ser
o destino dessa família, o destino.

dessa casa, independentemente do tempo. Se vai levar mais 5 anos, se vai levar mais 10 anos, não importa. É quem está ocupando o centro é que vai definir. E aí eu cito aqui, o C.S. Lewis falou assim, ó, coloque Deus em primeiro lugar. Até porque, né, se Deus não está em primeiro lugar na nossa casa, na nossa família, que lugar que Ele está? Se Ele não fica em segundo, se Ele não divide a glória dEle com ninguém. Então, Ele diz, coloque Deus em primeiro lugar, e o restante das coisas vão encontrar o seu lugar. Coloque Deus em primeiro plano, o que é supérfluo vai procurar o seu lugar. E o Calvino falou que o coração humano é uma fábrica de ídolos, e nós temos que mandar eles embora. Nós temos que quebrar os nossos ídolos no coração a partir de hoje. E eu vou para a conclusão aqui falando o seguinte, queridos. A palavra que Deus liberou através do profeta Isaías, num daqueles dias, que também está ecoando neste dia, a mesma palavra ecoa neste lugar. Põe a tua casa em ordem. A mesma espada que corta para lá, corta para o púlpito e diz, Jessé, põe a tua casa em ordem. Aleluia! Porque não é apenas uma palavra para um rei, é uma palavra para pais, é uma palavra para filhos, é uma palavra direcionada para membros, para líderes, pastores, para todos nós aqui, que nós coloquemos a nossa casa em ordem, para nós vermos a glória de Deus. Quando Isaías está descendo, né? Ele nem bem chega no pátio. Eu imagino que para ele é difícil entregar uma palavra para o rei. E ele está descendo as escadas e tal. Os guardas estão ali olhando, opa, o profeta descendo. Eles conhecem ele. Eu não sei se Ezequias estava na cama, estava sentado no trono, mas o texto diz que ele vira para a parede, né? E Deus não deu 24 horas para ele organizar a casa. Dentro de uma hora, se tu não colocar a tua casa... Não, ele falou, põe a tua casa em ordem. Não falou quanto tempo. Quanto tempo tu vai ter para colocar a tua casa em ordem, eu não sei. Mas tem gente que desde o início da mensagem já entendeu aqui, e o Espírito Santo está falando no teu coração, e tu já está dizendo assim, ó, Senhor, eu tenho que colocar isso aqui em ordem, tenho que organizar isso aqui também, Senhor, a partir de hoje, não é amanhã, eu já vou abandonar isso aqui, eu já vou deixar esse ídolo fora do meu coração, eu não vou deixar para amanhã não, eu já vou começar a fazer hoje, porque eu não quero morrer, eu quero viver e viver com qualidade de vida, e uma vida de qualidade na tua presença, Senhor. Essa é a oração inteligente que Ezequias fez na hora. Ele olhou para a parede e começou, Senhor, eu sei os pecados que eu tenho cometido. Eu posso enganar os súditos, eu posso enganar a rainha, eu posso enganar o príncipe e a princesa, eu posso enganar todos os reis, mas eu não posso te enganar. Eu emudeci aqui, Pai. Ai, Senhor, não me mata não, eu quero viver para ti, eu quero governar para ti, eu quero reinar para ti, eu quero te servir, Senhor. Não, eu vou fazer uma conversão, eu estava indo para aquele caminho, eu vou voltar para agora. Por favor, Senhor. O mesmo Deus que falou a Ezequias, vai lá e fala de novo com Isaías, volta. Aleluia. Volta, porque eu já encontrei arrependimento. Eu já recebi aqui em cima. Antes de nós orar, o Senhor já recebeu o teu pedido de humilhação, teu pedido de conserto, teu pedido de perdão. Você que está dizendo assim, eu vou aceitar Jesus hoje, vou colocar minha casa em ordem, eu vou entregar minha vida para Jesus agora, eu vou reconciliar, vou voltar para Jesus, eu tenho que retornar para a casa do Pai. O Senhor já recebeu o teu pedido de perdão, de humilhação. Ele disse alto lá, para. Sim, Senhor. Volta lá e fala assim, ó, fica tranquilo, está tudo certo. Não vais morrer mais. O Senhor já ouviu a tua oração. E os teus últimos 15 anos de vida não se comparam com os próximos 15 anos que Ele acrescenta na tua vida ainda. Escuta bem essa palavra aqui para eu orar para vocês. Os próximos anos, se você crer, se você querer, serão anos de bênção, anos de vitória, anos de milagre, anos de restauração,
anos de cura, anos de bênção, anos de renovo. Se tu crê, fica em pé. Se tu crê em nome de Jesus Cristo, os próximos anos serão anos totalmente diferentes na presença do Pai. Aleluia. E eu quero chamar à frente quem quer entregar a vida para Jesus agora. Eu quero orar por você que aceitar Jesus hoje, aqui, agora. Eu vou colocar Jesus no centro. Eu vou colocar Cristo no centro da minha casa, da minha família. Jesus está te esperando aqui na frente, corre para cá. Onde é que está a primeira pessoa para aceitar Jesus como teu Salvador? Você que está aceitando Jesus agora, coloque nos comentários aí. A nossa equipe vai fazer contato com você. Você quer voltar para Jesus hoje, reconciliar com o Pai, eu estou te aguardando aqui na frente. Temos alguém? Aleluia. Para você entregar a tua vida para Jesus e você vai orando em espírito. Porque agora é uma hora de batalha, é uma hora de guerra. É uma guerra no mundo espiritual, é uma guerra, é uma peleja muito grande. Aleluia. Onde é que está a primeira pessoa para aceitar Jesus? Para reconciliar com Cristo? Jesus está te esperando aqui na frente. Talvez hoje a sua casa, ela não esteja em ordem. Talvez existam feridas na sua família, existam distâncias, existam silêncios. Mas a mensagem de Deus continua sendo a mesma, gente. Coloca a casa em ordem. E nós falamos na mensagem que não é a casa física só. Não organizar apenas as coisas, os móveis, e deve-se, claro. Mas é um reposicionamento para Cristo voltar para o centro. Porque quando Ele volta para o centro, o amor volta. Aleluia. O perdão, Ele retorna. A reconciliação reaparece. Por isso que o Senhor está te chamando. Para você fazer um conserto com Ele. E aí eu pergunto última vez aqui, quem é que está no centro hoje da nossa casa e da nossa família? Deus não está procurando casas perfeitas, famílias perfeitas. Está procurando casas rendidas à sua governança. Quem a partir de hoje continua, ou quem vai começar? Colocar Cristo na frente da tua casa. Levanta a mão dos teus negócios. Levanta a mão dos teus projetos. Levanta a mão do teu casamento. E nós vamos orar agora. Aleluia. Vamos orar. Aleluia. Se não tem aqui hoje, tem na internet. Mas se tiver, depois chama os pastores. Estaremos aqui ungindo. Mas depois você vai chamar a gente. Para você entregar sua vida para Cristo. Glória. Não sai daqui sem Jesus. Fecha os teus olhos agora. Vamos todos orar, queridos. Momento de oração agora, momento de falar com Deus. Feche os teus olhos e abre o teu coração. Pai querido, Pai amado, obrigado por esta palavra. Obrigado por falar conosco, Senhor Jesus. Obrigado, meu Deus, por tratar ao nosso coração por meio desta mensagem. Pedimos misericórdia, pedimos compaixão. Ó, meu Deus e meu Pai, eu oro em favor agora daqueles que estão te aceitando na rádio, na internet. Eu estou orando por essa pessoa que está reconciliando. Meu Deus, eu estou clamando agora pelos casais que estão aqui. Eu estou orando, Senhor, em favor das famílias que precisam, Senhor Jesus, de uma restauração. Que precisam, meu Deus, do teu toque. Que precisam, Senhor, da libertação. Em nome de Jesus Cristo, em nome de Jesus Cristo, receba o renovo de Deus na tua casa, receba a restauração na tua família, em nome do Senhor Jesus Cristo. Tome posse de grandes bênçãos para o teu matrimônio, tome posse de grandes bênçãos para o teu lar. Acredite, Deus tem coisas grandes para fazer no meio dos teus. Deus tem coisas grandes para operar na tua vida, em nome de Jesus. Receba, em nome de Jesus. Abre o teu coração, abre a tua boca, receba de Deus, oh glória, aleluia, alababagácia, ei, calamassuri, me canta, alababai, oh, aleluia, aleluia, aleluia.

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2: 5 horas e 59 minutos.

Capital Brasil, hoje, 25 de julho, meu povo! Hoje, o dia tão esperado da nossa Escola Bíblica de Férias, a EBF! Pois é, meu povo, Sertão Evangélico no ar pro Brasil e pro mundo! Hoje, sábado, já estamos aqui de pé, viu? A produção em peso hoje aqui, de manhãzinha cedo, para levar a palavra de Deus. É o Evangelho de Cristo para o Brasil e para o mundo inteiro. E você que está pelo Rádio Deus e Amor, você que está pelos canais do YouTube, português, espanhol, Direto com Deus, da Igreja Deus e Amor, Instagram, Facebook, sejam todos bem-vindos ao programa Sertão Evangélico. Este que vai ao ar de segunda a sábado, de seis da manhã às 7h30. E vamos que vamos agora buscar a presença de Deus. Eu te convido, você já deixar o seu pedido de oração aqui embaixo. Você vovô, vovó, você que agora está me acompanhando aí, que é papai, mamãe, titio, vamos juntos buscar a presença de Deus, orar pela sua família, pela sua casa, e tenho certeza que o Senhor irá nos abençoar. Vamos prosear com Deus. Senhor, aqui estamos mais uma manhã na tua presença. Meu Deus maravilhoso, obrigado pela oportunidade que o Senhor tem nos concedido de estarmos aqui na tua presença. Meu Deus, eu te louvo pela vida de cada irmão, internauta, pelos radiovintes, por aqueles que estão pelas retransmissões do Rádio Deus é Amor. Meu Deus, muito obrigado, porque o Senhor é bondoso, o Senhor é maravilhoso, o Senhor é um Deus que é rico, oh Deus, em misericórdia. Papai, temos a declarar que nós te amamos. É, Senhor, papai. Nós te amamos, meu Deus. Oh, aleluias. Papai, olha agora e contempla a oração deste irmão que está aflito, angustiado. Quantos destes que agora está trancado em um quarto, outro

seguir adiante. Talvez por provocado, proveniente de uma decepção amorosa, ou mesmo essa pessoa que sofreu ali, meu Deus, uma traição, essa pessoa que perdeu tudo, mas agora se encontra em uma vida lançada à depressão, à ansiedade. Meu Deus, tenha de misericórdia. Misericórdia deste homem, desta mulher, que vive uma situação de rua. Essa pessoa que, ó, Papai amado, tinha tudo na sua vida. Essa pessoa, Deus, que um dia ela já teve, ó, Pai amado, uma casa, teve um carro, teve a empresa, mas a situação o levou, essa situação o conduziu para que hoje essa pessoa viva, ó Deus, uma vida totalmente dessa forma, uma vida ruim, uma vida sendo humilhado, vivendo nas sarjetas, vivendo à margem de uma estrada. Essa pessoa que agora, meu Deus, perdeu tudo. Meu Deus, tenha de misericórdia, Pai. Misericórdia, Deus, porque Tu és um Deus poderoso. Misericórdia, Pai, porque o Senhor é rico em bondade, sim, e o Senhor pode operar. Meu Deus, Pai, por tudo, obrigado pelas bênçãos que o Senhor tem derramado. Meu Deus, obrigado pelo fato do Senhor ser um Deus tão presente na hora da nossa angústia. Quantos destes agora estão passando esse momento de tribulação? Estão passando esse momento de peleja? É luta travada na sua casa? É luta travada, meu Deus, no seu casamento? É luta travada, meu Deus, ali na empresa onde trabalha, na faculdade? É uma luta travada, meu Deus, aonde essa pessoa se encontra agora? Mas há poder sim no Teu nome santo. Há poder sim no Teu nome, meu Deus, sim. Nós acreditamos, nós confiamos, meu Deus. Oh, maravilha, Senhor. Olha agora para este irmão, para esta irmã que está orando, intercedendo pelos seus familiares. Este familiar que está enfermo. Este familiar que se encontra, eu posso dizer, com esta enfermidade incurável. É tantas enfermidades. É enfermidade no cérebro, é enfermidade no coração, nos rins, no fígado, no vaso, nas articulações, nos nervos, na pele. É tantas enfermidades, diabetes, colesterol alto. Olha para essa pessoa que agora, ela fez este exame e foi diagnosticada, Pai, com tantas enfermidades. É tantas coisas, Deus, ruins que tem destruído a saúde desta pessoa. É, Papai. Mas o Senhor é um Deus bem socorro, bem presente na angústia. O Senhor é um Deus socorro que no momento mais difícil de nossa vida, o Senhor chega com o Teu socorro. Por isso eu te peço, Pai amado, socorre esse irmão internauta. Socorre esse rádio ouvinte. Socorre essa pessoa que está te clamando por misericórdia. Oh, aleluia. Meu Deus, quantas pessoas agora estão na estrada, sendo socorridas ali, meu Deus, indo para um atendimento do pronto-socorro. Essa pessoa que acabou de sofrer um acidente, é, Papai, em automotivo. Esse que sofreu um acidente na sua casa, no trabalho. Esse que está agora sendo socorrido às pressas devido a, pode dizer, um ataque cardíaco. Essa pessoa que está agora indo ao hospital, meu Deus, tenha de misericórdia. Ah, Papai, o Senhor vem dar um grande livramento. Livra, Pai, da morte. Livra, Senhor, de sequela. Livra, Senhor. Pai, eu te peço, meu Deus, que o Senhor venha dar saúde, dar vida nesta casa que necessita de vida. Visita os hospitais públicos, particulares. Essa pessoa que está agora no leito do hospital, numa UTI, somente ali respirando pelos aparelhos. Quantas pessoas estão nessa situação? Já fazem dias, semanas, meses. Papai, esta família tem sofrido tanto. Chega agora com a Tua misericórdia, meu Deus. Misericórdia dessa pessoa que passa mal constantemente. E os médicos não conseguem diagnosticar qual que é o tipo, meu Deus, de enfermidade que esta pessoa está passando. Olha para este homem, para esta mulher que sofre tanto com tantas dores. É dores no corpo todo.
é tantas coisas, Pai amado, que está assolando este corpo. Mas nós, como igreja de Cristo, mas nós, como igreja do Senhor, nós, como igreja, oh Deus, fazendo parte do teu exército, nós estamos te pedindo agora, meu Deus, que o Senhor venha intervir. Oh Pai, repreenda, meu Deus, repreende agora as enfermidades. Enfermidade que tem destruído esta pessoa agora, tem destruído a felicidade e a alegria desta casa. Quantos familiares têm ali se entristecido, meu Deus, oh papai, devido ver, contemplar o pai, a mãe, o irmão, o tio, sofrendo tanto todos os dias. É este HIV, é esta AIDS, é este tumor maligno, é este câncer diabólico, covarde, que tem ali, papai, destruído, que está acabando com a felicidade desta pessoa. Mas há poder no sangue de Jesus, há poder sim para operar, há poder no sangue de Jesus para repreender este mal. Enfermidade maligna, diabólica, nós te repreendemos agora. Que tu venha sair deste corpo agora, sai desta família agora, sai desta casa agora, em nome do Senhor Jesus Cristo, meu Deus. Veja agora, oh Deus, estas lágrimas. Olha esta mãe que está chorando tanto. Olha esse pai que está chorando tanto. Então chorando, pai, devido ver ali o seu filho tão pequeno. Talvez seja um recém-nascido, um bebê, uma criança, um jovem, um adolescente, oh pai, sofrendo tanto, meu Deus. Oh papai, tenha de misericórdia. Que esta infecção, que esta febre venha desaparecer. Que todas as bactérias, vírus, fungos, protozoários venham ser repreendidos, parasitas, saiam agora deste corpo em nome do Senhor Jesus Cristo. Meu Deus maravilhoso, olha agora, contempla agora a oração, meu Deus, deste homem que está no campo. Quantos destes estão sozinhos, moram sozinhos também, ó Pai, está ali abandonado, longe dos seus parentes. Os amigos o deixaram, os familiares o deixaram. Esta pessoa que um dia foi bem sucedida financeiramente, era tanto amigo, era tantas ligações, era tantas pessoas, mas agora esta pessoa está ali sozinha, pai, perdeu quase todo o seu dinheiro. E os amigos foram juntos, que se diziam ser amigos, oh pai, e essa pessoa às vezes chora ali, se sentindo abandonados, se sentindo tão sozinhos. Meu papai maravilhoso, que o Senhor nesta manhã, que o Senhor venha abraçar, oh, e consolar cada um deles, oh pai. Contempla este idoso, essa idosa, que mora sozinho já há anos, e até agora não recebeu visita de nenhum parente. Quantas pessoas vivem isoladas. Ah, meu Deus, prepara sim, meu Deus, amigos verdadeiros. Prepara amigos verdadeiros que são amigos, oh Deus, de ti também. Oh, meu Deus, tenha de misericórdia. Misericórdia deste homem do campo, que agora está cuidando da sua criação. Está cuidando ali, meu Deus, da sua casa, da fazenda, do sítio, da chácara. Essa pessoa que o inimigo de hoje preparou uma cilada, que o Senhor venha repreender em nome do Senhor Jesus Cristo. Que todos os serviços do dia a dia, todo o seu trabalho venha prosperar e venha ser livre de todas as armadilhas malignas. Pai, contempla agora esse tratorista, esse motorista de van escolar, esse motorista de uma carreta, de um bitrem, de uma rodotrem, essa pessoa que está conduzindo ali, eu posso dizer, um transporte, o Deus, de táxi, esse que trabalha com entregas. Papai, abençoe cada um deles, livra da morte, livra de acidentes, livra do homem sanguinário, livra, meu Deus, e tudo aquilo que entristece o coração do homem. Livra esse trabalhador que acorda até madrugada, ainda o sol nem raiou, ele já está ali de pé, trabalhando para trazer o sustento para sua casa, para sua família. Meu Deus, prospera, prospera, meu Deus, eles, e que o
Senhor vem repreender tudo aquilo que tem atrapalhado, tem levado a esse prejuízo. Olha para este homem, para esta mulher que está desempregada. Quantos destes já não tem mais dinheiro para trazer o alimento na sua casa? Nem mesmo comprar uma roupa, comprar um arroz. Mas essa pessoa está orando conosco agora. Que o Senhor venha abrir a porta de emprego em nome do Senhor Jesus Cristo. Uma porta de emprego de um bom ganho. É, papai. Um salário compensador. Um salário que, na qual ele venha se alegrar e saber e dizer que foi o Senhor Jesus que operou. Oh, maravilhas! Meu Deus, que o Senhor nesta manhã, o Senhor venha fazer sinais e prodígios. É um sábado, papai. Quantas mães estão agora chorando, preocupados, porque o seu filho saiu e ainda não apareceu. O seu filho desapareceu, outros foram sequestrados. Meu Deus, que o Senhor venha ouvir a oração destes familiares, em nome do Senhor Jesus Cristo, papai. Quantos destes agora estão voltando de uma balada, voltando de uma noitada, mas tem uma mãe lá, de joelhos, clamando, pedindo ao Senhor, que o Senhor venha livrar e venha salvar. Tem uma mãe agora, de joelhos, dizendo: olha, o meu filho vai ser bênção, a minha filha vai ser uma bênção, o meu neto, o meu parente, vai ser um pregador do Evangelho, vai ser um ministro da palavra de Deus. Papai, olha aí, meu Deus, olha estes pais que estão clamando pela salvação dos seus familiares. Olha, presta, pedindo ao Senhor que o Senhor venha chegar com a tua providência divina. Oh, maravilha de Deus. Papai, contempla aí este agora que estão pregando o teu evangelho no Brasil e no mundo inteiro. Quantos destes agora ainda nem jantaram, ainda nem comeram, porque se entregaram por completo ali à obra missionária. Meu Deus, que o Senhor venha honrar a fé destes homens e destas mulheres de Deus. Quantos destes, oh Deus, passa luta travada? É lutas, é acusações, é peleja, é difamações. Pois é, Deus, que o Senhor venha nesta manhã dar o livramento, concedeu o grande livramento. Meu Deus, olha agora para este homem e mulher de Deus que está ali à beira, meu Deus, de um abismo. Olha a cilada que o inimigo está preparando para destruir o ministério deste obreiro, deste homem, desta mulher de Deus. Livra-os, ó Pai. Livra, papai. Meu Deus, não deixe este irmão, esta irmã cair em tentação. Não deixe esse pastor cair na tentação. Não deixe esse servo do Senhor cair na tentação, meu Deus. Mas livra-o, meu Deus, os seus pés. Livra-os do mal, porque o teu reino, meu Deus. Livra, meu Papa amado, dos laços dos passarinheiros que para nós foram preparados. Livra a nossa vida dos pratos que o inimigo tem preparado, oh Papai. Que às vezes, oh Pai, ele chega ali, chama tão mansinho, com sapatos de algodão. Mas nós que temos o Espírito Santo de Deus, nós que temos a comunhão com o Senhor, meu Deus, nós já repreendemos em nome do Senhor Jesus Cristo. Oh, aleluia, Papai. Usa esta criança, usa este jovem, este adolescente que tem ali, meu Pai amado, pedido ao Senhor que o Senhor venha usar nos dons de curas, nos dons da revelação, nos dons da profecia, da palavra. Quantos jovens, crianças têm um desejo ardente no seu coração de pregar a tua palavra, de ministrar a tua palavra. Que o Senhor venha dar sabedoria, revestir com os teus dons celestiais, revestir com o teu poder e autoridade. Sim, meu Deus, usa para pregar o evangelho na casa, na escola, na rua, aonde eles estiverem, na igreja. Usa, meu Deus, para que o teu reino venha manifestar, para que o povo ainda venha saber que é um Deus que opera na terra dos viventes. Meu Deus, quantos agora sofrem na escola, sofrem perseguição nessa escola, na faculdade, na universidade, no trabalho, simplesmente porque eles são servos do Senhor, só pelo fato deles serem crentes,
mas mesmo assim, ó Deus, eles não negam a tua palavra. Mesmo assim, eles continuam ali no fervor espiritual. Oh, aleluia, meu Deus. Vale a pena pregar o teu evangelho. Vale a pena falar do teu amor para aqueles que são necessitados. Que nós não estamos falando de um Deus, um Deus bijuteria, um Deus falso, não. O nosso Deus é um Deus que manifesta. O nosso Deus é um Deus socorro bem presente na angústia, papai. Olha a oração desta pessoa que tem te pedido tanto, Deus, uma orientação. Quantas pessoas têm te pedido uma orientação para tomar uma decisão? Talvez seja uma decisão de mudança de estado, de cidade, mudança de emprego, de trabalho, de profissão. Pai, quantas pessoas agora têm te pedido uma orientação, até mesmo para entrar em um relacionamento? Outros pedindo orientação ao Senhor para que possa tomar o próximo passo, meu Pai. Eita glória, meu Deus, tu és um Deus maravilhoso. O Senhor é um Deus que conhece e que sonda os nossos corações. Assim como o Senhor fala, o Senhor, meu Deus, foi lá, confrontou Davi. Papai, confronta nós também. Confronta esse rádio ouvinte.

0: possamos sempre andar, meu Pai amado, ali na tua palavra, no caminho da retidão, meu Deus. Sabemos que somos pecadores, sabemos que somos falhos, que somos miseráveis, que nós somos falhos, sabemos que nós somos dependentes da tua misericórdia, sabemos que nós não conseguimos, ó Deus, viver sem o Senhor. Por isso pedimos a ti, meu Deus, não retira de nós o teu Espírito Santo, porque somos dependentes de ti, meu Deus. Oh, aleluia, papai. Olha agora para essa pessoa que tem clamado tanto ao Senhor. É, meu Deus, olha para aí, para estes missionários que está preso, para estes missionários, pastores, que estão sendo açoitados, estão sendo massacrados, estão tendo a sua vida ceifados ali, nesse país ditadores, nesse país onde o regime é ditador. Meu Deus, tenha de misericórdia, Pai, misericórdia dos familiares, dos parentes, dos missionários, aqueles que estão sendo ali açoitados, estão sendo torturados, meu Deus, para que eles neguem o nome do Senhor Jesus. Papai amado, que o Senhor venha honrar a fé do teu servo. Intervém, meu Deus. Só o Senhor pode fazer um milagre acontecer. Só o Senhor pode dar um livramento, meu Deus. Oh, aleluia, meu Papai amado. Eu te peço em favor daqueles que estão afastados dos teus caminhos, daqueles que têm até a vontade, o desejo de voltar para a tua casa, daqueles que têm sim, sabe, que estão vivendo no reino, estão vivendo, ó Pai amado, o erro, estão vivendo uma situação totalmente atribulada, totalmente depravada, levado a uma vida regalada à bebida, à prostituição, ao adultério. Pai, essa pessoa que tem um desejo no seu coração de um dia voltar para a tua casa, de um dia essa pessoa retornar e ter intimidade, comunhão com o Senhor, o Senhor nesta manhã prepara este momento agora. Que essa pessoa nesta manhã, eles vão receber ali, meu Deus, a visita do teu Espírito Santo. Que nesta manhã eles vão ser convencidos dos seus atos pecaminosos. Quantos destes agora estão ali, estão drogados, estão totalmente vivendo uma vida errada. Olha agora, meu Deus, essa pessoa que está vivendo essa vida totalmente levada a esses jogos online. É, papai, sai na sexta, volta na segunda, não tem mais compromisso com a sua casa, com a sua família, não tem mais compromisso com o seu emprego. Olha para esta pessoa que resolveu viver uma vida desordeira, uma vida criminosa, uma vida que na qual desafia as leis dos homens, as leis de Deus, não respeita mais ninguém, não respeita mais os pais, os seus amigos, familiares. Agora decidiu viver uma vida, Pai, que na qual é só farras, é somente noitada, mas o sangue do meu Jesus tem poder para quebrar as correntes. É, meu Deus. O sangue do meu Jesus tem poder para neutralizar as forças malignas. O sangue de Jesus tem poder para neutralizar todas as obras malignas, satânicas. É, meu Deus, há poder sim no teu nome santo. Há poder sim em nome do Senhor Jesus Cristo, papai. Eu oro agora em favor desta mãe que tem clamado pelo seu filho, pela sua filha, que agora ela vive, meu Deus, uma vida totalmente criminosa. É a tantos assaltos, é tantos furtos, é tantas coisas ilícitas, mais ilícitas, que essas pessoas estão cometendo todos os dias. Mas esta mãe está agora orando conosco. Mas esse pai, este irmão, esse parente, amigo, está orando em favor da vida desta pessoa, orando em favor da vida deste homem, desta mulher, deste jovem, que está vivendo uma vida totalmente desregrada, fora dos caminhos do Senhor. Ele que vive, meu Deus, agora levantando bandeiras, levantando tantas coisas agora de facções, mas o sangue de Jesus tem poder. O sangue do meu Cristo tem poder sim para repreender o mal. Tem o sangue de Jesus, tem poder sim para repreender todos os planos malignos, maléficos. Nós te repreendemos, Espírito Mundo, nós te repreendemos. Este jovem, esta jovem, ela pertence ao Senhor Jesus. Ela foi comprada pelo sangue lá no... Ah, meu Deus, naquela cruz. Papai, continua conosco, dando-nos livramento. protegendo a nossa vida, protegendo a nossa casa, protege os nossos planos, nossos sonhos, os nossos sentimentos, a nossa vida financeira, meu Deus, esteja conosco, guardando, livrando, abençoa aqueles que estão responsáveis, meu Pai amado, aqui na nossa igreja, Deus e amor, a nossa diretoria da Liberativa, a nossa irmã presidente, irmã Irene Miranda, a nossa irmã Débora Miranda, Davi Miranda Neto, o nosso pastor Milton de Almeida, pastor Osmar, pastor Marco Magno, o pastor Gerry Bochard, ou o pastor Will Siqueira, o nosso pastor Beata, a nossa irmã Josefina, os seus assessores, secretários, meu Deus, abençoa cada um deles, dando livramento, protegendo a cada um, aqueles que trabalham no administrativo, nos operacionais, aqueles que estão agora trabalhando nas externas, levando a tua palavra, meu Deus, concede a nós o grande livramento. Esteja conosco, meu Deus, hoje, para todo sempre. Assim eu te peço, te agradeço, meu Deus, em nome do Senhor Jesus Cristo. Amém e amém, Senhor Jesus. Amém. Que maravilha tê-lo conosco nesta programação. Eu sou evangélico no ar para você, para o Brasil e para o mundo. Mas agora eu quero fazer uma oração toda especial. Ó, você que está acompanhando esta live, acompanhando a programação pelo rádio Deus e Amor, eu quero te convidar a você tomar esta decisão de fé, esta decisão de coragem. Você vai agora, neste exato momento, orar conosco, e aceitar a Jesus ou voltar para os caminhos do Senhor Jesus. Olha, eu direi, ora assim conosco, ó. Pai, aqui estou arrependido dos meus pecados, das minhas falhas, dos meus erros. Senhor, escreve o meu nome lá no céu, no livro da vida, para aquele grande dia o Senhor leu o meu nome. Pai, muito obrigado por tudo. Aqui estou arrependido, meu Deus. Senhor, tira essa tristeza, estas angústias, tudo aquilo, meu Deus, que tem atrapalhado a minha vida. Limpa a minha vida. Limpa o meu coração, que o Senhor venha escrever uma nova história da minha vida nessa nova página, Pai. Meu Deus, obrigado por tudo. Obrigado pelo Senhor ter me dado esse privilégio de novamente estar na Tua casa. Obrigado, meu Deus. Escreve o meu nome lá no céu, no Teu livro, em nome de Jesus. Amém. Ó, você que orou conosco agora, entre em contato agora. E-mail: quero aceitar Jesus, @ipda.com.br. Eu disse: quero aceitar Jesus, @ipda.com.br. E o nosso WhatsApp é 119-5094-4645. Eu disse 119-5094-4645, esse é o WhatsApp para você mandar sua mensagem de texto, de áudio, sendo o seu nome, o estado e a cidade onde você está aceitando ou se reconciliando. E um pastor agora de plantão vai entrar em contato contigo e te direcionar para o pastor mais próximo da sua cidade, esse pastor da sua cidade. Ele vai te dar as orientações para você entrar no batismo, né? Descer as águas batismais ou se reconciliar com a igreja Deus e Amor e em seguida já entrar em comunhão com a igreja pentecostal Deus e Amor e fazer parte da Santa Ceia do nosso Senhor e Salvador Jesus Cristo. Igreja Deus e Amor é mais do que a igreja, somos uma família e, como fala o pastor César Medina, a família que vai morar no céu.
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4: 6:29.
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9: Seis da manhã e 33 minutos em São Paulo. Que Deus abençoe grandemente a sua vida, o seu lar, a sua família. Aceite a gloriosa paz de nosso Senhor e Salvador Jesus Cristo, do seu irmão e amigo, presbítero Rafael Gonçalves. Um ótimo dia para você que nos ouve aqui em São Paulo, capital, interior de São Paulo, grande São Paulo, você que nos acompanha em todo o Brasil. Manhã com Deus, começando a partir de agora, e vamos juntos até o meio-dia, com muita adoração, testemunhos, palavra, mensagens que edificam a sua vida e, é claro, aquela cobertura completa de tudo que acontece hoje em nossa sede mundial e também o que acontecerá neste fim de semana, pois já estamos em clima de festa. Pois neste domingo, amanhã, dia 26, culto de missões com a presença do grupo Vozes da África, vindo diretamente do continente africano, para juntos louvarmos e adorarmos ao nosso Deus. Continue conosco, seja muito bem-vindo. 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
9: Livro de Salmos 100, verso 2. Sirvam ao Senhor com alegria. Apresente-se diante dele com cânticos de louvor. Ouvintes, alegria de louvar ao Senhor é uma força viva que brota do reconhecimento do seu amor, da nossa salvação em Cristo e da sua bondade diária. O louvor não depende dos dias fáceis ou difíceis, mas de quem Deus é. Quando lembramos que Ele nos criou, nos perdoou e cuida de cada detalhe da nossa vida, o coração se enche de paz. A alegria do Senhor nos levanta nos momentos de dor e transforma o choro em festa. Louvar a Deus é a forma mais bonita de dizer obrigado por sua presença constante. Olha, faça o seguinte, liste hoje 3 coisas boas que Deus fez por você nesta semana que se passou. Coloque um louvor que você gosta, cante para Deus, mesmo que em voz baixa. Continue sintonizado no programa Manhã com Deus. Sorria, lembre-se de que a alegria vem dele e a alegria do Senhor é a sua força para vencer o dia a dia. E quero também orientá-lo, convidá-lo para marcar na sua agenda que amanhã domingo você tem um encontro aqui na sede mundial, no culto de missões, onde estará o pastor Fabrício Beata pregando a palavra de Deus e o grupo Vozes da África louvando o nome do Senhor. Eu recomendo que você faça esta oração. Senhor, obrigado pelo dom da vida e por teu amor sem fim. Coloca alegria em meu coração, ensina-me a te louvar em todo o tempo. Que a tua força seja o meu guia hoje. Amém. Esse foi o devocional do dia.
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9: Seis da manhã e 37 minutos, você já nos enviou a sua mensagem. Repito, o número de telefone do WhatsApp da Rádio Deus e Amor, Central de Produção Internacional. DDD 11 98292 3392. Nos envie a sua mensagem. Nós queremos também incluir o seu nome e o nome da sua família para a oração. Elionai nos envia a sua mensagem, nos deseja um ótimo dia, pede orações pela sua família, ela é do Belém do Pará, bairro Cabanagem. Quem nos escreve também é o Clemildo Rodrigues Silva, ele nos pede orações, orações também para a família. Rodrigo Silva pede orações para Aline Barros, ele é de Mariporã. Deus abençoe, meu querido irmão, pela sua mensagem. William também nos escreve, nos desejando um ótimo dia. Kleber Calanazes também nos escreve dizendo, pastor, eu gostaria de agradecer pelas orações. Obrigado por terem orado pela minha saúde, pela minha família. Graças a Deus, hoje estou muito bem. O nosso irmão Miguel também nos escreve dizendo, bom dia, Peço orações por mim, por toda a minha família, parentela. Peço orações por livramento, proteção divina, em nome do Senhor Jesus, e que Deus abençoe. 11982923392, entre em contato conosco, deixe o seu nome, faça o seu pedido de oração. Daqui a pouquinho vamos orar por você e por toda a sua família.
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4: Quero desejar um bom dia para todos os ouvintes do programa Voz da Libertação. Meu nome é Neuzinho, sou do estado do Espírito Santo. Eu queria ouvir o louvor da cantora Débora. Eu quero ver sua glória. E quero oferecer este louvor para toda a minha família e todos os ouvintes do programa Voz da Libertação. Que Deus abençoe a vida de todos vocês em nome de Jesus.

0: Para Miranda, tua glória. 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Que Deus abençoe a sua vida. Vamos juntos, Manhã com Deus, trazendo aquele momento de reflexão, de paz e também aquele momento que aumenta a sua fé. Vamos ouvir testemunhos, aquilo que Deus faz na igreja Deus e Amor.
1: Pai do Senhor Jesus, meu nome é Irmã Socorro, sou aqui da cidade de São Vicente. Quero contar um testemunho que Deus assim fez na vida da minha filha Tamires. O ano passado ela ficou grávida, então ela caiu aí, fez exames, né? E no exame constatou que ela estava grávida, só que ela, ao mesmo tempo, ela perdeu o bebê por causa da queda. Mas aí eu fiquei muito abatida, muito triste. Aí fui numa concentração aqui na igreja. E Deus, uma serva do Senhor, Deus estava dando um grande livramento para minha filha, porque ela ia passar numa cirurgia na segunda-feira. Eu fui no sábado na concentração, ela ia passar na cirurgia na segunda-feira. Para a honra e glória de Deus, ela passou por esta cirurgia na segunda-feira. E o médico ficou mesmo abismado. Hoje ela tem a minha netinha, que está com 7 meses de idade. E eu creio que foi tudo o propósito de Deus. E graças a Deus minha netinha tem saúde, é perfeita, para a honra e glória do Senhor. Deus abençoe.

0: Cumprimento a todos com a paz do Senhor Jesus. Silvana Martins, de Biguaçu. O motivo da minha participação é para contar uma bênção recebida na campanha Jesus Cristo te dá saúde. Bem no início dessa campanha eu recebi um grande milagre para uma pessoa da minha família. Essa pessoa é meu irmão, ele trabalha comigo na nossa empresa e quando ele chegou ali para trabalhar era uma quarta-feira. Ele sentiu uma dor muito forte no peito, mas uma dor tão forte que ele não podia mais caminhar. E ali ele foi levado para a emergência aqui de Biguaçu. Chegando ali na emergência, ele já foi encaminhado para o Hospital Regional de São José, porque tudo indicava que era início de um infarto. E ali começou uma preocupação grande com ele. Ele ficou internado o dia todo, ali no soro. À noite ele foi liberado, mas a dor continuava. Então foi que eu pensei comigo, eu vou iniciar essa campanha. E assim eu fiz. E foi quando, no terceiro dia dessa campanha maravilhosa, eu fui revelada através do Espírito Santo de Deus, que ali tinha uma pessoa que estava levando uma bênção muito grande para alguém da sua família. Que essa pessoa só queria estar deitada devido à enfermidade, como era o caso dele mesmo. Então, irmãos, eu levantei minha mão, eu já estava crendo na vitória. Levantei minha mão, fui abençoada e para a honra e glória do Senhor Jesus, a dor cessou. Essa dor foi passando, quando ele chegou na segunda-feira para trabalhar, depois de você ter sido revelada, ele falou para mim que já não estava mais sentindo a dor, e ele foi ali encaminhado para um médico cardiologista aqui de Biguaçu, para fazer uma bateria de exames, e graças a Deus ele fez todos os exames que precisava fazer, deu tudo bom para a glória de Deus. Eu estou muito feliz com Jesus, eu estou contando a bênção e agradecendo pela vitória, porque isso já eu já fiz a campanha de 7 dias, já terminei a campanha agradecendo ao Senhor, ele está bem, não está mais sentindo a dor, porque eu creio que o médico dos médicos operou, entrou com providência e graças a Deus, eu estou aqui contando para agradecer ao Senhor. Amém? Quem se despede é sua irmã em Cristo, Silvana Martins, de Biguaçu.
1: 6:48, que testemunho que edifica a nossa fé. A nossa irmã Silvana relata que seu irmão recebeu de Deus um grande livramento. Com dores no peito, foi levado ao hospital com início de infarto. Sai do hospital ainda com dores, mas na igreja é revelada que o irmão estava sendo curado. Quando chega em casa, vem a notícia. As dores que ele sentia no peito cessaram e após fazer novos exames, foi constatado a cura. A nossa irmã Socorro também aumentou a nossa fé com seu testemunho. A sua filha Tamires ficou grávida, fez exames, mas em seguida caiu e quase perde o bebê. Ela veio à igreja, foi revelada de um grande livramento para a criança e também para a filha, que em seguida, devido à queda, iria fazer uma cirurgia. Deu tudo certo, a filha da nossa irmã Tamires cresceu, hoje tem 7 meses, está com saúde, tudo isso pelo cuidado, pelo livramento de Deus. Nós podemos dizer nesta manhã que tanto a nossa irmã Socorro como a nossa irmã Silvana têm mais de 1000 motivos para agradecer a Deus. Por que agradecer pelos livramentos que o Senhor concedeu às suas vidas e também às suas famílias? Hoje é sábado. Você já orou? Você já agradeceu a Deus pela semana que se passou? Pelo dia de hoje, pela vida, pelo lar, pela família? O que você vai fazer neste fim de semana? É claro que você não vai ficar em casa. Durante a semana, você se preocupa com o trabalho. Você se preocupa com algumas horas que você precisa descansar, mas o fim de semana chegou e para muitos é um fim de semana de descanso. Mas não se esqueça, você tem um compromisso com Deus, você tem um compromisso em estar na casa de Deus. Hoje é sábado, dia 25 de julho, e daqui a pouquinho nós já teremos o primeiro culto de hoje em nossa sede mundial. Hoje nós teremos o Círculo de Oração. A nossa irmã Rose Santana já tem uma palavra poderosa ao seu coração. Às 14 horas, todas as crianças de São Paulo, Grande São Paulo, e os seus pais estão convocados para a Escola Bíblica de Férias, o famoso EBF. às 14h, com o tema Estamos em Obras. As titias já estão esperando todas as crianças aqui em nossa sede mundial, às 14h. Atenção, criançada, lembre o seu papai, a sua mamãe, que hoje você tem um compromisso aqui no Templo da Glória de Deus. E logo mais, às 19h, culto temático no Regenere. Tema, guerra contra o mal. Presbítero Davi Miranda Neto, a sua esposa Karina Mendes, Regenere Music, toda a equipe preparada para trazer uma mensagem poderosa para você que vive em plena guerra. Pastor, estou vivendo em uma guerra espiritual. Pastor, estou vivendo em uma guerra dentro de casa, mental, psicológica. Venha para a igreja. Nada melhor do que você estar na casa de Deus, na presença de Deus, no dia de hoje. Uma agenda para os jovens, para os adultos, para as crianças, para aqueles que já são anciãos e gostam de orar. Todos têm um compromisso marcado aqui na Avenida do Estado, 4568, na Baixada do Glicério. Aguardamos você aqui para que juntos possamos vivenciar grandes milagres.
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1: 6h52, estamos aguardando a sua mensagem pelo DDD 11 982923392. Olha, nossa irmã Carla, ela nos ouve do Rio de Janeiro. Ela nos escreve dizendo: pastor, um ótimo dia. Eu já estou ansioso para a chegada de domingo, pois tenho saudade do grupo Vozes da África. Irmã Carla, que Deus abençoe. Ela virá do Rio de Janeiro para prestigiar este culto maravilhoso e já está ansiosa pela presença da banda Enelete no Rio de Janeiro. O nosso irmão Rodrigo, do estado de Minas Gerais, também nos escreve dizendo: olha, a banda Enelete é uma benção. O povo de São Paulo está de parabéns em receber esta banda maravilhosa nesse domingo, dia 26, às 15h. Deus abençoe, meu querido irmão Rodrigo, pelas suas palavras. Ele também nos pede orações e, é claro, às 8h, faremos a oração do renovo. Vamos apresentar a sua vida e a sua família nas mãos do Senhor. A nossa irmã Ana Keila de Osasco também está ouvindo a nossa programação. Ela nos pede orações e já está ansiosa também para a chegada de domingo, o culto de missões África. Ouvintes, a sua expectativa, como está a sua expectativa para este domingo? Pastor Fabrício Beata vai estar também pregando a palavra de Deus, a presença da nossa diretoria mundial, a nossa irmã Débora Miranda, banda J. Rafá. Será um domingo maravilhoso na presença do Deus vivo. Nos envia a sua mensagem, queremos também saber a sua expectativa. A nossa irmã Joana, aqui do interior de São Paulo, Sorocaba, também nos escreve nos desejando um ótimo dia na presença do nosso Deus. Ela nos pede orações. Orações também para a sua família e também está ansiosa para a chegada de domingo, para que juntos possamos adorar e glorificar o nome do Senhor. 11982923392, esse é o WhatsApp da rádio Deus é Amor.

0: 11h59, Débora Miranda, Onde o Milagre Acontece. 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Hoje é sábado, dia 25 de julho. Hoje é dia do carreteiro, do motorista, taxista, escritor, do colono. Que Deus abençoe grandemente você que nos ouve aí no seu caminhão, no seu carro, no seu veículo, você que está com fone de ouvido conectado ao seu celular, você que está com seu rádio na frequência FM ou AM, ouvindo o programa Voz da Libertação, muito obrigado pela sua audiência, muito obrigado pela sua companhia. Eu sou o presbítero Rafael Gonçalves, vamos juntos até às 11, não, até o meio-dia. E ao meio-dia, vamos fazer aquele grande clamor em cadeia nacional e internacional, a Voz da Libertação, por você e por toda a sua família. 71, vamos ao prefixo, a identificação das emissoras, e já já voltamos com todos vocês.
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1: Sete e dois em São Paulo, vamos ao bloco informativo, vamos falar de finanças.
2: E chegou o momento de informação, aqui na Rádio Deus é Amor. Lealdade conjugal, a sinceridade financeira fortalece o casamento. Esconder compras ou dívidas do cônjuge é chamado de infidelidade financeira. Esse comportamento quebra a confiança e gera crises graves na relação. Então, quando um dos dois gasta escondido, o planejamento da família desmorona. A mentira sobre o dinheiro costuma ser tão prejudicial quanto uma traição, por exemplo. O diálogo aberto sobre sonhos e dificuldades é o melhor remédio. Então não é necessário pedir permissão para tudo, claro, mas sim ter transparência. Definir um valor livre para cada um gastar como quiser já ajuda muito. Isso mantém a individualidade sem comprometer a estabilidade financeira e a segurança do lar. Enfrentar as dívidas juntos é muito mais fácil do que sozinho. O apoio do parceiro traz força emocional e novas ideias de solução. Quando o casal rema na mesma direção, os objetivos são alcançados mais rápido. A união faz a força também na hora de administrar as finanças. Reserve um momento do mês para conversarem sobre contas da casa. Façam desse momento algo que seja tranquilo, sem acusações ou brigas. Olhar para os números com amor e parceria ajuda a construir um futuro muito mais sólido. A honestidade é o alicerce de uma vida a dois. Lição de valor. Ensinar as crianças a esperar é o melhor presente. A educação financeira infantil começa com um exemplo dentro de casa. Então, ensinar a diferença entre eu quero e eu preciso é fundamental. Dar tudo o que a criança pede na hora cria adultos imediatistas e endividados. Então, aprender a esperar e juntar dinheiro para comprar algo é uma lição valiosa. O uso de um cofrinho transparente ajuda a criança a visualizar essa conquista. A criança vê o dinheiro crescer e entende o valor do tempo e do esforço. Incentive pequenas metas como comprar um brinquedo ou um doce especial. Celebrar a conquista quando a meta é atingida reforça esse comportamento positivo em relação ao dinheiro. Envolva os filhos nas escolhas simples do supermercado ou da rotina de casa. Mostre que escolher o produto mais barato permite comprar outra coisa. Então, falar sobre dinheiro não deve ser um tabu ou motivo de estresse na família. Deve ser um assunto natural, tratado com sabedoria e equilíbrio. E as crianças que entendem o custo das coisas cuidam melhor do que têm. Eles crescem, né, sabendo que o dinheiro é fruto de trabalho e não de mágica. Preparar os filhos para lidar com recursos é um ato de amor e de proteção. Você estará formando um adulto realmente capaz de gerir a própria vida financeira.
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1: 7:06, você que mora em São Paulo, atenção para o tempo e temperatura no dia de hoje. O tempo aqui na capital, hoje sábado, dia 25 de julho de 2026, tem a temperatura máxima de 21 graus e mínima de 14 graus, com sol entre muitas nuvens, períodos nublados e pequena chance de chuva isolada. Você pode acompanhar também dados reais. consultando o portal oficial do climatempo.com.br. Hoje, sábado, volta a dizer, máxima de 21 graus, mínima 14 graus. Amanhã, domingo, a máxima 24 graus, a mínima 13 graus. Na segunda-feira, a máxima 26 graus, a mínima 14 graus. climatempo.com.br.
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5: 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A paz do Senhor Jesus, amados ouvintes. Eu sou Rose Santana e com muita alegria quero convidar você para estar conosco no culto Círculo de Oração. Todos os sábados, a partir das 9 da manhã, nós estamos ali com irmãos e irmãs reunidos buscando a presença de Deus. Também temos palavra, louvor e o Senhor sendo engrandecido por cada um de nós. Venha estar conosco na Avenida do Estado, 4568, com entrada pela Avenida Prefeito Passos, número 10. Te aguardamos e que Deus lhe abençoe.
1: 78, Deus abençoe, irmã Rose, pelo convite especial, porque daqui a pouquinho, às 9 da manhã, no salão de número 2, já começa o culto do Círculo de Oração. E às 14 horas, atenção criançada, papai e mamãe, é daqui a pouquinho a Escola Bíblica de Férias, o EBF, está tudo preparado para receber as crianças no dia de hoje. Vindo para cá, passei pelo estacionamento e olha, já estamos vivendo o tema do EBF deste ano. Estamos em obras. E lá no estacionamento, já está em obras. Foi feito ali um espaço para que as crianças possam caminhar, uma espécie de passarela em obras, com acesso ao elevador, aonde trará as crianças para o Templo 1, aonde teremos como finalidade a pregação da palavra de Deus na linguagem das crianças. Então você que é papai e mamãe, já prepare o seu carro, traga toda a criançada, você tio, tia, avó, avó, todos juntos estarão neste sábado, daqui a pouquinho, às 2 da tarde, no EBF. Deus tem bênçãos para você. E você que é jovem, já foi jovem, não se esqueça, culto temático do Regenere hoje, guerra contra o mal. Você que está passando por uma guerra espiritual, uma guerra familiar, uma guerra psicológica, você precisa ouvir uma palavra. Você precisa estar em uma atmosfera espiritual que chama a presença de Deus. Hoje, no Auditório Renascense, presbítero Davi Miranda Neto tem uma palavra poderosa ao seu coração. Rua Prefeito Passos, número 10, no centro da capital paulista. Aguardamos você e toda a sua família para que juntos possamos glorificar, adorar, enaltecer o nome do Senhor Jesus Cristo. 7:10, vamos agora àquele momento especial, o momento que você aumenta o volume do seu rádio para ouvir os clássicos de PDA. Aqueles louvores que marcaram época, de volta na programação da rádio Deus e Amor.
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1: Sete da manhã e 22 minutos, eu sou o presbítero Rafael Gonçalves e somos da Igreja Pentecostal Deus e Amor. Muito obrigado pela sua audiência, manhã com Deus, vamos juntos até o meio-dia, falando da palavra, ouvindo belíssimas canções e, é claro, convidando você e toda a sua família para que juntos possam participar das grandes concentrações que serão realizadas aqui no Templo da Glória de Deus, sede mundial das igrejas Deus e Amor. E por falar em grandes concentrações, está chegando, ouvinte, está chegando. Estamos contando as horas, os minutos, os segundos para o culto de missões, amanhã às 3 da tarde, com a banda Enelete.

0: direto de Moçambique, país africano, banda Enelete, Vozes da África. Que dia memorável, que tarde memorável na presença de Deus. Amanhã domingo, você, membro da igreja, você que não é membro, você que não tem um credo religioso, você é o nosso convidado especial para estar conosco amanhã no culto de missões, onde o pastor Fabrício Beata já preparado com uma palavra para ministrar aos nossos corações. Lembrando que amanhã você pode fazer a sua doação de Bíblias em prol ao continente africano. Você tem uma Bíblia aí? Tem uma Bíblia na estante? Tem uma Bíblia boa, nova? Você deseja adquirir uma Bíblia? Vá até a Livraria da Igreja Deus e Amor, adquira uma Bíblia e já doe. Nós vamos transferir esta Bíblia ao continente africano. Nesse domingo, o ponto de arrecadação será na Secretaria da Sede Mundial. Pastor, qual tipo de Bíblia eu devo doar? Bíblia em português, espanhol e francês. Todas as doações são bem-vindas. Amanhã, domingo, você já chega para o culto, chegue mais cedo. Nós vamos ter a praça de alimentação Food Truck, o ambiente climatizado, estacionamento gratuito, pontos de apoio no estacionamento, em todos os templos, em todos os ambientes da igreja, acessibilidade, transmissão simultânea em todos os canais oficiais da igreja. Será um dia especial aqui em nossa sede mundial.
1: A todos amados, aqui quem fala é Vozes de África. Olha, nós queremos fazer um convite para vocês. Presta atenção, dia 26 de 7, dia 26 de julho, nós, Vozes de África, estaremos na sede mundial, no culto de domingo, culto de missões, a partir das 15 horas. Então, olha, prepare as caravanas, já convida aí o irmão, convida a família, porque nós estaremos lá e nós todos esperamos por
0: você! Amanhã, domingo, estarão na sede mundial, no Templo da Glória de Deus, mas também com aquela agenda todo especial, onde estarão visitando muitos estados e capitais do país. Muita atenção, Brasil! Vamos ouvir a agenda da banda Enelete durante as suas visitas aqui no Brasil.
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0: 7h28, você ouviu esta agenda especial da banda Enelete por todo o Brasil. Não se esqueça, esta banda maravilhosa estará conosco amanhã domingo às 15h, na rua Prefeito Passos, número 10, no centro da capital paulista. Você já nos enviou a sua mensagem, eu quero ouvir, eu quero ler a sua mensagem e, é claro, incluir o seu nome, o nome da sua família, para a oração das 8h10 da manhã, a oração do renovo. DDD 11 98292 3392, nos envia a sua mensagem, já estamos aguardando, já estamos esperando você. A nossa irmã Ana Clara, do estado do Maranhão, ouve a nossa programação e diz: pastor, que Deus abençoe grandemente, um ótimo dia. e estamos ansiosos para a visita da banda Enelete aqui no Maranhão. É claro, muito breve, nós vamos estender a participação do grupo Vozes da África para todos os estados do Brasil. A nossa irmã Maria Cristina nos ouve também do Maranhão, São Luís. Ela nos deseja um ótimo dia e pede que possamos incluir o seu nome e o nome da família em oração. A nossa irmã Bruna nos ouve do litoral paulista, Guarujá. Ela também nos deseja um ótimo dia na presença de Deus. Ela nos envia sua mensagem dizendo: eu estarei em nossa sede mundial amanhã domingo para louvar, engrandecer, adorar o nome do Senhor com a banda Enelete. Que Deus abençoe, estou aguardando a sua participação, eu quero orar por você. Talvez você acordou triste, desanimado, abatido. Deus, nesta oração, quer te renovar. Por isso, nos envie a sua mensagem, será um prazer, uma honra orar por você e por toda a sua família. 7:30 em São Paulo, vamos àquele quadro maravilhoso, Mulheres que Edificam. A nossa irmã Nayara Otávio traz um tema maravilhoso, a gestão doméstica da mulher virtuosa. Vamos ouvir.
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3: E eu estou passando aqui mais uma vez para trazer a reflexão ao seu coração da Palavra de Deus, que está em Provérbios 31:15. A mulher virtuosa, eu quero falar sobre a gestão doméstica dessa mulher. O texto vai dizer assim: é ainda noite e já se levanta, e dá mantimento à sua casa e à tarefa às suas servas. Bom, irmãos, a gente aprende aqui com esse texto que a mulher virtuosa nos ensina que o sucesso não é um acidente. É fruto de um planejamento. E eu posso dizer que é laborioso, muito grande o seu esforço. Ela possuía servas que atendiam às suas ordens. Se quisesse, poderia dormir até tarde e viver de forma regalada. Mas, porém, é interessante que o sol nem a surpreendia na cama, porque ela se levantava bem cedo. E ela não levantava porque tinha insônia, ou talvez porque dormia o dia inteiro e não tinha sono à noite, não. Ela não se levantava porque estava sendo consumida pela angústia de uma vida sem propósito, não, queridos. Ela se levantava para dar andamento à sua casa. Ela tinha controle sobre o cardápio da sua família. Ela sabia o que tinha na despensa e o que ia para a mesa todos os dias. Ela fazia o planejamento de cada refeição da família e, de fato, a mulher virtuosa sabe fazer e também sabe mandar. Ela levanta cedo porque é ela quem dá o norte aí da sua casa. É ela quem orienta o que fazer e como fazer. Ela não é controladora. A Bíblia diz que ela é regente. Ela administra a sua empresa e também a sua casa. Ela não terceiriza a administração do seu lar. As servas cumprem a agenda estabelecida por ela e em sua casa, ela que é a gestora. A casa dessa mulher reflete a sua personalidade. A ordem com que tudo acontece dentro do seu lar resplandece a sua virtude. Tanto das roupas às refeições, tudo passa por suas mãos habilidosas e por sua administração exemplar. E é isso que eu quero chamar a atenção. Nós não somos perfeitas, é claro. Temos nosso dia ruim, nosso dia de canseira, de enfermidade. Todas nós temos o nosso dia mal. Porém, eu quero chamar a atenção sobre essa questão dessa gestão doméstica, né? Quando a gente olha para a Bíblia Sagrada, a gente aprende tanto. O Senhor nos dá passo a passo o que nós devemos fazer para manter o nosso lar de pé. E é isso que eu quero chamar a sua atenção. E eu quero perguntar para você, como é que está a gestão aí da sua casa? Você está liderando, coordenando, planejando, trabalhando? Está tudo sobre o seu controle, você que está na liderança? Ou você está aí terceirizando o seu serviço? Fica aí essa reflexão para você, que Deus lhe possa abrir o seu entendimento, te dar sabedoria, para que você possa aprender com a mulher virtuosa da Bíblia Sagrada e se esforçar para ser também uma mulher virtuosa aí dentro do seu lar. Que Deus te abençoe, um forte abraço da sua irmã em Cristo, Nayara Otávio, e fiquem todos com Deus.
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0: O que você faria se tivesse mais uma oportunidade?
1: Estou passando aqui para contar uma bênção que o Senhor operou na vida do meu esposo. Eu levantei pela manhã e meu esposo já fazia 2 dias que ele estava ruim. A gente já tinha ido ao médico. Aí um médico avaliou ele, disse que era uma coisa. Aí à noite ele arruinou. A gente foi novamente para o médico, ele não conseguindo trabalhar. E eu fiquei em casa, dobrei meu joelho e comecei a orar com o Senhor. E eu fiz um voto com Deus. Se o Senhor curasse o meu esposo, que ele voltasse do trabalho sem sentir nada, que não precisasse mais a gente novamente voltar para o médico, que eu iria testemunhar o milagre. Irmãos, meu esposo, ele chegou às 6 horas da tarde sem nenhuma dor. E graças a Deus ele está bem, parou com as medicações todas. O Senhor operou o milagre na vida dele.
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2: Que Deus abençoe rique poderosamente a sua vida. Querido ouvinte, você que está acompanhando esta programação, tem um comunicado muito importante de Deus ao seu coração. A palavra de Deus entrou no seu coração, mudou a sua vida, produziu frutos para uma transformação. Então você é uma testemunha viva do que pode a palavra de Deus. É por isso que estamos aqui, para avisar a todos que se aproxima, é logo mais, neste dia 26, domingo, a partir das 14 horas, aqui na sede mundial, este culto evangelístico de Missões África. E não será apenas um culto, mas um momento único e marcante, aonde a chama missionária se reacenderá no coração, na mente e na alma daqueles que foram chamados para realizar a vontade do Senhor. E você já dará início em sua vida nesta obra de missões, trazendo em suas mãos aquela Bíblia que você não usa mais. Você tem a sua Bíblia de cabeceira, mas você tem aquela Bíblia que está na estante, aquela Bíblia que te deram de presente. Nós usaremos e recolheremos neste dia 26, desde as primeiras horas do dia até o término dele. A nossa secretaria estará com as portas abertas para receber a sua Bíblia ao lado do santuário. Neste dia 26, esta coleta de Bíblias em português, francês, inglês e também em espanhol. Principalmente você que tem esta Bíblia e sabe o poder que ela exerceu sobre você. Não vai deixar aquelas almas que precisam, muitas vidas necessitam da palavra de Deus. E você vai ser o instrumento para que possamos alcançá-los. Que Deus abençoe. Será neste domingo, a partir das primeiras horas do dia, aqui na sede mundial, Avenida do Estado, 4568. Esperamos por você, pela sua família e pela sua casa. Juntos seremos impactados e abençoados através da nossa decisão de fazer missão. Deus abençoe e até lá.
3: Sete e quarenta da manhã, esse fim de semana é um fim de semana que promete muitas bênçãos para as nossas vidas. Pastor Kleber já convidou você, toda a sua família, para estar conosco amanhã domingo, para que juntos possamos adorar a Deus. E não se esqueça, passe na secretaria da sede mundial e deixe a sua doação de Bíblias. Bíblia em português, espanhol e francês. Todas as doações são bem-vindas. Hoje é sábado, dia 25 de julho. Hoje também temos uma agenda toda especial. Daqui a pouquinho teremos o círculo de oração. A nossa irmã Rose Santana pregando a palavra, orando por todos nós. E às 2 da tarde, a EBF de férias. Atenção, crianças!

0: com Pequeno Galileu, Coral Kids e muito mais na tarde de hoje. Convide seus amigos, chame a família e venha fazer parte desta grande festa de fé, alegria e descobertas. É hoje, às 15h, em nossa sede mundial, Avenida do Estado, 4568, na Baixada do Glicério. Eu recomendo que chegue mais cedo, às 13, 14 horas, porque hoje as crianças irão superlotar o Templo da Glória de Deus. E logo mais às 19 horas, culto temático Regenere Guerra contra o Mal. Presbítero Davi Miranda Neto, pregando a palavra de Deus, orando por todos que precisam e muito de libertação, uma transformação. E isso acontece por meio do louvor da palavra, por meio do crer em Jesus Cristo como Salvador da sua alma. Hoje, sábado, agenda completa em nossa sede mundial. Milhares de pessoas que têm passado por aqui, visitado uma de nossas igrejas, Deus e Amor, têm recebido bênçãos da parte de Deus. E uma delas você vai ouvir agora.
1: Me chamo Leandro Camilo Rodrigues, sou da cidade de Guaíba, Rio Grande do Sul. Vou contar um pouquinho do meu testemunho. Quando eu era mais jovem, eu sempre vivi no meio do povo que fumava droga. No tempo que eu tinha 16 anos, eu fui tirar as caras por um amigo meu. No tempo que eu era do mundo, eu tomei um tiro por defender um amigo meu. Eu tomei o tiro na boca, perdi 3 dentes de cima, a bala entrou, né? Ficou alojada no corinho da bochecha, não pegou nem o carrinho dos dentes e não passou pro outro lado. Até então que o rapaz da perícia, quando foi arrancar o chumbo da bala, eles falaram que só Deus, eu tinha que erguer a mão pro céu porque foi Deus que fez aquilo dali. Porque uma bala de um revólver 38, calibre 38, ela podia me matar na hora ou me deixar paraplégico. Foi aí que eu parei e pensei, eu tenho que, no caso, tomar uma decisão o quanto é antes, porque o inimigo anda furioso comigo. Porque a minha vida, antes de ser cristão, eu era uma pessoa muito, muito nervosa. Eu olhava para a pessoa que passasse por mim, era motivo de briga. Só que pela misericórdia e graça do Senhor Jesus, que Ele me protegeu, Ele botou a mão na frente e disse, não, esse é meu. Esse Satanás não tem poder nem autoridade para tirar, né? Hoje sou cristão, sou evangélico, desci as águas em setembro. É só a gente crer e pedir a Deus, né? Pedir a Deus que aquilo que tu buscar, né, em oração e jejum, Deus acrescenta a nossa fé cada vez mais. Meu nome é Leandro Camilo Rodrigues, cidade Guaíba, Rio Grande do Sul.
0: Que testemunho maravilhoso do nosso irmão Leandro. Alguém que realmente estava vivendo uma guerra. Fumava, sendo usuário de drogas, sendo uma pessoa nervosa, que se envolvia facilmente em confusões, foi baleado na boca. E segundo os médicos, uma bala de um revólver calibre 38 poderia lhe ter tirado a vida. Mas hoje o nosso irmão Leandro, agora liberto, transformado, olha para trás e diz, eu recebi de Deus um grande livramento. E a pergunta que talvez você possa fazer nesta manhã, o que aconteceu para que o nosso irmão Leandro pudesse ser livre, liberto? Ele passou a adorar a Deus, a buscar a Deus. Nosso irmão Leandro passou a vir à igreja, ouviu a palavra, ouviu os louvores, se tornou um verdadeiro adorador quando entregou a sua vida para Jesus. E nesta guerra contra o mal, ele saiu vencedor, pois a partir do momento que ele entregou a vida a Cristo, ele se tornou mais do que vencedor, pois em Cristo, amigo ouvinte, somos mais do que vencedores. Porque Cristo morreu na cruz do Calvário para nos salvar. E se Cristo morreu na cruz do Calvário para nos salvar, temos vida através dele. E o mal não pode nos tocar. Quantas pessoas que são conhecidas por vencerem na vida. Há pessoas egocêntricas que dizem, eu venci na vida, eu consegui adquirir um carro, uma casa, uma mansão, um excelente apartamento, sou famoso, milionário, tenho diversas casas.

0: tem um jato, tem um helicóptero, um vencedor da vida. Mas quando nós falamos que em Cristo somos mais do que vencedores, é porque nós temos a garantia da salvação, a vida eterna em Cristo Jesus. Então, por isso, o nosso irmão Leandro é mais do que vencedor. Assim como eu e você, pessoas que já entregaram as suas vidas a Cristo. Tudo neste mundo é passageiro, mas quem entrega a sua vida para Jesus viverá eternamente, segundo as palavras do nosso Senhor e Salvador Jesus Cristo. Portanto, hoje sábado, convido você para este culto temático no Auditório Renascense, onde o presbítero Davi Miranda Neto estará ministrando a palavra de Deus. Talvez você diga: pastor, eu estou vivendo uma guerra espiritual, uma guerra psicológica, uma guerra mental. Eu ouço o testemunho do nosso irmão Leandro e eu me sinto nessas condições que antes ele estava. Sou usuário de drogas, fumo, sou uma pessoa nervosa, se envolve em confusão. Olha, quando você chegar aqui na sede mundial, terá uma equipe de pessoas para receber você, direcionar você e toda a sua família para o Auditório Regenere. Um ambiente de adoração. Um ambiente em que você pode adorar, glorificar a Deus de forma íntima, maravilhosa. Um ambiente acolhedor, uma atmosfera espiritual toma conta deste lugar. Louvor, palavra, adoração. Hoje, às 19 horas, é o dia da sua entrega total ao Senhor. Rua Prefeito Passos, número 10, aguardamos você e toda a sua família para um sábado de louvor, libertação por meio da palavra. Culto temático, guerra contra o mal. Você que é jovem, você que um dia já foi jovem, não importa o seu credo religioso, a igreja que você frequenta, hoje é o dia que o Senhor marcou para mudar e transformar a sua vida.
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0: 7h49, vamos ao bloco de notícias, bem-estar e atividade física.
2: 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Hipersonia, dormir demais faz mal? Saiba o que pode estar por trás do sono excessivo. Uma das explicações está no fato de que a biologia humana não opera por um número fixo de horas. Embora seja de conhecimento geral que 8 horas de sono é o ideal, a ciência já demonstrou que isso não é uma verdade. As demandas de sono variam amplamente entre as pessoas, além de mudarem ao longo da vida. A sensação de estar exausto, apesar de dormir por longos períodos, costuma estar associada a um fenômeno conhecido como hipersonia, caracterizado por sonolência excessiva durante o dia. A hipersonia pode ter causas diversas que vão desde hábitos de sono inadequados a doenças clínicas ou neurológicas. Em geral, a causa mais frequente é algo que costuma passar despercebido, a síndrome do sono insuficiente. Nela, a pessoa dorme menos do que realmente precisa durante vários dias seguidos e tenta compensar no fim de semana. Durante esse processo, o corpo tenta recuperar o prejuízo, mas a dívida de sono acumulada não se resolve em uma única noite. Assim mesmo, após muitas horas na cama, o cansaço persiste. Além disso, há condições de saúde que podem amplificar a sonolência, como certas alterações metabólicas, problemas pulmonares, desequilíbrios hormonais e doenças neurológicas. Nessas situações, o organismo simplesmente não consegue transformar o sono prolongado em descanso efetivo. Então, assim que a sonolência excessiva começa a interferir na rotina, já é recomendado iniciar uma investigação do caso com ajuda especializada. Saúde vascular. Saiba quais são os sinais de microangiopatia e entenda o problema. A microangiopatia é caracterizada por alterações estruturais e funcionais nos pequenos vasos sanguíneos do corpo, os chamados capilares, arteríolas e vênulas. Essas alterações incluem espessamento da parede do vaso, alteração do endotélio, que é a parede interna do vaso, e, em alguns casos, trombose intravascular, ou seja, um coágulo que leva à redução do fluxo sanguíneo e à perda de função do tecido. Os vasos são responsáveis por levar oxigênio e nutrientes para o corpo todo. Assim, quando eles adoecem, órgãos ou tecidos podem sofrer. Existem diferentes formas de microangiopatia, mas as principais são as microangiopatias trombóticas, que incluem condições distintas, mas com características em comum. A prevalência depende do contexto clínico, uma vez que a condição decorre de outras doenças como diabetes mellitus, hipertensão e doenças autoimunes. Em adultos de 45 a 70 anos, assintomáticos e com risco vascular baixo a moderado, a prevalência de microangiopatia cerebral, por exemplo, é de cerca de 13%. Já acima dos 80 anos, pode ser superior a 38%. Agora, é possível evitar essa ocorrência através do controle rigoroso dos fatores de risco, além de intervenções multifatoriais e, em casos selecionados, terapias específicas que visam proteger a saúde dos vasos e tratar causas subjacentes. Em pacientes com diabetes, há necessidade do controle glicêmico mais intensivo.
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0: 7h54, bom dia, muito obrigado pela sua audiência. Eu sou o presbítero Rafael Gonçalves, vamos juntos até o meio-dia no Manhã com Deus. E agora volto a ouvir e ler as mensagens que nós estamos recebendo desde as primeiras horas do dia. DDD 11 98292-3392, eu quero ouvir você, ler a sua mensagem, incluir o seu nome e o nome da sua família para a oração das 8 da manhã, a oração do renovo. Deus, por meio da oração, quer te renovar. Pastor, me sinto triste, angustiado, abatido, a minha semana foi tão corrida, eu recebi uma péssima notícia, eu gostaria de uma oração, eu gostaria que o pastor intercedesse, orasse por mim e pela minha família. A nossa irmã Daniela, de Belo Horizonte, Minas Gerais, nos escreve dizendo: pastor, inclua meu nome e o nome da minha família para orações. O nosso irmão Vinícius, também de Belo Horizonte, nos escreve dizendo: pastor, já estou ansioso para o dia em que a banda Enelete estará conosco aqui em BH para louvar e engrandecer o nome de Cristo. E gostaria também que incluísse o meu nome e o nome da minha família para oração. A nossa irmã Ana Cristina, do estado do Paraná, nos escreve dizendo: pastor, preciso muito de vossas orações, eu preciso de renovo, preciso de cura espiritual, estaremos orando pela sua vida e pela sua família. O nosso irmão Anderson também está nos ouvindo de Belém do Pará. Ele nos escreve nos desejando um ótimo dia, pedindo orações para que o Senhor venha renovar a sua vida espiritual. A nossa irmã Maria nos escreve do interior de São Paulo, dizendo: pastor, eu sou aqui da cidade de Cotia. É grande São Paulo, Cotia, grande São Paulo. Peço orações para o meu filho, para que Deus venha curá-lo de uma enfermidade. Já está anotado, nós vamos interceder para que o Senhor venha curá-lo. Vamos interceder para que o Senhor venha visitar os hospitais, as clínicas, para que o Senhor venha visitar a todos no dia de hoje, para que o Senhor venha dar também grandes livramentos. 11 98292-3392, como está a sua fé e também a sua expectativa para amanhã, domingo, 3 da tarde, culto de missões na ministração do pastor Fabrício Beata. O nosso irmão Carlos Eduardo também nos escreve do Rio Grande do Sul. Ele diz: pastor, estou na expectativa, eu não poderei estar porque eu estou longe, estou em outro estado, mas vou acompanhar nas redes sociais e também vou transmitir, eu vou compartilhar no YouTube o vídeo de transmissão para todos que eu conheço, para que saibam o que a Igreja Deus e Amor está fazendo na África. A nossa irmã Maria Eduarda também nos escreve, e ela é do Rio de Janeiro, também está ansiosa para receber a banda Enelete no Rio de Janeiro. Ela nos pede orações, ela nos envia uma lista de pessoas para que possamos incluir no clamor que vamos fazer às 8 da manhã. Deus abençoe, amigo ouvinte. Prepare a sua fé, prepare o seu coração. Nós vamos falar com Deus, vamos interceder pela sua vida. Deus quer te renovar, Deus quer te levantar. Então, onde quer que você esteja, já prepare aquele ambiente de oração. Se você tem um costume de dobrar os seus joelhos, dobre os seus joelhos, feche a porta do quarto, conecte o fone de ouvido ao celular. Se for possível, você vai aumentar um pouquinho o seu rádio, o seu microsystem, porque nós vamos orar. E cada cômodo da sua casa vai receber esta oração, e aquela pessoa que está lá deitada, tem alguém no sofá, então a oração vai chegar até aquele ambiente, aquela sala, tem alguém lá no quarto, a oração vai chegar até aquele ambiente, aquele quarto, tem alguém na cozinha, a oração vai chegar até aquele ambiente, aquela cozinha. É claro, com todo respeito à família, peça licença para esses minutos que vamos fazer de oração. não vai ser muito extenso, objetivo, mas porém, a oração, toda oração é poderosa. A oração de um justo tem muito poder. Então vamos orar e interceder. 8 da manhã, vamos ao prefixo das emissoras e já já voltamos com todos vocês e para todo o Brasil.
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2: Oito e um em São Paulo. Um ótimo dia para você e para sua família, na gloriosa paz de nosso Senhor e Salvador Jesus Cristo. Eu sou o presbítero Rafael Gonçalves e agora estamos ao vivo para todo o Brasil, emissoras de todo o território brasileiro sintonizados e transmitindo direto da Central de Produção Internacional o programa Manhã com Deus. Muito obrigado pela sua audiência, você que nos ouve no estado de Goiás, Mato Grosso, Distrito Federal, Brasília, aqui em São Paulo, Minas Gerais, Espírito Santo, Rio de Janeiro, do norte ao sul do Brasil. Muito obrigado pela sua audiência. Nesses 30 minutinhos que temos, teremos louvor, adoração, muita oração. Prepare o seu coração, daqui a pouquinho tem um clamor do renovo. Eu quero orar para você, que nesse momento precisa ser tocado pelo Senhor. Mas antes, vamos para a previsão do tempo para todo o Brasil.
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2: Goiânia, Goiás, o sol se esconde sobre as nuvens, a máxima 32 graus, a mínima 18 graus e a probabilidade de chuva é 0%. Brasília, Distrito Federal, o sol também se esconde sobre as nuvens, a máxima 29 graus, a mínima 19 graus e por lá a probabilidade de chuva 0%. Belo Horizonte, Minas Gerais, tempo chuvoso, o sol se esconde sobre as nuvens e a máxima 27 graus, a mínima 16 graus, a probabilidade de chuva 69%. Vitória, Espírito Santo, também chove por lá, o sol se esconde sobre as nuvens e a máxima 28 graus, a mínima 20 graus, 67% de probabilidade de chuva. Para encerrar, Rio de Janeiro, o sol também se esconde sobre as nuvens e por lá chove na capital carioca. 26 graus na máxima, a mínima 18, 89% de probabilidade de chuva. climatempo.com.br.
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5: Paz do Senhor Jesus a toda esta que paramos para aquele momento ímpar. África, Missões África, é o dia em que nós veremos o resultado das missões que a Igreja Pentecostal Deus e Amor tem realizado. Conosco, Banda Nelete, louvando ao nosso Deus. E será um dia de arrecadações de Bíblias. Você que tem a tua Bíblia, você que já faz uso dela e sabe os efeitos e resultados que causou, eu quero te convocar a ser um instrumento para alcançarmos outras vidas através da doação daquela Bíblia que você não usa mais, daquela Bíblia pequena que está lá na estante, que está lá no quarto, na cabeceira. Nós traremos uma Bíblia conosco para doarmos, para que seja usada para evangelização. Ao término desta cruzada missionária que está realizando a banda Nhelete, eles estarão levando estas Bíblias e, é claro, o contínuo continente africano, com os seus 54 países, serão alcançados. Bíblias no idioma francês, inglês, português e também em espanhol. Estaremos usando estas Bíblias para alcançar muitas outras pessoas. Ao chegar na porta principal, você já tem ao lado a nossa secretaria e lá está os irmãos para recolher a doação da sua Bíblia, anotar o seu nome para que já oremos por você. 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
2: Oito e seis, chegou aquele momento tão aguardado, aquele momento especial, o momento da oração, o momento de nós falarmos com Deus. Você que nos ouve em todo o Brasil, estamos ao vivo desde as 6h30 da manhã, e aqui na Central de Produção Internacional, nós recebemos diversas mensagens, pedidos de oração, pessoas que precisam e muito serem tocadas, abençoadas e renovadas pelo Senhor. Nós vamos orar por você agora. Onde quer que você esteja, é momento de oração.
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2: Maravilhosíssimo Deus e Eterno Pai, aqui estamos mais uma vez em Tua santa e maravilhosíssima presença para adorá-Lo, para glorificá-Lo, para enaltecê-Lo, para agradá-Lo. Obrigado, Senhor, por mais um dia, por mais uma oportunidade que o Senhor nos dá, para que possamos estar vivos em Tua presença, em convívio com a família, amigos. Obrigado pela oportunidade que o Senhor nos dá para vermos o sol raiar e estarmos na Tua casa, servindo e glorificando o nome do Senhor. Eu oro, meu Deus, e suplico a Tua misericórdia a favor das nossas vidas. Perdoe os nossos pecados, perdoe as nossas transgressões, perdoe-nos, ó Deus, por tudo que fizemos e praticamos, que não foi do Teu agrado, não foi da Tua vontade. Reconhecemos as fraquezas, os nossos pecados, por isso, alguns estão ajoelhados, prostrados, levantando as mãos para os céus, glorificando, exaltando e enaltecendo o nome do Senhor. Eu sei, e estas pessoas sabem, que o renovo vem de Ti. Renove, meu Deus, as nossas vidas no dia de hoje. Renove a nossa fé, a nossa comunhão. Renove o nosso desejo em estarmos em Tua casa, Te adorando, Te glorificando. Quantas pessoas, ó Pai, tristes, abatidas, angustiadas. Quantas vidas que nas primeiras horas do dia receberam um diagnóstico clínico desfavorável, receberam uma péssima notícia e hoje estão tão preocupadas. Que o alívio venha do Senhor. Que o Senhor, nesta manhã, possa visitar e tocar nestas vidas com Teu bálsamo, com a Tua cura. Toque agora, Jesus. Levante os caídos. Liberte os oprimidos. Transforme vidas por meio desta oração. Visite esta pessoa preocupada com problemas que nem sequer existem, ou passarão a existir. Senhor, age na mente, no psicológico, age nesta vida, que em meio ao desespero está pensando em tirar a própria vida. Não permita, ó Pai, que isso aconteça, mas dê a esta pessoa o grande livramento. Que esta manhã, esta pessoa possa receber alegria. Que nesta manhã, esta pessoa possa receber vida, que só o Senhor pode proporcionar. Obrigado, meu Deus, porque no momento da nossa necessidade, O Senhor está sempre pronto para nos atender. Os teus ouvidos não estão agravados. As tuas mãos não estão encolhidas. O Senhor não vira as costas para ninguém. Todo aquele que se apresenta diante do Senhor, com o coração quebrantado, com o coração contrito, recebe e alcança misericórdia. Eu apresento todos que desde as primeiras horas do dia nos enviaram seus pedidos de oração. Aqueles que nos ligaram durante a madrugada. Meu Deus, visite a todos agora. Visite as pessoas que estão em casa, no trabalho, no trânsito, aqueles que estão doentes, hospitalizados. Senhor, visite, toque, com toque da cura. Repreenda este mal. Abra uma porta de emprego para este pai de família. Abra esta porta de emprego para esta mãe cujos filhos dependem da fonte de renda desta pessoa, para que possam sobreviver. Senhor Jesus, eu creio que todos nesta manhã já foram visitados. Sem dúvida, todos estão sendo renovados. Eu apresento, meu Deus, os cultos que estarão acontecendo em nossa sede mundial. Usa, meu Deus, a nossa irmã Rose Santana às 9 da manhã. Usa, meu Deus, a nossa irmã Débora Miranda. No EBF, às 2 da tarde. E todas as crianças, as pedrinhas do reino, aquelas pedrinhas preciosas nas mãos do rei, que estarão hoje, às 2 da tarde, nesse EBF, na Escola Bíblica de Férias, aqui na sede mundial. Usa o presbítero Davi Miranda Neto, às 7 da noite, no culto Guerra contra o Mal, no Auditório Renascense. Usa os nossos pastores, que nesse fim de semana estarão pregando a sua palavra e orando pelos dons do teu Espírito Santo. Usa o pastor Fabrício Biata, amanhã domingo, em nossa sede mundial, no culto de missões, a banda Enelete, Vozes da África, que estarão louvando e engrandecendo o nome do Senhor. Que neste fim de semana, o templo da sua glória esteja pequeno para as manifestações do Senhor. E todos os templos da nossa igreja em todo o Brasil sejam abençoados e vidas venham ser tocadas, libertas e transformadas pelo poder que há no nome e no sangue de Jesus. É a minha oração, amém e amém, e graças a Deus.

0: 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Eu sou o presbítero Rafael Gonçalves, é um prazer estar com você, você que nos ouve em todo o Brasil, em cadeia nacional e internacional, a Voz da Libertação. Vamos agora àquele momento maravilhoso, a meditação do dia. Pastor Lorival de Almeida traz o seguinte tema: ouvir a voz de Deus. Vamos ouvir a voz do Senhor na instrumentalidade do pastor Lorival e vamos ser edificados por Jesus.
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2: E nós vamos para a nossa meditação do dia. Nós vamos hoje falar sobre a questão de ouvir a voz de Deus. Eu mostrei para a Débora algum tempo atrás alguns hinos que a gente cantava no tempo de juventude e tal, e dentre eles tinha um que falava sobre a voz de Deus, né? E se ouvires a voz de Deus e que está a te chamar, né? Toma decisão. Uhum. Tal. E é importante ouvir a voz de Deus. Samuel, a Bíblia fala que ele ficou abismado, né? Porque ele ouviu uma voz, Samuel, Samuel. Eu imagino que seja assim, né? Sempre que ele falar de Deus, a gente faz a voz grave, né?
3: A gente quer fazer Samuel, uma coisa grandiosa, né? Para Deus ser grande, né?
2: Voz de trovão, né? E ele foi lá, me chamou ele. Ele falou, não, não. Até que ele foi informado que, como ele não conhecia ainda o Senhor, ele foi informado que, ó, se chamar de novo, fala assim, olha, fala que o teu servo ouve, né? E ele acabou ouvindo a voz de Deus. E nós acabamos encontrando também coisas interessantes na vida do jovem Samuel. Primeiro, a voz de Deus era tão parecida com a voz de Eli, que ele chegou a confundir aquela voz com a voz de Eli. Não é? Então, já nesse exato momento, se Eli falasse mais grosso ou mais fino, de qualquer maneira fica desqualificada a questão de nós queremos criar uma voz para Deus. Claro que Deus usa a voz que Ele quiser, não é? Mas na questão de Samuel e Eli, houve algo meio parecido, e é claro que também a confusão de Samuel fez com que ele fosse perguntar ao Senhor, mas a voz, aparentemente entendemos que não era uma voz assim diferente a ponto de Samuel achar, não, tem alguma coisa de diferente nessa voz, não é? E é claro, como eu estava dizendo, às vezes nós vemos essa questão do ouça Moisés, não é? Na vida real, as maneiras como se fala são facilmente identificadas com outras vozes e quem sabe com a nossa própria voz. Na sequência, nós devemos parar e considerar a frase: Samuel ainda não conhecia o Senhor. Ou seja, ainda não tinha sido manifestada a ele a palavra do Senhor, a voz de Deus. O que nós vemos aqui é a descrição de um principiante, uma pessoa que estava iniciando, eu diria, o seu processo, a sua jornada, e que faria dele, é claro, um grande juiz, um grande profeta em Israel. Então é importante compreender isso, né? Existe um pensamento entre o povo de Deus de que a espiritualidade é algo que se herda, ou algo que é recebida, tipo, por imposição de mãos. Muitos cristãos andam de um lado para o outro buscando esse toque, ou essa unção, e recentemente, inclusive, né? Alguns jovens comentavam que estavam num determinado local e passou um servo de Deus e colocou a mão na cabeça de um jovenzinho. Imediatamente a irmã dele perguntou: o que você sentiu? Não é? Porque as pessoas às vezes acham que assim, não, se tocar em mim, ou aí automaticamente eu vou ser um homem ou uma mulher de Deus. Eles estão convencidos, de repente, de que a grandeza, né, de grandes personagens da história do povo de Deus acabou acontecendo depois de uma coisa muito especial, ou então um toque, ou algo que os tornasse diferentes de outros mortais. Na verdade, cultivamos a vida espiritual com disciplina, assim como acontece no desenvolvimento de uma criança, ou de uma pessoa que quer crescer, eu diria, de uma forma saudável, né? Então, o desenvolvimento do seu corpo físico, então tem que ter uma certa disciplina. não é? E parte do crescimento espiritual depende, é claro, de elementos também que escapam ao nosso controle. Às vezes nem sequer compreendemos os processos que resultam na transformação do nosso coração. O certo é que fomos chamados para caminhar em fidelidade com Deus e permitir que Ele nos conduza no caminho da maturidade. E aqui não há grandes saltos, nem avanços repentinos, não existem atalhos. Infelizmente, muita gente toma atalho para se arvorar como homem ou mulher de Deus ou jovem de Deus. E às vezes experimentamos, sim, coisas que podemos classificar como a presença de Deus, não é? Mas o crescimento espiritual normal é o resultado de um processo, é resultado de uma busca, é resultado de disciplina, é resultado de estar na presença de Deus. O autor da carta aos Hebreus, ele refere-se a isso quando escreveu: mas o alimento sólido é para os adultos, para aqueles que, pela prática, têm as suas faculdades exercitadas para discernir não somente o bem, mas também o mal. Hebreus 5,14. Perceba a frase, pela prática. Em outras versões, nós vemos até uma forma mais, eu diria, fácil de se entender, pelo exercício constante. Seja qual for a tradução, todas destacam um processo, né? Um processo. E esse processo vai nos ensinando, vai nos dando experiência. E inclui também a possibilidade, é claro, de alguns momentos na vida nós temos de parar e perguntar a alguém: aí, você me chamou? Ou foi você? Ou o que aconteceu? Pode explicar como aconteceu com o jovem Samuel? Você quer se tornar um homem de Deus, uma pessoa de Deus? Não busque atalhos. A verdade é que todos nós queremos ser algo. O que nós não queremos, às vezes, é passar pelo processo. Nós não queremos, às vezes, cumprir processos hierárquicos dentro da igreja. E quando isso acontece, existe uma precipitação da nossa parte. E essa precipitação, ela vai fazer de nós pessoas que, no período que já deveríamos ter deixado o leite, já estar comendo um alimento mais sólido, a gente ainda esteja vivendo o processo infantil, infantilizados às vezes por circunstâncias, por modismos e cometendo erros de crianças, quando na verdade já deveríamos estar ensinando outras pessoas. Então vamos dentro do processo, a voz de Deus, ela vai acontecer, você vai ouvi-la e você vai, sem dúvida alguma, ser um grande homem de Deus, mas dentro do processo.

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1: E nós temos uma grande novidade, tá sabendo? Quem será que vem chegando aí? Quem é? Quem é? Inhelete, é domingo que vem, já chegou o dia. Você vai vir? Eu vou. Domingo que vem, uma grande festa aqui em São Paulo. Que maravilha. Que maravilha, que coisa linda. É a verdadeira, genuína adoração, né, gente? Fala a verdade, olha isso, olha isso. Ouça isso, gente. Domingo que vem aqui na sede mundial. Eu vou cantar com eles. Eu vou abrir a boca, eu vou pular de alegria. Olha, isso que é adoração, hein? Solta aí, Netina. Solta aí. Grupo Inhelete, Grupo Inhelete. Se eu fosse você, eu programaria esse compromisso que você tem domingo, para outro dia. Porque você vai estar aqui conosco, mas vai ter que estar sim. Domingo que vem, Grupo Inhelete de Angola, África, no culto de missões. Das 3 às 5, nós estaremos levantando também as nossas mãos. Estaremos adorando ao Senhor, aprendendo com eles. Porque esta é a verdadeira adoração. Adoração genuína, verdadeira, está com esse grupo aí, com os africanos. Que maravilha, que o Senhor seja louvado. Que o Senhor seja adorado. Igreja Deus de Amor em missões. Uma igreja missionária, a Igreja Deus de Amor. Então vai ser no próximo domingo, das 3 às 5 da tarde. Teremos aqui também, estamos buscando trazer comidas típicas para vocês experimentarem. Estaremos trazendo a decoração típica. Vai ser uma tarde glorificada ao Senhor, exaltada ao Senhor. Será uma tarde onde a presença de Deus será maravilhosa, onde o Senhor vai operar, onde o Senhor vai transformar vidas. E como isso acontece? Como que você pode ser um missionário neste culto? Trazendo alguém com você. É, isso mesmo. Trazendo uma pessoa com você. Sabe aquela pessoa que sempre fala que vai vir, você vai convidar ela. Olha, vai ter um grupo lá da África, vai fazer uma apresentação maravilhosa, vai ser uma festa na minha igreja e eu quero levar você lá. E você vai fazer um convite cheio, não é um convite vazio. O vazio é, vai lá. Aqui está o endereço, vai lá, vai ser tal dia, tal hora. Esse é o convite vazio. Mas o verdadeiro missionário é aquele que vai atrás. Aquele que pega o carro, vai lá, passa na porta da casa. Aquele que pega o ônibus, vai lá, desce no ponto de ônibus perto da casa, pega a pessoa, pega um Uber, leva. É esse o convite verdadeiro. Vamos fazer, então, praticar a viagem missionária? Vamos fazer o convite verdadeiro cheio e o convite missionário verdadeiro? Então vamos lá. Todo mundo se comprometendo diante do Senhor agora de trazer uma pessoa. Eu vou tentar fazer o máximo de trazer pelo menos uma pessoa comigo. Pelo menos uma pessoa eu vou trazer para este culto missionário que acontece neste domingo agora. Domingo próximo, dia 26, no horário das 15 horas até as 17. Com certeza, Deus fará obras maravilhosas. E na mesma semana, este grupo estará no Rio de Janeiro e também depois em Belo Horizonte, na nossa igreja Deus é Amor. Atenção, Rio de Janeiro. Atenção, Belo Horizonte. Eles estarão também se apresentando, louvando ao Senhor, na nossa igreja Deus é Amor do Rio de Janeiro, Senador Pompeu, e também lá no bairro do Cabana, em Belo Horizonte, Minas Gerais. Não se esqueçam. O Senhor está presente no meio dos louvores e Ele também trabalha no meio dos louvores. No próximo domingo, então, estamos aguardando a sua presença, entrada grátis. Temos um amplo estacionamento para você deixar o seu carro e cultuar ao Senhor. Cheguem cedo para você ter ali o seu carrinho guardadinho, uma reserva ali no seu carrinho, né, para você estacionar ele direitinho, porque esse estacionamento enche, hein? Mas o mais importante é nós fazermos a obra missionária. Não adianta a gente ir lá prestar um culto a Deus, fazer, vamos lá no culto missionário, mas não ser um missionário. Não faz muito sentido, não é? Vamos praticar a obra missionária. Vamos dar a nossa oferta, nós vamos apresentar o trabalho missionário, alguns vídeos que nós vamos apresentar a vocês, do que nós estamos fazendo de obra missionária no continente africano, e eles estarão apresentando muitos hinos, louvando ao Senhor, neste dia 26, no próximo domingo, das 3 às 5 da tarde, aqui na sede mundial das Igrejas Deus e Amor.
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Que Deus abençoe todo o povo de Deus, que Deus abençoe sua vida, quem cumprimenta todos os irmãos ouvintes e internautas, quem cumprimenta a cada irmão, a cada irmã nesta manhã de sábado, dia 25 de julho, é o seu irmão em Cristo, cooperador Guilherme Termo. Nós estamos falando diretamente aqui da nossa sede estadual de Florianópolis, na direção do servo de Deus, pastor Samuel Dolor. Nossa igreja pentecostal Deus Amor fica localizada aqui na Avenida Mauro Ramos, 184, no centro da Grande Florianópolis. Tem a direção geral da nossa irmã Ereni Miranda, nossa presidente mundial das nossas igrejas pentecostais. Deus é amor, que Deus abençoe a sua vida, toda a sua família, em nome de Jesus Cristo.

0: É isso aí, queridos amados irmãos ouvintes. E nós vamos com o programa A Voz da Libertação, programa local, até o meio-dia deste sábado, neste poderoso sábado, porque hoje tem algo muito importante. Tem uma confraternização geral aqui na nossa igreja sede de Florianópolis. E você vai acompanhar agora nesse instante a confirmação do servo de Deus, pastor Edson, diretamente de Criciúma, juntamente com o convite especial do nosso pastor, do pastor Samuel Dolor, juntamente com o pastor Maico. Acompanhe aí para você, querido irmão, para você, querida irmã, ficar ciente e saber que hoje temos uma grande confraternização aqui na nossa sede estadual de Florianópolis. Você não pode perder, hein? A partir das 18 horas, já estamos aqui com toda a equipe de obreiros, membros e cooperadores aqui na nossa sede. Acompanhe e seja edificado.
1: E atenção, atenção, Florianópolis, porque é dia 25 de julho, sábado. Nós teremos pastor Maico, presbítero Joel Batista, irmãos ouvintes, a grande concentração com o tema O Dia do Grande Livramento. Presença marcante do pastor Edson Silva, pregando a palavra de Deus e orando pelos excelentes dons do Espírito Santo. Atenção, norte da ilha, sul da ilha. Atenção, povo de Deus, vem para cá, porque Deus vai operar maravilhas, pastor Maico.
2: Isso mesmo, pastor Samuel e amados ouvintes. Tenha certeza que neste dia 25, o dia do grande livramento de Deus, que me chama a atenção, pastor Samuel, é Provérbios, capítulo 18, versículo 10, que diz: Torre forte é o nome do Senhor, para ele correrá o justo e estará em alto refúgio. Então você tem esse convite para o dia 25, a partir das 18 horas. Deus já tem esse encontro marcado com você. Deus está te chamando para você vir para cá. Pastor Edson Silva vai estar trazendo a mensagem de Deus e você vai ser impactado pela glória de Jesus.
3: Jesus está curando aqui agora. Onde tiver alguém remanescente aqui nesta noite, aonde tiver alguém aqui, o Senhor vai tocar agora, agora, agora, agora, agora. Decalamassuri candalabassura, ricalabassuri mandaraia, ripalabacalamassuri mandarabacharabacalamassura mandacaia, ricalamanturi malabassuri calamandarabassura malabaga. Alabassuria, vai descer uma glória aqui agora, vai descer uma glória aqui agora, vai descer uma glória aqui agora. Aonde existia um rabisco da terra, que agora, com um pouquinho de glória, um pavio fumegando, um pavio fumegando, um pavio fumegando, um pavio fumegando, um pavio fumegando, um pavio fumegando. Anchon de manchon de caia, lasuim de calamanchura maia, ripa la basurianda. A cura está descendo, a cura, a cura, a cura, a cura, a cura, a cura, a cura. Jesus está curando aqui. Jesus está curando, Jesus está curando, Jesus está curando.

criança, tu tá preocupada com a tua carteira, não vai precisar de carteira porque tu vai ser empresário. Tu tá preocupada com a porta, não vai precisar porta porque Deus vai abrir uma empresa para você. O que que você

Jesus te trouxe aqui hoje. E você disse: hoje é meu último dia, Senhor, não aguento mais. E quando você estava aqui, você falou assim: o Senhor me ama. O Senhor vai usar alguém que vai vir falar comigo. Porque se o Senhor não falar comigo, eu não sei o que será da minha vida a partir de hoje. O silêncio, o diabo tem feito de tudo para te destruir. Arrancou tudo, tirou tudo que você tinha e te deixou sozinha. E você veio aqui hoje em busca de uma resposta. Jeito que está, eu estou escancarando a porta, e você veio aqui hoje dizendo: Senhor, eu quero uma resposta, ou vai acontecer ou não vai. Eu vejo Deus colocando a mão em algo.

0: Levante a mão e dá glória, levante a mão e dá glória. Oh, glória a Deus, que maravilha. 1.000 cairão ao teu lado, 10.000 à tua direita, mas tu não será atingido. Ah, pastor, o senhor tem que entender, pastor. Escute. O senhor tem que entender que eu estou sozinho, mas a Bíblia diz: o Senhor é o meu pastor e nada me faltará. Deitar-me faz em verdes pasto, guie-me mansamente às águas tranquilas. Ah, pastor, o senhor precisa entender uma coisa. Eu abri uma empresa nova e não está dando muito certo. Salmo 1 diz: bem-aventurado é o varão que não anda segundo o conselho dos ímpios, não se detém no caminho dos pecadores, não se assenta na roda dos escarnecedores, mas tem o seu prazer na lei do Senhor e nela medita de dia e de noite. E agora ele começa a dizer: ele será como a árvore plantada junto ao ribeiro de água, a qual as folhas não murcham e dá o seu fruto na estação própria. E tem mais uma coisa: e tudo que ele fizer, olhe bem para mim, e tudo que ele fizer prosperará.
1: Segura, Florianópolis, Florianópolis vai tremer. Florianópolis vai parar, porque dia 25 será a noite da profecia, a noite da revelação, a noite da libertação, a noite do milagre, porque Deus vai usar o pastor Edson de uma maneira poderosa.
2: Graça e paz, pastor Samuel Dolor, é um prazer estar falando contigo e estou passando aqui para confirmar a minha presença nesse dia 25, que vai ser no próximo sábado agora, na concentração de milagre e de fé, que vai acontecer na nossa sede estadual de Florianópolis. Eu tenho certeza absoluta no que Deus irá fazer neste local. Vai ser um dia espetacular, um dia grandioso. E você, meu querido ouvinte, você, meu irmão, você simpatizante, você livre pensador, você de outro ministério, você não pode perder este dia. E também todos os nossos obreiros, membros, dirigentes das nossas igrejas Deus e Amor, você também não pode perder, porque vai ser um dia impactante, um dia que Deus irá derramar um grande poder. Eu já tive aí outro dia pregando a palavra de Deus, nós fizemos aí uma oração e foi também, fizemos até um voto, que foi um voto do silêncio. E muitas pessoas, eu tenho certeza, que foram impactadas por Deus pela fé. E nesse sábado também não será diferente. Vai ser o dia da fé, o dia de nós colocar nossa fé em ação. E eu tenho certeza, mas olha, pastor, absoluta. A minha certeza, ela é uma certeza firme e forte do que Deus irá fazer neste sábado. Será o dia extraordinário. O que Deus vai fazer nesse sábado vai ser extraordinário. E as pessoas não podem faltar. Ah, mas eu tenho um compromisso. Deixa o compromisso. Ah, mas eu tenho parente. Traga o parente. Ah, mas eu tenho tal coisa para resolver. Faça primeiro o ato de fé. Porque o que eu estou falando para você, o nome do Senhor será glorificado e será impactado a partir desse sábado. Convido você para estar comigo neste sábado, e eu tenho certeza absoluta, dia 25 de julho, o que Deus irá fazer na nossa igreja pentecostal das Almas. Muito obrigado, meu pastor, conte comigo, conte com a minha família, estamos juntos, Florianópolis, e até sábado, em nome de Jesus.

É isso aí, queridos amados irmãos ouvintes, internautas. Vocês não podem ficar de fora desta grande festa que vai ocorrer na nossa igreja pentecostal Deus e Amor nesta noite de sábado. Você é o nosso convidado mais do que especial. Eu tenho certeza que o Senhor tem uma palavra diretamente para o seu coração, para o nosso coração, não é mesmo? É, meus queridos irmãos ouvintes, não pode perder, hein? Não pode ficar de fora desta grande festa. Vai ocorrer na nossa igreja pentecostal Deus Amor, a partir das 18 horas, aqui mesmo, na nossa sede estadual de Florianópolis. Vem pra cá, norte da ilha, sul da ilha, região da grande Florianópolis. Venha cedo para buscar um lugar, um assento confortável, porque eu tenho certeza que vai lotar esta casa. A casa do Senhor vai estar cheia, cheio dos nossos irmãos, das nossas irmãs e também da glória do Senhor, não é mesmo? Afinal, é isso que nós estamos fazendo, buscando ao Senhor, clamando ao Senhor incessantemente. É isso aí, queridos irmãos, 8 horas com 50 minutos, agora nesse exato momento. E você é nosso convidado especial para estar nessa noite. Nesta noite, eu tenho certeza que o Senhor vai liberar uma palavra diretamente para o seu coração. Eu tenho certeza, pela minha fé, pela visão que eu tenho agora, eu tenho certeza que o Senhor vai te alcançar nesta noite, com grandes milagres para a sua vida, com grandes maravilhas, uma bênção de tão tamanha que vai alegrar o seu coração. Nesta noite, pastor Edson, diretamente de Criciúma, Santa Catarina. Vem para cá, todos norte da ilha, sul da ilha, região da grande Florianópolis, você de Biguaçu, você de São José, de Palhoça, você não pode ficar de fora desta grande festa, desta grande comunhão com os nossos irmãos e as nossas irmãs. Afinal, né, como nos diz o salmista, quão suave é que os irmãos vivam em comunhão. Que Deus abençoe a todos os nossos irmãos ouvintes que estão na sintonia do programa A Voz da Libertação. Você que está pela rádio Porto Belo, pela Porto Belo 98.9 FM. Que Deus abençoe os irmãos que estão no seu veículo, que estão neste momento no carro, no seu local de trabalho, nos acompanhando. É, tem muitos irmãos que estão neste momento no trânsito, que estão com seu veículo, trabalhando, muitos estão indo para o seu trabalho. Que Deus abençoe a sua vida. Este é um programa Voz da Libertação, falando contigo, falando do amor do Senhor, aonde tem alcançado muitos países, muitas pessoas, através deste maravilhoso e impactante programa, né? Vamos para um hino, Débora Miranda, Neste Nome Tem Poder. E no, por mais, nós vamos também dar mais informações da obra do Senhor depois, após o hino, amém? Que Deus abençoe a sua vida, que Deus abençoe grandemente o seu lar, em nome de Jesus. Música.

0: É isso aí, queridos amados irmãos ouvintes. Você não pode ficar de fora desta grande festa, desta grande gloriosa festa nessa noite. Tenho certeza que o Senhor vai usar poderosamente o pastor Edson, diretamente de Criciúma, nesta poderosa confraternização. Você não pode ficar de fora, hein? Nós te convidamos. Nós fazemos este convite mais do que especial. O tema: o dia do grande livramento de Deus. É, o Senhor tem nos livrado muitas vezes, não é mesmo? O Senhor tem nos guardado por onde quer que nós andamos, por onde quer que nós fomos, aonde nós colocamos os nossos pés, ali o Senhor tem nos guardado, nos livrado, não é mesmo? Muitas vezes a gente até contempla com os nossos próprios olhos os livramentos que o Senhor tem, né, nos falado, através dos nossos irmãos, né, através das divinas revelações. E quantos irmãos têm contado bênção, vitória, que recebeu das mãos do Senhor, que tem usado os irmãos aqui na nossa sede estadual. E você vai acompanhar neste momento o como o Senhor tem usado os nossos irmãos, as nossas irmãs aqui na nossa sede estadual. Amém? Você não pode perder. Lembrando, hoje, dia 25 de julho de 2026, temos um encontro marcado aqui na nossa sede estadual de Florianópolis. O dia do grande livramento de Deus, com o pastor Edson, de Criciúma. E você não pode ficar de fora desta grande festa. Você não pode ficar de fora desta grande confraternização. Chegue cedo. Aqui vai estar também o Expansão, aqui ajudando, apoiando. Vai estar os obreiros, membros, aqui ajudando aqui a igreja, né? Neste momento, nesta grande comunhão. Aqui vai estar também todas as equipes, né? Ali os homens e mulheres de fé, todos os irmãos de todos os departamentos, vai estar o pequeno Galileu, né, as nossas crianças, e eu tenho certeza que o Senhor vai fazer e operar grandes sinais, prodígios e maravilhas nessa noite. Amém? Acompanhe aí o que o Senhor tem feito aqui na nossa sede estadual de Florianópolis, como o Senhor tem usado poderosamente os servos do Senhor, pastor Samuel, Dolor, juntamente com a equipe de irmãos. Acompanhe aí e logo depois já vamos para a nossa identificação das nossas emissoras e já voltamos, hein? Lembrando que às 9 horas é o programa local A Voz da Libertação. Amém? Que Deus abençoe a sua vida e já voltamos em alguns instantes.
1: Quero orar por uma irmã que você entrou aqui com fortes dores na coluna. Eu vejo um desvio na tua coluna. Você entrou aqui entrevada de dores, mas a mão de Deus restaura a tua saúde aqui agora. É uma irmã. Eu te chamo pela última vez. Eu conto isso. Recebe a cura agora. Eu quero orar por duas dessas irmãs que sofrem com uma enxaqueca que não tem remédio que tira, mas a mão de Deus arranca agora. Recebe lá sentada agora. Falta mais uma. Recebe a cura agora. Eu quero orar por duas pessoas que estão com uma enfermidade na raiz dos teus olhos. Ora, sua visão embaça, começa a escorrer aquela lágrima quente. Jesus te cura. Aqui tem a outra no meio recebendo um milagre. Essa irmã de preto levantou a mão. Eu vejo Deus te surpreendendo em 14 dias com uma grande vitória. Se prepara, porque Deus está te visitando com uma grande surpresa ou glória. Eu estou sentindo graça de Deus aqui. Levanta a mão e dá glória a Deus. Nós estamos na Deus é amor. Levanta a mão e dá glória a Deus.
2: E logo no capítulo 13, no versículo 2, escrito estás.

0: presença do Senhor não é em vão. Tem coisa de Deus, tem algo reservado que virá, que alcançará a tua vida.
1: O Senhor está falando comigo, aquele irmão lá na última cadeira de óculos, mas na última poltrona de blusa de frio preta, levanta a mão, meu filho. Olhou para trás agora, é você, levanta a mão, porque eu vejo o Senhor visitando a palma da tua mão, e eu vejo um canudo, é um diploma. O Senhor falou para mim, esse diploma é a dupla honra que eu começo a colocar na mão direita dele. Diga para ele que os sonhos dele irão se concretizar, porque ele vai ser aprovado nessa prova, e ele será honrado por mim, e ele vai trabalhar na área dele, diz o Senhor. Levanta a mão e dá glória. Levanta a mão lá em cima e diga glória a Deus. Esse espírito da morte, ele vai cair aí, porque o sangue de Jesus tem poder. Jesus te trouxe aqui para desfazer essa macumba. Diga: queima! Todo o mal que estava no estômago dela, vai saindo agora. Todo mal em nome de Jesus, sai! Aperta o estômago e procura esse inchaço agora. Cadê a dor?
2: Não tem.
1: Quem te curou?
2: Jesus.
1: Quem pode bater palma e dar glória a Deus?
3: Meu nome é Eva, eu estava muito desesperada, com a minha diabetes muito alta, e eu estava olhando nos aplicativos para comprar um remédio, pesquisei e encontrei um ali de R$667. Desliguei o telefone, vou fazer uma prova com Deus, me leva lá na igreja. Se Deus me curar dessa diabetes, que eu nunca mais venha sentir esse sintoma, se Deus me curar hoje, esse dinheiro que eu acabei de pesquisar ali na internet, que eu ia pagar R$667. Se Deus me curar, esse dinheiro do remédio, eu vou, faço um voto com o Senhor, meu Deus. Se o Senhor me curar, eu vou dar esse dinheiro lá na igreja para ajudar a obra de Deus. E daquele instante em diante, eu não senti mais nada. E Deus me curou. De lá para cá, eu nunca mais senti nada, nada, nada da diabetes. Para a honra e a glória do Senhor Jesus, eu estou curada. E aí, meus irmãos que estão ouvindo a rádio, tem doença crônica, que tem doença que é impossível para o médico, acredite que Deus cura. Deus cura, Deus tem o poder para curar. Faça um voto com fé e cumpre com o seu voto, que Deus cura. É, esse é o meu testemunho. Moro na Ilha Continente, meu nome é Eva Aparecida Rodrigues.
4: Como se chama?
5: André.
4: Conte o milagre que Deus curou a sua esposa. Como foi esse milagre?
5: Ela estava doente, fazendo terapia e tal. Eu vim aqui, fiz o voto de R$1.000. Uma semana depois ela já estava melhorzinha e foi melhorando cada vez mais. Teve tratamento médico, mas eu deixei na mão de Deus, né? Porque só Deus pode curar a gente, né?
4: Quanto tempo ela tinha esse câncer?
5: Tava numa fase 2, assim, né? Já fazia um tempinho.
4: Aí o irmão botou a fé em ação, vou fazer um voto com Deus.
5: Fazer um voto com Deus. E aqui fiz o voto com Deus e ela foi melhorando, melhorando, e agora tá curada.
4: Confirma seu nome e seu endereço.
5: André Vitorino, o Exige Dutra Sabaquim.
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9: É isso aí, queridos amados irmãos ouvintes. Então, os irmãos puderam acompanhar o que o Senhor faz aqui na nossa Igreja Pentecostal Deus Amor. Grandes milagres, prodígios e maravilha, não é mesmo? Afinal, o Senhor é o nosso autor e consumador da nossa fé. E neste momento, queridos irmãos, eu quero lembrar aos irmãos que nesta noite de sábado, vai estar acontecendo uma poderosa, concentração na presença de Deus. Você é o nosso convidado especial, mais do que especial. Traz também, meus irmãos, faça aquele convite evangelístico para uma pessoa que está enfermo, para uma pessoa que está no, na sua casa, que está precisando de uma palavra amiga, traga para a casa do Senhor. Faça aquele convite evangelístico. Faça como aquelas pessoas que levaram, né? Aquela pessoa que desceram, né? Quando Jesus estava pregando lá na sinagoga. E também eles levaram aquela pessoa que estava, né, acamada, descendo ali, abriram um buraco no teto e levaram até o Senhor Jesus. Então seja como esses amigos, faça essa obra evangelística. Traga uma pessoa que está enferma, uma pessoa doente, que eu tenho certeza que o Senhor vai realizar nesta noite grandes sinais, prodígios e maravilhas. Você não pode perder, hein? Nesta noite, a partir das 18 horas da noite, vai estar aqui na nossa sede o pastor Edson de Criciúma. Vai estar aqui todas as frentes, todos os departamentos da nossa igreja e vai ser uma bênção para a honra e glória do Senhor Jesus. Você não pode perder, hein? Nesta noite, a partir das 18 horas, marque na sua agenda para você não esquecer, para você não perder. Nesta noite, a partir das 18 horas, pastor Edson, diretamente de Criciúma, com o grande tema, o grande livramento de Deus. E vamos acompanhar mais milagres, vamos acompanhar mais prodígios e maravilha da forma que o Senhor tem usado os servos do Senhor na nossa igreja pentecostal do Senhor Deus e Amor. E você não pode perder, hein? Nós temos culto diariamente aqui na nossa sede. Nós temos 4 grandes concentrações todos os dias. A você que não pode vir na parte da manhã, tem o culto do trabalhador ao meio-dia. A você que não pode vir no culto do trabalhador, tem o culto às 14 horas. Né, meus irmãos? E se você não pode vir em nenhum dos 3 horários, tem o culto da noite, logo mais às 19 horas. Amém? Deus abençoe grandemente a sua vida. Deus abençoe grandemente os irmãos que estão na sintonia deste maravilhoso programa, programa Voz da Libertação. Este é um órgão oficial da nossa igreja pentecostal Deus Amor. Que Deus abençoe cada irmão que tem ajudado a obra do Senhor, que tem mantido o programa Voz da Libertação ao vivo todos os dias, doando, né, doando recurso financeiro para manter esta obra missionária. Saiba que esta ajuda que os irmãos a qual nos ajuda a igreja a manter o programa é muito benéfica. Aqui nós temos uma grande valia e aonde nós alcançamos milhares de vidas, milhares de pessoas e países todos os dias. Que Deus abençoe a sua vida. Vamos para um quadro, eu e mais um com a nossa irmã Débora Miranda, com o tema O que é Igreja? Amém? Fique com este quadro e logo após o quadro nós voltamos com mais informações concernentes à obra do Senhor.
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10: Estamos aqui no programa Eu e Mais Um. Este programa especificamente para os discipuladores, aqueles que estão cuidando dos novos convertidos. Hoje nós vamos para a nossa terceira lição e vamos falar um pouquinho sobre o que é igreja. E estou seguindo o manual do batismo, que você pode adquirir gratuitamente fazendo download do nosso site, da nossa igreja, ipda.com.br. E também no final desta lição falaremos algumas dicas de como você pode ajudar este novo convertido em outras áreas também, algumas dicas de como você ter estratégias para ajudar este novo convertido a se interessar em aprender, sentar com você e juntos vocês conhecerem e crescerem no conhecimento de Deus. Antes de mais nada, eu queria dizer que vocês que estão discipulando podem mandar as suas dúvidas para o nosso telefone do WhatsApp 11 982923392. Você discipulador que está tendo dificuldades, dúvidas em relação ao novo convertido, neste constante cuidado, né, diário, você pode mandar as suas dúvidas para este WhatsApp 9 8292-3392. Vamos à nossa lição de hoje. Quando falamos igreja, nós pensamos logo num lugar, num espaço físico, onde temos cadeiras, púlpito, microfone. Isso nós chamamos de templo. É um templo físico, né? O templo é físico. Quando nós falamos igreja, nós falamos de algo espiritual, né? A igreja não é um prédio. Ela significa, no dicionário, diz uma assembleia, né? Os que foram chamados. Ou seja, não é de um prédio que estamos falando, mas de um povo. Você é povo de Deus. Igreja somos nós. Agora existem dois tipos de igreja. A igreja visível, a local, né? É aquela que a gente pode ver ou chamar de uma determinada denominação como a nossa, Deus e Amor. E tem a igreja invisível, que é a igreja formada por todos os salvos, todos aqueles que aceitaram a Jesus no mundo inteiro, aqueles que aceitaram a Cristo como Salvador, de todas as tribos, povos, países, línguas, que certamente creram no Senhor Jesus, foram batizados nas águas e que estão unidos na comunhão de Cristo, como diz em 1 Coríntios 12, versículos 13 e 14. Este novo convertido em que você está acompanhando todos os dias, ele precisa ser batizado para ser inserido à igreja. Ou seja, é evidente que para ser membro da igreja, há de se preencher importantes requisitos. E o batismo é um deles. Mas como nós já falamos de batismo, eu vou apenas pincelar aqui que o batismo é necessário para ser integrante desta igreja visível e também invisível. Por exemplo, podemos classificar um dos requisitos muito importantes que nós já falamos, o arrependimento, né? Que não é remorso. Quando a pessoa tem remorso, ela se sente assim muito triste, né? Um sentimento. Ela se sente muito triste com um sentimento de culpa e angústia de algo que fez. Então, para ser integrante da igreja, um dos requisitos é se arrepender dos seus pecados genuinamente, verdadeiramente. Então, nós podemos dizer que com a regeneração, o arrependimento e a fé, a pessoa já pode participar do batismo e ser batizada e já em seguida, automaticamente, ser integrante da igreja de Cristo Jesus. É claro que os objetivos de uma igreja só podem surtir resultados com pessoas transformadas, regeneradas, né? Os que chegam a ser membros da igreja primeiro devem haver tido arrependimento de seus pecados. E depois existe também o requisito cerimonial, que é como eu falei, que é o batismo, né? Para ser membro de uma igreja. O novo convertido, ele vai demonstrar que ele creu em tudo isso através do batismo. Então o crente arrependido e regenerado deve ser batizado em águas correntes, em nome do Pai, do Filho e do Espírito Santo de Deus. A igreja, ela é muito importante na vida do novo convertido, ou seja, de todo salvo. Muitas pessoas dizem, e talvez até o seu novo convertido diga, eu quero ficar congregando em casa, mas é necessário congregar. É claro que você pode ter um culto doméstico de vez em quando, você até mesmo pode fazer com a permissão e também com a vontade e o pedido do novo convertido, um culto doméstico, por que não? Mas espere ele manifestar esse desejo. Não se ofereça. Nunca force, vamos dizer, a barra, né? Entre aspas, para que algo aconteça e que você faça. Porque às vezes o discipulador, ele tem muitas boas intenções. Mas às vezes ele pode perder o novo convertido e ele escapar pelos vãos dos dedos. Porque isso é muito fácil e muito constante acontecer. Quantas vezes você já tentou trazer alguém, tentou fazer ali o acompanhamento e de repente aquela pessoa desapareceu. Porque talvez uma palavra mal falada, mal compreendida, mal colocada ou até uma atitude tomada numa hora errada acaba afugentando o novo convertido e ele se afasta ao invés de dizer, olha, eu não gostei dessa atitude. Quando nós somos discipuladores, nós temos de ter muita ética. Essa é uma das nossas dicas de hoje. Ética. O que é ética? É um conjunto de qualidades, de ações morais certas e bem colocadas. Existe a ética pastoral, existe a ética médica, por exemplo, a ética pastoral, quando ele recebe um problema de um membro, é antiético ele passar este problema até para sua própria família, esposa e filhos. São coisas que não convêm. Então, você que está aí cuidando deste novo convertido, em primeiro lugar, você deve ter muita ética, respeitar os horários das aulas, que, por exemplo, você tenha já dito a ele, olha, as nossas aulas, ou meu contato contigo vai ser tal hora, e você, naquela hora, não se manifesta, a hora passa, você vai perdendo a confiança e quebrando esta ligação, esta intimidade que você deveria ter com o seu novo convertido. A nossa dica que eu estou falando hoje é sobre a ética. No que você fala a respeito dos outros e da sua própria igreja, da sua própria liderança. Lembram-se que quando a gente vai ser um discipulador, queremos fazer outros discípulos, nós temos que ter a morte do nosso eu primeiramente. Então examine-se a si mesmo todos os dias, quando você for orar, antes de você fazer a sua primeira ligação ou seu primeiro contato com o novo convertido, é importante você examinar as suas palavras. Será que estou falando certo? Senhor, me ajude a tomar atitudes diante de certos problemas de maneira correta. Agora, se você tiver dúvidas, por exemplo, você encontrou uma situação inusitada, totalmente rara, com o seu novo convertido, a situação que ele lhe propôs, e você não sabe o que falar, o que dizer. Então não diga nada, apenas diga, eu vou consultar isso com a nossa direção, com a liderança dos nossos pastores, e trarei essa resposta o mais breve possível. É muito mais bonito dizer que você irá consultar, do que dizer que sabe e ensinar errado. Esta é uma atitude muito antiética, anti-espiritual, podemos dizer assim, se existe esta palavra. Mas nós temos que ter muito cuidado no que falamos, porque estamos ensinando uma criança, espiritualmente falando, como andar, como falar. O respeito também é muito importante. Enfim, nós vamos trazendo dicas e eu vou deixar novamente o nosso telefone. Se você está enfrentando situações inusitadas ou difíceis ou até raras que você nunca enfrentou nesse discipulado, junto ao seu novo convertido, você pode mandar a sua dúvida para este telefone, 11 982 92 33 92. Estamos aqui para lhe ajudar neste apoio. Não basta apenas apontar o caminho, tem de andar junto com ele neste novo caminho. Vocês acompanharam o espaço Eu e Mais Um, Igreja Pentecostal Deus de Amor. 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
9: Queridos amados irmãos, ouvintes internautas, É, queridos amados irmãos, quão maravilhoso é, né, nós pertencermos, né, à Igreja de Cristo, à Igreja do Senhor Jesus. E neste momento, meus irmãos, eu venho fazer uma reflexão com os irmãos, a todos os nossos irmãos que estão aí no seu lar, na sua casa. Eu venho fazer uma reflexão com os irmãos. Amém? Você que está no seu lar, na sua casa, no seu automóvel, neste momento, nesta hora, a minha Bíblia, ela se encontra aberta no livro de 2 Coríntios 5, verso 7, que diz assim, o apóstolo Paulo escreve aos coríntios, né? Por que andamos por fé e não por vista? Meus irmãos, muitas vezes a caminhada com Deus exige fé. Nem sempre nós entendemos o que o Senhor está fazendo para nós. Mas nós podemos ter a certeza que Ele nunca perde o controle da situação a qual estamos enfrentando. Da nossa história. A fé, ela nos faz confiar em Deus, mesmo quando os nossos olhos enxergam apenas aquelas dificuldades a qual nós enfrentamos no dia a dia. Enfrentamos no trabalho, enfrentamos na nossa casa, muitas vezes nos nossos afazeres domésticos, não é mesmo? Ao longo da Bíblia vemos homens, mulheres que venceram porque decidiram confiar no Senhor. Nós vemos o caso do nosso pai Abraão, que creu na promessa, mesmo quando tudo parecia impossível. Vemos também o rei Davi, que enfrentou Golias pela fé. Daniel, que ficou e permaneceu fiel na cova dos leões, porque acreditava e sabia que Deus era maior do que qualquer ameaça. Era maior do que qualquer outra coisa, do que qualquer que ele ia enfrentar. Talvez neste momento, você, querido irmão, você, querida irmã, esteja enfrentando uma luta, uma enfermidade, até mesmo você está enfrentando, muitas das vezes, uma porta fechada de emprego, uma resposta ainda que não chegou. Mas eu quero lembrar você, querido irmão, não permita que estas circunstâncias enfraqueçam a sua confiança. Deus continua sendo o mesmo, poderoso para abrir caminhos, como Ele abriu o Mar Vermelho para o povo do Senhor passar quando saiu do Egito, para operar milagres, como o Senhor Jesus fez grandes milagres através da sua passagem nessa terra, e cumprir uma das suas promessas na nossa vida. Continue caminhando pela fé. Deus, Ele trabalha em nosso favor, em seu favor. E no tempo certo, você verá o propósito dEle se cumprir na sua vida, na nossa vida também, porque eu me incluo nisso. O Eclesiastes vai nos dizer que os caminhos do Senhor são maiores do que o nosso, o pensamento do Senhor. E há tudo um propósito em cima no céu e embaixo da terra. Então, meus irmãos, fique com essa palavra. A fé não ignora a realidade das nossas lutas. Ela confia na grandeza do Deus que está acima de todas elas. Amém? Que Deus fortaleça a sua fé e abençoe grandemente o seu dia. Neste momento, nesta hora gloriosa. Amém? Fique com essa palavra. Fique com esta poderosa, com este poderoso, né? Nesta poderosa reflexão para a sua vida. Confie somente no Senhor e na força do seu poder. Amém? Que Deus abençoe a sua vida. Nós vamos agora para um hino do nosso irmão cantor Elias Santos, né? Da nossa sede mundial, Amparo Espiritual. Que Deus abençoe grandemente a sua vida.

Para a sua vida mudar, é preciso que haja uma concordância total e completa entre você e a sua fé. Mas como saber se tenho fé suficiente para que haja essa concordância? Não basta apenas crer em Deus de uma forma sentimental e emotiva, mas é preciso acreditar nele de uma forma totalmente consciente. E isso só é possível através de sua palavra. As Escrituras Sagradas não nos deixam dúvida ao dizer: a fé vem pelo ouvir e ouvir a palavra de Deus. Para tocar o coração de Deus, é preciso que Ele veja em cada um de nós como estamos o servindo, qual a nossa crença para com Ele. Se você começar a crer em Deus hoje, de uma maneira consciente, ouvindo e crendo em Sua palavra, tenha certeza de que sua vida nunca mais será a mesma. 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
3: É isso aí, queridos amados irmãos, ouvintes, internautas. E eu quero lembrar os irmãos também que neste mês de agosto temos o aniversário, né, meus irmãos, da Fundação Reviver. A Fundação Reviver, são 30 anos, né, 30 anos de braço assistencial da igreja, ajudando os irmãos, as irmãs, as pessoas carentes, né? E você pode estar procurando a nossa irmã Inadir Soares, amém? Pode estar procurando ela aqui na nossa sede para conversar com ela, para saber mais, né, sobre essa caravana. A nossa caravana, ela vai sair daqui dia 21 de agosto, sexta-feira, às 18 horas. E volta dia 23, domingo, às 13 horas. Tá bom? Só para lembrar os irmãos que temos essa caravana para a sede mundial. Para a nossa sede mundial dos 32 anos da Fundação Reviver. Então, aos irmãos que gostariam de ir para a sede mundial, que nunca foram, que querem ter esta experiência de ver como é que é a nossa sede mundial, então possam procurar a irmã Inadir Soares aqui na nossa sede, que ela vai dar as maiores informações para os irmãos, está certo? Também lembrando aos irmãos que temos a conferência jovem, a todos os jovens aí que estão na sintonia do programa A Voz da Libertação, a você irmão, irmã, que tem o seu jovem, que também ele gostaria de ir para a conferência jovem. Lá vai ter grandes jovens de todas as regiões, até mesmo de vários países. Então temos a nossa conferência jovem, amém? Já está aberto para os irmãos que queiram comprar a sua passagem. A você, irmão, também, que gostaria de ir junto com a juventude para a sede mundial. Então os irmãos possam procurar também a nossa irmã Gabriela Souza. Você pode estar procurando ela, né? Eu vou passar o contato dela a você, querido irmão, querida irmã, que tem o seu jovem, que ele gostaria muito de ir nessa conferência. Fale para ele nessa conferência, fale com ele e diga que nós temos essa caravana. Ali vamos ter vários jovens reunidos na presença do Senhor, louvando, enaltecendo o nome do Senhor. Então, temos a nossa conferência jovem. Você pode também procurar a nossa irmã Gabriela. A nossa saída aqui da nossa sede estadual de Florianópolis vai ocorrer dia 4/9, às 23h30, diretamente aqui da nossa sede estadual, diretamente aqui do templo. E o retorno é dia 6 do 9 às 11h30. Então nós retornaremos 6/30 às 11h30 de São Paulo. Já estamos voltando para a nossa casa. Você pode estar procurando a nossa irmã Gabriela através do telefone do WhatsApp. Você pode estar anotando aí, anote aí, é o 48 96 82 57 98. Então você pode entrar em contato com a nossa irmã Gabriela e reservar ali a sua passagem para a conferência jovem. Lembrando aos irmãos que eu não passei, né, o número da irmã Inadir. Eu vou passar agora para os irmãos que gostariam de ir para os 32 anos da nossa também da nossa caravana da Fundação Reviver. Você pode estar entrando em contato com a nossa irmã Inadir Soares para ali ver se ainda tem poltronas disponível. Você pode estar entrando em contato pelo WhatsApp, que é o 48 98 57 7059. Mais uma vez, anote aí na sua agenda, no seu telefone, 48 98 57 98 8457 7059, amém? Você pode estar fazendo ali, conversando com a nossa irmã Inadir Soares e também com a nossa irmã Gabriela para essas dois grandes eventos na nossa sede mundial, amém? Que Deus abençoe a sua vida. Lembrando também, meus irmãos, que nós temos culto aqui na nossa sede. Nós vamos ter o culto com o Pequeno Galileu. Sétimo Encontro Regional de Criança vai ocorrer dia 4 de outubro, às 18 horas. Amém? Então você pode, anote na sua agenda este dia, poderoso dia, anote aí que nós vamos ter o sétimo encontro com as, nossas crianças do Pequeno Galileu, né? Tripulação de Cristo, preparados para decolar. Então você não pode perder que dia 4 de outubro, às 18 horas, nós temos este grande evento com o Pequeno Galileu. Lembrando aos irmãos que nós temos culto diariamente aqui na nossa sede estadual de Florianópolis, de segunda a segunda, é isso aí. De segunda a sexta é em quatro horários, segunda-feira de ensinamento, segunda-feira do pão. Temos de manhã, né, um irmão pregando, ao meio-dia nosso irmão Romildo Alves, às 14 horas o pastor Maicon e às 19 horas o pastor Samuel Dolor trazendo o ensino da palavra do Senhor para nós, né? Você não pode perder, hein? Culto de ensinamento para todos nós, obreiros, membros e cooperadores da obra do Senhor, tá certo? Lembrando também que terça-feira temos um grande culto nos quatro grandes horários, amém? Temos o culto da Terça dos Vencedores à noite, isso aí. Nosso irmão presbítero Jessé da Glória, que está na frente deste grande culto. Então nós te convidamos para este culto da Terça-feira dos Vencedores às 19 horas. Nós somos vencedores em Cristo Jesus, como nos diz a palavra do Senhor, né? Também temos, meus irmãos, temos também aqui no nossa agenda culto da Reviver com o pastor Samuel Dolor, dia 30/7. É isso aí. 30/7? É isso aí. Próxima semana agora, 30/7, temos o pastor Samuel Dolor pregando no culto da Reviver, às 14 horas. Então, traga sua família, traga o seu parente, traga as pessoas, faça aquele convite evangelístico e venha para a casa do Senhor adorar ao Senhor na beleza da sua santidade. Temos também o culto em prol, né? O culto Homens e Mulheres de Fé. E grupo misto adoradores aqui da nossa sede. Então, dia 30/7, às 19 horas, nesta quinta-feira, o pastor Samuel Dolor vai estar pregando a palavra do Senhor também. Então, nós te convidamos para este grande culto na presença de Deus. E lembrando que sexta-feira é da libertação total. Logo pela manhã já temos um irmão pregando a palavra do Senhor ao meio-dia no culto do trabalhador, nosso irmão Romildo Alves. Às 14 horas, pastor Benedito João estará pregando a palavra do Senhor. E às 19 horas da sexta-feira da libertação total, pastor Samuel Dolor. Você não pode ficar de fora, hein? Temos uma grande variedade de programação aqui na nossa sede. Então, nós te fazemos este convite evangelístico, né? É isso que nós fazemos. Convidamos você e a sua querida família. Olha só que bênção. Que Deus abençoe a nossa irmã Maria, que está nos mandando o seu áudio. Já já nós vamos escutar e ver o que a nossa irmã Maria está nos falando pelo áudio. Amém? Vamos já soltar daqui a pouquinho. Que Deus abençoe a cada irmão. Que Deus abençoe a cada irmã que está no programa Voz da Libertação. Tenho certeza que o Senhor tem alcançado grandes lares, grandes famílias, né? Eu tenho certeza que através do programa muitas pessoas estão sendo salvas, curadas e até mesmo libertadas através do poder da palavra do Senhor. Amém? Vamos ficar com um hino? Vamos ficar com um hino com a nossa irmã Cristina Santana e logo nós voltamos para escutar o que a nossa irmã Maria está nos falando. Também temos o nosso irmão Carlos aqui de Brusque. Que Deus abençoe todo o povo de Brusque. Nossos irmãos brusquenses. Que Deus abençoe o povo de Deus. A todos os irmãos da nossa região da Grande Florianópolis, que está na sintonia também. Que Deus abençoe meu pai, que está aqui no Rio Tavares, no sul da ilha, nos acompanhando também. Que Deus abençoe minha mamãe. Que Deus abençoe todo o povo de Deus que está na sintonia do programa A Voz da Libertação. Bem, vamos para o hino com a nossa irmã Cristina Santana e logo nós voltamos com as demais partes da obra do Senhor Jesus. Música.

paz do Senhor, aqui é o Carlos de Bruce. Eu e minha esposa, nós estamos acompanhando essa programação, né? Deus deixou mais uma oportunidade para nós, né? Dia maravilhoso, né? Num sábado bonito, né? Que Deus deixou para nós, né? Deus é maravilhoso, né? Quero fazer pedido de oração também, né? Para todas as áreas, né? Amém?

É isso aí, queridos amados irmãos ouvintes, internautas, você está conectado no programa Voz da Libertação, a voz do Senhor, e você é o nosso convidado especial. Lembrando aos irmãos que nessa noite temos o pastor Edson de Criciúma, né?

Vamos, envie para cá, para o número do WhatsApp. O número do WhatsApp da rádio é o 48-3207-8283. Você pode estar ali enviando a sua mensagem, seu testemunho daquilo que o Senhor tem realizado na sua vida. Envie para nós, para que nós possamos ser edificados. E também os irmãos ouvintes possam ser alcançados pelo seu testemunho, né? Porque aquele que fala das bênçãos que o Senhor fez na sua vida, nós também somos alcançados pela mão do Senhor. Nós acrescenta a nossa fé. Então, é muito bom nós sempre estarmos ouvindo os testemunhos dos irmãos e também testificar daquilo que o Senhor fez na nossa vida também. Então, você pode enviar para cá, para o nosso número do WhatsApp, que é o 48-3207-8283. As maravilhas que o Senhor fez na sua vida, na sua família, né? As bênçãos, os livramentos, uma bênção que recebeu do Senhor, amém? Durante esse mês, durante o ano, o importante é que você testifique da bênção que o Senhor fez na sua vida, amém? Tá certo, meu querido irmão? Tá certo, minha querida irmã? Então, envie para nós, para o nosso número do WhatsApp, para que nós possamos ser edificados pelo Senhor. Vamos orar? Vamos clamar ao Senhor neste momento? Vamos orar ao Senhor neste momento, nesta hora? Você que está no seu lar, na sua casa, aí, neste momento, nós vamos clamar ao Senhor, buscar o nome do Senhor Jesus, não é mesmo? Buscar a face santa do Senhor. Então vamos orar a Deus, clamar ao Senhor Jesus, vamos orar a Deus, você que está aí no seu lar, na sua casa. A palavra do Senhor fala que aquele que pede, recebe, aquele que busca, encontra, e aquele que bate, a porta se abre, não é mesmo? Então se nós buscarmos ao Senhor, o Senhor vai nos atender, vai nos alcançar, não é mesmo? Então vamos orar a Deus, clamar ao nome do Senhor Jesus, vamos buscar a face do Senhor neste momento de oração, nesta hora gloriosa de oração. Vamos orar a Deus?

Grande Deus e eterno Pai, diante da sua presença, Senhor, eu venho te pedir, Senhor meu Pai. Nesta hora gloriosa, Senhor, eu te peço perdão das minhas falhas, dos meus pecados, de tudo quanto, Senhor. Senhor meu Pai da glória, eu fiz e o Senhor não se agradou. Perdoa, Senhor, também este querido irmão, esta querida irmã, Senhor, que está no seu lar, na sua casa. Perdoa, Senhor, o seu povo, a cada irmão ouvinte, a cada irmã, Senhor, que está na sintonia, esse jovem, esta jovem, meu Pai, que está aí no seu local de trabalho, neste momento, está nos acompanhando, Pai. Senhor, que o Senhor venha olhar para os teus filhos, Senhor, meu Pai, com os teus olhos misericordiosos. Passa uma gota do teu sangue, Senhor, meu Pai querido, neste momento, eu te peço agora. Senhor, nos livra, Senhor, do homem sanguinário e violento. Nos livra de todos os males, Pai. Nos livra de todas as aflições do inimigo. Nos livra, Senhor, de tudo quanto, Senhor, meu Pai. Eu te peço, Senhor, na sua presença. Guarda o teu povo poderosamente. Guarda cada irmão, Senhor, poderosamente, ó Pai. Senhor, eu te peço na sua presença. Abençoa nosso irmão Carlos de Brusque. A nossa irmã Maria, que pede pela sua pessoa, por toda a sua família. Que o Senhor venha abençoar grandemente o seu povo. Que o Senhor venha ajudar, Senhor meu Pai, a vencer as dificuldades, as lutas, as tribulações da vida. Que o Senhor venha ajudar, Senhor, a cada um poderosamente. Eu te peço nesta manhã, Senhor, de oração, nesta manhã de intercessão, meu Pai, diante da sua presença, diante do Senhor agora, que o Senhor possa visitar, meu Pai, a cada irmão ouvinte, meu Deus. Senhor, alegra o coração dos teus filhos. Alegra, Senhor, meu Pai, Senhor, o coração das tuas filhas. Que neste momento de oração, Senhor, o Senhor desça com bálsamo, Senhor, até as feridas deste coração que está aflito, que está ferido. Que o Senhor desça como bálsamo, Senhor, até as feridas, Senhor, mais profunda, meu Pai. E sara, Senhor, o seu povo das enfermidades. Sara, Senhor, de todos os perigos. Eu te peço, Senhor, meu Deus amado, na tua presença nesta hora, Jesus. Que o Senhor venha confirmar, Senhor, o grande livramento, a grande bênção e a grande

grande vitória. É o que eu te peço, Senhor, neste momento de oração. Senhor, confirma o livramento para a vida desta irmã, para a família desta irmã. Senhor, confirma agora, Senhor. Eu te peço, Senhor, na sua presença. Meu Deus, eu te peço agora, Jesus. Senhor, meu Pai da glória, vai confirmando, Senhor. Eu te peço, Senhor, meu Deus, na tua presença, meu Deus. Pelo teu poder, pela tua graça que é salvífica, Jesus. Porque nós temos fé, Jesus. Nós temos fé, Senhor, meu Pai. Que o Senhor, meu Deus, amado e glorioso, é poderoso para cumprir a promessa na nossa vida. Para cumprir, Senhor, meu Deus, aquilo que o Senhor nos prometeu. Senhor, meu Deus, eu te peço agora, na sua presença, Jesus, que o Senhor possa, meu Pai, alcançar este lar, esta casa. Neste momento de oração, nesta hora gloriosa de intercessão, meu Deus, pelo teu Espírito Santo, Senhor, como nos diz o salmista Jesus, que o Senhor é o nosso socorro, o Senhor é o nosso socorro bem presente na hora da nossa angústia, o Senhor é a nossa torre forte, o nosso escudo e o nosso broquel, Jesus. Senhor, meu Deus, é o Senhor quem nos livra do laço do passarinheiro e da peste perniciosa. Que faz, Senhor, nos deitar, Senhor, em pastos verdejantes, meu Pai. Senhor, meu Deus, nós confiamos em Ti e na força, Senhor, do Teu braço, Jesus, que está conosco. Nós cremos, Senhor, na Tua palavra de salvação e de vida eterna. Nós cremos, Senhor, que o Senhor vai, Senhor, salvar a nossa vida, que o Senhor vai salvar a nossa família, Pai. Que o Senhor vai libertar a nossa família, Jesus, dos vícios. Que o Senhor vai nos libertar, Senhor meu Deus. Eu te peço, Senhor, nesta manhã, humildemente na Sua presença. É pelo Teu poder, Senhor. É pela Tua santa presença. E pelo Teu nome santo e poderoso, Jesus. Confirma, Senhor, a grande bênção e a grande vitória.

É isso aí, queridos amados irmãos ouvintes. Tenha fé que o Senhor é galardoador, né, da nossa bênção, da nossa vitória. Que Deus abençoe a nossa irmã Maria. Maria Rosa, de Palmas, ali de Governador Celso Ramos. Que Deus abençoe a serva do Senhor, que sempre está conosco. Amém? Que Deus abençoe toda a família da nossa irmã Maria Rosa. A todos os irmãos ouvintes que estão na sintonia do programa Voz da Libertação. Meus irmãos, neste momento vamos para um hino da nossa irmã Daniela Balabem, Abundante Chuva. E depois nós voltaremos, né, com a confirmação do pastor Edson de Criciúma para o culto desta noite. Você não pode perder, hein? É nessa noite. Uma grande concentração aqui na nossa sede estadual de Florianópolis, com o grande tema, o grande livramento de Deus, com o pastor Edson, de Criciúma. Ah, irmão Guilherme, vai ter estacionamento? Temos, aqui no nosso, na nossa igreja temos estacionamento, amém? Temos um ponto de ônibus bem em frente à nossa igreja. Você vai descer do ônibus e já vai subir a escadaria dá diretamente aqui no primeiro andar da nossa igreja. E o segundo piso é a igreja propriamente dita. Então, amém, irmãos? Você que vem de ônibus, que depende do transporte público, você vai pegar o ônibus, vai vindo aqui do terminal de ônibus, vai parar bem em frente à igreja Pentecostal Deus e Amor. O ponto de ônibus fica localizado bem em frente, fica colado com a igreja. Então você não pode perder esta grande oportunidade de vir nessa noite cultuar a Deus, fazer um culto racional ao Senhor, porque é isso que nós fazemos todos os dias, se apresentando a Deus com um culto, né, racional para o Senhor. Amém? E é nesta noite, grande culto, esta grande concentração com o pastor Edson de Criciúma. Você não pode perder esta grande oportunidade para o Senhor que possa operar na sua vida, para operar no seu lar. E faça aquele convite evangelístico. Convide os teus vizinhos, convide, amém? Aquelas pessoas enfermas que precisam de uma palavra do Senhor, que precisam até mesmo de ouvir a voz de Deus, que possam ser renovados pelo Espírito Santo do Senhor. E é nessa noite, este grande encontro que o Senhor tem marcado com você e com a sua família. Amém? Tá certo, meus irmãos? Vamos para este culto, Abundante Chuva, e logo depois nós vamos aos prefixos. 10 horas vamos com a nossa sede mundial e 11 horas nós retornaremos com a nossa programação local, tá certo? Que Deus abençoe a sua vida, o seu lar, abundantemente. Vamos com a nossa irmã Daniela Balabem, Abundante Chuva.

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1: Apresento a ti estas duas almas que estão aqui diante do altar. Que a alma deles, Pai, hoje possa desfrutar da reconciliação e da decisão contigo, em nome de Jesus. Levante as tuas mãos, levante as suas mãos. Você que está em casa, levante as suas mãos. Diga comigo: Senhor Jesus, recebe, aceita a minha alma em teus braços de amor e me ensina, meu Salvador, a permanecer na tua presença. Quem louva a Deus? Parabéns, meu amado. Parabéns, parabéns, meu querido. Procede com eles. Oh, glória! E se a tristeza, se a tristeza te encontrou pelo caminho, querido, fica tranquilo. Jesus, ele é a tua força, a tua alegria. Quando você se alegra em Deus, a tristeza, o ressentimento cai por terra. Quem sabia disso? Que o Senhor te abençoe e te guarde. Que o Senhor tenha misericórdia de ti. Que o Senhor sobre ti levante o seu rosto e te dê a paz. A paz do Senhor Jesus, a paz do Senhor Jesus e a paz do Senhor Jesus. Deus abençoe a todos.
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2: Dez da manhã e 2 minutos em São Paulo. Que Deus abençoe grandemente o seu lar, a sua vida, a sua família. Aceite a gloriosa paz de nosso Senhor e Salvador Jesus Cristo, do seu irmão e amigo, presbítero Rafael Gonçalves. Obrigado pela sua audiência, muito obrigado pela sua companhia. Vamos juntos até o meio-dia, levando a palavra de Deus, belíssimas canções, quadros que edificam a sua vida, testemunhos de fé e, é claro, tudo o que acontece em nossa igreja Deus e Amor no dia de hoje, ou seja, durante todo fim de semana. É um prazer estar com você, um ótimo dia. Também estamos ao vivo para mais de 400 emissoras espalhadas por todo o Brasil. Você que nos ouve do norte ao sul, muito obrigado. Obrigado, pastores, operadores. Todos estão conectados à Central de Produção Internacional. Até às 11 da manhã estaremos aqui falando do amor de Deus, das maravilhas de Jesus. 10h03, vamos ao bloco informativo. 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
3: E chegou o momento de informação aqui na Rádio Deus é Amor. Devolução. O que deve ser entregue ao adquirir ou alugar um imóvel? Olha, esse é um assunto bastante polêmico e vale muito você prestar atenção. O proprietário deve entregar ao inquilino o imóvel em perfeitas condições de uso e fica responsável, inclusive, por reparar problemas, defeitos no imóvel que sejam anteriores à locação. É muito comum, neste momento, que seja feita uma vistoria para ver se há algum tipo de problema e para ver também qual é a situação, o estado do imóvel e como foi entregue ao inquilino. A lei do inquilinato estabelece que a obrigação de fazer o pagamento de taxas administrativas é do proprietário e não do inquilino. Nisso está incluso as taxas de administração imobiliária e de intermediações, incluindo os gastos com checagem de documentos e verificações de fiador, por exemplo. O locatário deve receber o imóvel em perfeitas condições para morar, o que se aplica a pisos, revestimentos, vidros, interruptores, a pintura, o funcionamento de instalações elétricas e hidráulicas e outros itens essenciais para sua habitação. De acordo com a lei do inquilinato, em regra, o inquilino deve ser reembolsado pelas benfeitorias consideradas necessárias, mesmo que não tenham sido autorizadas pelo proprietário, e pelas benfeitorias que sejam úteis, essas depois de autorizadas pelo locador. Doador de sangue. Direitos garantidos para quem tem esse hábito. Quem doa sangue pode ter direitos como a isenção de taxas em concursos públicos, folga no trabalho, meia entrada em eventos e anonimato. Para garantir alguns desses direitos, geralmente é necessário ter feito 3 doações nos últimos 12 meses, no caso dos homens, ou 2 doações, no caso das mulheres. É obrigatória a apresentação de comprovantes emitidos por hemocentros oficiais, Também há direito à folga no trabalho para quem é seletista ou servidor público. Empregados, CLT e servidores públicos podem se ausentar, inclusive, por um dia, sem desconto no salário, isso a cada 12 meses, mediante a apresentação do comprovante de doação. Há previsão legal para meia entrada em eventos culturais e esportivos financiados com recursos públicos estaduais. O direito é válido para doadores regulares, dentro dos mesmos critérios de frequência já citados. Para a maioria dos benefícios, como a meia entrada ou isenção em concursos, é exigida a carteirinha de doador ou um certificado emitido pelo Hemocentro, contendo as datas das doações e o carimbo oficial. Para doar sangue, você precisa ter entre 16 e 69 anos com consentimento para menores de 18, pesar no mínimo 50 quilos, estar bem de saúde, bem descansado e alimentado e apresentar um documento oficial com foto, justamente para agendar e realizar a doação em um hemocentro ou banco de sangue, seguindo, claro, todas as orientações de segurança.
2: Agora em São Paulo, 10h07. Bom dia!
4: 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Todos serão bem-vindos, aguardamos vocês, venham!
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0: 10 e 12 em São Paulo, muito obrigado pela sua companhia. Vamos juntos em rede nacional até às 11 horas da manhã. E é claro, dentro de uma hora de programação já é suficiente para você saber que Deus te ama, que Deus deseja transformar e mudar a sua vida por meio da sua fé. E é claro, eu gostaria de falar sobre isso nesse exato momento. Eu gostaria de falar de pessoas que vieram à Igreja Pentecostal Deus e Amor e pela fé tiveram as suas vidas transformadas por Deus. Aumente o volume do seu rádio e vamos ouvir este belíssimo depoimento para o aumento da sua fé.
1: Paz do Senhor Jesus, eu me chamo Rogério da Silva Ferreira, moro no Parque Continental 2, Guarulhos, São Paulo. Queria contar para os irmãos aqui um grande livramento que o Senhor Jesus me deu pela manhã hoje. Eu trabalho na área da construção civil, estava com a trena medindo metragem de uns canos para me executar um serviço, e nesse meio tempo o vento bateu na trena e bateu no fio de alta tensão, que o total é de 13 mil volts. E para a honra e glória do Senhor Jesus, a trena caiu, bateu no fio e eu tomei um grande choque no braço do lado direito, mas para a honra e glória do Senhor Jesus, comigo não aconteceu nada, graças a Deus. E só teve só uma pequena queimadura no braço, para a honra e glória do Senhor Jesus. Contando esse testemunho para mostrar o grande livramento que o Senhor deu para mim nesse dia de hoje. E a todos que Deus sempre está disposto a dar livramento a quem busca Ele, né? Quem serve a Ele. E desde já agradeço a todos a oportunidade de contar esse testemunho e a paz do Senhor Jesus a todos.
2: Meu nome é Milton Fernandes dos Santos, eu resido na cidade de Jundiaí, estado de São Paulo. Eu quero contar o meu testemunho. Quando eu tinha 20 anos, não servia a Deus, não tinha aceitado Jesus como meu salvador, andei, vamos dizer, como ovelha desgarrada, né? Ovelha sem pastor. Vivi uma vida desiludida, uma vida amargurada, uma vida sem direção. Cada divertimento que o mundo me oferecia, mas a minha alma ficava vazia. Isso desde a minha infância até a minha mocidade. E também, muitas vezes, o inimigo ele colocava um desejo de suicídio em mim. O diabo colocava desejo de matar, roubar, de fazer obras que agradam a ele. Porque eu também não tinha o conhecimento da verdade, não tinha temor de Deus. Nunca tinha ido numa igreja evangélica, mas Deus ele abriu a minha mente um certo dia e eu procurei então a Igreja Pentecostal Deus e Amor e levantei as minhas mãos e aceitei Jesus Cristo como meu Salvador. E Jesus então trocou aquele fardo e me deu um fardo leve. E hoje eu sirvo a Deus com alegria, sirvo o Senhor de verdade, com amor. Eu percebi que só em Jesus é que nós podemos encontrar paz, encontrar felicidade. No mundo não tinha alegria, não tinha paz. Só encontrei isso na presença do Senhor, aceitando Jesus como meu Salvador. Chegando na Igreja Deus Amor também, eu tinha um úlcera no estômago. Eu fui revelado pelo Espírito Santo de Deus e o Senhor me curou na hora daquela enfermidade. Hoje eu estou feliz, grato a Deus, por servir um Deus tão maravilhoso na Igreja Deus e Amor. Estou há 23 anos no ministério. Sou pastor da igreja. Estou feliz. Eu agradeço. Sou Milton Fernandes dos Santos. Deus abençoe a todos.
0: 10 da manhã e 15 minutos, é isso que Deus faz na vida das pessoas. Vidas sendo transformadas e libertas por meio da fé. Uma delas, o nosso irmão Milton, aos 20 anos de idade sem Jesus, segundo as suas palavras, o seu depoimento, vivia uma vida desiludida, alma vazia. O inimigo colocava em sua mente, em seu coração, o desejo suicida, homicida, até que um dia ele foi convidado a vir à Igreja Deus e Amor. E aqui ele passou por um processo de cura, libertação, transformação. É claro que a libertação não vem de um dia para o outro, ou de um dia para a noite, de uma noite para o dia. É necessário que esta pessoa persista. E o nosso irmão Milton persistiu, e ele foi liberto por Jesus. Nosso irmão Rogério também relata que ele recebeu de Deus um grande livramento. Ele estava fazendo uma medição, o vento bate na trena que tinha nas mãos e encosta em uma rede onde estava passando 3 mil watts de potência ou de energia. E para a honra e a glória do Senhor Jesus, ele recebe um grande livramento de morte. ouvintes, o que o nosso irmão Rogério e o nosso irmão Milton, eles podem trazer de exemplo para todos nós. Exemplo de gratidão. Gratidão por tudo que o Senhor fez em suas vidas. Nosso irmão Milton foi liberto, curado, transformado por Deus, e o nosso irmão Rogério foi livre da morte. Deus lhe deu uma nova chance, uma nova oportunidade para que ele pudesse viver. Esse é o nosso Deus, o Deus que pregamos. O Deus da igreja, Deus de amor, é um Deus que enviou o seu Filho amado, Jesus Cristo, para que morresse na cruz do Calvário para nos salvar. Olha, se a sua história é parecida com a história do nosso irmão Milton ou do nosso irmão Rogério, nesse fim de semana você não pode ficar em casa, você deve vir à igreja, você deve cultuar a Deus. E hoje já está ocorrendo em nossa sede mundial o primeiro culto da manhã. As mulheres de fé, as mulheres do círculo de oração, todas reunidas, e a nossa irmã Rose Santana já está no altar pregando a palavra e orando pelos dons do Espírito Santo. E daqui a pouquinho, às 14h, teremos o EBF de férias, a Escola Bíblica de Férias, com o tema Pedrinhas do Reino. Atenção, criançada, chegou o grande dia. Como está a sua fé, a sua expectativa? Cada criança é uma pedrinha preciosa nas mãos do Rei, sendo lapidada para brilhar e fazer a diferença neste mundo. A nossa querida irmã tia Débora Miranda, com o pequeno Galileu, Coral Kids e muito mais na tarde de hoje, louvando, engrandecendo o nome do Senhor com toda a garotada. Convide seus amigos, chame a família e venha participar. Venha fazer parte desta grande festa de fé, alegria e descobertas na tarde de hoje. Atenção, criançada, já chame o papai, já chame a mamãe, já chame o vovô, a vovó, os titios, as titias, para que estejam preparados para trazerem vocês aqui na tarde de hoje para uma tarde de palavra, louvor e muitas brincadeiras. Olha, chegamos aqui desde cedo, às 6h30 da manhã, e o estacionamento já estava preparado para que depois da nossa escola bíblica de férias, as crianças possam se divertir em nosso estacionamento. O Templo 1 já está preparado. Hoje é dia de festa, é um dia especial com todas as nossas crianças aqui em nossa sede mundial.
3: Finalmente chegou o grande dia, chegou o dia da nossa escola bíblica de férias. Sim, estaremos transmitindo a palavra de Deus, o amor do Senhor para a criançada na linguagem delas. Vão memorizar versículos, vão ouvir histórias, vão cantar louvores e vão se divertir muito num ambiente seguro, bíblico, saudável, com muita palavra de Deus. Não perca a oportunidade de trazer o seu filho, o seu sobrinho, aquele conhecido, aquela criança que você cuida. Hoje sábado, Escola Bíblica de Férias, aqui na nossa sede mundial, das 3 às 5 da tarde, um horário bastante confortável. Todos serão muito bem-vindos, de qualquer igreja, de qualquer religião. Teremos também um lanchinho, não somente para as crianças, mas também para os pais e também os responsáveis. E após este grande culto dessa escola bíblica de férias, vamos para a garagem, para o estacionamento, onde nós alugamos ali muitos brinquedos, onde vão se divertir ali com o pequeno Galileu. Será uma festa inesquecível. Hoje, Escola Bíblica de Férias, aqui na nossa igreja, na nossa sede mundial das Igrejas Deus e Amor, Rua Prefeito Passos, número 10. Todos serão bem-vindos. Aguardamos vocês. Venham!
0: Rua Prefeito Passos, número 10, é o endereço para toda a garotada estarem presentes na tarde de hoje. Olha, o que a palavra de Deus diz? Ensina as crianças no caminho em que se deve andar. Está no singular, em Provérbios capítulo 22, versículo 6. Ensina a criança no caminho em que deve andar, e ainda quando for velho, não se desviará dele. Traga sua criança para que cresça conhecendo Jesus, para que cresça conhecendo a palavra de Deus. Hoje é sábado, não é dia de ficarmos em casa, é dia de estarmos na igreja. Logo mais, às 19 horas, culto temático Regenere, tema Guerra contra o Mal. Presbítero Davi Miranda Neto, Karina Mendes, Regenere Music, pastores presbíteros, estarão todos esperando por vocês na noite de hoje. Talvez você diga, pastor, eu estou numa guerra espiritual, uma guerra mental, psicológica, vivo uma guerra na minha família. Hoje, no Auditório Renascense, Deus tem uma palavra poderosa ao seu coração. Repito o endereço, Rua Prefeito Passos, número 10, no centro de São Paulo. Hoje, sábado, 25 de julho de 2026, um dia memorável, agradável, para você estar na presença do nosso Deus. Vamos agora àquele momento especial, quadro Bíblia em Foco. Gabriel Miranda traz o seguinte tema, o poder da escolha. Vamos ouvir e vamos ser edificados por Deus, o nosso Pai.
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6: Olá, eu sou o Gabriel Miranda. Em mais um episódio, vamos falar de uma cura que aconteceu dentro da sinagoga. Vamos abrir nossas Bíblias em Marcos, capítulo 3, versículo 1 ao 3. Noutra ocasião, ele entrou na sinagoga e estava ali um homem com uma das mãos atrofiada. Alguns deles estavam procurando um motivo para acusar Jesus. Por isso, o observavam atentamente para ver se ele iria curá-lo no sábado. Jesus disse ao homem da mão atrofiada, levante-se e venha para o meio. Jesus está dentro da sinagoga, em um lugar de culto, oração e ensinamento. Ali tinha um homem com a mão atrofiada. Ele tinha uma limitação, uma mão sem movimentos, parada. Talvez hoje muita gente esteja assim. Está na igreja, trabalhando, construindo família, mas tem áreas da vida que estão paradas. Um sonho que não anda, a fé enfraquecida, mas Jesus percebe tudo. E ele vê quem precisa de restauração. Agora, vamos continuar a leitura. Vamos ler os versos 4 a 6.
7: Depois Jesus lhes perguntou, o que é permitido fazer no sábado? O bem ou o mal? Salvar a vida ou matar? Mas eles permaneceram em silêncio. Irado, olhou para os que estavam à sua volta e, profundamente entristecido, por causa dos seus corações endurecidos, disse ao homem, estenda a mão. Ele a estendeu, e ela foi restaurada. Então os fariseus saíram e começaram a conspirar com os herodianos contra Jesus sobre como poderiam matá-lo.
6: Presta atenção nesse momento. Jesus chama o homem para o meio. Então vem a ordem e a cura. Agora, pensa comigo. Se a mão estava atrofiada, como ele poderia estender? Aqui está o ponto. Algo que parecia impossível, para Jesus é possível. Quando o homem decide obedecer e a mão é restaurada, o milagre acontece no ato da obediência. Isso ensina algo muito importante, que Jesus sempre quer te convidar a participar do milagre que Ele quer fazer na sua vida. A Bíblia diz que a mão foi restaurada por completo. Isso ensina algo muito importante, que Jesus sempre quer te convidar a participar do milagre que Ele quer fazer na sua vida. A Bíblia diz que a mão foi restaurada. Talvez hoje existam áreas na sua vida que parecem paradas. Mas se Jesus está falando para você ir, vale a pena obedecer. Porque quando Jesus toca, tudo que estava parado volta a viver. E a maior prova do milagre não é só a cura da mão, é a confiança de quem decide obedecer a Cristo. Muito obrigado por ter acompanhado mais um episódio do Milagre de Jesus. Que Deus te abençoe e até a próxima.

0: 10h29, já estamos de volta com todos vocês e, é claro, aguardando a sua participação aqui no programa Manhã com Deus. Você que nos ouve em todo o Brasil, você já pode nos enviar a sua mensagem pelo DDD 11 98292-3392. Faça como a nossa irmã Francisca, que nos cumprimenta com a paz do Senhor Jesus. Ela nos pede orações, orações pela sua saúde, pelo seu lar e pela sua família. Évile Cláudia também nos escreveu, nos solicitando orações. Daniel também nos cumprimenta com a paz do Senhor Jesus. Ele nos pede orações para sua mamãe, para o seu papai, para o seu tio, para a sua tia. E também nos diz: pastor, eu já estou me preparando para ir à sede mundial participar do EBF, a Escola Bíblica de Férias, com o tema Pedrinhas do Reino. Estamos aguardando você aqui, Daniel, e todas as crianças para esta festa espiritual daqui a pouquinho. A nossa irmã Kelly Cristina também nos escreveu dizendo: a paz do Senhor Jesus, pastor. Peço orações por Daniele, que Deus venha dar sempre livramentos para ela e para seus filhos. Rosana também nos escreve, nos cumprimentando com a paz de Cristo, pedindo orações a favor do esposo e também orações por uma porta aberta. Maria Azevedo também nos manda um versículo bíblico, nos desejando um ótimo dia. Marcos Santana também nos escreve, pedindo orações. A nossa irmã Helenice, ela nos escreve também desejando um ótimo dia, com muitas bênçãos e vitórias. 11 98292-3392. Eu já estou incluindo o seu nome e o nome da sua família para o grande clamor que iremos fazer às 11h10 da manhã. Clamor com o tema Vale da Decisão. Estaremos apresentando o seu lar, a sua família, nas mãos do nosso Deus. Vamos à hora certa? 10h31 em São Paulo. Bom dia.
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0: Em Porto Alegre, Rio Grande do Sul, sol se esconde sobre as nuvens e por lá máxima 21 graus, a mínima 13 graus, probabilidade de chuva 0%. Florianópolis, Santa Catarina, o sol se esconde sobre as nuvens e por lá a máxima 20 graus, a mínima 13 graus, 0% de probabilidade de chuva. Curitiba, Paraná, o sol também se esconde sobre as nuvens, a máxima 21 graus, a mínima 10 graus e 0% de probabilidade de chuva. Previsão do tempo, climatempo.com.br.
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Ledson e Evanilson, Vai Chover, single, lançamento, MC Music, já está disponível nas principais plataformas digitais e, é claro, por vídeo, em um lindo clipe musical pelo ipdaplay.com.br. Está chegando o grande dia, amanhã domingo, dia 26 de julho, em todas as igrejas Deus e Amor é culto de missões, e é claro, aqui em São Paulo, em nossa sede mundial, teremos aquele culto mais do que especial, com a presença confirmada da banda Inhelete, Vozes da África, aqui no Brasil, mais uma vez louvando e engrandecendo o nome do Senhor, às 3 da tarde. Será uma tarde de muitos milagres, será uma tarde de muito louvor e adoração, com a presença do pastor Fabrício Beata, pregando a palavra de Deus e orando pelos dons do Espírito Santo. Com o pastor Fabrício, toda a diretoria mundial, irmã Débora Miranda, banda J. Rafá, você e a sua família são os nossos convidados especiais para que amanhã você esteja conosco nesse dia memorável na presença de Deus.

0: Banda Anhelete, Vozes da África. Você que mora na capital, grande São Paulo, interior de São Paulo, não perca esta grande oportunidade de estar conosco nesse culto de missões, às 15h, aqui no Templo da Glória de Deus. Pastor Fabrício Beata vai estar pregando, vai estar orando por todos, ministrando a palavra de Deus. Deus tem usado o pastor Fabrício de forma tremenda e maravilhosa, além de nos edificarmos através dos louvores, além de vermos o trabalho da igreja Deus e Amor em outros países, como no continente africano, vamos desfrutar de uma boa palavra.
1: Outro dia, eu estava orando ao Senhor e eu disse: Senhor, eu quero muito que o Senhor me mostre o que é que pode bloquear a oração de uma pessoa, o que é que pode impedir a nossa oração. Comecei a orar ao Senhor e estudar na Bíblia, e aí eu vi que uma das coisas que pode bloquear a nossa oração é, por exemplo, a falta de perdão. Muitas vezes nós oramos e não perdoamos, e a nossa oração é bloqueada. Porque nós falamos isso até na oração do modelo da oração do Pai Nosso. Perdoa as nossas dívidas, assim como nós perdoamos os outros, os nossos devedores. Nós falamos isso na oração, mas será que perdoamos de verdade? Por que é que o pastor está dizendo isso? Porque agora eu quero, antes de orar, profetizar sobre este vale, eu quero, junto com você, pedir a Deus para tirar da nossa vida tudo aquilo que possa ser impedimento do milagre acontecer na nossa vida.
0: 10h40, aguardamos você e toda a sua família para que juntos amanhã domingo possamos glorificar, enaltecer o nosso Deus. Domingo de glorificação, domingo de adoração, Banda Anhelete, Vozes da África. Todos estaremos reunidos em uma só fé para uma tarde de adoração ao nosso Deus. Avenida Prefeito Passos, número 10, para você que vem com seu carro, para você que vem a pé. Você que vem de metrô, você desce na Dom Pedro II, em alguns minutinhos você já chega à sede mundial. Você que desejar, você pode descer na Estação Sé. Você pode escolher uma das ruas de acesso. Você pode escolher a Rua Conde de Sarzedas ou a Rua Tabatinguera. Em alguns minutos você também chega à sede mundial, Templo da Glória de Deus. Você de outros estados, não fique triste, a banda Anhelete, Vozes da África, está chegando com uma agenda toda especial para alguns estados do Brasil. Atenção Belo Horizonte, atenção Rio de Janeiro, atenção para a agenda do Vozes da África no Brasil.
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10h43, você ouviu esta agenda especial. É claro, são as primeiras confirmações em algumas capitais do país. E creio eu que a banda Nhelete...

0: convite para vocês. Presta atenção. Dia 26 de julho, nós, Vozes de África, estaremos na sede mundial, no culto de domingo, culto de missões, a partir das 15 horas. Então, olha, preparem as caravanas, já convida aí o irmão, convida a família, porque nós estaremos lá e nós todos esperamos por você!
1: Deus abençoe, a nossa fé é muito grande. O que Deus tem feito na África é coisa extraordinária. O que Deus tem feito na vida dos nossos missionários, pastores, que têm levado a palavra, o evangelho, são coisas extraordinárias. Ouvintes, em todas as nossas igrejas neste domingo, culto de missões. Você sabe o que está acontecendo no continente africano? Vamos orar pelo continente africano, vamos orar. Em 2026, o nível de perseguição a cristãos está acontecendo de forma alarmante, principalmente na Nigéria, principalmente no Sudão. Na Nigéria, no mês passado, hoje sendo o epicentro, relatores da ONU fizeram um alerta no dia 9 de junho sobre a violência sistemática contra cristãos e outras minorias religiosas no norte do país. Grupos extremistas armados atuando com impunidade. Ataques deliberados a comunidades cristãs, deslocamentos em massa, crimes relatados como violência sexual, raptos, desaparecimentos forçados, conversões confusórias a outras religiões, casamentos infantis. Uma situação alarmante no continente africano. Existe um número, 3.490 cristãos mortos na Nigéria. Isso representa 70% de todas as mortes de cristãos no mundo no último ano. No total, foram 4.849 mortes globais. É o país número 7 no ranking de países mais perigosos para cristãos. Por isso, nesse domingo, as nossas orações irão se voltar para o país da África. Como é um povo que louva e adora a Deus em espírito e em verdade. Vamos sentir um pouco da alegria do povo eleito, um povo que adora o Senhor de verdade neste domingo através da banda Inhelete. Ore, clame a Deus pelo continente africano, comparecendo em uma de nossas igrejas Deus de Amor, espalhadas por todo o Brasil.
2: O Espírito do Senhor é sobre mim, pois que me ungiu para evangelizar os pobres, enviou-me a curar os quebrantados de coração, a pregar liberdade aos cativos e restauração da vista aos cegos, a pôr em liberdade os oprimidos, a anunciar o ano aceitável do Senhor. Lucas 4, 18, 19.
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1: Agora vamos ouvir uma palavra que vai edificar a nossa vida. Vem aí, o quadro está escrito. Presbítero Davi Miranda Neto traz o seguinte tema: santidade. Vamos ouvir.
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5: Será que nós temos de fato vivido em santidade genuína? Queria nos próximos minutos abordar um dos principais fundamentos da nossa fé, que é santidade. Mas entrar naquilo que a Bíblia diz, aquilo que de fato está escrito. Eu queria que você mergulhasse comigo numa imagem na sua mente, à medida que nós lemos o texto bíblico, de uma das passagens mais poderosas da Bíblia Sagrada, quando Isaías tem uma visão de Deus sentado no seu alto e sublime trono. A partir de Isaías 6, no versículo 1, a Bíblia diz o seguinte: no ano da morte do rei Uzias, eu vi o Senhor assentado em um alto e sublime trono, e as abas das suas vestes enchiam o templo. Acima dele estavam serafins, cada um deles tinha 6 asas, com 2 cobriam o rosto, com 2 cobriam os pés.

0: e com duas voavam. E proclamavam uns aos outros: Santo, Santo, Santo é o Senhor dos Exércitos. Toda a terra está cheia da sua glória. Ao som das suas vozes, as batentes das portas tremeram e o templo ficou cheio de fumaça. Essa é uma das visões mais espetaculares que a Bíblia descreve. Isaías teve o privilégio de ver com seus próprios olhos o Senhor sentado no seu trono de graça, de justiça e de misericórdia. É quase que inexplicável, indizível, uma visão tão estrondosa, tão poderosa, tão magnífica que Isaías pôde viver. Em cima dessa experiência de Isaías, nós podemos ter um dos principais princípios da nossa fé, que é santidade. Em primeiro lugar, santidade é um atributo de Deus. Isso vem diretamente do seu trono branco, isso vem diretamente do seu caráter. E ele nem necessariamente precisa que nós o adoremos, porque ele tem serafins, anjos que voam ao redor do seu trono, que o adoram continuamente para toda a eternidade. Santidade é o estado de ser separado, de ser diferente. Eu acho uma poesia linda e magnífica quando o salmista nos escreve: Senhor, deixe-me contemplar a formosura da tua santidade. Deus é santo e essa santidade é algo que ele compartilha conosco na nossa caminhada da fé. Em primeiro lugar, santidade começa com contemplação, com contemplar a formosura, a beleza da santidade de Deus. E toda santidade vem diretamente de Deus. Não existe santidade sem a presença do nosso Deus. Qual que é a primeira reação que Isaías tem à medida que ele contempla a santidade de Deus? À medida que ele vê essa glória manifesta do caráter divino, do caráter santo e separado de Deus, a sua primeira reação é achar que vai perecer. E nós não estamos falando de uma pessoa ímpia, nós não estamos falando de um mero cidadão comum. Nós estamos falando de um dos maiores profetas que pisaram nessa terra, que foi Isaías. E à medida que ele vê a santidade e a glória revelada de Deus, nessa visão magnífica que ele teve, a sua primeira reação é falar: ai de mim, que vou perecer. Ai de mim, que eu vou morrer. Mediante essa glória manifesta de Deus, eu sou nada. Eu sou pó e ao pó voltarei. Porque a luz que emana do trono branco, a luz divina que brilha de Deus, a luz de Cristo nesse mundo, ilumina as nossas trevas. A perfeição, a santidade de Deus revela o quão falho e pecador nós somos. E esse profeta, um homem que já era separado pelo próprio Deus para profetizar ao povo de Israel, reconheceu seus próprios pecados. Ao contemplarmos a glória, a santidade e perfeição de Deus, a formosura do seu caráter, a primeira coisa que nós fazemos é nos arrepender. Esse homem que já era separado pelo próprio Deus para profetizar ao povo de Israel, reconhece que ele é falho, pecador, e não tem absolutamente nada que ele possa fazer frente à santidade de Deus para si próprio santificar. Toda santidade começa com arrependimento. Toda santidade começa com contemplação. E toda santidade tem de origem no trono da graça e de justiça do nosso Deus. Uma vez que Isaías reconhece os seus próprios pecados, e ele mesmo diz: eu sou homem impuro, com lábios impuros, e habito no meio de um povo de impuros lábios. Ele reconhece as suas falhas, ele reconhece a sua natureza, que não tem absolutamente nada a ver com a natureza do nosso Deus divino, três vezes santo, sentado num alto e sublime trono. Mas imediatamente, uma vez que ele reconhece os seus pecados, que ele reconhece que ele é impuro, que habita no meio de um povo de impuros lábios, imediatamente Deus envia um anjo que pega uma tenaz, pega brasas do santo altar do nosso próprio Deus e toca os lábios de Isaías e purifica ele por completo. Essa imagem, essa reflexão é poderosíssima, porque nós começamos a entender como que se dá santidade na nossa própria vida. Acredito eu que uma das coisas que mais me trazem angústia é pessoas que acham que pelos seus próprios méritos vão conseguir se auto-santificar. Mas na verdade, tudo que nós precisamos fazer é nos aproximar diante desse trono da graça, da justiça e de santidade do nosso próprio Deus com ousadia, com arrependimento e com contemplação da glória do nosso Deus. Uma vez que essa tenaz toca os lábios de Isaías, purifica os seus pecados, Deus percebe essa transformação e ele está pronto para ser enviado. E aí Deus faz uma pergunta retórica. Na Trindade de Deus, na pessoa do Pai, do Filho e do Espírito Santo, Deus pergunta: como se ele já não soubesse a resposta. A quem enviarei? E quem há de ir por nós? Isaías prontamente, frente a essa magnífica revelação da glória de Deus, frente a essa contemplação da santidade de Deus assentado sobre um alto e sublime trono, ele fala prontamente: Senhor, eis-me aqui. Envia-me a esse mundo para falar para esse mundo da tua santidade, que o Senhor é verdadeiro, que o Senhor é real e que o Senhor nos santifica mediante o teu poder, a tua presença e o teu Espírito Santo. Essa experiência que Isaías viveu, ela nos fala tudo o que precisamos saber sobre santidade. Primeiramente, santidade só vem de Deus e só Deus pode nos santificar. Em complemento à visão de Isaías, nós temos também o relato de quando Jesus andava nessa terra, enquanto ele passava por meio da multidão, havia uma mulher que por mais de 12 anos estava sangrando, a mulher do fluxo de sangue. E a Bíblia nos relata lá em Marcos 5:27 que diz o seguinte: quando ouviu falar de Jesus, chegou por trás dele no meio da multidão e tocou no seu manto, porque pensava: se eu apenas tocar no seu manto, serei curada. Imediatamente a hemorragia cessou e ela percebeu no seu corpo que estava curada daquele mal. No mesmo instante, Jesus percebeu que dele havia saído poder. Eu gosto muito das versões que fala: de mim saiu virtude. Virou-se para a multidão e perguntou: quem tocou no meu manto? Essa experiência da mulher do fluxo de sangue, obviamente ela representa o nosso pecado. Todos os milagres, curas e maravilhas que Jesus realizou aqui na terra não foi apenas para trazer sanidade para os corpos físicos daquelas pessoas que estavam enfermas. A enfermidade, a doença, que não existia no Jardim do Éden antes do pecado, elas representam o nosso próprio pecado, que é a enfermidade da nossa alma e do nosso espírito. Na cultura judaica da época, toda a lei e toda a tradição dizia que se alguém que era impuro, alguém que tivesse um fluxo de sangue, ou também temos relatos de leprosos, se eles tocassem alguém que era puro, a pessoa que era pura se tornaria impura. Mas no caso de Jesus, a mulher do fluxo de sangue mostra a divindade de Jesus e mostra como se dá a santificação da nossa alma e do nosso espírito. Quando alguém tocava Jesus, não era Jesus que se tornava impuro, era Jesus que purificava aqueles que eram enfermos e aqueles que estavam impuros. Isso fala sobre a forma como se dá a santificação na nossa vida. O que é viver em santidade? Viver em santidade é ter a nossa natureza corrompida, a nossa natureza impura, a nossa natureza que, assim como Isaías, reconhecemos que somos pessoas falhas, corruptas, porque a nossa natureza foi corrompida, transformada pelo poder de Deus e purificada por brasas do altar, onde Deus senta sobre um alto e sublime trono, e pela virtude que sai de Jesus quando nós tocamos no seu manto. Se nós desejamos viver uma vida em santidade, que a gente vá até a fonte de toda a santidade, que é o próprio trono de Deus e o seu caráter divino que nos transforma de dentro para fora. Lá em Romanos capítulo 6, versículo 22 ao 23, diz o seguinte: agora, porém, vocês foram libertos do pecado e se tornaram escravos de Deus. O fruto que colhem leva à santidade, e o seu fim é a vida eterna. Porque o salário do pecado é a morte, mas o dom gratuito de Deus é a vida eterna em Cristo Jesus, o nosso Senhor. Se nós de fato desejamos viver a santidade, assim como está escrito na Bíblia Sagrada, que nós nos acheguemos ao trono diante de Deus em arrependimento, reconhecendo a nossa impureza, o nosso caráter falho, a nossa natureza que foi corrompida desde o Jardim do Éden, para que sejamos revestidos pelo caráter divino de Deus, que vem diretamente do seu trono, mediante o Espírito Santo que habita em nossa vida.
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0: Graça e paz, pastor Samuel Dolor, é um prazer estar falando contigo e estou passando aqui para confirmar a minha presença nesse dia 25, que vai ser no próximo sábado agora, na concentração de milagre e de fé que vai acontecer na nossa sede estadual de Florianópolis. Eu tenho certeza absoluta no que Deus irá fazer neste local. Vai ser um dia espetacular, um dia grandioso. E você, meu querido ouvinte, você, meu irmão, você simpatizante, você livre pensador, você de outro ministério, você não pode perder este dia. E também todos os nossos obreiros, membros, dirigentes das nossas igrejas Deus e Amor, você também não pode perder, porque vai ser um dia impactante, um dia que Deus irá derramar um grande poder. Eu já tive aí outro dia pregando a palavra de Deus. Nós fizemos aí uma oração e foi também fizemos até um voto, que foi um voto do silêncio. E muitas pessoas eu tenho certeza que foram impactadas por Deus pela fé. E nesse sábado também não será diferente. Vai ser o dia da fé, o dia de nós colocar nossa fé em ação. E eu tenho certeza, mas olha, pastor, absoluta. A minha certeza, ela é uma certeza firme e forte do que Deus irá fazer neste sábado. Será o dia extraordinário. O que Deus vai fazer nesse sábado vai ser extraordinário. E as pessoas não podem faltar. Ah, mas eu tenho um compromisso. Deixa o compromisso. Ah, mas eu tenho parente. Traga o parente. Ah, mas eu tenho tal coisa para resolver. Faça primeiro o ato de fé. Porque o que eu estou falando para você, o nome do Senhor será glorificado e será impactado a partir desse sábado. Convido você para estar comigo neste sábado, e eu tenho certeza absoluta, dia 25 de julho, o que Deus irá fazer na nossa igreja Pentecostal das Almas. Muito obrigado, meu pastor. Conte comigo, conte com a minha família. Estamos juntos, Florianópolis, e até sábado, em nome de Jesus.
1: E atenção, atenção, Florianópolis, porque é dia 25 de julho, sábado, nós teremos pastor Maico, presbítero Joel Batista, irmãos ouvintes, a grande concentração com o tema O Dia do Grande Livramento. Presença marcante do pastor Edson Silva, pregando a palavra de Deus e orando pelos excelentes dons do Espírito Santo. Atenção, norte da ilha, sul da ilha. Atenção, povo de Deus, vem para cá, porque Deus vai operar maravilhas, pastor Michael.
2: Isso mesmo, pastor Samuel e amados ouvintes. Tenha certeza que neste dia 25, o dia do grande livramento de Deus, que me chama a atenção, pastor Samuel, é Provérbios, capítulo 18, versículo 10, que diz: Torre forte é o nome do Senhor, para ele correrá o justo e estará em alto refúgio. Então você tem esse convite para o dia 25, a partir das 18 horas. Deus já tem esse encontro marcado com você. Deus está te chamando para você vir para cá. Pastor Edson Silva vai estar trazendo a mensagem de Deus e você vai ser impactado pela glória de Jesus.
3: Jesus está curando aqui agora. Onde tiver alguém remanescente aqui nesta noite, aonde tiver alguém aqui, o Senhor vai tocar agora, agora, agora, agora, agora. Decalamassuri candalabassura. Ricalabassuri mandaraia. Ripalabacalamassuri mandarabacharabacalamassura mandacaia. Ricalamanturi malabassuri calamandarabassura malabaga. Alabassuria, vai descer uma glória aqui agora. Vai descer uma glória aqui agora. Vai descer uma glória aqui agora. Aonde?

0: un pavio fumegando, ancionde mancionde caia, lascio inde calamancio una maia, ripa la bassurianda, a cura sta descendo, a cura, a cura, a cura, a cura, a cura, a cura, a cura, Jesus está curando aqui, Jesus está curando, Jesus está curando, Jesus está curando, Jesus está curando, Jesus está curando, curando, curando, em nome de Jesus.
1: Olha pra pessoa, tu tá preocupado com a tua carteira, não vai precisar de carteira porque tu vai ser empresário. Tu tá preocupado com a porta, não vai precisar porta porque Deus vai abrir uma empresa pra você. O que que você tá, a

0: de noite. E agora ele começa a dizer: ele será como a árvore plantada junto ao ribeiro de água, a qual as folhas não murcham, e dá o seu fruto na estação própria. E tem mais uma coisa: e tudo que, escute bem, e tudo que ele fizer, olhe bem para mim, e tudo que ele fizer prosperará.
1: Segura, Florianópolis, Florianópolis vai tremer, Florianópolis vai parar, porque dia 25 será a noite da profecia, a noite da revelação, a noite da libertação, a noite do milagre, porque Deus vai usar o pastor Edson de uma maneira poderosa.

0: Neste momento, prepare o seu coração e preste bastante atenção numa palavra vinda do coração de Deus ao seu coração.
1: Atenção para o top de 5 segundos. 5, 4, 3, 2, 1.
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3: Diga graças a Deus. Saúdo a igreja com a paz do Senhor Jesus. Cumprimento os irmãos também que acompanham pela Rádio Porto Belo, pela Rádio Sara Brasil, pelo link na internet, pelo YouTube. Todos recebem a paz de Jesus. Diga glória a Deus. Me dá um fai. Vamos louvar a Deus. Levante as mãos. É noite de adoração. Ô glória. E

diga glória a Deus. Diga assim: eu creio que nessa noite é noite de ser renovado pelo Senhor. Pegue a sua Bíblia, você que trouxe a palavra de Deus. Nós vamos abrir em 1 Coríntios capítulo 15, versículo 58. 1 Coríntios capítulo de número 15, versículo de número 58. 1 Coríntios capítulo 15, versículo 58. Portanto, meus amados irmãos, sede firmes e constantes, sempre abundantes na obra do Senhor, sabendo que o vosso trabalho não é vão no Senhor. Diga comigo: firmes e constantes, vivendo na obra do Senhor. Pode sentar. Você que pode aplaudir Jesus, digno de honra, glórias e louvores. Esse versículo que nós acabamos de ler, ele nos leva a refletir sobre a nossa dedicação ao Senhor. Esse versículo, meus queridos, leva-nos a nos refletir sobre o serviço que nós entregamos ao Senhor. Trabalhar para Deus nos encoraja a permanecer constantes na fé e nas nossas ações. Tem um provérbio que diz: ajuda muito quem pouco atrapalha. E é bem verdade. E por esse motivo, na obra do Senhor, nós precisamos estar firmes e constantes na fé. Na primeira epístola de Pedro, no capítulo de número 5, a partir do versículo 8, Pedro diz: sede sóbrios e vigilantes, porque o diabo, vosso adversário, anda ao derredor como leão que ruge, procurando alguém para devorar. Resisti-lhe firmes na fé. No texto que nós lemos, o apóstolo Paulo, ele nos convida, ele nos chama a sermos firmes e inabaláveis na fé. Já o apóstolo Pedro, por sua vez, ele nos exorta a sermos sóbrios, vigilantes, resistindo ao diabo, firmes na fé. Porque a firmeza na fé nos ajuda a enfrentar os desafios da vida cristã. A firmeza na fé nos ajuda a permanecermos fiéis a Deus. A firmeza na fé nos ajuda a combater um bom combate, acabar a carreira, guardar a fé. Quem está firme na fé, ele não troca a bênção. Quem está firme na fé não troca a chamada, como Esaú, não troca a bênção por um prato de lentilha. Quem está firme na fé não troca o casamento por uma aventura. Quem está firme na fé não troca a chamada e a salvação por um prato de lentilha. Quem está firme na fé não troca os céus pelas coisas da terra.
precisamos estar firmes na fé. Eu te pergunto, você está firme na fé? Sua fé está firmada em Cristo ou em pessoas? Sua fé está firmada em Cristo ou em coisas? Em cargos? Se a sua fé estiver firmada em títulos, se a sua fé estiver firmada em rótulos, se a sua fé estiver firmada em pessoas ou em coisas, seu barco vai afundar. Mas se a sua fé estiver firme em Cristo, alicerçada na rocha da salvação, 1.000 cairão ao teu lado, 10.000 cairão à tua direita. O vento vai soprar, seu barco não vai afundar. Por isso Deus está dizendo: permaneça firme e inabalável na fé, oh glória. Irmãos, ser firme e inabalável na fé significa ter uma fé profunda, uma fé bem enraizada em Deus. Posso falar algo de Deus para você? Posso? Não há mais tempo de viver uma vida rasa. Precisamos mergulhar no oceano do Espírito. Não podemos estar com as águas na canela, precisamos mergulhar. Não há mais tempo de ter uma fé paliativa ou superficial. Não há tempo de servir dois senhores. Não há tempo de oscilar ou cochear em dois pensamentos. Desculpe, eu tenho que falar esse recado de Deus. A porta ainda é estreita, o caminho ainda é apertado, mas conduz à vida eterna. Hebreus capítulo 10, versículo 37, o escritor diz: ainda há um pouquinho de tempo, mas o que há de vir, virá e não tardará. Ainda resta um pouquinho de tempo para nós mergulharmos e aprofundarmos e arraizarmos a nossa fé em Cristo. Não há tempo mais de edificar uma casa na areia. Não há tempo mais, oh glória, de termos uma vida superficial, uma falsa espiritualidade. Precisamos a voltar, ter uma vida de devocional e de busca intensa da presença de Deus. Ser inabalável é ser

Precisamos ser sempre abundantes na obra do Senhor. Em Gálatas capítulo 6, versículo 9, o apóstolo Paulo escreve: e não nos cansemos de fazer o bem, porque ao seu tempo ceifaremos, se não, olha a condição, se não desfalecermos. Paulo nos exorta em 1 Coríntios a ser sempre abundantes na obra do Senhor, porque ser abundante na obra do Senhor significa dedicar nosso tempo, significa dedicar nossos recursos para servir a Deus e aos outros com alegria e dedicação. Ele diz: portanto, quer comais, quer bebais, ou façais qualquer outra coisa, fazei tudo para a glória de Deus. Por quê? Dele, por Ele, para Ele são todas as coisas, seja trono, principados, potestades, dominações, tudo foi feito por Ele, e sem Ele nada do que foi feito se fez. O trabalho no Senhor não é vão. Hebreus capítulo 6, versículo 10, o texto diz: porque Deus não é injusto para se esquecer do vosso trabalho e do amor. Deus sabe do seu trabalho pela obra dele. Deus sabe do seu esforço e dedicação pela causa do reino de Deus. Mas eu montei a mesa da ceia e o pastor não viu, o céu viu. Mas eu organizei as poltronas da igreja, o presbitério não falou nada, o céu já anotou no livro das obras. Mas eu recolhi os copos que ficaram após o culto, o pastor não me elogiou, não pegou na minha mão, não falou meu nome. O importante é o nome está escrito, lá vai, quem vem comigo, no livro da vida. O céu conhece e contempla cada um de nós. É por isso que o escritor aos Hebreus, no capítulo 6, versículo 10, diz: porque Deus não é injusto para se esquecer do vosso trabalho e do amor que evidenciastes para com o seu nome, pois servistes e ainda servis aos santos. O apóstolo Paulo nos assegura que nosso trabalho no Senhor não é em vão. Ei, tudo que você faz pelo Senhor e pela obra dele não é em vão. Tudo que você faz pela causa de Cristo não é em vão. Deus está vendo tudo. Os olhos do Senhor estão sobre toda a terra, contemplando os bons e os maus. Ele diz em

triunfo. Gloria. O apóstolo Paulo nos assegura que nosso trabalho no Senhor não é em vão. Já em Hebreus capítulo 10, versículo, capítulo 6, versículo 10, o escritor nos lembra que Deus não é injusto. Deus não tem amnésia. Ele lembra de todo o trabalho que você faz. Mas eu só fotografei o culto, mas Ele está vendo. Mas eu levantei uma oferta, ninguém viu quanto eu pus no voto, não precisa ninguém saber, Ele já viu. Oh, aleluia, Ele sabe de tudo. Glória, oh glória. Não precisa andar, oh glória, dizendo eu sou, eu tenho, eu posso. Ele já sabe quem é, Ele sabe quem é, Ele sabe. Todas as coisas estão nuas diante de Deus. Ele sabe quem é você, e Ele

Não abra mão daquilo que Deus lhe confiou. Não abra mão do cargo que Deus lhe confiou. Quem te chamou não foi pastor, não foi um ministério, foi o Espírito de Deus. Ele chamou para si os que Ele quis. Ele te chamou, Ele te escolheu antes de ter nascido. Romanos 9, 11, Ele escolhe. Ele escolheu Jeremias no ventre. Ele te escolheu e Ele diz: eu te sustento com a minha graça, porque minha graça te basta e o meu poder. Quem precisa dessa graça, fica de pé, levanta a mão aos céus. Oh, aleluia, aleluia, aleluia, aleluia, aleluia, aleluia. Levanta as mãos, porque o Espírito de Deus está falando ao meu coração. Firmes e constantes.

Eu vou te dar um minuto para

espírito de salvação. O Espírito Santo marcou esse encontro aqui hoje para você voltar para o lugar da onde você nunca deveria ter saído. O Espírito Santo está te chamando para voltar para os braços do Pai. Ele marcou esse encontro contigo. Hoje é noite de voltar para o lugar da onde você nunca deveria ter saído. O Espírito Santo está chamando você. Vem para frente reconciliar com Deus. Vem para frente reconciliar com Deus hoje, minha filha. É você. É você que o Espírito Santo está te chamando. Oh, glória. É noite de voltar. Ele marcou esse encontro contigo porque Ele quer, oh, glória, revelar a salvação na sua vida. Sai do seu lugar e vem correndo reconciliar. Vem reconciliar com Deus rápido. O Espírito Santo está te chamando agora, agora, agora, hoje. Ele está chamando essa pessoa para reconciliar. Ele falou, é noite de voltar.

segunda pessoa para reconciliar. Sai do seu lugar e vem. Hoje ele está te chamando, vem. Voltar para o lugar da onde você nunca deveria ter saído.

0: Santo está trabalhando e está dizendo: é noite de reconciliar. É noite de voltar.
1: Não importa o que você
0: é, noite de fazer um compromisso com Deus, oh glória.
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0: tem mais alguém? Vem na frente. Abraçar a salvação e o perdão de Cristo.
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0: receber o reino de Deus e o perdão de Deus, oh glória.
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0: Estende as mãos para cá, igreja. Pode chorar. Bem-aventurados que choram, porque serão consolados. Segura um minutinho. Qual que é o seu nome, minha filha? Camila, está reconciliando com Deus. Que benção. Põe as mãos no coração. A igreja estende as mãos para cá. O Espírito Santo falou no seu coração fortemente. Por isso que é bom não falar de ninguém, só pregar a Bíblia. É só pregar a Bíblia. Diga: Senhor Jesus, perdoa meus pecados. Eu estou reconciliando contigo, voltando para a tua presença. Segura nas minhas mãos e me ajuda, em nome de Jesus. Pega uma Bíblia para ela nova. A paz do Senhor, minha querida, seja bem-vinda. Quem pode aplaudir a Jesus? Ainda de pé, levante as mãos e vamos adorar a Deus em gratidão a Ele, oh glória. Me

0: Deus.
1: Agora levante as mãos com muita alegria três vezes. Ah! E ah! Ah!
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0: Eu quero chamar a sua atenção porque o Espírito Santo está falando forte ao meu coração, que tem 15 pessoas que estão acompanhando a larga distância o rádio, que estão aí preocupadas. Vocês estão preocupados com a economia, com a política, estão preocupados com a crise que você está enfrentando nos seus negócios. Mas o Senhor me deu uma palavra para o seu coração em Gálatas 6, versículo 9. Não nos cansemos de fazer o bem, porque no tempo certo colheremos se não desanimarmos. Grava essa palavra, ouvintes. O tempo de Deus nunca chega atrasado. Cada oração, cada lágrima, cada voto, cada propósito, cada passo de obediência são contemplados por Deus. Mesmo quando você está enfrentando luta e não enxerga resultados, Deus está trabalhando em silêncio nos bastidores. Não permita que o desânimo, não permita que a luta faça você desistir daquilo que Deus mandou continuar. Jesus está mandando você perseverar em Cristo. Jesus está mandando você acreditar na vitória, porque a vitória não pertence ao mais forte, mas a vitória pertence àquele que permanece fiel até o fim. Por isso eu quero convidar essas 15 pessoas agora, que vão agora dar um passo de fé, porque o Senhor vai mudar a tua história. 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Nós vamos ouvir um belo louvor na voz da cantora Ângela Gonçalves. A promessa não morreu.
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1: O princípio já existia, nos criou a sua imagem e semelhança. O Senhor é Deus, seja glorificado nesta tarde. A nossa alma se alegra com a tua presença. Estamos muito gratos por tudo que o Senhor tem feito por nós. Obrigado pela vida, obrigado pela nossa família, obrigado pelo ar que respiramos, obrigado pelo nosso ministério, obrigado pelo livramento que vemos e pelos livramentos que não vemos. Se chegamos até aqui, é porque o Senhor nos ajudou, as tuas mãos nos sustentou. Obrigado, Senhor. Não temos palavras para agradecê-lo por tudo que faz, por tudo que fez e por tudo que ainda irá fazer por todos nós. Obrigado por este sábado, Senhor. Mais um fim de semana que o Senhor nos proporciona, para que pudéssemos acordar com saúde, com vida, para vivenciarmos mais um dia na tua presença. Meu Deus, eu quero orar e apresentar todas as pessoas que neste momento estão clamando por uma pessoa que está doente, está hospitalizada. Quantas vidas, ó Pai, que infelizmente passaram a noite em um hospital. Visite agora esta pessoa que está desenganada pela medicina, ou se encontra na UTI, na CTI, entubada devido a um acidente. Senhor Jesus, quantas pessoas que precisam urgentemente do toque da cura, do toque do Senhor. Há uma pessoa com um aparelho de celular em mãos, com fone de ouvido conectado ao celular, ouvindo o programa Voz da Libertação, ouvindo e clamando juntamente conosco, pedindo orações, intercedendo por um ente querido que se encontra no hospital. Quantas pessoas, ó Deus, que já não falam, já não ouvem, não escutam. Quantas pessoas que estão agora em lágrimas, clamando por um ente querido, que recebeu um diagnóstico clínico desfavorável. O Senhor é a cura, o Senhor é a solução para todos os tipos de problemas. E por isso eu lhe peço, ó Deus, visite esta pessoa agora e dê saúde. Onde quer que esta pessoa se encontre, em uma unidade básica de saúde, assentada, deitada em uma maca ou em uma cama, esperando o atendimento. Senhor Jesus, toque nestas pessoas agora e faça com que o teu grandíssimo nome venha a ser glorificado. Quantas pessoas diagnosticadas com câncer, com tumor, com uma infecção, uma inflamação. Eu creio, Jesus, que aonde há uma pessoa doente, não importa onde esteja, o Senhor pode visitá-la, o Senhor pode curá-la. Que em nome de Jesus, esta pessoa cancerosa, esta pessoa com tumor, esta pessoa com uma enfermidade no sangue, no pâncreas, nos rins, na bexiga, na cabeça, receba a cura divina que vem do Senhor. Meu Pai, eu clamo também por aquelas pessoas que se sentem tão oprimidas, depressivas. Quantas pessoas que nesta tarde, meu Deus, estão vivendo uma tarde totalmente, uma tarde de desespero, pessoas ansiosas. Senhor Jesus, visite estas vidas, tenha misericórdia. Eu oro por essas pessoas, ó Pai, que não conseguiram dormir durante a noite e estão acordadas até esse prezado momento. Quantas pessoas, ó Deus, que estão presas ao vício das drogas, ao vício do alcoolismo, do cigarro. Quantas pessoas, ó Pai, que estão desempregadas, movidas pelo desespero, estão batendo de porta em porta procurando emprego, mas até o momento a porta não se abriu. Eu peço ao Senhor que nesta tarde venha surpreender estas vidas, abrindo esta porta que está fechada. Eu oro também, meu Deus, por aquelas pessoas que ainda não se decidiram em vir à igreja para participar das grandes concentrações que serão realizadas ou estão sendo realizadas nesse fim de semana em todas as nossas igrejas, Deus e amor. Meu Deus, eu oro e eu apresento o EBF, a Escola Bíblica de Férias. Meu Deus, que momento maravilhoso estamos vivendo nesta tarde. Meu Deus, que atmosfera espiritual e especial estamos vivendo aqui no Templo da Sua Glória. Usa, meu Deus, a nossa irmã Débora Miranda, que estará pregando para os pequeninos na tarde de hoje. Use, meu Deus, o pequeno Galileu. Use, meu Deus, todas as professoras que estarão aqui auxiliando neste evento grandioso. Traga, meu Deus, todas as crianças para que conheçam a Ti por meio de uma mensagem que será ministrada na linguagem que elas possam compreender, o Seu amor, aquilo que o Senhor fez por elas na cruz do Calvário. Meu Deus, toque nos pais para que tragam seus filhos. Toque, Senhor, meu Deus, nos tios para que tragam os seus sobrinhos, nos avós, para que tragam seus netos. Que hoje à tarde seja uma tarde de grandes milagres em Tua presença. Que hoje, nesta tarde, todas as crianças possam reconhecer o Senhor Jesus como Salvador, entregando as suas vidas a Ti, que possam crescer na graça, no conhecimento, por meio da Sua palavra, e quando chegarem uma certa idade, não possam se esquecer do Teu amor e da Tua benignidade para com elas. Eu oro, Senhor, meu Deus, também a favor do Ministério Regenere e do culto temático que nós teremos logo mais às 19h. Use, meu Deus, o presbítero Davi Miranda Neto, a sua esposa, Karina Mendes. Use, Senhor, meu Deus, todos os pastores e presbíteros que na noite de hoje estarão nesse culto temático Guerra contra o Mal, orando pelas pessoas oprimidas, depressivas, orando pelas pessoas que vivem em uma guerra mental, psicológica, uma guerra espiritual dentro de suas mentes, uma guerra espiritual dentro do lar, da família. Use, meu Deus, o presbítero Davi com poder e autoridade em Tuas mãos, para que vidas nesta noite venham ser transformadas, libertas pelo Seu poder. Meu Deus, já estamos vivenciando uma atmosfera espiritual linda e poderosa no dia de hoje. Esse fim de semana, meu Deus, será um fim de semana especial na vida de milhares de pessoas que já tomaram a decisão de estar presentes no dia de hoje. Amanhã, Senhor, meu Deus, é domingo, e amanhã nós vivenciaremos também milagres através do grupo Inhelete, Vozes da África, que estarão louvando, engrandecendo o nome do Senhor nesta tarde de domingo. Usa, meu Deus, o pastor Fabrício Beata com poder e autoridade. Use, meu Deus, o nosso pastor que estará pregando a sua palavra e orando pelos dons do Teu Espírito Santo. Use, meu Deus, o grupo Vozes da África com poder e autoridade também. Traga, meu Deus, o seu povo da capital, da grande São Paulo, do interior de São Paulo, para estarem presentes neste fim de semana, para que juntos possamos louvar, glorificar e engrandecer o nome do Senhor. Obrigado, meu Pai, por esse fim de semana, onde nós teremos também em todas as nossas igrejas o culto de missões. Em algumas igrejas o culto de missões será no período da manhã, outros às 19 horas. Use, meu Deus, cada pastor, cada presbítero que estará ministrando nesse dia especial. Estaremos orando, estaremos clamando pelo continente africano. Meu Deus, quantos países na África cujos cristãos estão sendo perseguidos. Quantas pessoas, ó Pai, sendo mortas, sendo mártires por amor ao Teu nome. Quantas pessoas não têm negado o Senhor, mas estão ali seguindo firme, firme na fé, até a segunda volta gloriosa de nosso Senhor e Salvador Jesus Cristo. Meu Pai, deu grande livramento para os nossos pastores e missionários na África. Deu grande livramento para os cristãos que estão no continente africano. Deu grande livramento, meu Deus. Abençoe a obra gigantesca que temos no país de Moçambique. Abençoe o pastor que ali está. Continue dando direção por meio da palavra, para que vidas, para que almas continuem a ser resgatadas. Dê um grande livramento aos cristãos naquele país também. Eu oro, meu Deus, pela obra missionária, não só no continente africano, mas oro também pela obra missionária em toda a Europa. Oro também pela obra missionária aqui mesmo, no Mercosul, na América Central, na América do Norte, no continente asiático. Senhor, meu Deus, visite as nossas igrejas, visite os cristãos ao redor do mundo. Senhor, meu Pai, repreenda nesta tarde toda ação do inimigo, todo planejamento do adversário contra a vida dos cristãos. Meu Deus, estamos vivendo um fim de semana de missões. Missões em prol das crianças, através da Escola Bíblica de Férias. Hoje, sábado, na ministração da nossa irmã Débora Miranda. Amanhã, estaremos também em mais uma missão. Estaremos orando e clamando e conscientizando a igreja para continuar ajudando através dos dízimos, das ofertas, para que o evangelho continue sendo pregado no continente africano e em outros países. Meu Deus, estamos também fazendo doação de Bíblias, doações de Bíblias. Senhor, meu Pai, visite nesta manhã todas as pessoas que nos ouvem, nos escutam, nos assistem, para que venham neste domingo fazer doações de Bíblias, ó Pai. Senhor, meu Deus, eu oro e tenho a plena certeza, meu Deus, que todos que fizerem as suas doações serão abençoados. Estão permitindo que o evangelho seja pregado, que as pessoas que não têm o conhecimento da palavra possam, através da Bíblia, ter o conhecimento de Cristo, o que Cristo fez por elas na cruz. Obrigado, meu Deus, porque o Senhor tem conscientizado a diretoria para esta missão, doação de Bíblias, para que o país de Moçambique e outros países da África conheçam, glorifiquem e exaltem o nome do Senhor. Obrigado, meu Deus, pelo pequeno Galileu, que tem levado a palavra a todas as crianças, não só aqui em São Paulo, mas em todo o Brasil. Obrigado, Senhor Jesus. Eu louvo a Deus pelas professoras, pelas tias e tios do pequeno Galileu. Obrigado, meu Deus, por esse espaço que temos em todos os templos das nossas igrejas em todo o país. Enquanto, meu Deus, os adultos estão ouvindo a palavra, no salão principal, as nossas crianças, em uma salinha adequada, estão ouvindo a sua palavra em sua linguagem. Obrigado, Senhor Jesus, por esta obra gigantesca. Obrigado pela Igreja Pentecostal Deus e Amor. Obrigado pelo Teu Espírito, que tem nos orientado a levar a Tua palavra a todos os povos, a todas as nações e línguas. Não temos palavras para agradecer por tudo que o Senhor tem feito por nós, por tudo que ainda o Senhor irá fazer. Eu apresento a nossa diretoria mundial, a nossa irmã presidente, Ereni Miranda, a nossa vice-presidente, Débora Miranda, pastor Lorival de Almeida, presbítero Davi Miranda Neto, pastor Milton de Almeida. Meu Deus, eu apresento em Tuas mãos a nossa irmã Maria Josefina. Eu apresento em Tuas mãos o pastor Fabrício Beata, que amanhã domingo estará pregando a sua palavra e orando pelas missões no continente africano. Eu apresento o pastor Wilson Siqueira. Eu apresento, meu Deus, todos da diretoria executiva, da diretoria deliberativa. Eu apresento, meu Deus, todos os pastores que neste domingo estarão nesta missão, orando pelo continente africano, orando pelas missões do Brasil. Não temos palavras para agradecer ao Senhor. Muito obrigado por esta obra, muito obrigado por esse ministério, muito obrigado pelas vidas, pelas almas que o Senhor tem colocado em nossas mãos. Glória ao Pai, glória ao Filho, glória seja dada ao Espírito Santo de Deus. Continue nos usando com poder, graça, ousadia. Continue nos usando através da palavra, para que almas possam ser libertas e transformadas. Senhor, meu Deus, está chegando o mês de setembro, o mês do batismo. Nós cremos, Senhor Jesus, que muitas almas estão tendo encontro com o Senhor no decorrer desses meses. Ó, meu Deus, continue abençoando os novos convertidos. Continue abençoando estas vidas que estão sendo direcionadas à luz da palavra, para que desçam as águas batismais, se cumprindo na vida de cada uma delas a justiça divina, sendo batizadas em nome do Pai, do Filho e do Espírito Santo, sendo batizadas por imersão. Ó, meu Deus, que coisa maravilhosa, que coisa linda vai acontecer no mês de setembro, o batismo em todas as nossas igrejas, Deus e amor. Obrigado, Senhor Jesus, por esta obra missionária, por esta obra que tem como intuito levar uma palavra cristocêntrica e genuína, uma palavra de salvação a todos os povos e nações. Obrigado por esta igreja, Igreja Pentecostal Deus e Amor, que nesse fim de semana estará focada no ide do Senhor. Continue, meu Pai, levantando pastores, obreiros, com poder e autoridade, para pregarem nos presídios, para pregarem nos hospitais, para pregarem nas ruas desta cidade, levando o teu evangelho aos moradores de rua, levando o teu evangelho aos drogados, aos viciados. Obrigado, meu Deus, pelas instituições Reviver, pela Casa Aberta Reviver, que tem acolhido milhares e milhares de pessoas. Ali as pessoas tomam banho, ali as pessoas trocam de roupa, ali as pessoas cortam o seu cabelo. Ali, meu Deus, as pessoas estão sendo preparadas para o mercado de trabalho. Obrigado por isso. Vidas estão sendo restauradas. Vidas estão sendo libertas. Vidas estão indo ao encontro do Senhor através da obra social Fundação Reviver. Obrigado, Jesus, porque o que o Senhor tem realizado é algo tremendo, extraordinário. O que o Senhor tem feito na vida das pessoas é algo, meu Deus, que deve ser glorificado. Obrigado, Senhor, muito obrigado, porque o Senhor levantou a obra missionária, Igreja Pentecostal Deus e Amor, e a Fundação Reviver. Esta igreja é uma bênção. Neste fim de semana, meu Pai, estaremos agradecendo por tudo que o Senhor tem feito por nós. Neste fim de semana, estaremos, ó Pai, orando pelas missões no Brasil e no mundo. Continue dando condições para que a Tua obra cresça e vidas venham ser transformadas. Eu apresento os dizimistas, os ofertantes da Tua obra. Quantas pessoas têm contribuído com amor, permitindo que o Evangelho seja levado, não só através dos cultos presenciais, mas através das transmissões no Facebook, no YouTube, através das transmissões, através da rádio Deus e Amor. Senhor meu Deus, muito obrigado pelo canal Direto com Deus, que 24 horas por dia tem levado a palavra a todos os povos, todas as nações. Temos mais de 400 emissoras transmitindo o programa, transmitindo as orações, transmitindo louvores que edificam, testemunhos de fé. Muitas pessoas, ó Pai, têm tido um encontro com o Senhor através da rádio Deus e Amor. Em todos os meios de comunicação nós estamos levando o Teu Evangelho, e é isso que o Senhor quer. O Senhor quer transformar vidas através do rádio, através da internet. Onde quer que estas pessoas estejam, estão sendo abençoadas agora. Por isso eu lhe peço, visite esta pessoa que nos ouve em seu carro. Há tantos taxistas, motoristas de aplicativo, nos ouvindo, nos assistindo nesse exato momento. Guarda, meu Deus, livra a vida dessas pessoas no trânsito. Eu apresento, meu Deus, também os motociclistas, aqueles que estão nos ouvindo e andam a pé nesta cidade. Os pedestres, repreenda, meu Deus, toda ação maligna. Repreenda toda ação do adversário contra nós no dia de hoje. Nos dê, meu Pai, o grande livramento. Livra, meu Deus, livra esta família agora. Livra esta vida que está saindo do trabalho, indo em direção à sua casa para o merecido descanso. Livra esta pessoa que está saindo de casa para mais uma jornada de trabalho. Eu creio no livramento do Senhor para estas pessoas nesta tarde. Eu oro também, meu Pai, por estas vidas que nos ouvem em casa, pessoas que estão orando pelo lar, pela família. Senhor Jesus, eu oro para casamentos, oro a favor de matrimônios que estão sendo destruídos pelo adversário. Restaura, meu Deus, esses lares, Restaure, meu Deus, estas famílias. Meu Deus, repreenda este mal que vem se opondo à felicidade destas vidas. Repreenda esse espírito imundo que vem colocando o marido, vem colocando o marido contra a esposa, a esposa contra o marido. Repreenda este mal que vem colocando os filhos contra os pais contra os filhos. Repreenda este mal agora, Senhor, e dê o grande livramento. Quantas famílias vivendo em um pé de guerra, quantas famílias, meu Deus, vivendo sem paz, sem harmonia, sem comunhão. Eu peço ao Senhor que visite estas pessoas e repreenda este mal agora. Repreenda esta obra maligna que foi feita nas cachoeiras, nas encruzilhadas, nas matas virgens, para a destruição deste lar. Restaura, meu Deus, a comunhão agora, restaura. Restaura, meu Deus, estas vidas, restaura. Restaura a comunhão da esposa com o marido, dos filhos com os pais, dos pais com os filhos. Meu Deus, há quanto tempo esta pessoa, esta família, juntos não se assentam à mesa para o café da manhã, para o almoço, para o jantar? Meu Deus, quantas famílias já não têm o culto doméstico, onde é feito a leitura da palavra, aonde o louvor, a adoração é necessária? Senhor, meu Deus, que esta família volte a ter comunhão com o Senhor. Restaure agora, Senhor, restaure, tampando as brechas para que o adversário não venha trabalhar e atuar nestas vidas. Eu oro, Senhor, meu Deus, por todos que neste momento precisam urgentemente de uma libertação do Senhor. Quantas vidas, ó Pai, sendo escravas através do vício do cigarro, das drogas. Quantas pessoas sendo escravas através do vício do alcoolismo. Quantas pessoas não têm prosperado, não tem colocado pão sobre a mesa, tem gastado com aquilo que não é pão. Senhor, repreenda esse espírito do vício, esse espírito da jogatina, esse espírito imundo que vem corroendo, vem destruindo esse salário, essa aposentadoria, este benefício. Meu Deus, quantas pessoas vivendo na miséria, quantas pessoas, em vez de colocar o pão, porque os filhos necessitam, a mãe necessita, esta criança necessita dos nutrientes necessários, mas falta tudo, não rende nada. Meu Deus, repreenda este mal agora e restaura. Restaura as finanças desta pessoa, restaura. Entra, meu Deus, com a tua providência sobre a vida desta pessoa que se encontra desempregada. Quantos currículos esta pessoa já colocou, quantas entrevistas esta pessoa já participou, mas até o momento esta pessoa não foi chamada para trabalhar. Eu peço, Senhor, em nome do teu Filho amado Jesus Cristo, abre esta porta de emprego, abre esta porta, Senhor. É necessário que o Senhor abra esta porta. Esta pessoa tem feito campanhas através do rádio, esta pessoa tem feito campanhas presenciais, esta pessoa já fez um voto com o Senhor, pedindo misericórdia, pedindo pela porta aberta. Eu creio que ainda hoje esta pessoa pode receber uma mensagem. Eu creio que ainda hoje esta pessoa possa receber uma ligação. Essa pessoa pode sim ser chamada para trabalhar. Eu creio que ainda hoje, meu Deus, esta pessoa possa receber uma excelente notícia, para que ainda na segunda-feira ela possa começar o primeiro dia de trabalho, glorificando, exaltando e enaltecendo o nome do Senhor. Eu creio, Jesus, nisso, eu creio, e já glorifico o teu santíssimo nome pelas portas que o Senhor abriu. Louvado e glorificado seja o nome do Senhor. Obrigado por esta manhã que passamos juntos no programa Voz da Libertação. Obrigado pela vida de milhares de pessoas que têm nos enviado as suas mensagens, entrar em contato conosco através do telefone. Obrigado pela visita do Senhor. Eu apresento cada vida que nos escreve, cada pessoa que através desta live deixa o seu pedido de oração. Visite, meu Pai, a todos agora. Dê um grande livramento, cura, resgata, liberta. Visita os presídios, visite os hospitais, visite, meu Deus, todos que trabalham na área da segurança pública. Visite, meu Deus, o corpo de bombeiros, a polícia civil, a polícia militar. Visite, meu Deus, os enfermeiros, aqueles que trabalham no SAMU, resgatando vidas e tentando ressuscitar vidas. Obrigado, Senhor, pelo teu cuidado. Obrigado pela vida dos profissionais da saúde e pela vida daqueles que prestam o serviço de segurança pública. Glória ao Pai, glória ao Filho, glória seja dada ao Espírito Santo de Deus. Amém e amém. Obrigado, Senhor Jesus. Amigo internauta, você ouvinte do programa Voz da Libertação, eu sou o presbítero Rafael Gonçalves. Você que orou conosco, tenha plena certeza que Deus te visitou na tarde de hoje. Eu gostaria de fazer um apelo a você. Eu gostaria de convidá-lo, nesta tarde, a aceitar Jesus como único e suficiente Salvador da sua alma. Você que deseja fazer isso, levante as suas mãos, se possível. Caso contrário, porque você está no trabalho ou está no trânsito, ligue o seu pensamento com Deus e repita estas palavras. Diga: Senhor Jesus, eu orei e senti no meu coração o desejo de aceitá-lo como único e suficiente Salvador da minha alma. Perdoe os meus pecados, as minhas transgressões, e escreve agora o meu nome lá no céu, no livro da vida, e sela com teu sangue para o grande dia, o dia do arrebatamento da igreja. Amém e amém, e graças a Deus. Você que entregou a sua vida para Jesus, procure ainda hoje uma igreja Deus e Amor mais próxima de você. E diga ao pastor que através da oração do meio-dia, você entregou a vida para Jesus. Você será preparado para o batismo. Em nome de Jesus, em setembro, se cumprirá na sua vida a justiça divina. Você também pode nos enviar o seu e-mail. Quero aceitar Jesus, @ipda.com.br. Deixe ali os seus dados, seu telefone, seu endereço. Um pastor vai atender você e vai direcioná-lo à igreja mais próxima. Temos também o WhatsApp da Central de Produção Internacional. O WhatsApp Quero Aceitar Jesus, DDD 11 95094-4645. Repito, DDD 11 95094-4645. Nos envie a sua mensagem agora mesmo. Um pastor vai atendê-lo, vai orientá-lo e vai passar o endereço da igreja mais próxima da sua casa. Você que entregou a sua vida a Cristo, feche os olhos, eu quero orar por você. Senhor meu Deus, eu apresento todos os novos convertidos que estão sendo preparados para o batismo de setembro. Apresento também esta pessoa que acabou de aceitá-lo, aceitar o Senhor como seu Salvador. Meu Pai, esta pessoa, a partir de hoje, vai procurar uma igreja para congregar. Esta pessoa, a partir de hoje, vai servir ao Senhor. Dê forças para que esta vida se liberte dos vícios, do pecado. Que esta pessoa, em nome de Jesus, siga firme até o dia do batismo e após o batismo, até a segunda volta gloriosa de nosso Senhor e Salvador Jesus Cristo. Meu Deus, guia estas pessoas à luz da Tua Palavra. Guia estas pessoas à luz da Tua Palavra. Que continuem firmes em nome do Senhor. Amigo ouvinte do programa Voz da Libertação, você do Facebook e Instagram, muito obrigado pela sua companhia. Essa foi a oração do meio-dia. Eu sou o presbítero Rafael e somos da Igreja Pentecostal Deus e Amor. Você do canal Direto com Deus vai continuar com a oração. Você do programa A Voz da Libertação estará a partir deste momento com o programa especial Mensagens Cantadas. E não se esqueça, daqui a pouquinho, EBF, Escola Bíblica de Férias, cantora Débora Miranda, pregando e ministrando para todas as crianças aqui em nossa sede mundial. Avenida Prefeito Passos, número 10, no centro de São Paulo. Que Deus abençoe grandemente a sua vida. Fique na paz do Senhor Jesus.
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5: Está no ar o MC Nosso de Cada Dia, Pai do Senhor São Paulo, Pai do Senhor queridos ouvintes, e que vocês todos apreciem, sejam bem-vindos à nossa programação. Tudo que nós vamos colocar aqui hoje de bom, né? Aliás, tudo aqui é bom para você. Então, olha, Deus abençoe a sua audiência. Eu sou o pastor Lourival de Almeida. E já conosco aqui também dos estúdios...
6: Na hora agora, certa.
5: Na hora certa, é hora bem certa. Pensado e lembrado, né?
6: A paz do Senhor, Lourival, e também aos nossos ouvintes e internautas. E que vocês tenham um ótimo dia na presença de Deus, na paz gloriosa do Senhor e uma ótima recepção deste programa. E olha, Lourival, estamos alcançando não somente cidades brasileiras, mas pela internet, milhares de cidades fora do Brasil, de ouvintes, internautas que estão sempre na escuta do nosso programa. E vai o nosso alô também para a NURC. Nós temos um grupo de pessoas ali que nos acompanha diariamente. É um grupo de pessoas que está sempre ligado aqui no programa, sempre acompanhando as transmissões. Vai a nossa saudação ao povo brasileiro que está nos ouvindo em NURC, ali pertinho de Nova York.
5: Né? É verdade, ali em New Jersey, né? Uhum. Muito obrigado pela audiência de vocês. Nossos irmãos também de Pompano Beach, né? Que estão ouvindo nosso programa também. Aliás, nossos irmãos no mundo inteiro, no Japão, na Alemanha, no Irã, será que tem ouvido no Irã?
6: Será?
5: Eu estou exagerando um pouco agora, né? Vamos começar com o hino, Débora?
6: Sim, nós temos aqui um hino, Santo, canta Débora Miranda, do álbum É Assim Que Adoro.

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1: E hoje eu quero falar sobre a oportunidade, sobre a sua colocação, sobre onde você está nesse momento. Com Deus as coisas não acontecem por acaso, né? Sempre existe um propósito por trás de tudo que Deus põe em nossas mãos, posições que nós alcançamos em todos os sentidos da vida, mas principalmente no sentido espiritual. Você se lembra de Esther? Esther, a Bíblia Sagrada diz, era uma bela jovem. E acontece que o rei Assuero ficou chateado com a sua esposa, Vasti, porque ela se recusou a se apresentar, que era bela também, aos seus amigos, enfim, não sou uma mercadoria e tal. E o rei falou, não, então é o seguinte, vou pôr outra rainha aqui. E a bela Esther foi contemplada então para ser a rainha. Mas o que acontece é que ela se tornou rainha num momento muito crítico da história do povo judeu. Ela estava lá no palácio, sendo servida, rodeada de honras, riquezas, mas o povo judeu se vestia de sacos. O povo judeu estava basicamente condenado à morte. E Esther tinha um determinado poder. E havia uma pena, né, que estava em curso para o assassinato de todo o povo judeu. Todo o povo judeu seria morto, exterminado. Iria ser uma limpeza étnica completa. E acontece que a sensação inicial que nós temos é que Esther, ela achava que não, eu sou a rainha, eu estou segura. Embora ela fosse judia. Aí o tio falou para ela, olha, você precisa fazer alguma coisa. Porque se você não fizer alguma coisa, você também vai perecer. E se você não fizer alguma coisa, Deus vai achar alguém que faça. E basicamente diz, vai fazer no lugar que você deveria. Em Esther 4,14 nós temos um versículo que se torna um versículo crucial para aquilo que eu quero dizer. Quem sabe se não foi para tal tempo como este que chegaste ao reino, que chegaste ao trono? Então aqui, ouvintes, olha, a gente quer trazer a você não só as rainhas, os reis, não só as senhoras, as senhoritas, os jovens, todas as pessoas, homens, mulheres. Quem sabe onde você está, Deus não colocou você aí justamente para algum determinado objetivo. E os seus olhos ainda estão fechados para esse objetivo. Não é? Se Deus colocou você em algum lugar para fazer alguma coisa, você tem que fazer. Porque se você não fizer, tanto a rainha Esther poderia perecer, Deus levantaria outra pessoa, como eu me lembro também de Saul, o rei. O rei começou a se atropelar em suas decisões e Deus foi claro, usando Samuel, olha, foi tomado de você o seu reino, Deus vai dar um que é muito melhor que você. Quando Deus coloca você num lugar, você tem que fazer o que Deus quer que você faça, ocupando aquele lugar. Pode ser um cargo, pode ser um posicionamento, pode ser, enfim, uma promoção. E não há de se ter medo, porque às vezes nós tememos, sim. Não é? Às vezes nós tememos. A rainha Esther temeu o quê? Ela sabia que para falar com o rei, ela tinha que falar com o rei. Se ela não falasse, o seu povo seria exterminado. Ela sabia que se não tivesse ela autorização para falar com o rei, ela poderia ser morta na hora. Não é? Mas ela arriscou tudo. Ela falou, eu vou falar com o rei. Se eu perecer, pereci. E se tornou, então, eu diria, uma pessoa que entrou para a história, não é? Afinal de contas, ela conseguiu salvar o seu povo, dando aí uma demonstração de que realmente era uma pessoa patriota, uma pessoa com doses de heroísmo. E isso serve para todos nós. Serve para todos vocês que estão em algum lugar que vocês entendem que foi Deus quem colocou vocês. Talvez vocês sejam parte de algum tipo de liderança, ou talvez, não necessariamente uma liderança, mas talvez uma coisa que pareça tão pequena, mas que se encaixa dentro de uma engrenagem que faz o crescimento acontecer. Estou falando de coisas espirituais, então estou falando de coisas que podem ser materiais, coisas que podem alcançar também a nossa vida como um todo. Tudo que nós fazemos dentro das oportunidades tem de fazer parte, sim, de uma engrenagem que faz mover na direção correta as coisas que vão nos levar aos nossos objetivos. Eu não sei o que você entende que tem de fazer, mas nós vivemos uma época que nós vemos a exigência de convicções inabaláveis. Precisamos de igrejas espirituais, precisamos de famílias bem alinhadas, bem ajeitadas, precisamos do zelo pelas questões sociais, pelas questões humanitárias, mas principalmente pelas questões espirituais. Então, cada pessoa tem de entender que a posição que ocupa está dentro de um propósito estabelecido por Deus. Você que está trabalhando nesse grande escritório, Deus colocou você aí. Você que, como eu disse, faz parte de uma grande engrenagem espiritual, eu diria, Deus colocou você aí. Não é necessário um trono, não é? Para que você possa fazer o que você tem de fazer, para que você possa brilhar, para que você possa ser um sucesso, não. Mesmo nas coisas mais simples da vida, existe um propósito de Deus. Você não precisa estar aí, eu diria, ornado com ouro, púrpura, sentado no trono, nos mais lindos trajes, não. As coisas que você tem de fazer, você tem de fazer, você só tem de entender. Você só tem de compreender o que Deus colocou em suas mãos e fazer bem feito. Você vai estar, então, livrando muitas vidas da condenação. O povo judeu seria exterminado. Quantas pessoas estão sendo exterminadas hoje e você, na posição que Deus te colocou, não entendeu ainda? Às vezes entendeu, mas leva na brincadeira. Às vezes entendeu, mas quer se fazer parecer a outras coisas que não estão transformando vidas. Então é preciso entender que Deus colocou você onde você está para esse tempo, justamente para esse momento, justamente para evitar tragédias.

assado nostálgico. Eu sei que existe um lugar. Pra falar a verdade, Bitoca, até esqueci o CD de tão antigo que é, né? Então, sei que existe um lugar, Edu, uma vez mais, não é? Vamos ouvir então Debra e Lé cantando esse hino. Nostalgia total aqui no nosso MC.

E aqui estamos nós, retornando com o nosso programa. Retornando não, nós nem saímos, né? Na verdade, ouvimos um hino, né? Programa Mensagens Cantadas para a Sua Vida. E eu achei interessante trazer para vocês, né? Porque a gente às vezes faz coisas achando que está tudo bem, está tudo certo. Mas eu entendi aqui, segundo

0: cientistas e especialistas dizem que nós devemos esperar meia hora após comer para depois escovar os dentes. E, enfim, eu não sei, a gente às vezes não espera, né? A gente às vezes não espera. Então, após uma refeição, segundo alguns especialistas, a gente deve esperar 30 minutos para escovar os dentes. Porque esse tempo é o tempo ideal para o equilíbrio do pH de todos os alimentos e bebidas que você ingeriu. Se o pH fica ácido, a chance de proliferação de bactérias aumenta consideravelmente, o que ajuda no surgimento de cáries. Outro perigo de não esperar o pH neutralizar é a erosão dentária, pois ao escová-los você pode espalhar a acidez pela superfície dentária. Isso aí, né? Deve-se esperar um pouco, então. Segundo os especialistas, para que os dentes sejam escovados. Existe um equilíbrio todo aí que se deve fazer, né? Você espera? Não, eu não sei. Eu não sei se eu espero. Eu nunca percebi se eu esperei meia hora ou não. O que eu posso dizer é que tem dia que eu escovo mais rápido e tem dia que escovo menos rápido, né? Então, de maneira que é bom esperar pelo menos meia hora, segundo os entendidos no assunto. E também, não é? Eu falava na nossa programação a respeito das questões inovadoras, mas dentro, eu diria, de uma certa coerência, não é? E muitos ouvintes se manifestaram: pastor, fala de novo, eu queria saber e tal. Foi sobre os filhos de Issacar, né? Os filhos de Issacar, falei na programação e deu bastante perguntas, realmente. E eu me lembro de ter falado até daquele provérbio africano, né? Que os cachorros de ontem não conseguem caçar os coelhos de hoje. É evidente, porque o cachorro envelheceu e tal, precisa de cachorro novo, eu diria assim, né? E cachorro grande. Então, na verdade, vamos esquecer o ditado dos cachorros aí, mas a Bíblia fala, né, que Davi, quando estava para ser coroado rei, ele foi colocando pessoas para isso, pessoas para aquilo e tal, depois ele falou, sim, sobre os filhos de Issacar. E a gente entende, né, que os filhos de Issacar seriam, então, os, não vou dizer revolucionários, mas seriam as pessoas que trariam as coisas novas, porque eram entendidos nas coisas novas, não é? A Bíblia Sagrada fala dos filhos de Issacar, conhecedores da época, para saberem o que Israel devia fazer. Ele chamou 200 chefes e todos os seus irmãos sob as suas ordens. Então, essa expressão conhecedores da época pode ser traduzida por estudiosos dos fatos, ou ainda conhecedores da história e suas implicações. Eram pessoas atualizadas, eram pessoas que, como nós podemos dizer hoje, pessoas que teriam uma boa formação acadêmica, com pós-graduação, pessoas com doutorado, pessoas com cursos do exterior. E é claro que essas pessoas haveriam de causar um impacto, não é? Dentro, é claro, de uma coerência, para que Israel pudesse saber o que fazer, com discernimento, saber o caminho a tomar. É isso que a Bíblia Sagrada fala. Davi, ele escolheu pessoas, né, que iam muito além da questão das massas, das questões da dinâmica das massas, mas pessoas que estudavam a história, pessoas que discutiam assuntos, que se atualizavam a cada dia, pessoas que provavam cada informação, que buscavam o discernimento do alto para fazer o melhor. Eram estudiosos, também piedosos, eram acadêmicos, orientados também pelo Espírito. Então não dá para pensar só num lado da questão, não é? A gente tem que pensar, é claro, no estudioso, no pós-graduado, mas também orientado pelo Espírito, sendo usado pelo Espírito. Então, eles usavam o intelecto, mas também ouviam a voz de Deus. E nós precisamos dos filhos de Issacar hoje nas nossas igrejas. Foi isso que eu falei, repito. Nós precisamos dos filhos de Issacar em nosso meio. Pessoas que olhem além do horizonte. Pessoas que estudem a época. Pessoas que conheçam a história, mas que ao mesmo tempo se submetam a Deus em espírito e em verdade. Porque, como eu disse, não adianta ter conhecimento, não é? Não adianta ter aí a capacidade do uso máximo do raciocínio e conhecimento, mas que não busquem o Senhor, tá? Aí também não adianta. mas que precisamos sim de pessoas que entendam de tudo, desde a comunicação, a tecnologia, as coisas disponíveis para que nós possamos usar, mas que em momento algum abram mão do Espírito Santo. Então, os filhos de Issacar, nós precisamos de vocês. Vocês que estão trabalhando, estão se graduando. Quantas pessoas dizem, eu estou agora me formando, eu já me considero uma pessoa assim, até com bastante conhecimento, não confunda conhecimento com sabedoria, é claro. E eu não sei se que a igreja do meu bairro lá não tem ninguém assim e tal. Pois é por isso que você precisa ir para lá. Ah, mas a igreja onde eu congrego só tem gente que não tem estudo. Então é por isso que você precisa ir para lá, entenda isso. Porque assim, tem hora que eu fico meio pasmado com isso. Muitas pessoas, naquele lugar aí só tem gente, sei lá, que não tem estudo. Mas por essa razão que é o que eu falei sobre Esther. Por isso que Deus está te colocando lá, não é? Então Deus quer você lá, tá bom? Então nós precisamos de gente que está se formando, gente já formada, doutores, precisamos de mestres, precisamos de tantas pessoas para que nos ensinem, para que nos orientem, para que vocês sejam pessoas não só, eu diria, bem preparadas academicamente falando, mas que deem lugar ao Espírito Santo e nós possamos juntar, eu diria, né, aquilo que nós já passamos com aquilo que você está aprendendo ou já aprendeu agora e vemos uma igreja forte, uma igreja que sabe estar atualizada e que sabe também se utilizar de todos os instrumentos que tem para alcançar vidas que estão perecendo. E se você não fizer alguma coisa, certamente você vai estar pecando contra Deus, sim, porque Deus permitiu você se preparar para um tempo como esse.
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3: 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Chega cedo para você reservar o seu lugarzinho na, pelo menos, estacionamento, né, gente? 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Concorda comigo? 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
1: Caterine Magalhães canta esta bela mensagem, o novo coração, CD Abraço o Reino.

deixando aqui também um recado para os nossos jovens, para os nossos adolescentes, mas enfim, para todas as pessoas que gostam, né? Como diz a juventude, que curtem. Agora curtem, hein? As redes sociais, as mídias sociais, mas principalmente, é claro, os mais jovens, que às vezes não têm uma experiência assim mais da vida, né? E às vezes não conseguem entender que existem coisas que acabam sendo nocivas e as prejudicam no futuro. Então você, antes de postar qualquer coisa, né? Preste atenção para que você não acabe incorrendo aí em alguns erros grosseiros que venham a te prejudicar. Então nós vamos falar 5 perigos para você adolescente, para você jovem, para você pessoa. Ei, hello pessoa! Você que gosta das mídias aí. Então, a questão de fotos de festas. Muitas pessoas vão postando tudo, né? Compartilhando aquela festa e tal. E às vezes a situação... não é uma situação boa para ser postada. Então, antes de você postar uma foto, verifique se você ficaria confortável, se no futuro o seu chefe, o diretor do seu colégio ou o seu pastor visse aquela foto. Então, antes de postar, pense nisso. Tudo bem se a sua avó, a sua mãe virem a foto que você postou? Se alguém que não gosta de você visse aquela foto, será que ela poderia usar o conteúdo contra você? Então, antes de postar, pense nisso. A questão também é o segundo perigo, as comparações. Quando todos postam de tudo, é difícil não comparar a própria vida com a das outras pessoas, né? E na juventude, na adolescência, é mais complicado ainda lidar com isso. Os adolescentes podem fazer das redes sociais um ambiente competitivo, em que precisam mostrar que sua vida é mais diferenciada ou excitante que a vida dos outros. Isso alimenta o centramento no próprio ego, o que facilmente leva a desenvolver o hábito de mentir constantemente. Além de potencializar comportamentos perigosos, apenas para se exibir a outras pessoas. Com tudo isso, o processo de construção da própria identidade, típico da adolescência, se distorce e se descaracteriza, gerando, às vezes, adultos imaturos. Mais um perigo, o perigo da hipersexualização. É engraçado, né? Você vê, às vezes, jovens que... parece ser tão tímidos, mas quando você vê nas redes sociais, ou quando você vê no Face, parece que estão naquela posição tipo assim, vou falar tipo assim, olha como eu sou, hein? Sou bem diferente do que você pensava. Então muitos adolescentes estão doidos para fazer uma nova sensação na internet. Mas para conseguir isso, muitos estão dispostos a fazer coisas extremas, perigosas ou até humilhantes. E podem colocar em risco a sua integridade física e a dos outros também. E não estão preparados para as consequências da visualização massiva desses vídeos, dessas fotos. Basta pensar, como você lidava com críticas quando era adolescente? Cuidado com a forma que você se expõe, tá? Eu acho que eu pulei um item aqui. Eu estava falando da hipersexualização e já fui falando da questão da tentativa de viralização, né? Que é, não, quero fazer um vídeo aqui para todo mundo... acessar e ser um vídeo ou uma foto que viralizou. Ou seja, está todo mundo vendo. A hipersexualização, na verdade, é a questão de a pessoa parecer, assim, muito sensual, né? Então, nas fotos que colocam, às vezes... E na realidade, você não sabe quem está vendo isso. Então, principalmente as meninas, as adolescentes, às vezes se sentem, assim, com essa possibilidade... e de repente não tem a maturidade para se autorregular. E as consequências são consequências horrorosas, porque os comentários vêm. Os comentários vêm. E às vezes as pessoas não sabem lidar com a situação. Aliás, ninguém sabe lidar com esse tipo de situação, né? Porque afinal de contas houve uma exposição exagerada de uma coisa que você não representa. E que pode prejudicar você no seu futuro, sim, porque as pessoas vão rotular você disso ou daquilo. Não é? E também só para... a gente fala aqui a questão das humilhações. Não apenas os jovens, mas todas as pessoas estão às vezes desesperadas por atenção, com novos posts, né, nas redes sociais. E então se utilizam das suas câmeras, dos seus smartphones. Quantas vezes você já não viu algum vídeo que registrava um momento humilhante de outra pessoa? Sempre que alguém faz algo embaraçoso, alguém filma, coloca na rede social, e numa questão de segundos, não é? A vida de alguém está totalmente arruinada.
um erro simples ou uma coisinha que tão insignificante às vezes leva o ser humano, o seu colega, a ter uma vida devastada, uma vida de gozações, uma vida de comentários horrorosos. Então tome cuidado, porque isso pode trazer sangue para suas mãos. É um pouquinho aqui sobre tomar cuidado com aquilo que você está postando, né? São perigos das mídias sociais, que serve para jovens adolescentes, mas serve para todas as pessoas que fazem os seus posts aí diariamente. Nós queremos ouvir mais um hino. Esse hino está na sequência aqui, é do CD Marcas, né? Débora e Ereni. O hino traz o mesmo título, vamos ouvir.

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1: Lorival, nós temos que falar o Momento da Família, que não pode faltar aqui no programa, né? A gente tem que realmente gotejar a palavra de Deus nos lares, né?
2: E eu quero trazer aqui hoje um assunto que nós conversamos essa semana, até em família. Conversamos com o pessoal da mesa, tudo, né? A questão das finanças. Então nós vamos trazer a vocês o que biblicamente se conclui, né? E mesmo porque eu acredito que até mesmo, Débora, por uma questão até, vou colocar assim, né, matemática, nós vamos entender, matemática é bom falando assim, finança, né? Nós vamos entender a questão do dinheiro, não é? A gente não pode ter medo de falar sobre o dinheiro dentro da família. Existe muitos tipos de infidelidade. E existe também a infidelidade financeira, né? Então essa expressão é uma expressão que parece até desagradável, mas nós precisamos conhecer um pouquinho sobre isso e evitar que o nosso casamento ou que a nossa vida se torne uma verdadeira miséria por causa do dinheiro. O dinheiro tem que nos enriquecer, não nos trazer uma miséria.
1: E olha que muitos casais se separam por causa do amor ao dinheiro, né?
2: E olha, Débora, na concepção de especialistas em finanças, o dinheiro é uma das grandes causas e está assim nos primeiros postos.
1: Eu acredito.
2: A associação de brigas, desacordos e separações. Então nós gostamos de falar um pouquinho sobre o dinheiro, né? Por exemplo, eu posso usar mesmo a minha vida, a vida da Débora. Nós trabalhamos, não é?
1: Bastante, né?
2: Bastante. Já trabalhei fora, já trabalhei em tantos locais. A Débora sempre trabalhou na gravadora, nas rádios, na igreja. E uma coisa que nós fizemos no início do nosso casamento, uma coisa que nós fizemos abertamente, foi bobagem com o dinheiro, né?
1: E a gente gastava tudo que a gente ganhava.
2: A gente gastava tudo e tal, pela
1: aquela
2: falta de experiência.
1: Aquela imaturidade, né?
2: Exatamente. Mas uma coisa que nós fizemos que tem que ser, eu diria, exaltada, é que nós nunca separamos o nosso dinheiro.
1: Sempre fizemos uma conta conjunta, né?
2: Não é? Quando a gente vai receber, eu diria, a bênção do matrimônio, a gente ouve, né? Você promete ser fiel na riqueza e na pobreza? Prometo. Até que a morte os separe, você promete ser fiel? Então, a gente promete fidelidade em tudo. E a questão financeira, por que separar se nós prometemos fidelidade na riqueza e na pobreza? Se torna um contrassenso. Então, nós não aconselhamos, mas nós também não ordenamos.
1: Não estamos dizendo, não faça isso, né?
2: Mas nós aconselhamos, né? É claro, as pessoas serem unidas em tudo e também na questão das
1: financeira,
2: finanças.
1: Né?
2: A Débora ganha X, eu ganho X, nós juntamos o nosso dinheiro.
1: Eu sei o que você gasta e você sabe o que eu gasto, né?
2: Nós colocamos ali e procuramos economizar e procuramos poupar, né, o que achamos ou achávamos que deveria ser poupado, depois de orientações, é evidente, porque nós somos orientados, é claro, e a orientação para nós foi boa. A orientação de, não, vocês não podem gastar tudo, porque vocês têm que entender que a gente fica doente, os filhos crescem, vocês precisam de escola, vocês precisam de remédio, vocês vão precisar de uma casa. Então, nós começamos, realmente, dentro do possível, guardar o que nós ganhávamos. Então, a nossa renda, a renda minha, a renda da Débora, se transformou numa renda só. Se transformou num salário só. E nós começamos, então, a ver os custos que nós realmente tínhamos, a ver a possibilidade daquilo que nós realmente poderíamos economizar. E passamos uma vida economizando por muito tempo da nossa vida para que nós pudéssemos, quando chegássemos, nós não estamos na velhice, mas nós... Eu sempre digo para a Débora que eu já vivi mais do que eu vou viver.
1: Eu também.
2: Porque eu brinco com os irmãos, não, daqui 200 anos, mas todo mundo sabe que eu não vou viver daqui 200 anos.
1: Eu nem
2: é
1: gostaria.
2: Uma brincadeira que a gente faz, não é?
1: Que nós vivêssemos 200 anos, eu não gostaria de viver esse tempo.
2: Exatamente, não. Eu tenho certeza absoluta que eu posso até chegar a 105, mas 114 é muito.
1: 105 é bastante.
2: Então veja você.
1: Deus te ouça, mas vai ser muita canseira e enfado, viu?
2: O nosso período de produtividade
1: já passou, né?
2: Ele passou. Então hoje nós temos que fazer o quê? Controlar o nosso gasto, porque o nosso ganho é menor, não é? Controlar o que nós conseguimos economizar para que nós possamos ter uma velhice
1: Tranquila, né?
2: Tranquila e sem sobressaltos.
1: É verdade. A gente tem que poupar para realmente o futuro, né?
2: Então, ouvintes, olha, o sucesso da família passa pelas finanças, não é?
1: E como, né?
2: O casal precisa entender que é preciso se unir. Quando eu fui para os Estados Unidos com a Débora, eu, em um determinado momento, comecei também a ajudar na renda da minha casa. E comecei a trabalhar aqui e ali. E eu me lembro que um dia nós fomos a um banco. E ali nos encontramos com um gerente e nós queríamos fazer um projeto de vida. Nós queríamos também comprar a nossa casa e tal. E aquele gerente, ele, eu me lembro como se fosse hoje. Ele disse para nós, olha, vocês conseguiram coisas que mais de 90% dos americanos não conseguem. E ele disse para nós, sabe qual é o segredo? Vocês são unidos. Ele enxergou na gente, aquele gerente...
1: Aquela união.
2: A,
1: né?
2: União.
1: É verdade, eu me lembro, eu lembro.
2: Ele disse, olha, vocês só conseguiram porque vocês são unidos, coisa que aqui na América é muito difícil. Aqui existe essa coisa, cada um para si, não é? Então o que acontece? O que acontece é que de repente um dos cônjuges se endivida e o outro ganhando tão bem, ganhando tão mais, não ajuda, não tem, e, né, vai prejudicando a família.
1: Eu conheço pessoas que ganham um salário mínimo, tem a sua casinha e tem o seu carrinho, porque sabem poupar e sabem gastar. E tem gente também que eu conheço que ganha muito, não tem uma casa e não tem sequer um carro. Joga tudo em besteira, gasta tudo em coisas desnecessárias, né?
2: Tá vendo, Vinte? Isso que a Débora falou é uma verdade. Olha, a renda do casal, ela tem que ser usada dentro de um planejamento para o casal. As finanças do casal, elas têm que trazer para o casal companheirismo. Elas têm que trazer para o casal sinceridade. Tem que trazer para o casal um planejamento para as coisas essenciais da vida. E nos momentos de dificuldades, esse compartilhamento de informações, esse compartilhamento financeiro, eles têm que ajudar o casal, têm que ajudar o cônjuge para que uma vida de verdade seja possível. Eu não vejo para mim a possibilidade de uma vida de verdade se eu separo da minha esposa a parte que move a família, a parte que move a educação dos filhos, a parte que move o futuro da família. Eu não consigo enxergar dessa maneira. Nós estamos dizendo a vocês, olha, eu e a Débora entendemos, e biblicamente entendemos também, até pelos votos dentro do casamento, que a partir do momento que se separa o dinheiro, se começa a separação do casal. E eu entendo assim, Débora, não sei.
1: Eu também acho.
2: Não é? Então, olha...
1: Porque começa aquele negócio, você paga a conta de luz esse mês. Ah, tá bom, você paga de água. Tá bom, chega outro mês e fala, não, a de água foi maior no mês passado que de luz, então essa vez você tem que pagar de luz. Aí já começa os desacordos, né?
2: Então, ouvinte, olha, nós entendemos.
1: Põe tudo numa conta só e divide direitinho, né, os gastos. Simples assim.
2: Que existe um momento, Débora, que, por exemplo, eu vou dizer isso aqui, não digo isso para humilhar ninguém, nada. Houve uma época que quando eu era recém-casado, que eu disse para Débora, a gente precisa gastar menos.
1: Né?
2: Eu não disse isso para massacrar a minha esposa. Eu não disse isso para acabar com a minha esposa. Pelo contrário.
1: Você me ensinou, né? Eu gostava realmente.
2: A Débora fala, você me ensinou às vezes tanta coisa. Na verdade, a gente tem experiências, não é? E é muita bondade da Débora dizer que eu a ensinei. Na verdade, nós precisávamos, nós dois, não é? Tantas coisas a Débora me ensinou, algumas coisas eu também ensinei a ela. E na questão das finanças, é claro que...
1: Você me ensinou.
2: Não, é porque...
1: Verdade, porque eu não... Olha, você sabe como que é? Eu não tinha noção, sabe, de valores de dinheiro, essas coisas. Eu não sei, apesar que meu pai sempre foi uma pessoa muito segura, né? Meu pai sempre foi pé no chão. Mas eu não procurava aprender isso dele, né? Então, eu aprendi com você. E hoje eu sou bastante segura, econômica. Eu compro o que eu gosto, compro. Mas com muita cautela, eu faço orçamento. Se eu vou comprar um liquidificador, eu faço orçamento na internet. 4, 5, 6 lojas, os sites. E eu compro o lugar mais barato. Uma coisa que eu gosto.
2: A Débora chegou um tempo que ela ficou tão
1: isso,
2: econômica.
1: Né? Ah, não,
2: deixa eu
1: não vai falar isso. Ah, pelo amor
2: de Deus.
1: Não tem
2: problema falar isso.
1: Ah, gente, pelo amor de Deus. Não fala isso,
2: não
1: bem.
2: Não tem problema falar isso. Eu
1: não,
2: acho que,
1: porque eu achei
2: assim,
1: que...
2: Eu acho que eu fico orgulhoso.
1: Ah, é?
2: Eu fico orgulhoso disso. Embora a situação fosse um pouco bizarra.
1: Eu tô com vergonha de você contar. Para, né? Para.
2: A Dabi ficou tão econômica, que um dia os meninos, né? Os meninos aí eram adolescentes. Eu devo contar ou não? Você me permite? Se você falar que não, não conto, vai.
1: Eu não queria.
2: Então não.
1: Não, não, tudo bem, conta, vai.
2: Porque a Débora vai na loja, pede desconto, né? Inclusive sai com a mãe dela fica até com vergonha, né? Que ela pede desconto e tal, né?
1: E mas eu sempre consigo desconto, sabe?
2: Chegou um tempo que a Débora ficou tão econômica, que ela desceu com os meninos para ir à farmácia comprar um fio dental. E o fio dental era assim, tipo coisa de, ah, R$3,50. E a Débora pergunta pro farmacêutico, né? Quanto você vai dar de desconto?
1: É lógico, eu tava pagando em dinheiro.
2: Mas os meninos saíram da farmácia.
1: Você imagina, os
2: escandalizados.
1: Rachando de rir.
2: Mas, pai, acho que o senhor ensinou muito a mãe. Não é possível. Pedindo desconto até do fio dental.
1: Né? I'm proud of myself.
2: Então, assim, veja.
1: Olha, a
2: verdade não é.
1: Agora você vai ver o sarro.
2: Tá parecendo brincadeira, né? Mas a verdade é que, assim, pra um casal ter a sua finança em ordem, é preciso os dois participarem juntos.
1: Yeah.
2: Se a Débora tá tudo bem com ela e tal, ela tá com o seu dinheiro ali, de repente vamos falar, ah, você ganha melhor do que eu e tal. Então ela tá pagando as contas dela, tá dando tudo certo e tal. E eu tô apertado, passando, porque ganho menos. Um exemplo. Não faz sentido isso dentro de um casal. Então é preciso sentar, controlar a receita, é preciso priorizar os objetivos, é preciso rever gastos, é preciso cortar gastos se necessário for, é preciso jogar fora o supérfluo, é preciso exterminar as dívidas, é preciso, quando o caso também, fazer novas despesas com os pés no chão, coisas que são de bens duráveis, coisas que vão fazer bem para o casal, para os filhos, para a família. É preciso unir o casal, e o casal unido, na minha opinião, tem que unir a finança.
1: Olival, só dá um exemplo para os ouvintes. Às vezes a gente dá...
2: Ah, você ganha melhor do que eu e tal. Então ela está pagando as contas dela, está dando tudo certo e tal. E eu estou apertado, passando, porque ganho menos. Um exemplo. Não faz sentido isso dentro de um casal. Então é preciso sentar, controlar a receita, é preciso priorizar os objetivos, é preciso rever gastos, é preciso cortar gastos se necessário for, é preciso jogar fora o supérfluo, é preciso exterminar as dívidas, é preciso, quando o caso também, fazer novas despesas com os pés no chão, coisas que são de bens duráveis, coisas que vão fazer bem para o casal, para os filhos, para a família. É preciso unir o casal, e o casal unido, na minha opinião, tem que unir a finança.
1: Olival, só dá um exemplo para os ouvintes. Às vezes a gente dá...
2: Jogar fora o supérfluo. É preciso exterminar as dívidas. É preciso, quando o caso também, fazer novas despesas com os pés no chão, coisas que são de bens duráveis. Então, olha, ouvinte, só para encerrar o assunto, né, com a consciência do quanto é importante gerenciar o uso do dinheiro, o casal se torna mais unido. Aprende a conversar mais, planejar mais e manifestar mais as suas opiniões em torno desse assunto, que é um assunto que pode unir ou pode destruir um casal. Então, se você, uma vez mais eu digo, não é uma ordem, não é? Mas nós entendemos que o casal deve ter as suas finanças associadas, deve juntar o seu dinheiro para que possa alcançar o maior sucesso nas coisas para o casal, nas coisas que vão ser bens comuns.
1: Agora, eu acho que, falando um pouquinho a mulher, eu como sou uma mulher, eu acho que nós temos de ser sábias, né? Já que a gente fica mais tempo em casa, administrando as coisinhas da gente, as coisinhas da casa. Estou falando isso para a gente concluir, Lorival, com o hino Mulher Virtuosa, tá? O hino com a Ângela do CD, Promessa de Vitória.
2: E logo após nós já temos nosso quadro de hoje, né? O quadro, minha filha?
1: Minha Vida no Passado.
2: Minha Vida no Passado, não é? É? Ah, então tá bom. Eu é que estava equivocado mentalmente. Muito bem. Então, logo após o quadro Minha Vida no Passado.

Irmãos ouvintes, nós vamos antecipar o término do programa Mensagens Cantadas, porque hoje é um dia muito especial. Hoje é a nossa escola bíblica de férias e nós queremos fazer a total cobertura para que pessoas que ainda não sabem, né, que queiram vir, possam já estar se preparando para esta grande festividade. Eu quero agradecer aos técnicos e que vocês permaneçam ouvintes, telespectadores, continuem conosco, porque agora já está dada já a partida, né? O início da Escola Bíblica de Férias, já com esta cobertura total para esta Escola Bíblica de Férias para as crianças, onde nós vamos mostrar, nós vamos ensinar a palavra de Deus. Que Deus abençoe a todos vocês e até segunda-feira que vem. Deus abençoe!

programa A Voz da Libertação. Eu sou o Arthur, tenho 5 anos, faço parte do Pequeno Galileu da Vila Zate, São Paulo, e eu tenho um convite muito especial. EBF 2026, eu já tô contando os dias pra chegar lá. É dia 25 de julho, não percam. Eu creio que vai ser muito legal.

0: Olá, muito boa tarde, a paz do Senhor Jesus Cristo. Que Deus abençoe a sua vida, a sua casa, a sua família e o seu lar. É uma tarde de muita alegria, tarde de comunhão. Sejam todos bem-vindos em nome de Jesus Cristo. E nós cá estamos para trazer o amor, a alegria, a graça, a paz e o favor do nosso Deus e do nosso Pai também. Temos a plena certeza e convicção de que esta tarde é uma tarde maravilhosa. Eu quero fazer o seguinte, aproveitar já. Começamos esta live, são 1:48. Eu quero fazer uma oração de início, quero falar com Deus para que a mão do Senhor cubra todo este evento, todo este trabalho, como tem coberto desde o dia em que se projetou este grande evento, esta EBF. Eu quero trazer uma palavra de oração a você que está conosco já, e nós vamos, na sequência, trazer muita informação, muita interação, alegria, o ambiente que já está a ficar tomado pela criançada. E você que está a caminho, ouve a rádio, acompanha pelo YouTube, Facebook ou até pelo Instagram, venha com muita alegria, venha com fé, venha com coração preparadíssimo para viver o grande milagre. Um minuto de oração a Deus, o nosso Pai. Maravilhoso Deus, poderoso e eterno Pai, Deus de vida, Deus de graça, Deus de favor e também de milagre. Muito obrigado, Senhor, por esta tarde maravilhosa. Uma tarde em que as crianças vão aprender, as crianças vão crescer, as crianças vão desenvolver, Pai, habilidades, conhecimento, sabedoria, através do Teu Santo Espírito. Obrigado, Senhor, por toda a equipe envolvida, aqueles que estão envolvidos direto ou indiretamente, aqueles que estão, Pai da Glória, na linha de frente e os que acompanham para que esta máquina continue a funcionar, meu Deus, e a trazer alegria, graça, favor. Abençoa, Senhor, a nossa titia Débora, abençoa toda a sua equipe aqui na sede mundial, toda a equipe, Senhor, nas estaduais, nas setoriais, e que o Senhor dê a bênção a cada titio, a cada titia, a cada pai e mãe que também está engajado e envolvido neste trabalho. Temos certeza que esta tarde será poderosa, maravilhosa. O Espírito Santo vai trabalhar. Senhor, se alguém desanimado, triste, frustrado, cansado, quer parar, não, traga, meu Pai. Não deixe impedir as crianças de alcançar o Teu reino. E que elas também recebam a Tua palavra, recebam o Teu renovo. Em nome de Jesus Cristo, que esta tarde, meu Deus, seja uma tarde cheia do Espírito Santo para o Teu louvor. Abençoa em todas as áreas deste evento, ó Pai, desde a alimentação, área, Senhor, setor de brincadeiras, setor de apoio, o setor que vai apresentar, Senhor, o backstage, essa equipe que faz funcionar, Senhor, que nenhuma obra maligna interfira, Deus, neste trabalho, em nome de Jesus, obrigado por tudo, amém, e graças a Deus. Uma excelente tarde na presença do Todo-Poderoso. Eu sou o seu irmão em Cristo e amigo Erwin de Lalande. Ó, já estou com o meu capacete, já estou pronto para esta obra. E eu sei que você também está prontinho para esta obra. Temos muita coisa a viver, muita coisa a descobrir. Sim, vamos falar sobre pedrinhas do reino. Não sai daí, volto com vocês com louvor, com adoração. Assim que terminar o louvor, eu volto para falar de Jesus. E até já.
1: Toda criançada de pé.

0: Gente querida de Deus, graça e paz, boa tarde. Hoje nós estamos aí chegando com vocês agora também em vídeo. Estávamos com a rádio, todos os nossos queridos ouvintes, e a partir de agora em áudio e vídeo. Você que está nos acompanhando, olha só como que eu estou, né? Todo a caráter aqui, porque chegou o grande dia da nossa EBF. A Escola Bíblica de Férias. A gente teve 2025 e aí passou tão rápido, né? E chegamos agora nas nossas férias escolares de 2026. E aí as nossas crianças já estão chegando aqui, os adolescentes, os pais. Eu cheguei um pouco antes, trouxe a minha pequena também. A Rebeca já garantiu o lugar dela, está sentada bem na frente ali. E a expectativa está muito alta, está muito grande para tudo aquilo que Deus vai fazer no Ministério Infantil, o Pequeno Galileu. Nossa alegria de poder ver aqui, já no estacionamento, nas próprias dependências aqui do salão principal da nossa sede mundial, da Igreja Pentecostal Deus e Amor, os pais, a gente consegue ver daqui, né? Os pais, os avós, professores, eu vi ali alguns seminaristas que já estão conosco, retornando de férias, vi alguns colegas pastores também, que estão apoiando esse trabalho 100%, porque o Ministério Infantil da nossa igreja podemos dizer, é a base da igreja, é a base do ministério. Então, nós glorificamos ao Senhor, você vai acompanhar, daqui a pouco a gente vai entrar também aí com o nosso querido irmão e amigo, o pastor Erwin Delalande, que ele vai recepcionar, entrevistar diretamente já da recepção, na entrada principal, na Prefeito Passos, número 10, você que está aqui, na Grande São Paulo, e está vindo para cá, não esqueça, se você vem, por exemplo, de transporte de aplicativo, coloque Avenida Prefeito Passos, número 10, e aí a entrada principal aqui no estacionamento da nossa sede mundial, onde vai acontecer esse grande evento maravilhoso, uma tarde que Deus preparou, não só para as crianças, é claro, né? Para nós adultos também podemos desfrutar tudo aquilo que Deus tem para realizar nesse grande evento. Eu quero iniciar essa transmissão aqui fazendo uma oração. Você que estava nos ouvindo pela rádio e agora está também nos acompanhando em vídeo, muito bem-vindos. Hoje chegou o grande dia 25 do mês de julho do ano do renovo, o ano de 2026. É a nossa EBF e nós estamos gratos ao Senhor e saber que você está nos acompanhando também. Por exemplo, eu quero fazer uma pergunta aqui antes de a gente fazer a nossa oração para que Deus abençoe toda essa transmissão, bem como o nosso evento. Você já está acompanhando pelas redes sociais? Já segue? Você já se inscreveu no canal aqui no YouTube também? Faça isso, por quê? Nós vamos conseguir alcançar o maior número de crianças, de adolescentes, de pastores, de pais, de líderes do Ministério Infantil. Você vai compartilhando aí, nós estamos só nesse aquecimento aqui, né? Nessa preparação, porque ao vivo, exatamente às 15 horas, diretamente aqui do salão principal do Templo da Glória de Deus, aqui em São Paulo, nós teremos a transmissão. Você está nos acompanhando da onde? Qual é o seu país? Qual é o seu estado? Você que está nos assistindo, por exemplo, e é um pastor responsável de alguma congregação, de alguma sede, coloca nos comentários para nós aí, por gentileza. Você que é pai, você que é mãe, coloca ali, eu sou mãe da fulana de tal. Ah, eu sou pai, eu sou avó. Coloca o nome da sua criança, do seu pequeno aí, e diga qual é a cidade que você está, qual é o estado que você está nos acompanhando. Infelizmente, nem todos vão poder estar conosco aqui ao vivo, ou nem todos podem estar conosco nessa tarde, mas pela questão de distância, não é? Aqueles que estão no norte do Brasil, aqueles que estão no sul, né, no extremo sul do Brasil, e estão nos acompanhando aí, graças a Deus e a tecnologia que a gente está alcançando aí o seu coração, e pode ter certeza que tem um cronograma, tem uma preparação especial para abençoar a sua vida, e vai ser um momento, também posso dizer, de capacitação para você responsável, para você mãe e pai que está nos acompanhando. Muito obrigado por você estar conosco. Eu quero orar agora para que Deus venha abençoar este momento, para que Deus ele repreenda qualquer tipo de empecilho, qualquer tipo de embaraço, de impedimento. E eu tenho certeza que essa programação que você já fez aí com os seus filhos, com os seus pequenos, eles não vão esquecer. Pode ter certeza que você está criando memória, você está preparado.
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0: Professores, na expectativa com os pais, os líderes do Ministério Infantil, a tia Débora, a nossa irmã Yasmin, o tio Paulo, toda a equipe do Ministério Infantil, o Pequeno Galileu. Senhor, obrigado por este ministério. Obrigado, Senhor, por esta igreja. Obrigado pela nossa diretoria que nos dá total apoio para nós desenvolvermos esse trabalho que é tão importante, que é tão necessário, que é o trabalho com as nossas crianças, que estão na fase de modelação do comportamento, na estruturação da personalidade, na estruturação neurocomportamental, psicológica, endocrinológica, emocional. Então, é importante que essa base, ela seja muito bem estruturada. E eu quero te glorificar, Senhor, porque eu já vi tudo aquilo que está sendo realizado aqui, tudo aquilo que está sendo preparado, a gente já acompanhou nos bastidores e nós queremos te engrandecer, Senhor, nós queremos te louvar, nós queremos te bendizer, meu Deus, pela vinda e pela vida de todos aqueles que estão conosco aqui no presencial e por essas pessoas que nos acompanham em casa, em qualquer lugar do país, em qualquer lugar do mundo, Senhor, graças a essa transmissão ao vivo, aleluia, eu quero bendizer o teu nome, quero glorificar o teu nome santo, meu Deus, oh, aleluia, porque eu tenho certeza que muitas crianças, Senhor, serão tocadas. Eu quero te pedir, Senhor, que o Senhor tenha um encontro com essas crianças, que o Senhor tenha um encontro com esses adolescentes, que o Senhor tenha marcado esse encontro especial com esses pais, com esses adultos, em nome de Jesus Cristo, meu Deus. E ainda te peço, Senhor, repreenda qualquer tipo de impedimento, qualquer tipo de embaraço, repreenda, Senhor, toda a trama contrária, toda obra maligna, todo espírito contrário, Senhor, contra este evento, em nome de Jesus, que do início ao fim, o Senhor seja glorificado, através das canções, através das histórias, através, Senhor, das dinâmicas, através de toda a estruturação do cronograma, Senhor, que já está sendo realizado desde a chegada na recepção, no estacionamento e até o final. Aleluia! Eu quero te pedir, Senhor, também por aqueles que estão a caminho, as caravanas que estão chegando, os pais que estão trazendo, os adultos que estão trazendo as suas crianças para serem abençoadas por ti. Que elas tenham, Senhor, um encontro com a salvação. Aleluia! Nesse tema tão lindo, tão maravilhoso. Pedrinhas do Reino. Selecionada, escolhida, Senhor, segundo o teu propósito, segundo o teu querer. Em nome de Jesus, declaramos bênção sobre a tua casa. Declaramos bênção sobre a tua família. No nome de Jesus, nós declaramos vitória sobre as crianças, sobre os adolescentes, sobre os pais irresponsáveis nessa tarde. Em nome de Jesus, amém e graças a Deus. Quem crê e recebe, comenta amém Jesus, comenta glória a Deus, aleluia, reage, exaltando o nome do Senhor. Quando a gente está no culto, a gente fala, né? Bate palma e dá glória a Deus, glorifica o nome do Senhor Jesus. Então você que está nos acompanhando aí, vai reagindo dessa forma. O Senhor está recebendo através do emoji, através do seu comentário, da sua reação. O Senhor está recebendo o teu louvor. Seja um missionário da internet, seja um evangelista online e compartilhe aí a nossa transmissão para que mais pessoas possam receber as bênçãos de Deus daqui a pouco mais. A gente está aqui numa contagem regressiva. Era contagem regressiva de uma semana, era contagem regressiva de ontem. Ó, falta um dia, quem está acompanhando aí nas redes sociais sabe muito bem, né? E agora nós estamos a menos de uma hora, estamos aí a minutos da nossa transmissão oficial, da nossa grandiosa abertura da nossa escola bíblica de férias, que tem o tema Pedrinhas do Reino. E eu estava acompanhando nessa semana toda a preparação, toda a montagem, e eu fiquei impressionado, né? Os detalhes como fazem diferença. Escuta bem. Do ponto de vista grego, o fragmento de rocha, ou a petra, né? O Petrus, que é o fragmento de rocha, e Petra Jesus, ele fala naquele diálogo com Pedro, ele diz, eu digo para ti que tu és fragmento de rocha, tu és pedrinha do meu reino, Pedro. E sobre essa petra aqui, sobre essa pedra angular, sobre essa pedra de esquina, glória a Deus por isso, a minha igreja, ela vai ser estruturada, ela vai ser fundamentada. Então, nesse diálogo de Jesus com a reconstrução dos muros de Jerusalém, né, desse palácio real, é que surge então esse tema de 2026, Pedrinhas do Reino. As crianças são essas pedras que vão formando, né, esses muros, vão formando essa estrutura, toda essa dinâmica, e eu quero glorificar a Deus, porque nosso ministério, na nossa igreja, nós temos esse ministério infantil que tem feito grande diferença, e eu quero glorificar também ao Senhor, porque eu sou fruto da Escola Bíblica Infantil. Eu glorifico a Deus porque há 30 anos atrás, há 30 anos, foi quando a gente chegou na Igreja de Deus e Amor, eu e a minha mãe, e eu já entrei na escola bíblica O Pequeno Galileu. E quem imaginaria, meu Deus, 30 anos depois, nós estaríamos aqui comunicando com as crianças, com os adolescentes, com os adultos, os responsáveis, anunciando que daqui a pouco a gente vai ter essa transmissão desse evento que está sensacional, vai abalar tudo para a glória de Deus, vai ser uma bênção. Por isso que nós estamos muito felizes, né? Um êxtase muito grande. Nossa ansiedade, hoje está tudo bem, a nossa ansiedade está alta, né? Então, ansiedade de 0 a 10. Sempre pergunto, a gente está sempre fazendo uma dinâmica no acolhimento, dialogando e pergunta, quanto é que está a ansiedade? E aí a gente tem um controle, né, sobre a ansiedade. Mas hoje não tem como. A nossa ansiedade hoje está acima de 5, está perto de 10 e está tudo certo, porque a nossa expectativa acompanha também. E aí eu quero ter certeza de que muita gente que está nos acompanhando em casa agora vai ser abençoada por Deus. Eu quero conversar agora com o pastor Erwin de la Lande, vou chamar ele, porque ele já está conosco na entrada principal, na recepção aqui, na sede mundial. Vamos ver, está lá ele mesmo. pastor Erwin, e ele vai ver como é que está a expectativa da multidão que está chegando aqui na sede mundial para a nossa EBF 2026. Pastor Delalande, está me ouvindo aí, está me vendo, vamos lá. Como é que está a expectativa desse povão que está chegando aí no, na recepção, no estacionamento principal aqui na sede mundial?
2: Deus abençoe, presbítero Jessé. Deus abençoe a todo o povo de Deus que está conosco aqui nesta tarde. E nós estamos aqui já no ponto de entrada, o primeiro acesso para esta grande festa aqui do Pequeno Galileu. Hoje, EBF. E você que está conosco pelo YouTube, não pode estar aqui, vai acompanhar, vai conhecer pessoas, igrejas, uma família que tende a crescer cada vez mais. Eu estou aqui com a irmã dirigente Zeni, ela está conosco. Venha para aqui, minha querida, por favor. Isso, Pai Senhor Jesus, uma ótima tarde. Fale o seu nome, a sua igreja e o quão importante é cuidar das crianças.
3: O meu nome é Zenita, a nossa igreja é a Central Primavera do Campo de Heliópolis e é de suma importância de cuidar das crianças, porque eles é o futuro da igreja, é o futuro da pregação, da divulgação do Evangelho do Senhor.
2: Que maravilha! E a senhora veio com uma caravana aqui, está com a titia, com o pai, com a mãe. Quer dizer, é uma alegria imensa estar num dia como hoje e celebrar as crianças, e elas vão levar esse Evangelho na escola, onde estiverem.
3: É muito gratificante trazer, incentivar as crianças, elas estão participando desse evento, porque isso é um aprendizado para elas.
2: Que maravilha! Agora eu quero, vem para cá, toda criançada, vem para cá com o titio, titia, vem aqui do meu lado, vem aqui, pode, chega mais para cá, isso! Tem espaço, tem espaço, tem espaço. É a caravana que veio lá de Heliópolis e estamos felizes e alegres pelo que Deus vai fazer, pelo que Deus tem a fazer. Eu quero saber, vocês estão felizes, sim ou não?
4: Sim!
2: Viemos à EBF para fazer o quê? Adorar a
4: Deus!
2: Então quem tem um glória a Deus?
4: Glória a Deus!
2: E as palminha! É a igreja de Heliópolis que está aqui. Que maravilha! Eu vou entrevistar uma mãe, uma titia, mas é coisa bem rápida, eu sei que vocês estão ansiosos, querem entrar. Minha irmã, seu nome?
5: Ângela.
2: É mãe e titia?
5: Tia.
2: Feliz pelo trabalho que faz.
5: Sim, muito feliz de fazer parte dessa família linda e maravilhosa, né? De estar aqui hoje na EBF, né? Com as nossas crianças da Central Primavera, Soldadinho de Cristo. É um prazer estar participando com vocês.
2: Que maravilha, que Deus abençoe. E olha, aproveitem. Eu vou entrevistar aqui o teu nome?
6: Miguel.
2: Mirel. Miguel, feliz por estar aqui hoje, Miguel?
6: Sim.
2: Animado?
6: Sim.
2: E cadê o sorriso para Jesus? Aí, sorriso lindo, Deus abençoe. Vou entrevistar aqui mais uma menina, teu nome?
7: Ana.
2: Ana, feliz por estar aqui hoje?
7: Sim.
2: É a primeira vez aqui na EBF?
7: Sim.
2: Então aproveita, porque tem muita coisa boa. Quem te trouxe? A titia? Trouxe ela. Sim. A primeira vez aqui?
8: Ela é a primeira vez aqui, a gente é sempre aqui, né?
2: Isso.
8: É a primeira vez de muitos. Glória a Deus. Em nome de Jesus. Nome de Jesus.
2: Amém. Que maravilha. Família, Deus abençoe. Um ótimo culto. Fique à vontade. Que Deus abençoe a vossa vida. Aproveitem o máximo nesta tarde, em nome de Jesus. Igreja de Heliópolis, uma das que está conosco aqui nesta tarde. E nós temos a certeza que o nome do Senhor é glorificado. Titia Rosângela, vem para cá. Só para dar um oi. Ela chegou aqui também. É titia lá de Osasco. Está aqui conosco. Vem para cá, titia Rosângela. E Pai Senhor, tudo bem? Manda um oi pro povo em Osasco e já faz aquele convite pro povo vir aqui à EBF.
9: Oi, a paz do Senhor, vem! Vem o pessoal, vem as crianças de Osasco, as crianças da Lapa, do nosso campo, que venha, que vai ser maravilhoso hoje.
2: Em nome de Jesus.
9: Em nome de Jesus.
2: A senhora titia, há quantos anos já?
9: Ah, já faz bastante tempo. Eu acredito que, acho que mais uns 10 anos, mais ou menos.
2: 10 anos em frente da criançada?
9: De liderança, uns 5. Mas assim, já ficava, já dava aula. E nem tinha o Galileu, né?
2: Que bênção. E a senhora é feliz com esse trabalho que faz?
9: Eu gosto. Eu acho que é o meu chamado, entendeu?
2: Amém. Deus abençoe, titia Rosângela. Está aqui a alegria do povo, professores, pais, todo mundo engajado nesse trabalho. E eu tenho certeza que Jesus é glorificado. Você que nos acompanha, dá tempo de vir para cá ainda. Vem para cá, porque a tarde só começou. São 14 horas e 14 minutos e você não quer ficar de fora. Não vai ficar de fora. Quem nos ouve pela rádio, vem para cá porque Deus tem bênção para a sua vida. Volto para os estúdios que nós vamos nos deslocar agora e vamos trazer mais informação, mais conteúdo de tudo o que está acontecendo aqui no Templo da Glória de Deus. É EBF, Escola Bíblica de Férias, Deus é Amor.
0: Bênção de Deus, olha aí. Pastor Erwin Delalande está lá entrevistando as pessoas que estão chegando, as caravanas que estão vindo para a nossa EBF 2026. Estamos muito felizes, vocês viram, né? As crianças estão radiantes, estão muito felizes, assim, da mesma forma que os pais, né? Eu vou dizer para vocês que eu estava mais ansioso do que a Rebeca. Eu estava na expectativa para essa semana. E hoje, de manhã, quando a gente acordou, aí a Rebeca já falou, imagina, ela tem 2 aninhos, e ela já falou assim, ó, Galileu Feta. Ela já sabia que hoje era o dia da festa com o Galileu, e daqui a pouco o Galileu vai estar conosco, né? A tia Débora vai estar conosco também. Vai ser uma bênção de Deus, tudo aquilo que vai acontecer aqui. Por meio, olha bem, por meio das dinâmicas, das brincadeiras, da linguagem lúdica, o Senhor vai tocar os corações, vai abençoar as vidas, e eu estou pedindo para você aqui, compartilha para que a gente alcance o maior número de crianças e adultos hoje. Gente, tem que bater o recorde esse ano aí do ano passado, né? Ano passado ficaram as lembranças, né? Ano passado foi uma bênção de Deus. Agora, nós estamos em 2026, feliz ano novo. E a gente está na EBF 2026, Pedrinhas do Reino. Por isso que eu estou aqui. Vocês viram lá o... Eu vou dar uma arrumada aqui, né? Meu capacete da salvação. Por quê? Porque nós estamos numa grande obra. E nós não podemos parar. Eu estava olhando, a irmã Débora colocou ontem na página dela, no Insta, e aí ela mostrando, né, toda a entrada ali, e muito organizado, muito lindo. Gente, as pedras, né? Como é que eles fazem aquilo, né? Eu digo, meu Deus, que inteligência, que criatividade. O castelo, o reino, tudo organizado, tudo muito bonito. E as crianças chegam ali no estacionamento, né? E quando elas chegam aqui no templo, que está muito mais lindo ainda, elas ficam encantadas, ficam maravilhadas. E eu tenho certeza que você que está com a sua criança aí em casa, está nos assistindo agora, também vai poder sentir um pouco de tudo aquilo que, nesse clima, nesse ambiente de festa, de alegria, a gente está sentindo aqui, está vivendo aqui. E aí, glória a Deus por isso. Você que chegou agora nessa transmissão, sejam bem-vindos, porque daqui a pouco mais, aí, em instantes, 30 minutinhos mais ou menos, a gente vai entrar diretamente com a transmissão ao vivo aqui do Templo da Glória de Deus, na nossa sede mundial da Igreja Pentecostal Deus e Amor. O pastor Erwin está lá embaixo, ele está lá no estacionamento, recepcionando as crianças, e daqui a pouco ele torna com a gente aqui. Você que está aqui na Grande São Paulo, dá tempo, gente, vem para cá. É você que está aqui nos bairros, né? Zona Sul, Zona Leste, Zona Oeste, na região central, não importa. Venha para cá, mesmo que você chegue depois de começar. Às vezes tem pessoa que pergunta assim, ah, mas vai acabar logo às 4 horas? Se eu chegar às 4 horas, tem problema? Não, vem às 4, vem às 5. Hoje, nós vamos até a noite, em nome de Jesus. E eu falei no Delalande, Delalande, tá me ouvindo aí? Vamos entrar com ele lá, onde é que tu estás, homem de Deus? Vamos conversar com o pastor Erwin Delalande, que com certeza ele deve estar com algumas crianças lá, com mais professora da escola infantil, o pequeno Galileu, e ele vai entrar ao vivo novamente, falando da expectativa, falando da fé dessas crianças. Pastor Erwin, e aí, como é que tá? Pastor Erwin, onde é que tu tá, homem de Deus? Fala comigo aí. Fala com a gente. O pastor Erwin tem filhos, olha lá. Onde é que ele tá agora? Deixa eu ver. Opa!
2: Vocês são de onde?
6: Já perdi.
2: Entrou? Muito bem, estamos aqui já no estacionamento. Olha só como o povo está lindo, povo cheio de alegria, povo cheio de fé. Que maravilha! Pai do Senhor Jesus, teu nome?
7: Aninha.
2: Aninha, e tu?
6: Zequinha.
2: Aninha e Zequinha estão conosco. Vocês são de? Onde?
6: Itapevi.
2: Itapevi. Felizes por estar aqui hoje, mais uma EBF, coisa linda, não é verdade?
6: Verdade, está maravilhoso.
2: É bom demais trabalhar para Jesus, não é?
6: Com certeza, vale todo o tempo.
2: Ô Zequinha, manda uma mensagem para toda criançada que às vezes fica preguiçosa, fica teimosa, não sei. Manda uma mensagem para ele, vamos lá.
6: Olha, na Bíblia diz que as crianças, os trabalhadores, a gente tem uma recompensa na parte de Deus. Os preguiçosos não herdarão o reino de Deus, então a gente tem que ser trabalhador na presença de Deus, igual o tema da EBF desse ano, que é construindo pedrinhas para o reino. E venha fazer parte desse lugar incrível, né? Não só aqui, mas também como outras regiões, outros locais que estiverem também, participem, porque é maravilhoso trabalhar para o Senhor.
2: É bom demais trabalhar para o Senhor, e este texto ali no fundo também com muita alegria. Aninha, eu quero que tu mande uma mensagem para as crianças que às vezes ficam tristes porque não encontram oportunidades. A gente sabe que o Papai do Céu cuida de todas elas, não é? E nós somos pequeninos construtores, então manda uma mensagem para eles, para que a tristeza não tome conta do coração, para que eles continuem sempre felizes.
10: Então, não podemos ficar felizes porque Deus tem uma obra muito grande em nossas vidas através da Rainha das Pedras. Vocês têm que vir, que vai ser impactante com todas as crianças.
2: Que maravilha, Deus abençoe e ó, um ótimo dia na presença de Jesus Cristo, tá bem? Vamos lá, vem cá, quero aproveitar aqui, temos mais titios aqui que estão conosco e aqui ó, e pronto, e aleluia, e a festa é linda, que maravilha, é bom demais servir ao Senhor. Minha irmã, diga para nós o seu nome, o nome da titia e de que cidade vocês são?
11: Eu sou a tia Lu, sou de Itapevi.
2: Itapevi! Que bênção! Titia Lu, está feliz por mais um dia aqui nesta EBF?
11: Muito, muito. Todo ano eu estou aqui ajudando a sede mundial e a gente fica muito gratificante poder participar e ver cada sorriso de cada criança. E nós estamos esperando vocês, hein? Bora!
2: Pode vir para cá que tem muita festa. Com mais uma titia aqui. Seu nome, titia?
12: Tia Cláudia.
2: Titia Cláudia também, Itapevi. Titia Cláudia, animada com esse sorriso bonito para Jesus, hein?
12: É, estamos aqui para convidar as crianças, venham para a nossa EBF. Ainda dá tempo para você chegar aqui, é 3 horas, hein? Bora lá!
2: Dá tempo, vem para cá, EBF e Itapevi está feliz, sim ou não? Itapevi para o Senhor Jesus, sim ou não? Que bênção, Deus abençoe e uma ótima tarde. Deus tem muita bênção para as nossas vidas, em nome de Jesus Cristo. É isso que Deus faz, estamos felizes, estamos alegres, o povo a chegar, as caravanas a chegar. E olha, Deus tem reservado a vitória para a sua vida. Eu quero chamar aqui o pastor Elias, vem aqui, o pastor Elias está aqui comigo também. É ele que está sempre engajado neste trabalho, engajado nesta obra. Pastor Elias, Pai do Senhor Jesus, meu querido amigo, como é que o senhor está nesta tarde, sabendo que nós que não viemos de um berço evangélico, mas estamos felizes de trazer essas crianças para Cristo, é gratificante, não é, meu amigo?
13: Com certeza, paz do Senhor Jesus, povo de Deus, eu estou me sentindo uma criança, eu já pulei, já ri, já me diverti, e vem estar conosco. Eu quero parabenizar mais uma vez toda a diretoria, nossa tia Débora Miranda, toda a equipe do Pequeno Galileu. Tá tudo lindo demais, tá lindo, olha, chega a ser, tá lindo, arrepiar, porque tudo feito com amor, com carinho. É IBF 2026 e dá tempo de você estar conosco. Zona Leste, Itaim Paulista já está aqui e nós estamos aguardando você e toda a família. Traga as crianças, porque a festa está linda demais.
2: Deus abençoe, meu pastor, é uma alegria vê-lo, se cuide. É festa, é EBF e nós estamos felizes. O povo chega, os carros vêm de um lado para o outro e a turma vem. E, ó, e temos mais gente chegando ali, ó. Olha lá, pega lá a câmera, consegue pegar lá? Consegue pegar lá ao fundo, ó. O povo fazendo aquele barulho santo. E é isso, é EBF, Escola Bíblica de Férias. É um povo que vem animado, é um povo que vem feliz, é um povo que vem regozijante na presença de Jesus, porque é a oportunidade de levar Jesus aos nossos pequeninos. Você que está em casa, tem a oportunidade. Vem comigo, câmera, vem comigo, porque agora vamos interpelar aquela equipe que está ali e vai falar um pouquinho também de Jesus. E dá tempo, dá tempo. Você que está conosco, vem para cá. Não deixe o seu pequenino ficar sem Jesus. Não deixe a sua casa ficar sem Jesus, porque senão será uma tristeza. Mas aqui tem alegria, aqui tem festa, aqui tem comunhão, aqui tem presença de Jesus. Olha o trator passando na rua, a construção está pronta e você não vai ficar de fora. Deus tem uma bênção para a sua vida, Deus tem resposta para a sua vida, Deus tem a vitória para a sua vida. Olha a equipe, olha a equipe, olha a equipe, olha a equipe. É a festa da EBF, Escola Bíblica de Férias. Que bênção! E nós cantamos, e nós pulamos. A EBF chegou! A EBF chegou! Que maravilha! É bom demais. Crianças, Pedrinhas do Reino, teu nome?
7: Vitor.
2: Vitor, feliz por estar aqui hoje?
7: Sim, muito.
2: Animado para participar de todo o trabalho da EBF hoje?
7: É claro.
2: Faz um convite para as crianças que estão em casa.
7: Gente, vem para a EBF, vai ser muito legal, vai ter um monte de coisa top.
2: Muita coisa top. Então tá bom, foi top te ver. Vai lá, bom culto, filho, Deus abençoe. É EBF, Escola Bíblica de Férias. Olha o som, escuta!

0: bênção demais. E cá estamos nós. Vem para cá que dá tempo. Deus tem muita coisa. Somos os construtores. É com vocês no estúdio. Voltamos daqui a pouquinho. Até já.
1: Maravilha, maravilha, Delaland. Olha a alegria de toda essa multidão, esse povo. Meu Deus, que bênção de Deus, né, gente? Louvado seja o nome do Senhor por este evento, por este momento. Estamos vivendo tudo isso em 2026, uma pausa aí das aulas, né? Da escola, e as crianças agora elas têm esse sabatão de bênção, de alegria, de diversão, de comes e bebes e de muita presença de Deus. Vai ser muito forte, vai ser tremendo, como disse o Vitor, vai ser top. Vai ser top o que vai acontecer hoje aqui. Venham para cá, vocês que estão aqui próximos, e você que está aí na transmissão, vamos lá, gente, vamos compartilhando. Já deixou o seu like, por gentileza? Já colocou o seu like aí? Já compartilhou nos grupos? Eu já fiz a minha parte. Já compartilhei nos grupos aqui, mandei no grupo da família da Joyce, na minha família, mandei aonde tem crianças, para nós alcançarmos os corações dessas crianças, desses adolescentes, que hoje, em nome de Jesus, serão tocados. Olha só, eu quero compartilhar uma palavra de Deus com vocês aqui, Marcos 10 e 13, que a epígrafe diz, né? Jesus abençoa as crianças, mas o que me chama a atenção aqui, já preguei algumas vezes nesse texto, mas o que me chama a atenção é a primeira parte do versículo 13, o capítulo é o 10 do livro de Marcos. Diz assim, e traziam-lhe, algumas pessoas traziam até Jesus, né? E traziam-lhe crianças para que lhes tocasse. Olha bem, muitos adultos levavam as crianças para serem tocadas por Jesus. Então, traga as crianças para serem tocadas pelo Senhor nessa tarde. Você não está aqui, não vai conseguir vir, está em outro estado, em outro país, traz as crianças para assistir essa transmissão. Por quê? Antes de Jesus tocar nessas crianças, eu quero ver as imagens do drone. Tem imagens do drone aí, produção? Vamos ver então? Olha lá. O drone está lá fora, está entrando agora na Prefeito Passos 10, no estacionamento. Olha aí. Olha o movimento que está ali na recepção, ó. A Bibliane está lá. O pastor Eve gosta, ele ferve lá no meio da multidão. Entrando ali no elevador, né, para dar o acesso aqui para o templo da glória de Deus. Que maravilha, que bênção. Que bênção, gente. Minha pequena luz está cantando aí. Débora Kids, a turminha da tia Débora, né? Que maravilha. Glória a Deus, louvado seja o nome do Senhor por tudo que está acontecendo aqui, tudo que vai acontecer hoje em nome de Jesus. Eu falei, a gente estava numa contagem regressiva na semana, agora já são minutos, ó. Tô vendo aqui no painel, já são minutos, daqui a pouco mais nós teremos a nossa transmissão ao vivo diretamente aqui da sede mundial em São Paulo. Vai ser uma bênção de Deus, vai ser muito forte. Convide aí as crianças da vizinhança, né? E vai compartilhando também para que elas assistam, para que elas vejam e elas sejam edificadas pelo louvor que a gente vai acompanhar agora. Vamos ouvir e assistir mais uma canção temática, tudo a ver com aquilo que nós estamos assistindo aqui, transmitindo para vocês e que nós vamos ver nessa tarde de sábado. A gente volta com vocês em seguida, vamos acompanhar essa canção.
2: Aonde estão as bandeiras? Aplaudindo! 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

0: Que maravilhoso, gente. Que lindo, né? Aquilo que Deus fez aqui no ano passado. Missão, um amor em ação. Foi lindo demais. Eu vou. Você vai? Pra onde? Pra EBF 2026. Eu vou. Você vai fazer o quê? Compartilhar a nossa transmissão. Eu tenho certeza que tudo aquilo que Deus tem para realizar hoje vai acontecer aqui na sede mundial da nossa igreja pentecostal Deus é Amor. Tenho convicção, gente, que aquilo que Deus preparou para todas as crianças, para os nossos adolescentes, para os responsáveis, vai ser hoje aqui. Daqui a pouco, a gente vai iniciar a nossa transmissão ao vivo. Mas você que está aqui na Grande São Paulo, corre para cá. Vem para cá. Vem para São Paulo. Vem aqui para o bairro da Liberdade, Avenida do Estado, 4568. E para quem vem de carro, a entrada principal é pela Prefeito Passos, número 10. Tenho certeza de que o Senhor vai abençoar a sua família. Você está acompanhando a gente aqui na internet? Está assistindo da onde? Está assistindo com quem? Coloca aí nos comentários. Tenho certeza que o Senhor vai tocar essas crianças. É o texto que a gente leu aqui durante a nossa transmissão. Os adultos traziam as crianças para serem tocadas pelo Senhor. Olha bem. E aí, você que é responsável, faça isso, traga as crianças para elas serem abençoadas pelo Senhor. Outra parte do texto diz: deixem os pequeninos virem a mim e não os impeçais, porque dos tais é o reino de Deus. Por isso que nós estamos falando sobre as pedrinhas do reino. Essas crianças são pedrinhas do reino. Os adolescentes são pedrinhas do reino de Deus. E você que é adulto, você que é pai, avó, responsável, tio, pastor, professor, líder, tem essa missão de trazer as crianças para a presença de Deus, para o reino do Senhor. Estamos numa grande obra. Nós não podemos parar. Foi aquilo, foi a resposta que Neemias deu para Sambalate, Tobias e Gesem. Ele disse: olha, eu não posso parar agora. Nós não podemos, estamos numa equipe, nós estamos numa empreitada. E 52 dias eles terminaram. Então, o que Deus está fazendo através do Ministério Infantil, o Pequeno Galileu, é uma grande obra. Por isso a gente não pode parar. Por isso é que, coroando, como todos os anos, a EBF de férias, que acontece nesse período sugestivo, é muito importante a gente entender isso. Uma pausa, as crianças descansam em casa, elas dormem até mais tarde, enfim. Agora, a gente tem o nosso evento aqui, que é esse grande marco. E elas saem daqui muito alegres, muito felizes, renovadas, abençoadas pelo nosso Deus. E o Ervin Delalande está com a gente lá no estacionamento. Vamos chamar o Ervin? E aí, pastor Ervin, está chegando mais criança? Como é que está aí? Olha lá.
1: As caravanas, o povo a chegar, que festa linda, que festa linda, que festa maravilhosa, que festa maravilhosa, senhoras e senhores, isto aqui está maravilhoso, está tremendo. A senhora está feliz por estar aqui hoje?
2: Oi?
1: Está feliz?
2: Estou muito feliz.
1: Bem-vinda, está feliz por estar aqui hoje?
2: Sim.
1: Vem de onde?
2: Itacoaxetuba.
1: Itacoaxetuba, bem-vinda, feliz por estar aqui hoje?
2: Itacoaxetuba, feliz
1: por estar aqui hoje, Pai Senhor.
3: Amém, varão, graças a Deus, querido.
1: Que bênção, Itacoaxetuba em peso. Deus abençoe, bem-vindo, meninos. Deus abençoe, que festa linda. Paz do Senhor Jesus, é isso. EBF é isso. Escola Bíblica de Férias. Alegria, comunhão, felicidade, surpresa. e, acima de tudo, presença de Jesus. Porque o povo que aqui está veio celebrar Jesus, veio glorificar, veio aprender e também crescer na graça, no conhecimento e fazer amigos, ter comunhão, cidades diferentes, bairros diferentes. É o mesmo povo, é a mesma fé. Eu vou entrevistar aqui um titio e já venho com vocês. É o titio Daniel. Qual é o seu titio? De onde o senhor é?
4: Eu sou da Vila Mazém.
1: Vila Mazém. Feliz mais uma vez EBF aqui na sede mundial.
4: Com certeza. É um prazer estar aqui junto com as crianças para falar de Jesus e aprender mais da palavra de Deus.
1: E é muito bom ver este ambiente, não é? Adultos e crianças no mesmo lugar, na mesma adoração.
4: Com certeza, todos nós aprendendo da palavra de Deus e as crianças muito felizes com esse evento maravilhoso.
1: Que maravilha! E está aí, o povo está em fé, o povo está em comunhão e o povo vai chegando. E os carros entram e o povo vem e tem o tapete. A gente vai andar um pouquinho, vai fazer um pouquinho do tour agora pelo tapete para vocês terem uma ideia de como ele está posicionado. A entrada e nós vamos caminhar, o setor de fotos, que o povo já aproveita aqui para tirar foto, não é? A família toda unida, reunida. O senhor está feliz por estar aqui hoje?
5: Estou feliz.
1: Vem de onde?
5: Jundiaí.
1: Jundiaí. Quanto tempo de viagem para cá?
5: Uma hora e meia, mais ou menos. Uma hora e meia.
1: Mas com o coração alegre.
5: Graças a Deus.
1: Vale a pena pela pequenada, não
5: vale? Vale a pena, vale a pena.
1: Deus te abençoe. Aqui estamos em obra. Pega para nós aqui, olha coisa linda. Coisa linda, estamos em obra. Que rostinho lindo. E é isso, é uma obra que não para. E este é o tour, a entrada, e nós já vamos. O abelhão, o uau, as titias, olha aqui, ó, sejam bem-vindos, este é o trabalho. Olha o abelhão, ah, dá um abraço, ei, que coisa linda, só não pode dar picada na gente, você vigia. E aqui, ó, vai o trajeto, olha que coisa linda, e os pais vêm pelo tapete, para ninguém se perder, para ninguém, não é? E a cada ponto, alegria obrigatória. Estamos em obra, estamos em festa. E isto é bom demais. Lembrar que todo mundo é importante, todo mundo precisa viver essa felicidade e esta alegria. E vai seguindo, então você que está conosco, vem para cá. Mora em São Paulo, dá tempo. Não deixe a sua criança ficar feliz só de ver. Ela tem que ficar feliz de viver. É diferente. Precisamos fazer as crianças viverem. Somos a Igreja Pentecostal, Deus é Amor, EBF, Escola Bíblica de Férias. Todo mundo convidado e até já. Voltamos para os estúdios.
0: Maravilha de Deus. É isso aí mesmo, pastor Evan de La Lande. Eu confirmo e creio, recebo nessas palavras em nome de Jesus. Minha gente, daqui a pouco, tá? A gente já vai entrar, escuta bem. A tia Débora vai entrar antes, hein? Daqui a pouquinho, segura aí. E ela mencionou pra gente, eu deixei pra falar agora no final pra vocês, eu tenho uma novidade pra você que tá chegando agora, tá acompanhando a gente pela internet. Quem tá me vendo agora, escuta bem, é oficial isso aqui, não é notícia falsa não, hein? Tia Débora garantiu, em algum momento do evento, presta bem atenção pra esse desafio aqui. Não vai ser dito a hora, tá? Em algum momento do evento vai ser... Vão soltar uma palavra-chave aí. Quem está na moderação, aqui nos comentários, vai colocar uma palavra-chave. Não sei se vai ser no início, vai ser no meio, se vai ser no final, mas presta bem atenção. Agora mesmo que vocês têm que estar olhando, né? Começou a transmissão, já fica de olho nos comentários, porque o moderador vai colocar ali uma palavra-chave. Ok. As 100 primeiras pessoas, presta atenção, vai ser contadas as 100 primeiras pessoas que lerem essa palavra e colocarem o nome. Tipo, eu li a palavra, então eu coloquei ali. Então as 100 primeiras pessoas vão receber um brinde para dar para as crianças lá na sua igreja. Ou os próprios filhos, é claro, né? São 100. Foi pensado que vai ser o quê? 50? 60? Não. Fechou, então, carimbou e assinou as 100 primeiras crianças, ou melhor, os adultos, né? Vão abençoar com esse brinde para as crianças. Que brinde que é? É surpresa. Que momento que vai ser? É surpresa. E as crianças que estão me assistindo agora, os adolescentes que estão me assistindo agora, vão

0: ficou comigo até o final, tem essa surpresa aí. E a qualquer momento, tá? Você pode até anunciar aí para outras crianças também, para outros colegas, para outros pais responsáveis, ó, fica atento aí na transmissão. Ah, mas eu tô ouvindo pela rádio, não tem como eu digitar, colocar. Pois é, gente, isso aqui é válido exclusivamente para quem está nos acompanhando através de vídeo, na transmissão em vídeo. Vai ser colocado essa palavra-chave. Você viu a palavra, não espera. Por quê? É muito rápido. A gente está falando com quem? Com milhares de pessoas no Brasil e no mundo. Então, vai ser assim, questão de segundos. Vai ser contado 100 crianças ou 100 responsáveis por essas crianças. E aí eu tenho certeza, tá? Que o Senhor vai abençoar com esse brinde maravilhoso. Tá aqui comigo para confirmar isso. E eu recebi diretamente... produção passou aqui, a tia Débora vai presentear em nome do Ministério Infantil Pequeno Galileu, sem adultos, sem pais responsáveis, enfim. Pastor Jorge Lucas, são 100 responsáveis, 100 adultos que vão receber esse brinde. Qualquer momento vai ser colocada uma palavra-chave na transmissão e essas pessoas vão receber esse brinde aí, pode ser para as próprias crianças da casa, ou se é um pastor, por exemplo, se é um líder e quer abençoar as crianças lá na sua igreja, vai ser muito forte, pastor.
1: E a importância de ficar atento o tempo todo, né? Vigilância o tempo todo para não perder essa mega oportunidade.
0: Pastor, já que o pastor está aqui com a gente também, eu comecei com uma oração. Vamos fechar essa primeira parte, esse aquecimento, essa preparação aqui, com a oração direcionada para a continuação do nosso evento, que vai ser muito forte.
1: É isso aí. E fique atento. Pastor Jessé, eu estava caminhando aqui, foi lindo passar ali na estação Pedro II e ver o tanto de crianças chegando e nós temos uma equipe lá que está recepcionando, embarcando. Amém. Nos transfer para chegar aqui. Então, ainda dá tempo, viu? Ainda dá tempo. Corre que nós vamos começar o nosso culto daqui a pouco.
0: Vamos lá. Vamos falar com Deus então, Pastor Jorge.
1: Senhor nosso Deus, poderoso Pai, queremos te agradecer. Senhor, o que nós podemos fazer até aqui nós fizemos. Nos preparamos, nos dedicamos, consagramos a Ti, apresentamos, colocamos em Tuas mãos. A festa, Senhor, é para Ti, o culto é para Ti, a nossa adoração é para o Senhor. Recebe o nosso louvor, que o Teu Espírito Santo já esteja atuando no coração de cada criança, de cada papai, de cada mamãe, professora, para, Senhor, falar, construir, fazer essa grande obra que o Senhor já está fazendo. Nós somos pedras no Teu reino, Senhor. Que possamos, Senhor, ser pedras de honras úteis, Senhor, nesta obra. Repreende, Senhor, todo embaraço, todo atrapalho, tudo aquilo que venha intervir para prejudicar este culto, Senhor. Toma em Tuas mãos que cada louvor seja para edificação da nossa vida e para honra e glória do Teu santo nome. Em nome de Jesus.
0: Maravilha. Receba, creia, tome posse em nome de Jesus. Não sai daí, a gente está dando uma pausa aqui. Tia Débora vai entrar com a gente. Daqui a pouco a gente começa nosso evento oficial. No final do evento, a gente torna com vocês aqui. Fica conosco, não esquece, hein? Qualquer momento, a palavra-chave, as 100 primeiras, recebe a bênção de Deus.

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O Espírito do Senhor é sobre mim, pois que me ungiu para evangelizar os pobres. Enviou-me a curar os quebrantados de coração, a pregar liberdade aos cativos e restauração da vista aos cegos, a pôr em liberdade os oprimidos, a anunciar o ano aceitável do Senhor. Lucas 4, 18 e 19. Minha

crianças vão chegar mais tarde. Tchau, gente. Eu volto mais tarde. Tchau. Foi impressão minha ou eu vi um monte de criança me chamando? Será que eram vocês? As vozes estão tão fraquinhas. Eu acho que não são vocês. Eu vou embora de novo. Tchau. Agora eu ouvi! Quem fez esse barulhão todo? São vocês mesmo? Mas eu preciso ter certeza! Quando eu contar até três, eu quero ouvir o grito mais forte que já saiu dessa igreja. Preparados? Um, dois, uau! Acho que o castelo até balançou! Uau! Agora sim, que alegria ver esta igreja cheia de crianças! Sejam todos muito bem-vindos à nossa escola bíblica de férias. Eu estava esperando por esse dia há tanto tempo e finalmente ele chegou. Hoje nós vamos brincar, cantar, dar muitas risadas, fazer novas amizades, mas acima de tudo vamos conhecer muito mais o nosso grande rei Jesus. Eu tenho certeza de que será um dia inesquecível, porque quando Jesus está presente, coisas maravilhosas acontecem. Então, eu quero ver quem veio com muita alegria. Quando eu contar até três, todo mundo vai gritar bem alto: viva o Rei Jesus! Preparados? Um, dois, três! Viva o Rei Jesus! Que lindo! Agora, a nossa escola bíblica de férias está oficialmente aberta. Que comece a maior aventura do reino!

0: Muito boa tarde, crianças! Olá, tia Nídia! Tudo bem?
1: Que lindo!
0: Olha, eu nem dormi hoje, porque eu estava muito ansiosa pela festa.
1: Eu também.
0: Mas por que você está usando isso?
1: Porque eu sou uma trabalhadora do reino.
0: Mas por que que nós construímos pedrinhas para o reino? Sabe aquelas pedrinhas do chão? Elas são frias, não falam nada, mas nós somos pedrinhas vivas. Vamos dizer juntas, nós somos pedrinhas vivas? Vamos lá. Nós somos pedrinhas vivas. Agora nós vamos contar um, dois, três e vocês vão fazer bem forte. Vamos lá? Um, dois, três. Nós somos pedrinhas
1: vivas.
0: O que que a pedrinha viva faz? Ela tem amor de Deus no coração. Ela fala de Jesus para as outras crianças. Ela ama até aquelas crianças que não gostam dela.
1: É verdade.
0: Isso é ser pedrinha viva do reino de Deus. Tia Nídia, nós não ouvimos direito o que eles disseram, né? Porque acho que eles não comeram hoje. Será que vocês almoçaram hoje? Sim? Ah, então vamos lá.
1: A paz do Senhor, crianças.
0: Só algumas disseram. Só algumas. Vamos falar a paz do Senhor junto? Vamos contar até três? Um, dois, três. A paz do Senhor! Vamos lá, Nídia.
1: Quem é que está feliz? Levanta as duas mãos, vamos ver.
0: Ixi. Eu acho que elas têm que ficar de pé, viu, tia Nídia? Vamos ficar de pé?
1: Bem animado, todo mundo de pé.
0: Quem está feliz, levanta o pompom rosa e o azul. Ah, mas será que todo mundo ganhou o pompom rosa e azul? Não? Será que não deu para todo mundo? Ah, mas nós vamos fazer a festa assim mesmo. Agora nós vamos fazer bastante barulho para Jesus. Nós vamos levantar o pompom e dizer glória a Deus. Vamos lá! Vamos lá, mais forte, glória, glória a Deus! Aleluia, aleluia, aleluia! Que lindo!
1: Quando eu levantar a mão direita, vocês vão falar bem alto, Jesus.
0: Como que é? Como que é?
1: Jesus.
0: Quando eu levantar o quê?
1: A mão direita.
0: Quando você levantar essa mão?
1: Mão direita.
0: Tá bom.
1: Ah lá?
0: E quando eu levantar a mão esquerda, vai dizer, me ama. Tá bom? Então vamos treinar primeiro?
1: Do meu lado aqui, a mão direita, Jesus.
0: E a mão esquerda, me ama. Vamos lá?
1: Um, dois, três, Jesus. Jesus, Jesus, Jesus, que lindo.
0: Agora nós temos que fazer rápido. Será que eles estão atentos? Nós vamos começar devagar e depois nós vamos fazer bem rápido. Quem está preparado? Diga, eu estou preparado. Então vamos lá, tia Nídia, você começa, vamos devagarinho, vamos lá. Atenção, atenção, mão direita.
1: Jesus.
0: Ah.
1: Ué, não tô ouvindo não. Vamos começar outra vez? Jesus. Tá fraco.
0: Mais rápido. Não deu pra entender direito. Vamos fazer o seguinte, ó. Eu vou contar até três, todo mundo em silêncio. Vamos lá. Um, dois, três. Silêncio. Então, quando a tia Nídia colocar o pompom azul para a direita, todo mundo vai falar Jesus. Vamos treinar. Um, dois, três e...
1: Jesus.
0: Entenderam? Agora, quando eu jogar o pompom para o lado esquerdo, é me ama, tá bom? Vamos lá. Vamos só treinar. Entenderam, então, né? Agora só foi teste, Tia Nídia. Agora nós vamos fazer rápido, tá? Vamos começar devagarinho. e depois nós vamos acelerar. Então presta atenção. Todo mundo está prestando atenção? Deixa eu ver. Sim ou não? Vamos lá. Atenção. Atenção, teclado. Atenção, guitarras. Um. Devagarinho. Dois. Três.

0: Jesus me ama, Jesus me ama, Jesus me ama, Jesus me ama. É isso aí. Agora nós vamos fazer diferente. Nós vamos ver qual lado está mais animado. Se o lado direito ou se o lado esquerdo. Quem que vai ganhar? Lado direito ou lado esquerdo? Tia Nídia, vamos lá então? Então atenção, ó. A Tia Nídia é o lado direito. Vocês vão dizer o quê, Tia Nídia?
1: Eu amo Jesus. Vamos falar? Eu amo Jesus.
0: E nós do lado esquerdo vamos também dizer eu amo Jesus. Mas a gente vai ver quem é mais forte. Se o lado direito ou se o lado esquerdo. Quem vai ganhar?
1: Direito.
0: Mas Tia Nídia, eu ouvi falar, estão animadas, eu ouvi falar que criança que usa chupeta, Deus não ama, é verdade?
1: Ah, não, isso não é verdade, é mentira.
0: É mentira, então tá bom, então Jesus me ama e nós amamos a Jesus.
1: Do jeito que a gente é.
0: Do jeito que a gente é, então vamos lá. Lado direito vai falar, eu amo a Jesus. E lado esquerdo, eu amo a Jesus. Então, daqui pra cá, lado direito, daqui pra lado esquerdo. Vamos lá.
1: Um, dois, três. Eu amo a Jesus. Eu amo a Jesus. Eu amo a Jesus. Eu amo a Jesus.
0: Isso! Agora, todas as crianças vão dizer... Sou feliz que usa chupeta, Deus não ama, é verdade?
1: Ah, não, isso não é verdade, é mentira.
0: É mentira. Então tá bom. Então, Jesus me ama e nós amamos a Jesus.
1: Do jeito que a gente é.
0: Do jeito que a gente é. Então vamos lá. Lado direito vai falar, eu amo a Jesus. E lado esquerdo, eu amo a Jesus. Então, daqui pra cá, lado direito, daqui pra lado esquerdo. Vamos lá.
1: Um, dois, três. Eu amo a Jesus. Eu amo a Jesus. Eu amo a Jesus. Eu amo a Jesus.
0: Isso! Agora, todas as crianças vão dizer, sou feliz.
1: Eu amo a Jesus. Eu amo a Jesus. Eu amo a Jesus. Eu amo a Jesus.
0: Isso! Agora, todas as crianças vão dizer, sou feliz. Um, dois, três. Sou feliz com Jesus. Sou feliz com Jesus.
1: Sou feliz com Jesus.
0: Agora, peraí.
1: Ah, mas espera um pouquinho, irmã.
0: O que aconteceu?
1: Eu acho que aqui nessa festa não tem só criança.
0: Lógico que não.
1: Não. Tem criança grande.
0: Tem criança grande. Onde estão as crianças grandes?
1: Uau! Será que eles vão ganhar?
0: Não, as crianças que vão ganhar, porque as crianças são mais fortes que as crianças grandes que estão um pouco velhinhas.
1: Será?
0: Vamos
1: Será
0: lá.
1: Que as crianças grandes estão acordadas?
0: Então vamos lá. Ó, Jesus está sorrindo pra gente. Jesus está feliz que a gente está na casa dele. E nós somos felizes também com Jesus. Então a gente vai fazer assim, a gente vai marchar e a gente vai rodar o pompom dizendo, sou feliz com Jesus. Tá bom? Vamos lá. Um, dois, três. Sou feliz com Jesus.
1: Sou feliz com Jesus.
0: Sou feliz com Jesus. Só vocês. Isso! Eu quero ver agora, aonde estão os pompons cor-de-rosa? Deixa eu ver. Junto comigo, junto comigo. Aí. Então, onde estão as meninas? Vão dizer, Jesus é meu amigo. Cadê os cor-de-rosas? Cadê, cadê? Cadê as meninas? Cadê as meninas lindas? Vocês vão dizer, Jesus é meu amigo. Jesus é meu amigo. Rodando o pompom. Um, dois, três. Jesus... Jesus é meu amigo. Em todas as horas. Quando você está sozinho. lá no quarto. Tá tudo escuro. Jesus está com você. Jesus é meu amigo.
1: Agora eu quero ver os meninos. Cadê os meninos? Agora é a vez de vocês, hein? Bem animados. Jesus é meu amigo. Vamos lá? Um, dois, três. Jesus é meu amigo. Jesus é meu amigo. Jesus é meu amigo. Jesus é meu amigo.
0: Tia Nídia. Tia Nídia, vem aqui. Vamos sentar aqui.
2: Fala.
0: Eu tenho medo do escuro quando minha mãe apaga a luz.
1: Não precisa ficar com medo, minha amiga.
0: Mas
1: Jesus
0: está
1: com você.
0: Mas eu tenho medo quando a minha mãe apaga a luz do quarto.
1: Não, Jesus está lá pertinho de você e ele vai te ensinar a dormir com a luz apagada do escuro.
0: Você não ronca? Eu vou dormir assim? Quem ronca aí? Quem ronca aí?
1: Não, quem Jesus.
0: Quem que vai ganhar? Vermelho ou azul? Quem vai ganhar? Ó. Oh. Rosa ou azul? E agora? Quem vai ganhar?
1: Ah! Então todo mundo
0: olha
1: animado.
0: Só. Na verdade,
1: que lindo.
0: Na verdade, aqui não existe vencedor. Porque nós somos uma grande família de Deus, não é?
1: Ninguém aqui é mais que ninguém. Todo mundo tem seu valor.
0: É verdade, nós somos uma família de Deus,
1: somos,
0: né?
1: Somos a família do Senhor. Ah, então vamos ver quem acredita que Deus criou o céu. Fica de pé, já está bem, mas tem sentado. Todo mundo de pé, quem acredita que Deus criou todo mundo, todo o universo.
0: Quem acredita que Deus criou os animais, levanta a mão e imagina aqui. Isso!
1: E quem acredita que Jesus os ama, faz assim com a mão.
0: Agora preste atenção. Preste atenção. Quando eu disser reino, vocês vão dizer de Deus.
1: Olha lá. Comigo de Deus.
0: Quando eu disser reino, vocês vão dizer de Deus, tá bom? Vamos lá. Reino
1: de Deus.
0: Reino
1: de Deus.
0: Reino
1: de Deus.
0: Reino
1: de Deus.
0: Reino
1: de Deus.
0: Reino
1: de Deus.
0: Reino
1: de Deus.
0: Mas nós só fizemos um teste. Nós vamos começar devagarinho e depois vocês vão falar rápido. Vamos treinar? Reino
1: de Deus.
0: Reino
1: de Deus.
0: Reino
1: de Deus.
0: Reino
1: de Deus.
0: Levanta o pompom. Reino
1: de Deus.
0: Reino
1: de Deus.
0: Reino
1: de Deus.
0: Reino
1: de Deus.
0: Reino
1: de Deus.
0: Reino
1: de Deus.
0: Reino
1: de Deus.
0: Reino
1: de Deus.
0: Reino
1: de Deus.
0: Reino
1: de Deus.
0: Reino
1: de Deus.
0: Reino
1: de Deus.
0: Reino
1: de Deus.
0: Reino
1: de Deus.
0: Reino, reino, reino, reino, reino, reino, reino de Deus. De Deus. De Deus. De Deus. De Deus. Agora vamos deixar só eles falar. Reino de Deus, reino de Deus, reino de Deus. Vamos lá. Um, dois, três. Reino de Deus, reino de Deus. Reino de Deus, vamos lá, banda. Reino de Deus, reino de Deus, reino de Deus, reino de Deus. Aí. Agora presta atenção. Preste atenção. Todo reino tem um rei.
1: E quem é o rei, hein? Desse reino? Quem será?
0: Quem é o rei deste reino?
1: Jesus! Muito bem!
0: Agora vocês vão cantar assim: o rei é Jesus, o rei é Jesus, O rei é Jesus. O rei é Jesus. Vamos lá.
1: O rei é Jesus.
0: Mais forte.
1: O rei é Jesus.
0: O rei é Jesus. O rei é Jesus. Vocês. Ah, agora sim. Então agora nós somente ensaiamos. Agora vocês vão cantar mais forte que vocês puder. Qual é o nome desse rei? Jesus. Então eu vou contar até três e a banda vai dar só o ritmo para nós. Vamos lá, Marquinhos. Só a batera. Batendo o pé, vamos lá. Batendo o pé. Levanta o pompom. Isso. O rei é Jesus, vamos lá. O rei é Jesus. O rei é Jesus. Mais forte. Não para.
1: O rei é Jesus.
0: Mais forte. Todo mundo. O

acho que a gente vai parar, porque eu tô cansada. Vamos parar ou vamos continuar? Tia Nídia, nós vamos fazer um desafio. Não para! Mais forte! Todo mundo!

0: Acho que a gente vai parar, porque eu estou cansada. Vamos parar ou vamos continuar? Tia Nídia, nós vamos fazer um desafio. Aleluia! Acho que a gente vai parar, porque eu estou cansada. Vamos parar ou vamos continuar? Tia Nídia, nós vamos fazer um desafio. Eu vou comandar o Exército Rosa. Cadê o Exército Rosa? Cadê o Exército Rosa? Olha só. Cadê as meninas?
1: Presta atenção. Vou comandar os meninos. Cadê os meninos?
0: Ó, meninas, olha aqui pra mim. Deus criou vocês meninas. Deus criou vocês meninas bonitas como princesas. Diga assim: Deus me criou menina. Eu não sou menino. Porque Deus me criou menina. Deixa eu ver quem é menina. Vai balançar o pompom e dizer: eu sou menina. Isso! Eu sou princesa do rei. Cadê a força das meninas? Eu sou princesa do rei. Agora as meninas vão fazer pose de princesa. Cadê as princesas do rei? Que são meninas. Deus fez vocês meninas, então vocês são meninas.
1: Agora é a vez do exército dos meninos. Deixa eu ver.
0: Cadê o azul? Cadê o azul?
1: Meninos, vocês são protetores, corajosos. Vocês são valentes. E agora vocês vão imitar o Davi, o rei Davi, que era valente. Vamos fazer uma cara de herói? E vai enfrentar quem? O gigante.
0: Cadê a cara de rei corajoso, como o rei Davi? Cadê? Cadê os meninos corajosos? Fazem cara de corajosos. Cadê as caras? Cadê as caras? É! Vamos lá, marchando para enfrentar o gigante.
1: Quando eu contar um, dois, três, vocês vão falar: vamos força!
0: Lá. Vamos lá! Marchando!
1: Um, dois, três, força! Ih, tá fraco outra vez!
0: Um, dois, três,
1: força!
0: Aí! Agora as meninas, novamente, cadê os pompons cor-de-rosa? Cadê? Agora vocês vão imitar o som de uma mulher guerreira de oração. Quando a gente ora, e vocês não podem ver, nós estamos guerreando contra o inferno. E vocês vão dizer glória a Deus, porque nós vamos guerrear. Quando a gente dá glória a Deus, nós estamos guerreando. Levanta o pompom cor-de-rosa. Agita o cordão cor-de-rosa. Vamos aqui treinar com a banda. Um, dois, um, dois, um. Balança o pompom cor-de-rosa, as meninas. Glória a Deus, glória a Deus, glória a Deus. Mais forte. Todo mundo. Cadê a batera? Tu, tu. Mais forte, cor-de-rosa. A gente só treinou, né?
1: Os meninos agora vão dar um brado de vitória. E eles vão falar assim: aleluia! Quem é soldado vitorioso aí? Diga eu! Cadê os meninos? Vão falar: vitória! Vitória! Olha lá! Vitória!
0: Só Jesus!
1: Vitória! Vitória! Vitória! Vitória! Aleluia! Vitória!
0: Rosa!
1: Aleluia! Meninas, vitória!
0: Tia Nídia, gente, presta atenção. O diabo não está gostando que vocês estão falando vitória e aleluia e glória a Deus. Vamos fazer mais forte ainda? Então, quando o azul falar vitória, a gente, glória a Deus, a de rosa, tá bom? Os meninos de azul, vitória, de rosa, glória a Deus,
1: vitória.
0: Vamos lá, mais forte.
1: Vitória.
0: Só de rosa.
1: Vitória.
0: Vamos mais rápido.
1: Vitória.

0: Vocês viram que especial? O exército cor-de-rosa tem a beleza e a força de ser menina.
1: É, o exército azul tem a coragem de ser a força de menino. E cada um tem o seu papel perfeito.
0: Olha só, do que
1: reino de Deus.
0: Deixa eu mostrar uma coisa para vocês. O jacaré, ele tem asa? O jacaré não tenta voar como passarinho. E vocês já viram um passarinho, ou vocês já viram já um peixinho com perninha? Não, da mesma forma, nós não tentamos mudar o que Deus criou.
1: Verdade.
0: Porque tudo que Deus criou é perfeito. Menino é menino, menina é... E todos juntos nós formamos o reino de Deus. Digam comigo assim, menino é menino. Menina é menina. Mais uma vez. Só as meninas com cor de rosa aqui, ó. Menina é menina. Vamos lá. Azul. Menino é menino. Tá bom? Vamos lá. Repetindo agora. Só as meninas. Levanta o pompom rosa. Menina é menina.
1: Menino é menino.
0: De novo. Só as meninas agora. Um, dois, três. Agora nós vamos fazer perguntas sobre a criação de Deus. Vamos lá? Vamos lá, primeira pergunta, vamos lá. Se a resposta for menina, as meninas vão levantar o braço e chacoalhar o pompom. Tá bom? Se for menino, os meninos vão balançar os pompons azuis para cima. Tá bom? Entenderam? Quem quer responder as perguntas? E se for os dois, se a resposta for do menino e da menina, aí todo mundo balança junto, transformando esse salão num lugar maravilhoso, bem colorido. Preparados? Atenção. Quem quiser sentar, agora senta, para a gente prestar atenção nas perguntas. Mamãe, papai, todo mundo sentadinho, a criançada sentadinha. Vamos lá. Atenção. Para a primeira pergunta. Tum, tum, tum, tum, tum, tum, tum, tum. Atenção para a primeira pergunta. Na Bíblia, Deus criou Adão. Adão era menino ou menina? Então só o pompom azul, tá bom?
1: E depois, Deus criou Eva. E Eva era?
0: Menina! Eva era o quê? E quem aí foi criado à imagem e parecido com Deus, levanta o seu pompom. Isso, todo mundo faz parte do reino de Deus. Todo mundo balançando.
1: Que lindo.
0: Gente, presta atenção. Tia Nídia, presta atenção. O mundo lá fora, às vezes tenta dizer que a gente pode escolher o que a gente quer ser. Que o menino pode virar menina, ou uma menina pode virar menino. Isso é verdade? Será que eu posso virar homem? Será que uma menina pode virar menino? É uma mentira! Não está na Bíblia.
1: Exatamente. A Bíblia diz lá em Gênesis que Deus criou o homem e a mulher, criou o menino e a menina. E nós não mudamos o que Deus já fez, que é perfeito, não é, tia Débora?
0: Se você nasceu menino, você é um plano perfeito de Deus como menino. Você não é menina, você é menino. Se você nasceu menina, você é um plano perfeito de Deus como menina.
1: E os nossos pompons, vamos lá, mostrando a nossa identidade. Menino e menino levantando aí. Quem está feliz com o que é, que Deus te fez, como você é?
0: Agora vamos fazer um combinado? Tá muita agitação aqui, peraí. Nós temos que acalmar os ânimos, hein? Vamos fazer um combinado? Olha para seu pompom, agita o pompom e todo mundo olhando pro pompom bem quietinho assim, ó. Quem tem orgulho de ser exatamente o que Deus criou? dá o maior grito da sua vida, diga: é! Agora todo mundo diz:

Agora nós vamos assistir. Nós vamos assistir uma historinha bem legal. Todo mundo sentadinho, porque nós vamos assistir uma historinha de três pedrinhas maravilhosas. Prestem atenção. Silêncio! Silêncio!

0: Uhul! Que festa linda! Olá, pessoal!
1: Zeca, cuidado! Olha a correria! Desse jeito, você vai se sujar todo. Você esqueceu o que o nosso rei nos disse?
0: Ih, Pedrita, eu me esqueci! Minha memória de pedra é meio dura. O que ele disse mesmo?
2: Eu me lembro! Ele disse que nós não somos qualquer pedrinhas que ficam jogadas na calçada para os outros chutarem. Ai!
1: É verdade, Pedrito. Nós fazemos parte de algo muito maravilhoso. Nós fazemos parte do reino de Deus. Cada um de nós é uma pedrinha viva e importante para ele.
0: Ah, é mesmo! Nós somos pedrinhas da construção do rei, mas... Gente, o que é essa mancha escura aqui em mim?
1: Oh, não, Zeca! Que mancha feia é essa? O que você andou fazendo?
0: Ah, é que ontem... A minha mãe mandou eu desligar o videogame. E eu fiz uma birra daquelas. Gritei, bati o pé no chão.
2: Alerta de sujeira, alerta de sujeira. A birra é como uma lama que gruda na pedrinha e tira o brilho que o rei nos deu.
0: Puxa, eu não sabia, mas limpa com água?
1: Não, Zeca. Água comum não limpa o nosso coração do pecado. E olha só o Pedrito também. O que é aquele rabisco ali do lado?
2: Ai, ai, ai, me pegaram. É que eu peguei o brinquedo do meu colega sem pedir e quando meu pai perguntou, eu contei uma mentirinha bem pequena.
1: Uma mentirinha? Pedrito, não existe mentirinha. Toda mentira e toda desobediência afastam a gente de Deus. Nós temos que nos cuidar. Se a gente se sujar com essas coisas erradas, como vamos brilhar no reino?
0: É verdade! Eu não quero ser uma pedra suja e feia! Eu quero ser uma pedrinha limpa e bonita, gente! O que a gente faz agora?
1: Nós temos que pedir desculpas para o nosso rei. Jesus é o único que pode limpar o nosso coração e nos deixar brilhando de novo. Vamos pedir perdão para ele?
3: Vamos!
1: Crianças, vocês nos ajudam a pedir para Jesus limpar o nosso coração? E quem aí quer ser uma pedrinha bem limpinha, levanta a mão! Então, repitam com a gente. Jesus, limpa o meu coração.
3: Jesus, limpa o meu coração.
0: Uau! Olhem! A mancha da birra sumiu! Estou brilhando!
2: E a minha mentirinha foi embora. Estou limpo de novo. Que alegria!
1: Que maravilhoso! É assim que o rei nos quer. Limpos e preparados. Porque um dia, muito em breve, Jesus vai nos chamar para morar com ele nesse reino incrível.
0: Viva! Vai ser a maior festa do universo!
2: E ninguém vai precisar de videogame, porque lá vai ser bom demais e muito divertido.
1: Então, crianças, o desafio de hoje aqui é... Vamos nos cuidar para não se sujar com a lama da desobediência?
3: Sim!
1: Vamos obedecer ao pai, à mãe e falar sempre a verdade. Então, tenha um dia de festa abençoado!
0: Tchau, crianças! Tenha uma linda festa!

Só vocês comigo. Jesus, só vocês. Onde ele está? Ao meu lado está. Só vocês.

Feche os olhos. E nós vamos falar com Jesus, papai e mamãe. Ninguém se movimentando agora. Porque nós vamos falar com o nosso rei. Ele está muito feliz que nós estamos aqui. E ele gosta muito de conversar com você. E nós vamos conversar com ele. Digam comigo, Senhor meu Deus. Senhor meu Deus. Muito obrigado por este dia. Queremos agradecer por estarmos aqui, todos juntos, na nossa EBF. Obrigado pelos nossos amigos, professores, e por esta festa tão legal e especial. Nos ajude a entender mais sobre ti.

0: Não estou mais só.
1: Não estou mais só.
0: Eu quero ouvir a voz linda de vocês.
1: Ao meu lado estás.
0: Bem forte, Jesus.

0: dia.
1: Onde está a emergência?
0: Eu vi o tio Zé construindo um grande castelo. Era. Parecia uma prisão. Parecia uma fortaleza. Ai, eu não sei bem o que era. Ele estava construindo também um muro. Eu acho que era para um monstro comedor de coxinhas com cobertura de ketchup não fugir de lá. Eu não sei o que que era, mas eu tive uma ideia brilhante. Mas na verdade, essa ideia, ela era uma ideia horrível, fantasiada de ideia brilhante. Pois é. Olha só. Olha ali o tio Zé. Ele tá ali todo concentrado. Sabe o que que eu vou fazer? Eu vou dar um sustinho nele. Bem pequenininho. Do tamanho de um hipopótamo. Querem ver?
2: Engraçado pra quem? Você me deu um susto do tamanho de um dinossauro.
0: É, só se for o Rex. O dinossauro Rex é bem grande.
3: Gente do céu! Olha quem tá aqui, gente!
0: Tia Carmen!
3: Que saudade
0: da senhora!
3: Oh, que belezinha, gente do céu! Ah, tio Zé!
0: O tio Zé tá zangado comigo, eu vou
3: que
0: esconder
3: para
0: aqui.
3: De assustada é essa, tio Zé?
2: Foi a Clarinha. Ela me deu um susto daqueles, do tamanho do dinossauro Rex. Eu pulei que nem pipoca na panela.
3: Vixe, gente, que bicho é esse?
2: Dinossauro Rex.
3: Eu não conheço esse bicho, não. Mas tinha que ser.

0: clarinha, gente. É só a gente descuidar dessa menina, ela começa a aprontar. Tio Zé, e falando nela, pra onde será que ela foi? Gente, tio Zé, você viu pra onde que ela foi? Pra onde que ela foi, gente?
1: Eu acho que ela foi por ali.
0: Ela foi por ali? Então vamos, tio Zé, meu Deus, gente, nós temos que ir atrás da Carinha. Essa menina, ela vai aprontar mais alguma coisa. Vamos, tio Zé, eu vou achar ela, pode deixar. Vou procurar sim, gente, esse negócio é alto pra mim, de tão jeito aí.
2: Ai, eles foram embora. Eu tô sentindo um cheiro gostoso aqui. Vocês estão sentindo um cheiro gostoso aí? Não? Mas eu tô. E esse cheiro vem daqui. Uma marmita. O que será que tem nessa marmita, gente? Tá cheirosa. Ai, ai, ai. Ai, deve ser delicioso que tá aqui. Tadinha, né? Tá sozinha aqui. Escondida.

0: Eu vou salvar ela. Ela deve ser do tio Zé. Eu vou salvar ela, eu vou guardar ela bem aqui. Aonde, aonde? Aqui. Ele não vai encontrar a marmita aqui. Bem escondidinha. E agora eu vou me esconder porque se ele aparecer, ele vai achar que fui eu, né? Deixa eu esconder. Não conta pra ele que eu tô aqui não, hein, gente? Por favor.
1: Que tio Zé, gente, Zé Estegrão, é pra mim que já sou de idade, gente. Tio Zé, não faz tanto tempo que nós estamos procurando a Clarinha, gente. Onde será que essa menina se meteu? Eu acho que essa menina, ela tá brincando comigo. É do tal de esconde-esconde, não é? Tem a brincadeira esconde-esconde?
2: Estou tão cansado. Sabe que oração, tia Carmen?
1: Gente, que oração?
2: Meio-dia, hora do almoço. Minha barriga está roncando tão alto que daqui a pouco vai cantar sozinha.
1: Tio Zé, nossa, a coisa tá feia, gente. Nossa, tudo isso daí, então a fome tá demais, gente. Mas, tio Zé, você trouxe marmita?
2: Sim.
1: E aonde que tá?
2: Finalmente. Sim, finalmente. Hora do almoço. Cadê a minha bolsa? Com a minha marmita? A senhora viu minha marmita, tia Carmen?
1: Eu? Imagina! Eu não sei aonde que tá. Eu acho que a sua marmita criou perna e resolveu dar uma voltinha igual a Clarinha.
2: Sem me avisar? Que marmita mal educada! A partir de agora, eu vou ser o detetive Zé.
1: Nossa, gente! Aonde que tá essa marmita, gente?
2: Peraí! Vejo pedras. Vejo poeira. Vejo crianças, muitas crianças. Vejo a tia Carmen.
1: Eu tô aqui, meu filho, procurando.
2: Espera aí. Uma suspeita. Clarinha, você.
0: Eu não, tio Zé. Imagina, eu sou mais inocente do que uma banana.
2: Bananas não são inocentes, elas escorregam as pessoas.
1: Não são as bananas que faz as pessoas escorregar. O problema é quando joga a casca da banana no chão, vem uma pessoa e ó, pisa na casca e cai. As bananas têm muita vitamina, viu? E faz muito bem à saúde.
0: É, e não fui eu que peguei a sua marmita, tio Zé. Como é que você pode me acusar assim?
2: Vocês não entendem. Não era uma marmita qualquer. Tinha arroz, tinha feijão, tinha bife, tinha pudim. Meu pobre pudim.
1: Deste bestagem, gente, é só um pudim.
2: Só um pudim? Nós tínhamos plano, sonhos, um futuro juntos.
1: Deste bestagem? Você é casado com essa marmita? É só o que me faltava, gente.
2: Não, essa marmita foi a minha mãe que me deu antes dela morrer e significava muito pra mim.
1: Ô, gente do céu, então se foi a Clarinha que pegou essa marmita, olha,
0: eu sou
1: ela errou. Crianças, ó, todo mundo erra. As crianças erram, os adultos erram, o tio Zé erra, a Clarinha erra, eu também erro. Mas tem uma pessoa que nunca errou e nunca pecou. Jesus, viu, Clarinha? Jesus.
0: Nenhuma vez Jesus pecou.
1: Nenhuma vez. Jesus, o único filho perfeito de Deus, crianças, ele nunca pecou. E mesmo assim, gente, ele morreu numa cruz para perdoar os nossos pecados, porque ama cada um de nós. E sabe da coisa? Deste trololó, vamos procurar essa marmita. Você
2: fome.
1: Também vai. Ela também não vai procurar marmita? Vem, Clarinha,
3: ah,
1: vem.
3: Não. Eu não vou procurar marmita, não,
1: você
3: tia.
1: Não...
3: Ah, tia Carmen, eu vou ficar aqui mexendo no meu celular.
1: Tá vendo, gente, como é que essa... Tá desse jeito hoje em dia. Larga isso pra lá, vambora, tio Zé. Vamos procurar essa marmita, gente. Me ajuda aqui, que esse trem é alto. Gente do céu, como é que eu vou descer aqui pra procurar?
3: Ai... Eles foram embora. Ai, graças a Deus. Bem, agora eu vou fazer mais uma baguncinha. Mas vocês não vão contar pra ninguém, viu, gente? Por favor. Olha, a minha bagunceira interior tá dizendo, sabe o quê? Ela tá dizendo... Pra eu derrubar esse muro. Ah, mas o meu cérebro, ele tá dizendo não derruba. Que eu faço, hein? A minha bagunceira interior tá falando sim, derruba. Mas o meu cérebro está falando não, não derruba. Que a minha bagunceira interior tá falando mesmo? Ah, eu esqueci. Que a minha bagunceira interior tá falando? Sim, derruba. E o meu cérebro? Não, não derruba. Deixa eu pensar quem eu vou ouvir.

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0: Vocês ajudam as pessoas, não é mesmo? Ai, sabe? Eu tô numa grande emergência.
2: Onde está a emergência?
0: A emergência é eu derrubei esse muro e agora eu tô arrependida.
3: Que bagunça é essa, Clarinha?
0: Ai, nem me fale. Eu baguncei demais dessa vez. Vocês me ajudam?
3: Sim.
0: Eu conto com vocês. Vamos começar?
4: Bom,
0: epa,
4: gente.
0: Eles estão vindo ali.
4: Olha, tô falando da Sheyera. Gente, só pode ter sido ela. Foi ela que fez isso aqui?
5: Eu acho que foi, tia Carla.
4: Será que foi quem? Será que foi esses...
6: Será que foi ela, crianças? Olha, as crianças estão dizendo que foi
4: eu. Não tô falando. É só a gente descuidar dessa menina, gente. Olha o que que fez aqui. Foi ela mesmo, tio Zé?
5: As crianças estão dizendo que foi.
4: As crianças estão falando que foi, eu vou acreditar. Olha, tá vendo?
0: Tio Zé, tia Carmen, fui eu.

0: Você me perdoa, tio Zé.
1: Eu te perdoo, canarinha.
0: Ai, obrigada, tio Zé. Eu tô
1: e deixa eu te falar. E o Budim, a minha marmita?
0: O Budim, ele tá vivo. Eu não comi ele.
2: Então,
0: eu,
2: minha...
0: Eu vou buscar.
2: Pega lá, gente. Olha que belezinha. Pediu perdão. Perdão, Edith. Nós temos que perdoar, né?
1: Certeza, né?
2: Perdão não vai fazer isso mais.
1: Clarinha, glória a Deus.
2: Clarinha, minha filha, ele te perdoou. A Bíblia diz que quando a gente pede perdão, olha, criança, não pode fazer mais, lembra?
0: Pode deixar, nunca mais.
2: Você não vai fazer isso com mais ninguém, não,
0: com
2: né?
0: Com mais ninguém.
2: Tá vendo? Ela pediu, ele perdoou. Olha que marmita bonitinha essa que a sua mãe te deu.
1: E o meu pudim, deixa eu ver se tá aqui, né?
0: Tem pudim aí?
1: Tá aqui, olha.
2: Mas ele ficou feliz pelo pudim, gente. Mas e o muro?
1: O pudim eu como e o muro eu reconstruo. Vamos reconstruir o muro.
2: Vamos, gente. Cadê essa medida? Larga essas malas, vamos ajudar.
1: Peraí, tia Carmen.
0: Vamos, pega
1: seu colete, fazer
0: isso. Deixa eu colocar um negócio, o meu capacete.
2: Como é que é uma outra roupa? Ai, como é que vai ter
1: o colete?
2: Assim, que negócio que tá ali, gente.
0: Ai, olha, ai,
2: essa menina não.
1: Ajuda ela,
2: ali,
1: ela
2: gente.
0: Os novos ajudam. Eu sou grande agora.
2: Depois eu vou conversar com você, Clarinha.
0: Isso.
2: Tem que pôr esse negócio.
0: Tá pesado, gente.
2: Como é que põe
0: muito
2: aqui? Ninguém ajuda a gente. Aqui ajuda aqui, meu filho.
0: Ai, deixa eu pôr um.
2: Isso. Okay. Aí, os meninos aqui, ó. Agora isso, coloca aí, gente. Pega essas malinhas aqui, ó. Cadê o menino com o saco? Pega esse saco aqui. Oi, pega esse saco aqui pra mim, meu filho, que eu não aguento, não, gente. É pesado demais. Põe aí dentro. Isso, vamos pegar as malinhas aqui.
0: Não, tá
2: da
0: bom,
2: ferramenta.
0: Agora tá certinho,
2: pega essa ferramenta,
0: obrigada,
2: aqui pra tia, gente. Isso, me dá isso pra cá, pega esse ferro aqui. Isso, vamos dar um jeito.
0: Cair,
2: não,
0: não
2: pode
0: gente
2: ser bagunça aqui, não, gente. Olha como é que belezinha, tá todo mundo ajudando com esse negócio aqui, ficou estranho.
0: Tudo pronto?
2: Olha
0: tudo
2: que belezinha, conseguimos, cara.
0: Construímos
2: o muro. Gente, que dia é hoje?
0: Hoje é dia 25 de julho.
2: Tem o que hoje tá na sede mundial, gente, tá tão pertinho.
0: A escola bíblica de férias da tia Débora.
2: Então vamos,
0: vamos, a gente tá na gente. Corre.

Papai do céu não gosta. Ele está vendo o que estamos fazendo. Clarinha mentiu. E isso deixa o coração de Deus muito triste. Vamos cantar. Mentir é feio.

olha, tem muita gente nos assistindo. E quem ficar atento a esta transmissão, atenção telespectadores, nós vamos dar algumas palavras-chave. E esta palavra-chave vai ser colocada durante toda a transmissão. Ela pode ter sido já mostrada para vocês. E aqueles que mandarem depois no comentário a palavra-chave vão levar os pompons para a criança aí da sua casa ou da sua igreja. Então, atenção, telespectadores. Quem está preparado para a história? Quem gosta de ouvir história? Eu queria pedir bastante silêncio, pedir para os voluntários abaixarem, não ficarem tirando foto, não conversarem, não ficar tirando foto, não ficarem filmando. Nós estamos agora numa festa muito especial e nós temos que estar todos atentos àquilo que Deus está ensinando às crianças. Posso contar com vocês, irmãos, irmãs, pais, irmãos, irmãs? Sim? Vamos cantar?

0: Aqueles que estão de pé, sentem.
1: Ao meu lado estás.
0: Não estou mais só. Todos vocês sentados.

0: Vocês gostam de coisas brilhantes? Eu não. Eu adoro pegar pedrinhas felizes e brilhantes e deixá-las sujas, tristes e sem brilho. E vocês querem saber como eu faço isso?
1: Mas quem é esse estranho que está falando com as pedrinhas? Crianças, preste atenção, porque a história das pedrinhas do reino vai começar agora! Havia um reino maravilhoso, onde tudo era muito lindo. O chão cintilava, as paredes então brilhavam, pois eram de ouro. E quem era o rei? O rei era o mais bondoso de todos. Esse rei é Deus, o Deus Criador, porque ele criou todas as coisas, as estrelas, os dinossauros, as praias, e criou você. Sabem, crianças, o rei ama muito construir coisas. E sabem qual é a construção favorita dele? O próprio reino dele. Mas esse reino não é feito de tijolos frios e cimento. O reino é feito de pedrinhas vivas. No meio de muitas pedrinhas do reino, existiam três pedrinhas que eram muito amigas: a Pedrita, o Pedrito e o Zeca. Eles eram pedrinhas bem diferentes uma das outras, assim como nós. A Pedrita era uma pedrinha cor-de-rosa, muito falante, que adorava cantar e pular. O Pedrito era uma pedrinha azul, bem quietinha. Esta pedrinha gostava de desenhar no chão e observar as formiguinhas. Já o Zeca era uma pedrinha verde, muito agitada, que não parava quieta um segundo sequer. O rei olhava para cada uma dessas pedrinhas e dizia:
2: "Você é minha pedrinha favorita."
1: Crianças, sabem de uma coisa? Você também é uma dessas pedrinhas e o rei ama muito você, exatamente do jeitinho que você é. Não importa se você tem cabelo cacheado ou liso, não importa se você é magrinho ou gordinho, ou é tímido ou fala sem parar, o amor de Deus por você é muito grande e não muda nunca. O rei passava todo dia pelo jardim do castelo e dava um abraço apertado na Pedrita barulhenta. Ele dava um sorriso carinhoso para o Pedrito quietinho, e fazia cócegas no Zeca agitado. Ah, o rei nunca pediu para o Pedrito falar mais, nem para a Pedrita ficar quieta, caladinha, não. Ele amava cada um do jeitinho que eles eram. Mas um dia, as pedrinhas decidiram rolar para longe do castelo para brincar. E de repente, elas ouviram um barulho. O que será este barulho? Vocês ouviram? Uma voz fininha e feia chamou as pedrinhas de trás de uma arvorezinha. Olhem! Era o monstro da lama. Ele olhou para a Pedrita e disse...
3: Ei, por que você não esconde aquele doce só para você? E mente para o seu amigo, dizendo que acabou.
1: Depois, o monstro da lama olhou para o Zeca e cochichou.
3: Belisque o Pedrito com força e rasgue o desenho dele só de pirraça.
1: Crianças, sabem o que aconteceu? As pedrinhas deram ouvidos àquela voz. O Zeca estragou o desenho do seu amigo. A Pedrita contou uma mentira e o Pedrito guardou um rancor gigante e pesado no coração, sem querer perdoar ninguém. Eles começaram a fazer coisas erradas e não obedeciam ao rei. E cada vez que as pedrinhas faziam isso, um pouco de lama grudava nelas. Quando o rei olhou para as pedrinhas... Olhem! Todas elas estavam sujas! Naquele mesmo segundo, uma lama grudenta e fedorenta cobriu as três pedrinhas. A Pedrita tentou cantar, mas a lama tampou a sua boca. O Pedrito... tentou andar, mas a lama o deixou tão pesado como uma rocha de toneladas que mal podia se mexer. O Zeca tentou pular, mas ele estava preso ao chão. As pedrinhas estavam cobertas de lama e o nome dessa lama, como nós já sabemos... é o pecado. O pecado tira a nossa alegria, nos afasta do rei e nos faz esquecer quem nós somos. Então, neste momento, as pedrinhas começaram a chorar bem alto. Estamos feias e sujas de lama. E o rei nunca mais vai nos amar sujas desse jeito. As pedrinhas achavam que o rei ia aparecer com uma vassoura para expulsá-las dali. Mas não. O rei então olhou para a lama e sentiu uma tristeza. Mas uma tristeza tão grande... mas tão grande. Sabem, crianças, o rei não gostava daquela lama, porque ela grudava nas pedrinhas quando elas faziam coisas erradas. E essa lama acabava trazendo tristeza para elas. Foi aí, então, que o rei mandou chamar o seu herói mais poderoso. O rei mais poderoso era Jesus! Jesus não estava usando uma armadura de ferro, não, tampouco uma espada ou escudo. Ele estava usando uma capa de amor. Neste momento, Jesus então chegou bem perto da lama... olhou para a Pedrita, para o Pedrito e para o Zeca e disse...
2: Eu amo vocês. E para limpar vocês, eu mesmo vou entrar no lugar dessa sujeira.
1: As pedrinhas ficaram espantadas ao ouvir isso. Jesus vai entrar no nosso lugar? No lugar da lama? Como será isso? Tinha que haver um jeito para limpar aquelas pedrinhas da lama. Jesus, então, fez uma maneira e preparou um jeito para que toda a lama pudesse ser limpa das pedrinhas e do mundo inteiro. Jesus, então, resolveu ir para a cruz. E toda a lama do mundo, todas as mentiras, pirraças, desobediências e brigas saíram do corpo das pedrinhas e foram para cima de Jesus. Ele sofreu muito e morreu por causa daquela sujeira. As pedrinhas choraram, arrependidas dos erros que praticaram e vendo quanto Jesus as amava. Jesus, então, foi enterrado em uma caverna escura e parecia que tudo havia terminado. Parecia o fim de tudo, de todas as coisas, porque Jesus estava morto. Mas prestem bem atenção. O reino de Deus é cheio de surpresas maravilhosas. No terceiro dia em que Jesus estava morto, os soldados do mal caíram ao chão e a grande pedra que fechava a porta da caverna rolou. Olhem! Jesus ressuscitou! Jesus saiu de lá brilhando, brilhando mais forte que o sol do meio-dia. Jesus venceu a morte, destruiu o monstro da lama para sempre e hoje ele está vivo. Ah, ele não é o herói de livros e histórias que ficou no passado, não! Jesus, ele é um herói de verdade, ele está vivo e bem aqui do nosso lado agora. E as pedrinhas, Pedrito, Pedrita e Zeca? Quando Jesus ressuscitou, ele soprou um vento sobre a Pedrita, o Pedrito e o Zeca. E naquele momento, as pedrinhas olharam umas para as outras e disseram: olhem, olhem, toda a lama sumiu da gente. Nós estamos limpinhos agora. Nós voltamos a ser pedrinhas bonitas e brilhantes. Vejam, crianças, que as pedrinhas ganharam um presente. Um presente? Sim, um superpoder. Um superpoder? Sim! Agora as pedrinhas começaram a brilhar. Brilhar, brilhar. Elas tinham o brilho de Jesus dentro delas. E o rei pegou então as pedrinhas no colo e disse:
4: minhas pequenas pedrinhas, olhem, o pecado vai tentar jogar lama em vocês de novo nas férias, lá na escola ou lá em casa. Mas ouçam bem, agora vocês já sabem o segredo. Quando vocês sentirem vontade de brigar, de desobedecer ou de mentir, vocês não precisam aceitar o convite da lama. Nesta hora, vocês vão fechar os olhos e conversar com Jesus, que está vivo, e pedir a Ele para dar força para vocês vencerem.
1: A Pedrita então falou: ah, agora eu entendi. Que Deus quer que eu seja uma pedrinha do reino, usando a minha voz linda para elogiar e ajudar as pessoas e cantar. Ah, agora eu entendi. que meu jeito quietinho serve para ouvir quem está triste. E é isso que Deus quer que eu faça. Ouvir as pessoas que estão tristonhas e dar a elas um grande abraço de amor. E o Zeca também disse: ah, agora sim, eu entendi que Deus quer que eu use a minha energia para correr, brincar e espalhar a alegria do rei por onde eu passar. Hoje, Jesus está aqui com a gente. Jesus está olhando para cada um de vocês e ele está dizendo:
2: olhem, pedrinhas, eu limpei vocês quando eu estive lá na cruz.
1: Eu amo vocês. Eu amo o jeitinho de vocês.
2: Vocês querem ser as minhas pedrinhas do reino para brilhar o meu amor por onde vocês forem?
1: Que presente! Foi o maior e é o maior de todos. Você quer receber esse presente? Ser uma pedrinha do reino de Deus, bem brilhante e protegida pelo rei? Tia Débora, o que é ser uma pedrinha do reino? Galileu, quando a gente aceita Jesus, ele lava a nossa lama, ele lava a gente do pecado e nós nos tornamos oficialmente as pedrinhas do reino de Deus. Sabem, crianças, o rei tem no castelo um lugar para cada um de nós. Um lugar para você, para mim, para todos nós que já aceitamos Jesus como nosso Senhor e Salvador. Ah, e ninguém poderá ocupar o nosso lugar neste castelo. Você quer falar com Jesus agora? Quer recebê-lo na sua vida? Então feche os olhos comigo e vamos fazer uma oração bem bonita. Orem assim comigo, repetindo estas palavras. Querido Pai do Céu, obrigado por me amar do jeito que eu sou. Obrigado, Senhor, porque o Senhor morreu por mim e hoje está comigo. Limpe a minha vida, tire esta lama e me ajude a ser uma pedrinha do reino bem brilhante quando eu estiver em casa, na escola e em todos os lugares, em nome de Jesus.

Jesus é o nosso rei. E ele quer ser amigo de muitas pessoas. Tem criancinha ainda que não tem Jesus como amigo. Tem papai e mamãe que ainda não tem Jesus como amigo. E Jesus quer ser amigo de todo mundo. Agora eu queria fazer uma pergunta. Será que todo mundo está me ouvindo? Deixa eu ver quem está me ouvindo. Quem vai contar comigo até três e fazer assim, ó. Um, dois, três. Jesus quer ser o seu amigo. Ele morreu na cruz para ser o seu amigo. Crianças, preste atenção. Jesus quer ser o seu amigo. Papai e mamãe, Jesus quer ser o seu amigo. Chega de sofrer. Jesus quer ajudar vocês a mudar a história de vocês. Pai, mãe, vovô, vovó. Quem quer aceitar Jesus, que ainda não tem Jesus como amigo, vai fechar os olhos comigo e vai orar assim comigo. Vamos cantar? Enquanto vocês vão colocando a mão no coração, vocês que estão assistindo a gente, criança que está assistindo a tia Débora agora, assistiu essa história, quer ser amigo de Jesus? Jesus ama muito você, do jeito que você é. Deus ama você do jeito que você é. Canta comigo assim.

0: silêncio agora. É o momento que Jesus está ouvindo a voz de cada um. Feche os olhos. Vocês que me assistem, vocês aqui presentes, que querem ser amigo de Jesus, para seguir de verdade o caminho de Jesus, ser um crente de verdade. Repitam comigo, somente aqueles que querem ser amigo de Jesus, que ainda não receberam Jesus. Feche os olhos todos e repitam comigo, Senhor Jesus, estou aqui, perdoa os meus pecados. Eu entendi que o Senhor morreu por causa de mim, para me perdoar. Senhor, escreve o meu nome no livro da vida para o último dia, porque eu quero morar no céu com o Senhor. Amém, amém, amém, amém. Louve ao Senhor, crianças. Nós estamos ansiosos porque coisas lindas ainda vão acontecer até 10 horas da noite. Quem quer ficar aqui até 10 horas da noite? Ixi. Os papais e as mamães vão me matar, né? Lá embaixo tem coisas legais. O que que tem lá embaixo, hein? Hã? Tem pula-pula? Tem piscina de bolinha? Tem pipoca? Tem cascata de chocolate? Ah, gente, sabe quem que está lá embaixo? É claro que Jesus já está aqui, ele está na garagem, ele está em todos os lugares. Mas tem um que está por aí, que vai aparecer daqui a pouquinho por aí. Sabe como ele chama? O Galileu! Quem conhece o Galileu? Tia Lília, vamos cantar? Vamos lá? Aqui está o coral da sede mundial. Mamãe, papai, vamos sentar para todo mundo ficar organizadinho. Eu sei que vocês querem filmar os filhotes, mas se ficar filmando, muita gente vai sair do lugar, as crianças vão se dispersar. Nos ajude, por favor. Nós temos muitas crianças aí que estão agitadas ainda, né? E nós vamos já terminar. Nós temos ainda algumas brincadeiras aqui ainda no palco, antes de nós descermos para fazer as nossas brincadeiras. Por favor, nos ajude, este lado aqui está bastante agitado. Vocês que estão filmando, por favor, gostaria que vocês dessem uma pausa nas suas máquinas. Por favor, sentem, porque as pessoas lá atrás querem assistir também. Nos ajude, vamos lá então, tia Lília. Digam comigo, amém!
1: Recebam todos a paz do Senhor Jesus! Quem recebe, diga amém!
2: Amém!
1: Então, palmas para Jesus. Nós temos aqui muitos pequenos construtores, uns um pouquinho maior. E por que que nós estamos assim? Por que que nós estamos de construtores? Qual que é o objetivo? Faz lembrar alguma parte da Bíblia que fala sobre construção? Faz lembrar alguma parte da Bíblia que fala sobre restauração? Que livro da Bíblia fala sobre restauração, construção dos muros? Quem pode me dizer? Neemias. E aqui nós temos alguns construtores que vão falar um pouquinho desta grande obra. Nós estamos envolvidos numa grande obra.
3: Eu sou um pequeno construtor chamado por Deus.
4: Pode ter palma.
3: Deus me escolheu porque eu sou forte. A obra era bem pequenininha, mas se tornou uma grande obra.
2: A obra é grande, mas são poucos construtores.
4: Estamos fazendo uma grande obra e não podemos parar.
5: Esta última frase nós vamos repetir com vocês. Nós estamos fazendo uma grande obra e não podemos... Então presta atenção aqui, eu vou convidar todas as crianças, todos vocês para ficarem de pé e cantar com a gente. Vamos lá, de pé. E a gente vai cantar assim, estamos, vocês estamos, numa grande obra e não podemos parar. Quando eu falar parar, vocês vão fazer assim, ó. Quem já cantou aquela música da estátua? Estátua, não podemos parar, porque a obra ela precisa continuar. Daí nós vamos continuar louvando, nós vamos continuar fazendo a obra, lendo a Bíblia, nós vamos continuar falando com Jesus, nós vamos continuar obedecendo o papai e a mamãe, nós vamos continuar esta grande obra. Combinado? Então vamos lá, tio Marquinhos e banda, vamos começar.

Nessa primeira parte, nós falamos sobre uma grande obra e que nós não podemos parar. E agora, o tema é pedrinhas? Pedrinhas? O que tem a ver essa obra aqui com as pedrinhas do reino lá, naquele palácio, no lugar celestial? O que tem a ver o que eu estou fazendo aqui com o que eu vou conquistar lá naquele palácio, encontrar com o Senhor? E aí, eu me lembrei de uma historinha que minha mãe contava quando a gente era criança. Não era bem uma historinha, era uma reflexão. Ela dizia assim, que quando a gente fizesse uma coisa

0: está fazendo boas obras, construindo aqui as pedrinhas para brilhar lá no céu, diga eu. O nosso objetivo nesse trabalho aqui na terra é porque lá nós temos uma morada. E agora, vamos ouvir aqui.
1: Pedrinhas do reino, vamos construir!
0: Não, eles não ouviram. De novo, tá? Vamos lá?
1: Pedrinhas do reino, vamos construir!
0: Vamos! Mais uma vez, vamos lá?
1: Pedrinhas do reino, vamos construir!
2: Vamos!
0: Vamos construir?
2: Vamos!
0: A EBF chegou, Pedrinhas do reino.

0: fazer uma pergunta. Para representar os meninos, está faltando quem? Não estou ouvindo. Para representar os meninos, está faltando quem? Será que o Galileu veio? Vamos procurar o Galileu. Onde está o Galileu? De onde vai vir o Galileu? Será que o Galileu vai vir lá de trás? Será que o Galileu vai vir lá da porta? Vamos contar até três. Quem tá me ouvindo, diga eu. Vamos contar até três. Um, dois, três. Eu acho que o Galileu não veio. Eu acho que o Galileu não veio. Todas as crianças de pé, de pé. As crianças de perna curta e as crianças de perna longa. Todo mundo de pé balançando o pompom bem alto, bem alto, bem alto. Bem alto, bem alto, que eu não tô vendo. Bem alto, bem alto. Agora balançando o pompom, vamos contar até três. Um. Mais forte, bem alto. Um. Dois. Três. Eu acho que... Galileu, você veio mesmo?
1: Sim, você acha que eu ia perder essa festa tão bonita?
0: Vocês estão vendo quantos congelores, Galileu?
1: Quantos?

0: Galileu, quero te convidar pra gente descer e ficar pertinho daquelas crianças.
1: Vamos descer?
0: Vamos lá, Galileu, vou te ajudar.
1: Ah, obrigado.
0: Quem é do time dos meninos, diga aê! Quem é do time das meninas, diga aê! Pronto, Galileu.
1: Isso não vale. Tia Yasmin, eu acho que... Não, os meninos, eu acho que eles não ouviram.
0: Eu acho que não.
1: Eu posso perguntar?
0: Eu vou deixar tu perguntar um pouquinho.
1: Posso? Meninos, vamos lá representar, hein? Posso perguntar? Cadê o time dos meninos? Grita aí!
0: Calma, Galileu, que as meninas estão mais animadas.
1: Será?
0: Meninas, pompom bem alto, rosa pra cima! Só as meninas com pompom rosa! Agora preparando, puxando o ar. Só as meninas que tá feliz nessa tarde, diga aê!
1: Ah, eu já sei o que aconteceu.
0: O que, Galileu?
1: As crianças de perna comprida, os meninos de perna comprida, ou melhor, os homens fortes de perna comprida, não gritaram eu. Não gritaram, tia Yasmin.
0: Então, vamos lá ver se vai ficar mais forte.
1: Eu quero agora chamar os homens de perna comprida e os meninos de perna curta pra gritar eu no três, tá bom? Vão gritar forte? Quem é corajoso? Quem é forte? Os meninos gritam é!
0: A última, Galileu. A última. Agora eu quero ouvir as meninas de perna curta e as meninas de perna longa gritando bem forte. Quem tá feliz, diga é! Agora as crianças vão ficar em si? Não ouvi, as crianças vão ficar em si? Será que esses papais estão com força pra gritar?
1: Será? Mas peraí, eu fiquei sabendo que tem até grito de guerra.
0: Olha aí, Galileu, tem uma miudinha. Oh.
1: Você vai me ajudar a gritar? Vai me ajudar a gritar? Vai me ajudar? Então...
0: Ah.
1: Isso, vamos gritar comigo.
0: Aonde estão os papais nessa tarde? Grita bem forte, eu!
1: Ih!
0: Oh, ele queria era teu pompom!
1: É do meu time, vai torcer comigo.
0: Ah, vem cá do ladinho do Galileu pra te ajudar, o Galileu. Fica do ladinho.
1: Vem cá pra me
0: Fica
1: ajudar,
0: aqui, olha. Hã? O negócio tá aqui? Fica aqui com a tia. Vamos lá, cadê os papais pra gritar bem forte? Diga eu! Galileu, a gente já preparou a torcida, mas vamos pro versículo de memorização?
2: Você quer dar esse? Eu te dou esse e você dá esse pro Galileu. Pode ser?
1: Oh, obrigado.
0: Foi embora, ele só queria o pompom. Galileu, qual é o versículo de memorização?
1: Ah, o versículo de memorização?
0: Deus te criou de uma forma especial, Galileu.
1: Sim.
0: Mas antes da gente meditar neste versículo, bora fazer uma ginástica bem forte com eles?
1: Vamos lá.
0: Porque o amor de Deus pelas nossas vidas é pequeno ou é grande?
1: Grande assim? Grande assim? Assim? Assim? Assim? Assim, assim, assim. O amor de Deus é pequeno ou é grande?
0: Grande.
1: Pequeno ou grande? Todo mundo de pé, todo mundo de pé, todo mundo de pé.
0: Agora os adultos também de pé. Quem tá cansado, diga eu.
1: Então não vai no pula-pula.
0: Quem tá cansado, vai brincar no pula-pula. Quem tá cansado, vai andar no trenzinho. Vou perguntar de novo, quem tá cansado, diga eu! Não! Quando eu perguntar quem tá cansado, vai dizer não! Mas quem tá preparado pra essa grande obra, balança o pompom bem forte, diga eu! Pode ir, Galileu!
1: Vamos lá! Vou ensinar pra vocês agora uma ginástica. Todo mundo pulando de um pé só! Pulando de um pé só! Agora coloque as mãos pra frente e faz assim. faixa lá embaixo. Ah! Ah! Agora espreguiça assim, como se estivesse acordando. Ah! De novo. Ah! Agora diz comigo. O amor de Deus é tão grande.
0: Tá fraquinho.
1: Mais alto. O amor de Deus é tão grande. Mas tão grande. Mas tão grande. Agora vamos falar junto com a ginástica, tia Yasmin?
0: Vamos, Galileu.
1: Será que dá certo?
0: Vamos pra poder falar do versículo e ensinar.
1: Vamos lá. Todo mundo fazendo assim, ó. Ah! Agora a gente vai espreguiçar falando. O amor de Deus é... Mas tão grande. Mas... Mas... Mas... Mas... Mas... Tão grande que me envolve pela direita. Abraça assim, ó. Se abraça. Me envolve pela esquerda. Se abraça do outro lado. Agora olha para esse colega... do seu lado, que Deus fez também, muito especial, e fala assim, ó, me envolve por todos os lados.
0: Porque o nosso Deus nos ama do jeito que nós somos.
1: E ele nos fez
0: perfeitos. Deus me fez menina, Galileu, e ele me ama muito.
1: E Deus me fez menino, e ele me ama um tantão assim.
0: E cadê as meninas que o Papai do Céu ama de montão? Diga eu!
1: E onde estão os meninos que o Senhor Jesus fez muito especial? Diga eu!
0: Agora, Galileu, se o Papai do Céu nos ama muito e nos fez perfeitos, qual é esse versículo? Todo mundo pulando para falar o versículo. Pulando! Qual é o versículo, Galileu? Eu te agradeço. Ó. Oh, por que, Galileu?
1: Deus.
0: Porque o Senhor
1: me fez
0: de quê?
1: De um jeito.
0: Muito ou pouco?
1: Muito.
0: O quê? Espécie?
1: Ah.
0: Lá embaixo, Galileu. De um jeito, espécie?
1: Ah.
0: De um jeito, espécie?
1: Ah.
0: Tá escrito aonde, Galileu? Batendo o pé no chão agora. Salmos? Não ouvi Salmos?
1: Salmos?
0: Versículo? Papai do Céu lhe fez especial, quem pode dizer amém? Agora as crianças sentam um pouquinho. Agora os adultos de pé. Os adultos não podem sentar. As crianças sentadas, adultos de pé. Só os adultos pulando. Vá, só os adultos pulando.
1: Vamos lá.
0: Pulando. Qual é o versículo, Galileu?
1: Vamos lá, fala o versículo.
0: Eu te agradeço.
1: Eu te agradeço.
0: O quê? Ó Deus, por quê?
1: Porque o Senhor me fez.
0: Agora os adultos abaixou. De um jeito muito específico. Olha, os adultos estão empolgados. Agora eu vou chamar toda a turminha pra gente pular bem forte o versículo e já louvar mais. Porque quem quer brincar, diga eu!
1: Quem quer andar de trenzinho da alegria, grita
0: eu! Tia Débora, pula!
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0: Muito! O que é, Galileu?
1: Especi!
0: Quem pode bater palma bem forte para Jesus? Batendo palma. Batendo palma.
1: Vamos lá, eu quero ouvir.
0: Batendo palma. Batendo palma.

5 horas, 7 minutos, é o programa Voz da Libertação, local aqui da região de Florianópolis. Deus abençoe a sua vida, Deus abençoe o seu lar, prossiga conosco até as 18, programa local A Voz da Libertação entrando no seu lar.

É, amados ouvintes, são exatamente 17 horas com 8 minutos. Programa Voz da Libertação, seu irmão em Cristo, irmão Jessé da Glória, comunicando com vocês agora nesse momento. Estamos na parte do ensaio, ali no interior da nossa igreja, sede estadual de Florianópolis.

Está aí então aí o louvor que há de ser entoado nesta noite de vitória, noite de bênção, milagres, onde Deus vai usar poderosamente a vida do seu servo, nosso pastor Edson, vindo ali da cidade de Criciúma, vai estar pregando a palavra de Deus aqui no interior da nossa sede estadual de Florianópolis. Participa conosco o programa Voz da Libertação, levando aí a mensagem de salvação através de louvor, através de palavra de Deus sendo pregada. Você é o nosso convidado especial. Daqui a pouco, a partir das 18, já estaremos no altar na Santa Oração, clamor a Deus, petição, busca incessante pela presença do nosso Salvador Jesus Cristo.

Graça e paz, pastor Samuel Dolor, é um prazer estar falando contigo e estou passando aqui para confirmar a minha presença nesse dia 25, que vai ser no próximo sábado agora, na concentração de milagre e de fé que vai acontecer na nossa sede estadual de Florianópolis. Eu tenho certeza absoluta no que Deus irá fazer neste local. Vai ser um dia espetacular, um dia grandioso. E você, meu querido ouvinte, você, meu irmão, você simpatizante, você livre pensador, você de outro ministério, você não pode perder este dia. E também todos os nossos obreiros, membros, dirigentes das nossas igrejas Deus e Amor, você também não pode perder, porque vai ser um dia impactante, um dia que Deus irá derramar um grande poder. Eu já tive aí outro dia pregando a palavra de Deus. Nós fizemos aí uma oração e foi também fizemos até um voto, que foi um voto do silêncio. E muitas pessoas, eu tenho certeza, que foram impactadas por Deus pela fé. E nesse sábado também não será diferente. Vai ser o dia da fé, o dia de nós colocar nossa fé em ação. E eu tenho certeza, mas olha, pastor, absoluta. A minha certeza, ela é uma certeza firme e forte do que Deus irá fazer neste sábado. Será o dia extraordinário. O que Deus vai fazer nesse sábado vai ser extraordinário. E as pessoas não podem faltar. Ah, mas eu tenho um compromisso. Deixa o compromisso. Ah, mas eu tenho parente. Traga o parente. Ah, mas eu tenho tal coisa para resolver. Faça primeiro o ato de fé. Porque o que eu estou falando para você, o nome do Senhor será glorificado e será impactado a partir desse sábado. Convido você para estar comigo neste sábado, e eu tenho certeza absoluta, dia 25 de julho, o que Deus irá fazer na nossa igreja Pentecostal das Almas. Muito obrigado, meu pastor. Conte comigo, conte com a minha família. Estamos juntos, Florianópolis. E até sábado, em nome de Jesus.

0: dos ouvintes, irmãos, está aí então, confirmação do pastor Edson.
1: Senhor, pastor Samuel, pastor Elcio, pastor responsável pela Central da Pai Nossa, né, confirmando a minha presença amanhã, dia 25, né, o dia do livramento, então, com certeza, né, a Central da Pai Nossa aqui está firme e forte, ligada com a sede estadual, né, então, vai ser uma noite de mês, que vem agora, conte com a nossa presença em todo o campo da Pai Nossa, no mundo.
2: A paz do Senhor Jesus, pastor Samuel Dolor, aqui quem vos fala é o pastor Jefferson, aqui da IPDA, do São Sebastião, Palhoça. Estou aqui para confirmar a nossa presença amanhã neste culto maravilhoso, no dia 25, aonde estaremos juntos, junto com a caravana, para louvar o nome do Senhor. Deus abençoe.
3: A paz do Senhor Jesus, presbítero Samuel, Diácono Flávio, atual pastor da Sede Central de Tijucas, confirmando a minha presença e a presença do campo de Tijucas aí na sede estadual, para junto com os irmãos prestar um culto de adoração a Deus. Que Deus abençoe e até amanhã.

0: 凡是有落出上位，但也要对先生的意思要想过的方法来configurando a nossa presença amanhã, dia 25, aí na sede estadual, para louvarmos e glorificarmos o nome de Jesus.
1: A paz do Senhor, povo de Deus. Quem vos fala é o diácono Gerson, atual dirigente da IPDA em Selva do Brito, no Campo da Palhoça, passando por aqui para confirmar a nossa presença nesse dia 25 de julho, na nossa sede estadual de Florianópolis, para juntos louvarmos e engrandecermos ao nome do Senhor e Salvador Jesus Cristo. Que Deus abençoe a todos.
2: A paz do Senhor, queridos irmãos. Aqui vos fala é o dirigente da IPDA de Santa Mara, confirmando a presença no dia 25, na sede estadual de Florianópolis. Se Jesus não voltar, estaremos lá num todo, glorificando e adorando ao nosso Rei e Salvador Jesus Cristo.
3: A paz do Senhor Jesus, presbítero Samuel Dolore, diácono Eliel, atual responsável da igreja Deus e Amor do Bela Vista da Palhoça, passando por aqui para confirmar a minha presença junto com a minha família, amanhã no dia 25, nesse culto grande livramento de Deus. Que Deus abençoe.
4: A paz do Senhor, meus irmãos, aqui é o diácono Adelar, da Regional de Ratones. Estou confirmando a minha presença nesse grande culto do grande livramento na sede estadual de Florianópolis.

Está aí então a confirmação dos dirigentes, né, locais, regionais, centrais, Central de Tijuca, Central aí, que estão coligadas à Igreja Pentecostal Deus e Amor, sede estadual de Florianópolis. Estão confirmando a presença. E você, amado ouvinte, tem a oportunidade de logo mais às 18 horas estar conosco já na oração, né, no clamor a Deus. Clamor a Deus pela vida, pela família, pelo lar, pelas vidas que necessitam de uma bênção especial, do milagre especial. Vamos ouvir? Vamos ouvir lá o ensaio ainda um pouquinho mais?

Está aí, você ouviu um pouquinho aí do ensaio, né, que está ocorrendo aqui na sede estadual para logo mais aí o culto de logo mais às 18 horas. É, vamos estar ali junto com cada irmão, cada irmã, na oração também, já no início, no clamor a Deus por vidas, por almas, né, por pessoas que necessitam também de um clamor. Você vai ficar conosco até as 18 horas. 18 horas é o programa de rádio A Voz da Libertação no ar, com louvores nessa tarde de

Graça e paz, pastor Samuel Dolor, é um prazer estar falando contigo e estou passando aqui para confirmar a minha presença nesse dia 25, que vai ser no próximo sábado agora, na concentração de milagre e de fé que vai acontecer na nossa sede estadual de Florianópolis. Eu tenho certeza absoluta no que Deus irá fazer neste local. Vai ser um dia espetacular, um dia grandioso. E você, meu querido ouvinte, você, meu irmão, você simpatizante, você livre pensador, você de outro ministério, você não pode perder este dia. E também todos os nossos obreiros, membros, dirigentes das nossas igrejas Deus e Amor, você também não pode perder, porque vai ser um dia impactante, um dia que Deus irá derramar um grande poder. Eu já tive aí outro dia pregando a palavra de Deus. Nós fizemos aí uma oração e foi também fizemos até um voto, que foi um voto do silêncio. E muitas pessoas, eu tenho certeza que foram impactadas por Deus pela fé. E nesse sábado também não será diferente. Vai ser o dia da fé, o dia de nós colocar nossa fé em ação, e eu tenho certeza, mas olha, pastor, absoluta. A minha certeza, ela é uma certeza firme e forte do que Deus irá fazer neste sábado. Será o dia extraordinário. O que Deus vai fazer nesse sábado vai ser extraordinário. E as pessoas não podem faltar. Ah, mas eu tenho um compromisso. Deixa o compromisso. Ah, mas eu tenho parente. Traga o parente. Ah, mas eu tenho tal coisa para resolver. Faça primeiro o ato de fé. Porque o que eu estou falando para você, o nome do Senhor será glorificado e será impactado a partir desse sábado. Convido você para estar comigo neste sábado, e eu tenho certeza absoluta, dia 25 de julho, o que Deus irá fazer na nossa igreja Pentecostal das Almas. Muito obrigado, meu pastor. Conte comigo, conte com a minha família. Estamos juntos, Florianópolis, e até sábado, em nome de Jesus.

0: Nós estamos na expectativa, porque nós estamos no mês de julho profético, revelação com promessa.
1: É isso mesmo, pastor Samuel, revelação com promessa. Nós temos a certeza, a nossa expectativa é grande, os sinais de maravilhas. Assim como foi o mês de junho, nós temos a certeza que esse mês de julho não será diferente, mas será maior ainda. Porque as promessas se concretizarão na vida das pessoas. As revelações serão ainda mais fortes e mais evidentes sobre a vida do povo que vira a Igreja Pentecostal Deus e Amor. Você é convidado especial, meu amado ouvinte, convidado a entrar nestes propósitos. Deus, ele tem chamado, o Espírito Santo tem tocado no coração de pessoas. E eu quero convidar você agora, nesse momento, isso mesmo, você. 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
2: Como que se chama, irmã?
3: Me chamo Rosalba.
2: Qual foi o milagre que mais recebeu na revelação do Espírito Santo? O que a irmã tinha?
3: Eu tinha um caroço aqui, tamanho de um limão.
2: Caroço?
3: Isso, é um tumor, né?
2: Quanto tempo a irmã sentia essa dor, esses sintomas de caroço?
3: Mais ou menos uns 3 anos, acho.
2: 3 anos?
3: Sim. Aí foi crescendo, crescendo e tava tamanho de um limão. Daí, na hora da oração, o pastor começou a orar. Daí eu vim aqui na frente, no púlpito. Na hora da oração final, eu coloquei a mão e já não tinha sumido.
2: Sumiu?
3: Sumiu.
2: Olha aí, pastor mãe.
3: A honra e glória do Senhor.
2: Jesus curou?
3: Curou.
2: Na oração, através da revelação, sumiu o caroço?
3: Sim, sumiu.
2: Como é que se sente agora?
3: Super bem. Feliz.
2: Curado?
3: Curado.
2: Vou dar glória a Deus.
3: Glória a Deus.
4: Qual o seu nome, minha irmã?
5: É Rose.
4: O que a senhora recebeu aqui na sede estadual da Igreja Deus e Amor através do Espírito Santo?
5: Eu recebi a cura do câncer.
4: Conta pra nós. Como que foi? Como que aconteceu?
5: Eu fiquei de setembro pra cá, eu fiquei muito fraca, eu fiquei que a minha energia do meu corpo saiu, eu passei a não comer mais, eu perdi 11 quilos. E aí eu fui revelada daqui na sede, o Espírito Santo usou o irmão e falou comigo e eu fui pra casa, fui feliz.
4: O Espírito Santo revelou que estava curando o câncer.
5: Sim, eu não tenho mais nada, eu fiz os meus exames, 30 exames aqui tem, ó. Eu trouxe aqui, quem quiser ver pode...
4: É pra aplaudir de pé, igreja!
5: Então todos aqui, 30 exames e deu tudo bom, até colesterol que eu tinha, eu não tenho mais. Eu tinha pressão alta, eu não tenho mais. Jesus fez a cura completa, não fez pela metade não, ele fez completa. Eu fui curada em nome de Jesus e eu vou testemunhar aonde quer que eu for convidada. Eu vou abrir a minha boca e vou dizer que só Jesus cura, porque é só ele mesmo que teve misericórdia e me curou.
4: O Espírito Santo revelou, curou, fez os novos exames. O que, que o médico falou?
5: A médica, ela disse, olha, regrediu, não tem nada mais aqui, tá tudo bem.
4: É o poder de Deus. Deus abençoe a senhora, viu, minha irmã? Palmas e glória a Deus!
1: Como que é o nome da irmã?
6: Maria.
1: Irmã Maria, qual foi a bênção?
6: Que eu sofria muito, muito assim, do estômago, barriga e tudo, né? E não sabia o que que era. Fazia exame, coisa, não dava nada. E Deus usou você pra revelar e revelou que era o câncer e eu fiquei curada.
1: Quem realizou esse milagre?
6: Jesus.
1: Deus, ele tem operado na Igreja Deus e Amor. E tenha certeza que Deus tem milagres pra você.
7: Como se chama?
8: André.
7: Conte o milagre que Deus curou a sua esposa. Como foi esse milagre?
8: Ela estava doente, fazendo terapia e tal. Eu vim aqui, fiz o voto de R$1.000. Uma semana depois, ela já estava melhorzinha e foi melhorando cada vez mais. Teve tratamento médico, mas eu deixei na mão de Deus, né? Porque só Deus pode curar a gente, né?
7: Quanto tempo ela tinha esse câncer?
8: Tava numa fase 2, assim, né? Já fazia um tempinho.
7: Aí o irmão botou a fé em ação, vou fazer um voto com Deus.
8: Fazer um voto com Deus. Vim aqui, fiz o voto com Deus e ela foi melhorando. Melhorando e agora estou curado.
7: Confirma seu nome e seu endereço.
8: André Vitorino, o Exige Dutra Sabaquim.
7: Como é que se chama?
9: Adriana.
7: Qual foi a bênção que a irmã recebeu?
9: A primeira bênção foi o valor de R$1.500 que entrou na conta minha e da minha avó. E essa semana minha tia estava chorando que ela faz hemodiálise, que ela tem uma fístula no braço, ela não queria passar pro pescoço. E quando eu estava saindo da casa da minha avó nos ingleses, ela veio chorando. Falei, o que foi, tia? Eu tô com medo, não tô sentindo mais. Eu falei, peguei o voto e botei bem em cima da fístula assim, tu vai sentir agora em nome de Jesus e eu vou lá com tá, Vitória. Liguei pra minha avó ontem à noite, ela falou, não precisou fazer uma nova cirurgia.
7: Como é que ela tá agora?
9: Tá curada. Foi um milagre. A minha avó ligou gritando assim, glorificando. Jesus é maravilhoso. Jesus está nessa igreja, irmão. Só creia, continue fazendo voto, porque o nosso Deus, ele responde.
7: Qual o seu nome?
10: É Rose.
7: Qual foi a bênção que a irmã recebeu?
10: Fui receber o meu salário e estava a mais.
7: Tinha uma quantia a mais?
10: Tinha a mais. Graças a Deus, eu fiz o voto de R$100.
7: Entrou na campanha e Deus te surpreendeu no salário.
10: Cheguei lá, tinha a mais. Tô feliz, graças a Deus.
7: Que Deus te abençoe.
10: Amém.
1: Olha aí o que Deus tem feito. Deus tem realizado. Grandes são os sinais de maravilhas. Você não pode ficar de fora dessa. Você tem que entrar neste propósito. Revelação com promessa, o mês de julho, mês profético. 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
4: É, o Senhor está convidando você a colocar sua fé em ação, você ouvinte, você que acompanha no sítio, você que acompanha no trabalho, você que acompanha no trânsito, entre no propósito, porque o Senhor irá no mês de julho profético honrar a sua fé. Nós somos gratos a Deus pelas bênçãos que Ele tem derramado na vida dos ouvintes, na vida dos irmãos, que estão acompanhando o programa Voz da Libertação,
0: Milagres acontecem na igreja, Deus é amor.

0: Só opera na Igreja Pentecostal Deus e Amor, a Igreja Revelada. E eu quero falar algo muito forte de Deus aqui, Pastor Maico. Eu estava na oração hoje da meia-noite até uma hora da manhã, e o Espírito Santo falou no meu coração para convidar aqui três ouvintes que estão enfrentando uma crise financeira, para você entrar no desafio do mês profético e honrar a obra de Deus com uma oferta de R$1.000, honrar o programa de rádio com uma oferta simbólica de R$1.000. 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Vamos acompanhar testemunhos, porque o povo de Deus que entra no desafio alcança a vitória.
1: Seu nome?
2: Nilza.
1: Qual foi o milagre que a irmã recebeu das mãos de Deus?
2: Minha cunhada, ela tinha um câncer no lado aqui direito. Era um câncer maligno. E a semana passada foi confirmado que ela tá curada e não tem mais nada.
1: Saiu o exame?
2: Saiu.
1: Não tem mais câncer?
2: Não tem mais nada.
1: E Deus está operando, a irmã fez o voto?
2: Sim, fiz, cumpri os votos aqui, fiz dois e cumpri os dois votos.
1: E já recebeu a bênção?
2: Já recebi a bênção.
1: Recebeu a bênção para tua cunhada e também para a irmã?
2: Para mim também, que fiz os exames.
1: Não deu mais nada?
2: Não, não.
1: Curada?
2: Estou curada.
1: Dá glória a Deus.
2: Em nome de Jesus, glória a Deus.
3: Como se chama?
4: André.
3: Conte o milagre que Deus curou a sua esposa. Como foi esse milagre?
4: Ela estava doente, fazendo terapia e tal. Eu vim aqui, fiz o voto de R$1.000. Uma semana depois, ela já estava melhorzinha e foi melhorando cada vez mais. Teve tratamento médico, mas eu deixei na mão de Deus, né? Porque só Deus pode curar a gente, né?
3: Quanto tempo ela tinha esse câncer?
4: Tava numa fase 2, assim, né? Já fazia um tempinho.
3: Aí o irmão botou a fé em ação, vou fazer um voto com Deus.
4: Fazia um voto com Deus. Vim aqui, fiz o voto com Deus e ela foi melhorando. Melhorando e agora tô curado.
3: Confirma seu nome e seu endereço.
4: André Vitorino, Luizide Dutra Sabaquim.
0: Olha que testemunho verídico, Pastor Maico, que testemunho forte. Não é o dinheiro, é a fé. É a fé. Ele fez um voto com Deus. Ele fala nas suas próprias palavras de R$1.000, crendo que plantando esse sacrifício de gratidão, crendo que esse voto iria subir como um cheiro suave e agradável diante de Deus. Pela fé, ele acreditou. Pela fé. E a esposa dele foi curada do câncer. Agora eu te pergunto, ouvinte. R$1.000 paga o câncer? Nós temos o testemunho da irmã. Ela trouxe todos os exames. 30 exames, ela foi curada do câncer. A médica falou, regrediu, sumiu, acabou. E ela falou, então eu vou agradecer a Deus com uma oferta de 5 mil. 5 mil paga a cura do câncer? 10 mil paga a cura do câncer? Mas pela fé, no nome de Jesus, eles levantaram uma oferta de gratidão. Porque o que acontece, tem pessoa que acha assim, isso é uma barganha, não é. Isso é bíblico. Jesus diz, a palavra de Deus diz, através o autor aos hebreus, inspirados por Deus, inspirado pelo Senhor, no capítulo 11, versículo 6, ele diz, sem fé é impossível agradar a Deus. Jesus diz que se tiver fé, como o tamanho do grão do mostarda, você vai dizer, monte, sai desse lugar e vai para o outro, ele vai. Então, pela fé, essas pessoas usaram a fé e falaram assim, eu vou plantar uma oferta de R$1.000, porque R$1.000 dói no bolso. Eu vou plantar uma oferta de 5 mil, porque 5 mil é dinheiro. Mas pela fé, eu acredito que Deus vai me abençoar. Então, o que moveu a mão de Deus para abençoar não foi o valor. Não foi porque o valor foi 1.000 ou o valor foi 5 mil. Foi a decisão de fé. Porque todos nós sabemos que quando toca no tocante ao dinheiro, no bolso, a gente estremece. A gente recua, pastor Maico. Envolve a vida financeira, não é fácil. Mas essas pessoas abriram mão para receber. E o interessante é que todo mundo na Bíblia, para receber algo de Deus, precisou abrir mão de algo que era seu. O cego Bartimeu, o cego de Jericó, para receber o milagre, ele precisou abrir mão da capa. Aquela capa, ela representava seu porto seguro. Aquela capa era um passe livre, uma espécie de passe livre que lhe dava legalidade e liberdade para mendigar e estar no meio das pessoas no contexto da época de Jesus, que ele não poderia, ele era impuro. Ele tinha uma deficiência física. Mas ele abriu mão daquela capa, abriu mão daquilo que era necessário para o seu contexto, para pela fé receber o milagre de Jesus. Aquela mulher com fluxo de

0: receber o milagre. Mas tem aqueles que primeiro eles precisam semear para depois receber o milagre. Então muitos ficam na dúvida, será que eu semeio, mas será que o meu milagre vai vir? A dúvida não provém de Deus. Deus, ele trabalha com sim, sim, não, não. O talvez e o quem sabe foi o ser humano que inventou. Talvez eu vou, talvez eu faça. Mas quando a gente diz e coloca a nossa fé em ação dizendo sim, hoje eu entro no propósito, hoje eu tenho certeza da minha vitória, Deus ele opera porque ele vê a fé. Como o pastor comentou, a mulher do fluxo de sangue, ela pensou, se eu somente tocar na veste dele, eu serei curado. E quando ela toca, Jesus sente. Então quando você faz o teu ato de fé, de plantar, semear alguma coisa, Deus é quem está vendo e olhando, e é ele quem vai operar os sinais, é ele quem vai fazer. Então semeie na obra do Senhor, aonde tem esta terra fértil, aonde é certeza de germinação da semente e uma árvore frutífica crescer sobre a tua vida. Entre no propósito, revelação com promessa, e receba aquilo que Deus tem já preparado para a sua vida.
1: Seu nome?
2: Maria da Rosa.
1: Qual foi a bênção que recebeu na
2: primeira campanha que Deus, que eu fiz esse voto, pedi para Deus dar o que eu necessitava. Então, para a glória de Deus, eu fiz esse voto, mas passei muita luta para fazer. Quando o pastor falou ali, olha, o voto é de 180 reais. Daí eu disse para Deus, Deus, não tem só esse dinheiro para comprar azeite? Meu azeite está só um tanto assim. E eu disse assim, o Senhor sabe que eu não posso, sabe que eu vou fazer esse voto? E eu sentada lá no banco, falando com Deus. O pastor falava aqui, eu falava com Deus lá. Eu disse para Deus, Deus, eu vou dar 50 reais por mês, porque eu não posso, eu só tenho esse dinheiro, eu não posso dar 180. Aí Deus disse, bota tudo dentro do voto, e eu tinha pegado o voto, só dá 50. Aí o Deus disse assim, coloca o voto tudo, os 180, tudo dentro do voto. Eu disse, oh Deus, e agora? Aí bota, Deus disse, três vezes para mim, eu disse, coloquei dentro do voto os 180. Aí, irmão, para a glória de Deus, eu saí daqui para a honra, aleluia, para a honra e glória do nome do Senhor Jesus. A senhora disse para mim assim, tu pega o carrinho que eu vou e enche de tudo que tu precisa para levar para tua casa. E eu peguei ela pegou o carrinho e trouxe para mim, enche. Peguei o carrinho e fui botando de tudo que eu precisava. Aleluia, louvado seja Deus, aleluia. Irmão, mas o meu agente eu não comprei naquele carrinho. Eu esqueci do agente. O agente que tinha aquele tanto, tá durando, irmão. Até hoje, eu usando todo dia, desde o tempo que foi feita a primeira campanha. O agente tá durando até hoje, meus irmãos. E não abaixou, não levantou, ficou o mesmo. E tá até hoje, meus irmãos. Eu não podia ficar sem contar essa bênção que Jesus me deu. E eu fiquei, ó, meus amados, tá cheio de comida. E a gente não precisou comprar. A gente ainda tem, tá durando até hoje. Para a glória de Deus, o agente está lá, prova tem Deus comigo, que eu digo, meu Deus, mas como? Como que pode, meu Deus? Pois a garrafa não estava cheia, estava um tanto assim, e não enche, mas não acaba. Oh, glória a Deus! Palma para Deus!
3: Aí você acompanha o testemunho da tia Maria, testificando o milagre que Deus fez na vida dela. É lindo, né? 89 anos e na fé, obedecendo e entendendo que é o Espírito Santo quem fala e quem cumpre. Enquanto você entender, você colocar na cabeça assim, não, é o pastor que está chamando para o propósito, é os pregadores, não. Quando você entender que é o Espírito Santo que está falando, é ele que revela, é ele que chama para o desafio, porque esse negócio de desafio não é invenção da nossa cabeça. Foi o próprio Deus que falou para Moisés, aliás, para Abraão, pega Isaac, seu único filho, o filho a quem tu amas, Deus é taxativo, pega aquilo que você ama e entrega lá no Moriá, você vai entregar seu filho como sacrifício. Mas Deus, pastor, não quer sacrifício, ele quer obediência. Mas obedecer quando ele chama para sacrificar, sacrificar, aliás, quando ele chama, é obediência. É obediência. Ou você acha que devolver o dízimo, que não é seu

0: que é de Deus, que foi Deus que abriu a porta, você está sacrificando, você está obedecendo. Porque dizimar, ofertar, é mandamento bíblico, é mandamento com promessa. Por isso o Espírito Santo está te chamando para ser uma das 280 colunas que irão plantar fé no mês de julho e colher milagres na presença de Deus, Pastor Maicon.
1: Isso mesmo, Pastor Samuel. São 280 colunas chamadas pelo Espírito Santo para semear, para plantar nesta terra fértil e receber o milagre de Deus. 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
2: Né? Todo ano, a gente tem que fazer alguma coisa menor aqui para a gente fazer maior lá fora. Rio de Janeiro, Belo Horizonte, Fortaleza, Manaus. E aí vai, né? A gente tem que alcançar essas crianças com a palavra de Deus. Agora nós vamos descer e nós queremos também mostrar para vocês, não sei se os cinegrafistas estão lá, nós queremos que eles também mostrem este ambiente saudável que as crianças estão. Nós vamos descer lá, vamos mostrar para vocês o que nós preparamos para as crianças, porque muitas delas nunca foram a um parque de diversão. E aqui nós preparamos um ambiente onde elas podem brincar saudavelmente, num ambiente cristão, se alimentar gratuitamente, estarem felizes, sabendo que é um ambiente onde elas vão se sentir felizes. E um dia, elas vão falar, puxa, eu estive na igreja, lá é um lugar gostoso de estar. É isso que nós queremos proporcionar com esses brinquedos. Estamos na igreja, estamos na casa de Deus e aqui é gostoso estar. Muito obrigada, gente. Deus abençoe. Um grande abraço. Deus abençoe vocês que oraram por este grande evento. E não se esqueçam que amanhã a festa continua, culto de missões. Agora nós vamos lá com os adultos, né? Culto de missões, África em ação. Novamente visita o Brasil, Grupo Inhelete. Também vai visitar Rio de Janeiro, Belo Horizonte. Fiquem atentos e todo mundo aqui na sede mundial neste domingo, dia 26, Grupo Inhelete, culto de missões. Fiquem na paz e até a próxima, se Deus quiser.

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3: 18 horas e 4 minutos.
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0: Muito boa tarde a todos os nossos queridos irmãos internautas, aos nossos queridos irmãos também que nos acompanham pelo programa A Voz da Libertação. Eu sou o seu irmão em Cristo, Daniel Mariano, e neste momento eu convido a todos vocês a estarmos agradecendo ao Senhor por tudo que Ele já fez, vai fazer e ainda fará nas nossas vidas. Por isso, eu tenho certeza, queridos irmãos, que nós temos sim muitos motivos para agradecer ao Senhor por este sábado tão abençoado ao qual o Senhor preparou para cada um de nós. Por isso, eu quero convidar a todos vocês neste momento a orar juntamente comigo em nome do Senhor Jesus. Senhor meu Deus e eterno Pai, aqui estamos na Sua presença para agradecer. Agradecer, ó Deus, por este sábado tão maravilhoso que o Senhor nos concedeu. Ah, meu Deus e meu Pai, temos sim, ó Deus, motivos para agradecer ao Senhor e dar graças ao Senhor por tudo, pelos seus livramentos, pelo seu cuidado, pelo seu grande amor, ó Deus, em nos proteger como o Pai faz com seus filhos. Ah, meu Deus, que o Senhor continue cuidando, zelando e protegendo cada um de nós, porque precisamos, ó Deus, e somos necessitados do Senhor. A verdade, meu Deus, é que muitas pessoas precisam e necessitam também, ó Deus, deste mesmo amor, porque essas pessoas se encontram numa situação tão difícil, meu Pai. Quem sabe essas pessoas não passaram um sábado como eu e muitas pessoas passaram. Um sábado abençoado, um sábado a qual o Senhor preparou tudo, do bom e do melhor, para que não, ó Deus, faltasse nada. Quem sabe essas pessoas, ó Pai, querem também receber este mesmo amor. Pessoas que estão agora, meu Deus e meu Pai, tristes. Pessoas que estão agora, neste momento, com um sentimento de rejeição, de desprezo. Quantas pessoas que se encontram neste momento, nesta casa, neste apartamento. Quantas pessoas que estão neste momento, até mesmo no seu trabalho, numa situação tão complicada, meu Pai. Oh, Senhor, pedindo ajuda, pedindo socorro. Quem sabe essas pessoas, meu Deus, já pediram até mesmo socorro para muitas pessoas. E essas pessoas não puderam ajudá-la. Essas pessoas não puderam socorrê-las. Essas pessoas não puderam, meu Deus, ampará-las. Mas só o Senhor que pode fazer isso. Só o Senhor que pode realizar essas coisas. Por isso, meu Deus e meu Pai, que eu te peço, nesta tarde, neste finalzinho de tarde de sábado, ah, meu Deus, que o Senhor vá ao encontro dessas pessoas que choram, pessoas que estão pranteando, pessoas que estão aflitas, pessoas que estão desesperadas, sem saber o que fazer, sem saber, meu Deus e meu Pai, como sair dessa situação tão adversa, tão complicada, ó Deus, a qual ela se encontra. Ah, meu Deus e meu Pai, mas eu creio que o Senhor é poderoso para mudar esta situação. Eu creio, ó Deus, que o Senhor não vai permitir que essas pessoas vão chegar, ó Deus, à noite. Chegar, meu Deus e meu Pai, no domingo, nesta mesma situação a qual elas estão. Ah, meu Deus, eu creio que agora, neste momento, o Senhor já está trabalhando neste coração, alegrando esta pessoa, fazendo com que estas pessoas, ó Deus, venham ter motivos para se alegrar. Até porque, Senhor, quando nós, ó Pai, recebemos a Sua presença, a tristeza tem que bater em retirada. Quando, ó meu Pai, nós recebemos algo diferente, algo novo, algo notório. Ah, Senhor, tudo muda, tudo passa. Porque a Sua presença, meu Deus, é que nos completa. A sua presença é que nos dá motivação para continuarmos a acreditar que o Senhor sempre tem o melhor para todos aqueles, ó Deus, que estão neste momento sem esperança e sem, ó Pai, aquela palavra de incentivo. O Senhor vai dizer na tua palavra: vinde a mim, vós que estáis cansados, vós que estáis oprimidos, e eu vos aliviarei. Por isso, meu Deus, que eu creio que nesta tarde o Senhor está arrancando deste coração toda angústia, todo desespero, toda preocupação, ó Pai. Senhor, essas pessoas que estão agora deprimidas, pessoas que estão agora vivendo, meu Deus, num momento de depressão, momento de ansiedade. Ah, Senhor, arranca agora. Arranca, meu Deus, vai repreendendo agora, Senhor, esse sentimento de culpa, esse sentimento de raiva, esse sentimento de ira, esse sentimento de contenda. Põe as tuas mãos, ó Deus, nesta tarde. Arranca, Senhor, toda a opressão. Arranca, meu Deus, esse espírito de vingança, esse sentimento maligno, ó Pai, que paira a mente dessas pessoas, tentando, meu Deus, até mesmo fazer com que essas pessoas venham tomar, ó Deus, uma atitude impensável. Até mesmo prejudicar essas pessoas, ó Deus, por este ato ao qual ela quer cometer neste final de tarde. Senhor, que o Senhor venha repreender todo este mal. Que essa pessoa venha encontrar a verdadeira paz. Porque só o Senhor, o Eterno, o Poderoso, o Misericordioso, pode, meu Deus, trazer esta paz, esta bonança para essas vidas, ó Deus, que estão agora oprimidas, essas pessoas que estão perturbadas pelas ações do inimigo. Senhor, eu oro por essas pessoas, pessoas que não têm paz no seu lar, pessoas que não têm paz na sua casa, pessoas que não têm paz na sua família, pessoas, ó Deus, que não têm paz aonde ela coloca a planta dos seus pés. Ah, meu Deus e meu Pai, mas o Senhor é poderoso para repreender o perseguidor, o ameaçador, esse demônio que ameaça essas pessoas de dia e de noite. Senhor, tenha de misericórdia, repreenda agora, Senhor, todo este mal, em nome de Jesus, ó Deus, em nome de Jesus. Oro também por essas pessoas, ó Deus, que infelizmente depende, ó Deus, deste calmante, depende, meu Pai, deste remédio, para que elas venham até mesmo se tranquilizar. Meu Deus e meu Pai, quem sabe essas pessoas estão agora com seus nervos abalados. Pessoas, ó Deus, que estão neste momento, ó Pai, nessa situação tão difícil que é, Senhor, a dependência desses remédios, ó Pai, para acalmá-las, para deixar elas, meu Deus, até mesmo tranquilas. Mas nós sabemos, ó Deus, que paira, ó Deus e meu Pai, a esta medicação, ó Deus, somente repentinamente, ó Pai, só no momento, e depois volta tudo de novo. Senhor Jesus, vai repreendendo esse demônio da loucura. Vai repreendendo, meu Pai, esse demônio que quer deixar essa pessoa, meu Deus, desorientada. Senhor, que o Senhor venha colocar as tuas mãos. Que todo mal que quer destruir, ó Deus, esta casa. É por isso que o Senhor vai dizer na tua palavra que o diabo veio para isso. Ele veio para matar, ele veio para roubar, ele veio para destruir. Mas louvamos ao Senhor neste finalzinho de tarde, porque o Senhor veio para trazer vida, e vida em abundância, meu Pai. Ah, Senhor, quantas pessoas que estão neste momento doentes, pessoas que estão enfermas, muitas pessoas doentes, enfermas, debilitadas, pessoas que estão acamadas, pessoas, ó Deus, que precisam da ajuda de pessoas até mesmo para tudo, Senhor. Oh, meu Deus, que situação que essa pessoa está passando, meu Pai. Quantas dores essa pessoa está sofrendo agora, neste momento. E não é falta de remédios, não é falta de antibióticos. E quem sabe muitas pessoas, ó Deus, estão até mesmo usando morfina para tentar aliviar essas dores. Oh, meu Deus, os médicos já diagnosticaram essas pessoas. Os médicos, ó Deus, já até mesmo, ó Deus poderoso, já deram até um veredito, Senhor, desenganando essas pessoas, porque o estado delas é irreversível. Ah, meu Deus, mas tudo é possível àquele que crê. E essas pessoas que estão agora orando comigo, seja em casa, seja, meu Deus, no hospital, seja, meu Deus e meu Pai, numa enfermaria, neste momento, o Senhor, ó Pai querido, está indo ao encontro dessas pessoas. O Senhor, neste momento, ó Deus, está arrancando e retirando, ó Pai, todas essas dores, todas essas infecção, inflamação, seja nos nervos, ó meu Deus, seja, meu Deus e meu Pai, no organismo dessas pessoas. Ah, Senhor, que o Senhor venha arrancar agora, meu Deus, em nome de Jesus. Pessoas que estão agora sentindo essas dores na sua cabeça, devido a este tumor, ó Pai, que tem, ó Deus, evoluído dia após dia, Senhor, e já está afetando até mesmo o cérebro dessas pessoas. Ah, meu Deus e meu Pai, tira, Senhor, todo o tumor. Arranca, Senhor, meu Deus, todo o mal, em nome de Jesus. Ah, Senhor, eu peço também, em favor dessas pessoas que sofrem com muitas dores no corpo, nos órgãos, como os rins, fígado, pâncreas. Pessoas, ó Deus, que estão sofrendo também, ó Pai eterno, no baço. Essa inflamação, essa infecção na bexiga. Ó Senhor, põe as tuas mãos nesta tarde. Arranca este mal, em nome de Jesus. Pessoas que estão agora na UTI. Pessoas que estão agora na CTI. Pessoas que estão até mesmo, ó Pai eterno, neste quarto de isolamento, devido, Senhor, a esta bactéria, devido, meu Deus, a este vírus que contaminou, meu Deus, essa pessoa por completo. E agora essa pessoa, meu Deus, não pode mais se relacionar com seus parentes, se relacionar com a sua família. Meu Deus, que sofrimento para esta família, que sofrimento para essa esposa, que sofrimento para esse esposo, que sofrimento para os filhos que acompanham, ó Deus, tudo aquilo que está se passando com seus entes queridos. Ah, Senhor, eu peço também, em favor dessas pessoas, ó Pai, que estão aguardando para entrar nesta sala de cirurgia. Quem sabe, meu Deus, até mesmo uma cirurgia de alto risco. É uma cirurgia até mesmo, meu Pai, perigosa. Que pode até mesmo, ó Deus, fazer com que essas pessoas venham perder as suas vidas. Mas que o Senhor venha agora, neste momento, colocar as tuas mãos. E arrancar e repreender o espírito da morte que está pairando, Senhor, nesse hospital, nesses corredores, ó Deus, nesses hospitais. Quero orar também em favor de todas as criancinhas que estão agora, meu Deus, nesse hospital, nesta pediatria, Ô Senhor, eu não sei qual é a enfermidade dessas criancinhas indefesas, mas que o Senhor venha colocar as tuas mãos. Que o Senhor venha, meu Deus, repreender todas as enfermidades, porque essas crianças, ó Deus, são inocentes. Essas crianças, meu Deus, precisam, ó Pai, de um milagre. Quem sabe este pai, esta mãe, não sabe o que fazer. Mas louvamos ao Senhor, porque o Senhor não precisa da ajuda de ninguém. Ao contrário, o Senhor faz e faz muito bem feito, porque o Senhor, tudo que faz é por excelência. Venha visitar também todas as pessoas, ó Deus, que tenham uma causa na justiça. Quantos anos essa pessoa tem aguardado, Senhor, este caso, esta documentação, ó Deus, sair em favor delas, ó Senhor. Meu Pai, essas pessoas não querem nada mais daquilo que é de direito delas. Seja, meu Deus, uma causa jurídica, seja uma causa trabalhista, enfim, toma causa desta pessoa. Esta pessoa que está desempregada já faz tantos anos, ó Pai. Essa pessoa não sabe mais o que fazer, porque o desejo delas é poder trabalhar, é poder, meu Deus, ter um salário digno, é poder, Senhor, levar o sustento na mesa, um mantimento na mesa, um mantimento, ó Deus, na dispensa. O que essas pessoas querem é poder, Senhor, fazer com que o seu lar, a sua casa e a sua família venham ser próspera e abençoadas pelo Senhor. Ah, meu Deus, abençoa a vida de todos os nossos queridos irmãos, ó Pai, que estão, ó Deus, orando juntamente comigo neste momento. Cada um, Senhor, tem uma causa. Cada um tem o seu objetivo. Que o Senhor venha, em nome de Jesus, ó Deus, conceder o desejo do coração deste homem, desta mulher, deste moço, desta moça. Abençoa todos os nossos pastores que neste momento estão orando juntamente comigo. Pastores, dirigentes, presbíteros, diáconos, cooperadores, obreiros, membros da nossa igreja. E por que não dizer também, Senhor, os nossos queridos irmãos de outros ministérios, ó Pai, que estão orando juntamente comigo neste momento, que são simpatizantes, ó Deus, com o nosso ministério, pessoas que são de outras denominações, mas sempre estão aqui fazendo campanhas, tanto na sede mundial, em todas as nossas igrejas, Pentecostal, Deus e Amor. Abençoa também a vida, Senhor, dos teus servos, de outras denominações, de outras religiões também, ó Pai. Nós estamos numa mesma fé, numa mesma comunhão, ó Deus, porque até a tua palavra dizer, não devemos lutar nem contra a carne, nem contra o sangue, mas com todas as potestades, ó Deus, que se levantam contra nós. Vem abençoar também, ó Deus querido, as campanhas, os eventos que teremos aqui na nossa sede mundial. Abençoa, Senhor, o culto de amanhã, pela manhã, às 9 horas, em busca do Espírito Santo, ó Pai. Teremos também, ó Deus, no período da tarde, o culto de missões, África em Ação, onde teremos uma tarde de adoração, uma tarde de louvor, uma tarde de comunhão, uma tarde de nós sentimos a sua presença. Quem sabe, é, ó Pai, essas pessoas estão em dúvida se virão ou não virão para este evento. Mas tira, Senhor, todas as dúvidas, todas essas incertezas, ó Pai. Que elas possam estar conosco, que elas possam comparecer e trazer mais alguém com elas. O esposo, a esposa, os filhos, os parentes, os vizinhos, as pessoas que estão carentes, que precisam de uma palavra, que precisam de uma cura, que precisam de um milagre. Pega essas pessoas, ó Deus, amanhã, para elas verem, para que elas venham presenciar o sobrenatural, aquilo que o Senhor faz em nosso meio, quando o teu povo está reunido no teu nome. Meu Deus, abençoa também a toda a equipe técnica, Senhor, que está dando este apoio para chegar a esta live nas casas das pessoas. Abençoa toda a equipe técnica, meu Deus, seja os câmeras, seja os nossos queridos irmãos que estão na mesa de som, ó Pai, que o Senhor venha usá-los poderosamente, ó Deus, como instrumento nas Tuas mãos. Até porque, Senhor, nós estamos aqui trabalhando juntos em prol da Tua obra, em prol do reino de Deus. Enfim, Senhor, que o Senhor venha, meu Deus, ouvir e atender a nossa oração. É que eu te peço, Senhor, e já te agradeço, meu Pai, certo da nossa vitória. Abençoa, meu Deus, a nossa irmã Eleni Miranda, a nossa presidente mundial das nossas igrejas pentecostal, Deus de Amor. Abençoa a nossa irmã Débora Miranda, pastora Orival de Almeida. Abençoa toda a nossa diretoria mundial, ó Pai. Vem abençoar, Senhor, todos os departamentos, expansão, regenere. Querido presbítero Davi Miranda Neto, a sua esposa, os seus filhos. Vem abençoar, meu Deus e meu Pai, os projetos, multiplicação. Enfim, ó Deus, que o Senhor venha cuidar desta obra. O Senhor venha cuidar, Senhor, de cada um de nós. Abençoa também os projetos da Fundação Reviver, da Fundação Reviver Help, da Casa Aberta. Enfim, ó Deus, todos os mantenedores, todos aqueles que contribuem com a Tua obra, sejam dizimistas, ofertantes, enfim, ó Pai. Abençoa-nos, ó Deus, porque quanto mais nós somos abençoados, mais nós nos entregamos para o Senhor e confiando, e confiamos que o Senhor pode fazer muito além daquilo que esperamos e aguardamos. Fica conosco, meu Deus. É que eu te peço. Nos dê, ó Pai, um final de tarde, um final de noite, um final de sábado abençoado. E que o Senhor venha preparar um domingo, um final de semana, na Tua presença. Porque estar na Tua presença é a melhor coisa, meu Pai. A nossa alma e o nosso espírito se alegra de estar com o Senhor. Fica conosco, é que eu te peço, em nome de Jesus. Amém e amém, Senhor Jesus. Meus irmãos, graças a Deus, Deus abençoe a presença de todos vocês que orou juntamente comigo a oração do entardecer. Eu tenho certeza que alcançamos, hein? A nossa vitória. O Senhor atendeu as nossas orações. Eu tenho certeza que o nosso Deus realizou grandes coisas através dessa oração. Neste momento eu quero fazer um convite, mais do que um convite, não é? Quero neste momento apresentar Jesus para você que ainda não conhece Jesus. Não esse Jesus que você achava que estava pendurado numa cruz, não é? Um Jesus que não ouve, um Jesus que não enxerga, um Jesus que não vê. O que eu quero apresentar nesta tarde para você é um Jesus maravilhoso, o Jesus vivo, o Jesus que está olhando e contemplando todas as coisas e quer mudar a tua vida hoje para melhor. E você que já tomou essa decisão e quer, neste momento, aceitar a esse Jesus, eu te convido, neste momento, a você repetir essas palavras comigo, dizendo: Senhor Jesus, perdoa todos os meus pecados e escreve o meu nome no livro da vida e sela o teu sangue, porque neste momento, agora, eu te aceito como o meu único e suficiente Salvador da minha vida. Senhor Jesus, perdoa todos os meus pecados, porque eu preciso e necessito do Senhor todos os dias na minha vida. Você que quer reconciliar com o Senhor Jesus neste momento, faço um convite a você. Você vem repetir essas palavras dizendo assim comigo: Senhor Jesus, perdoa todos os meus pecados e escreve o meu nome no livro da vida e sela com o teu sangue, porque neste momento, agora, eu volto para os teus caminhos, ó Pai, para nunca mais sair da sua presença. Me ajuda, meu Deus, porque eu preciso e necessito do Senhor todos os dias na minha vida. Que Deus abençoe você que aceitou o Senhor Jesus. Deus abençoe você que reconciliou. Nós temos um e-mail: quero aceitar Jesus @ipda.com.br. www.radiocidade.com.br. Temos também o nosso WhatsApp, ao qual você pode já agora mandar a sua mensagem, telefone e WhatsApp. É muito fácil, DDD 11 9 5094 4645. Tanto por e-mail como também pelo WhatsApp, você vai deixar a sua mensagem e vamos retornar a sua mensagem já direcionando você e toda a sua família a uma das nossas igrejas pentecostal Deus e Amor. Muito bem, se encerra esta live de oração, lembrando a todos que às 0 horas, à meia-noite, nós teremos mais oração aqui na nossa igreja pentecostal Deus é Amor. Orou com todos vocês, seu irmão em Cristo, Daniel Mariano. Deus abençoe a toda a equipe técnica pelo apoio, pelo carinho. Que Deus abençoe a todos vocês. Vocês que vão ficar pela rádio, continue na sintonia, continue pela programação A Voz da Libertação. Forte abraço, nos falamos numa próxima oportunidade, se assim o Senhor nos permitir. Forte abraço, Deus abençoe.
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1: Eu tenho uma benção para contar, um testemunho. Eu tinha uma dor nas minhas costas, mas uma dor muito terrível, sabe? Eu não tinha hora que não conseguia me virar na cama, não conseguia me mexer na cama, não conseguia trabalhar, não conseguia andar. E consultei, o médico disse que podia ser coluna, bico de papagaio, enfim, um monte de coisa lá que só misericórdia. E aí eu fiz uma campanha, né? Pedi a Deus aí que se Jesus me libertasse daquelas remediadas todas que os médicos tinham me receitado, né? E ficasse curado, eu ia testificar para a glória do Senhor. Graças a Deus, irmão, Jesus me curou.
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0: 18 horas e 41 minutos.
1: O que está escrito de fato nas Sagradas Escrituras sobre sermos separados deste mundo? O que a Bíblia fala sobre ser igreja e ser o mundo caído em que vivemos? Nós podemos ler lá em Tiago 4:4, quando a Bíblia nos diz: infiéis, não compreendeis que a amizade do mundo é inimiga de Deus? Aquele, pois, que quiser ser amigo do mundo, constitui-se inimigo de Deus. Nós temos também um complemento em cima desse versículo, quando a gente lê lá em Efésios 2, versículos 1 ao 2. Ele vos deu vida, estando vós mortos nos vossos pecados e delitos, no quais andastes outrora, segundo o curso deste mundo, segundo o príncipe da potestade do ar, do espírito que agora atua nos filhos da desobediência. A gente vê que a Bíblia Sagrada, ela traz uma separação entre aqueles que foram salvos pela graça de Deus e aqueles que continuam vivendo na desobediência à palavra de Deus. A palavra santo significa literalmente ser separado. Então, conforme o caráter de Deus, que é santo, três vezes santo, conforme vimos lá em Isaías 6, ele é separado, ele é diferente de tudo aquilo que a gente vê nesse mundo caído. E nós que fomos salvos pela graça de Deus, lavados e remidos pelo sangue do Cordeiro, também somos chamados a sermos santos, como ele é. Mas o que que isso quer dizer? O que torna algo profano ou sagrado? O que que nos torna santificados, separados deste mundo? Se nós formos olhar para o contexto bíblico e aquilo que a Bíblia diz, a gente lê lá em João 3:16 ao 17, quando Deus diz: porque Deus amou o mundo de tal maneira que deu seu Filho unigênito para que todo aquele que nele crê não pereça, mas tenha a vida eterna. Porque Deus enviou o seu Filho ao mundo, não para que julgasse o mundo, mas para que o mundo fosse salvo por ele. Então, se a gente não discernir o que a palavra mundo quer dizer no contexto bíblico, nós estaríamos falando que Deus, conforme João 3:16, que é um dos versículos mais emblemáticos da Bíblia Sagrada, que Deus ama o mundo, o pecado. Mas, obviamente, isso não é a realidade. Nesse contexto, obviamente, estamos falando da Terra, como um planeta que orbita ao redor do Sol. Estamos falando do lugar em que habitamos. Em 1 João 2, versículos 15 ao 17, a palavra de Deus diz o seguinte: não ameis o mundo, nem as coisas que há no mundo. Se alguém amar o mundo, o amor do Pai não está nele. Porque tudo que há no mundo, a concupiscência da carne, a concupiscência dos olhos e a soberba da vida, não procede do Pai, mas procede do mundo. Ora, o mundo passa, bem como a sua concupiscência. Aquele, porém, que faz a vontade de Deus, permanece eternamente. Quando a gente começa a entender o conceito, a gente entende que existe diversos significados para a palavra mundo. E quando a Bíblia condena o amor ao mundo e as coisas que há nesse mundo, obviamente ela está falando sobre os pecados e iniquidades que aqui habitam. Considerando essa passagem que acabamos de ler em 1 João 2, a gente vê um significado muito específico para a palavra mundo. Primeiro, ele fala sobre a concupiscência da carne, que são todos os desejos naturais da carne corrompida do ser humano, das criaturas que caíram e foram destituídos da glória de Deus, que pecaram contra Deus. Isso é a concupiscência da carne. Fala também sobre a concupiscência dos olhos, aquilo que o ser humano acaba olhando e desejando e buscando isso para si, né? Seja isso inveja, seja o desejo do mal das outras pessoas, isso tudo pode ser considerado a concupiscência dos olhos. E por último, ele fala sobre a soberba da vida. A gente vê, por exemplo, Salomão, que foi um dos homens mais sábios da Bíblia Sagrada, falar sobre vaidade, onde tudo é vaidade. Por quê? Porque tudo é passageiro aqui nessa terra e nós vivemos aqui, se muito, 100, 120 anos ao máximo, para depois enfrentar a eternidade. Isso seria considerado a soberba da vida. Quando a Bíblia fala sobre mundo, obviamente ela está falando sobre pecado. Mas o que é pecado? O pecado é tudo aquilo que transgride a lei de Deus. Quando a gente olha para os 10 mandamentos e todas as leis que foram passadas para o povo de Israel no Antigo Testamento, mediante Moisés, nós vemos o caráter de Deus, a sua santidade, a sua perfeição, descrita nessa lei. E tudo aquilo que vai contrário a essa lei é aquilo que é definido como pecado. Agora, no Novo Testamento, já na Aliança da Graça, eu tenho uma passagem magnífica que especifica perfeitamente aquilo que nós podemos entender como a palavra mundo, que descreve os pecados que podem ser cometidos, que quebram a lei de Deus e são pecados contra o nosso Senhor. Na Bíblia Sagrada, conforme vemos lá em Gálatas 5:19, está escrito o seguinte: porque as obras da carne são manifestas, as quais são adultério, fornicação, impureza, lascívia, idolatria, feitiçaria, inimizades, contendas, ciúmes, iras, pelejas, dissensões, heresias, invejas, homicídios, bebedices, glutonarias e coisas semelhantes a esta. Mas o fruto do Espírito é amor, gozo, paz, longanimidade, benignidade, bondade, fé, mansidão e temperança. Nós vemos nessa passagem uma lista explícita daquilo que a Bíblia Sagrada considera pecado, aquilo que o próprio Deus explicita nas suas Sagradas Escrituras, aquilo que ele considera mundo. Por que que isso é importante? Por que que nós devemos, de fato, ver aquilo que as Sagradas Escrituras nos direciona? Porque aquilo que está escrito é conforme a plena palavra de Deus. E a importância de discernirmos aquilo que é de fato mundo ou aquilo que não é de fato mundo, conforme a Bíblia quer dizer, vai diferenciar como nós nos posicionamos aqui na Terra como Igreja de Cristo. É de extrema importância que a gente entenda aquilo que a Bíblia fala sobre mundo, aquilo que é pecado e aquilo que ela fala sobre ser santo e separado. Quando Jesus andou nessa terra, Jesus ele explicou que o templo de Deus não era mais feito por mãos de homens, não era mais uma construção, um prédio, um templo que é separado para adorarmos a Deus. Nós hoje, que fomos salvos pela graça de Deus e santificados pelo próprio Espírito Santo, nós carregamos a presença de Deus. Então, se não é sobre um templo, se não é sobre um prédio, é sobre aquilo que nós carregamos na nossa essência, no nosso interior, o que que isso faz de diferença no nosso dia a dia, na praticidade? Quando Jesus andou nessa terra, ele andava juntamente com os pecadores. Ele sentava com as prostitutas e com os publicanos, com os fariseus, com todos que estavam ao seu redor. E ele não se contaminava pelo sistema pecaminoso desse mundo. Quando as pessoas que estavam enfermas tocavam em Jesus, não era Jesus que ficava impuro, era ele que purificava essas pessoas que estavam enfermas. Isso fala sobre a sua igreja, a igreja de Cristo. Não somos nós que temos que estarmos enclausurados dentro dos nossos templos, mas sim ir para este mundo para trazer luz no mundo que está em trevas. A palavra de Deus nos diz em Marcos 16 para que a gente vá a todo mundo pregando o evangelho a toda a criatura. A Igreja de Cristo aqui na Terra, ela é triunfante. E se nós de fato carregamos a presença do Espírito Santo, nós precisamos ir para todos os lugares da sociedade, não importa onde que seja, para carregar a presença de Deus, trazendo a luz e o Evangelho genuíno para esses lugares em escuridão. Em 1 Coríntios 10, versículo 31, a Palavra de Deus nos diz o seguinte: portanto, quer comais, quer bebais, faça tudo para a glória de Deus. E é nesse sentido que eu quero te convidar a ressignificar o que a Bíblia fala sobre mundo, para que a gente combata o pecado e o sistema mundano em que vivemos, mas que a gente não esteja combatendo pessoas ou objetos ou enclausurado em nossos templos, para que a gente esteja com medo de sermos contaminados com esse mundo. Não, nós somos chamados a levar a santidade de Deus, a presença do Espírito Santo a todos os lugares da sociedade, porque o próprio Jesus nos disse que ele estabeleceu a sua igreja firmada na rocha, que é o próprio Cristo, e as portas do inferno não

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E nós temos uma grande novidade, tá sabendo? Quem será que vem chegando aí? Quem é? Quem é? Inhelete, é domingo que vem, já chegou o dia. Você vai vir? Eu vou. Domingo que vem, uma grande festa aqui em São Paulo. Que maravilha. Que maravilha, que coisa linda. É a verdadeira, genuína adoração, né, gente? Fala a verdade, olha isso, olha isso. Ouça isso, gente. Domingo que vem aqui na Sede Mundial. Eu vou cantar com eles. Eu vou abrir a boca, eu vou pular de alegria. Olha, isso que é adoração, hein? Solta aí, Netina. Solta aí. Grupo Inhelete. Se eu fosse você, eu programaria esse compromisso que você tem domingo, para outro dia. Porque você vai estar aqui conosco, mas vai ter que estar sim. Domingo que vem, Grupo Inhelete de Angola, África, no culto de missões. Das 3 às 5, nós estaremos levantando também as nossas mãos. Estaremos adorando ao Senhor, aprendendo com eles. Porque esta é a verdadeira adoração. Adoração genuína, verdadeira, está com esse grupo aí, com os africanos. Que maravilha, que o Senhor seja louvado. Que o Senhor seja adorado. Igreja Deus e Amor em missões. Uma igreja missionária, Igreja Deus e Amor. Então vai ser no próximo domingo, das 3 às 5 da tarde. Teremos aqui também, estamos buscando trazer comidas típicas para vocês experimentarem. Estaremos trazendo a decoração típica. Vai ser uma tarde glorificada ao Senhor, exaltada ao Senhor. Será uma tarde onde a presença de Deus será maravilhosa, onde o Senhor vai operar, onde o Senhor vai transformar vidas. E como isso acontece? Como que você pode ser um missionário neste culto? Trazendo alguém com você. É, isso mesmo. Trazendo uma pessoa com você. Sabe aquela pessoa que sempre fala que vai vir? Você vai convidar ela. Olha, vai ter um grupo lá da África, vai fazer uma apresentação maravilhosa, vai ser uma festa na minha igreja e eu quero levar você lá. E você vai fazer um convite cheio, não é um convite vazio. O vazio é, vai lá, aqui está o endereço, vai lá, vai ser tal dia, tal hora. Esse é o convite vazio. Mas o verdadeiro missionário é aquele que vai atrás. Aquele que pega o carro, vai lá, passa na porta da casa. Aquele que pega o ônibus, vai lá, desce no ponto de ônibus, perto da casa, pega a pessoa, pega um Uber, leva. É esse.

convite verdadeiro. Vamos fazer, então, praticar a viagem missionária? Vamos fazer o convite verdadeiro cheio e o convite missionário verdadeiro? Então, vamos lá. Todo mundo se comprometendo diante do Senhor agora de trazer uma pessoa. Eu vou tentar fazer o máximo de trazer pelo menos uma pessoa comigo. Pelo menos uma pessoa eu vou trazer para este culto missionário que acontece neste domingo agora, domingo próximo, dia 26, no horário das 15 horas até as 17. Com certeza Deus fará obras maravilhosas. E na mesma semana, este grupo estará no Rio de Janeiro e também depois em Belo Horizonte, na nossa igreja Deus é Amor. Atenção, Rio de Janeiro, atenção, Belo Horizonte, eles estarão também se apresentando, louvando ao Senhor, na nossa igreja Deus é Amor do Rio de Janeiro, Senador Pompeu, e também lá no bairro do Cabana, em Belo Horizonte, Minas Gerais. Não se esqueçam, o Senhor está presente no meio dos louvores e Ele também trabalha no meio dos louvores. No próximo domingo, então, estamos aguardando a sua presença, entrada grátis. Temos um amplo estacionamento para você deixar o seu carro e cultuar ao Senhor. Cheguem cedo para você ter ali o seu carrinho guardadinho, uma reserva ali no seu carrinho, né? Para você estacionar ele direitinho, porque esse estacionamento enche, hein? Mas o mais importante é nós fazermos a obra missionária. Não adianta a gente ir lá prestar um culto a Deus, fazer... Vamos lá no culto missionário, mas não ser um missionário. Não faz muito sentido, não é? Vamos praticar a obra missionária. Vamos dar a nossa oferta, nós vamos apresentar o trabalho missionário, alguns vídeos que nós vamos apresentar a vocês, do que nós estamos fazendo de obra missionária no continente africano, e eles estarão apresentando muitos hinos, louvando ao Senhor, neste dia 26, no próximo domingo, das 3 às 5 da tarde, aqui na sede mundial das igrejas Deus e Amor.

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Glória ao Senhor Jesus Cristo. A paz do Senhor Jesus, igreja. A paz do Senhor Jesus, igreja. Vocês estão bom? O coral tá feliz. Dá um sorriso para mim aí, coral, deixa eu ver. Aí, obrigado. Eu tô feliz em estar aqui com vocês nessa noite para glorificar ao Senhor. Você que está nos assistindo agora, eu gostaria de propor um desafio a vocês. Que vocês compartilhassem a live desse culto para o máximo de pessoas que vocês conseguirem. Você que nos ouve pela rádio agora, se quiser migrar, YouTube/ Ministério Regenério ou Igreja Pentecostal Deus e Amor, estamos ao vivo com o culto de hoje, ao vivo e a cores, então você vai poder acompanhar um pouco do coral cantando, Classic tocando, Regenere Music tocando e um pouco da palavra do Senhor Jesus Cristo. E continuem por aí, em nome do Senhor Jesus. Eu gostaria de pedir para vocês ficarem sentados, por favor. Pode se sentar por um instante? Glórias a Deus. Eu gostaria de ler um versículo para vocês que se encontra em 2 Crônicas. 2 Crônicas, capítulo 20, versículo 21. Esse versículo diz assim: aconselhou-se com o povo e ordenou cantores para o Senhor, que, vestidos de ornamentos sagrados, marchando à frente do exército, louvassem a Deus, dizendo: rendei graças ao Senhor, porque a sua misericórdia dura para sempre. Esse versículo, esse pequeno versículo que nós lemos, ele tem uma grande referência a alguns salmos que dizem sobre render graças ao Senhor, porque a sua misericórdia, ela dura para sempre. Nesse contexto, os levitas estão louvando ao Senhor, porque eles tinham acabado de receber uma grande demanda de Josafá. Josafá, ele só gera essa demanda porque ele acaba de ser ameaçado. Então, para que vocês entendam, gostaria que vocês se imaginassem comigo na mesma situação de Josafá. Num belo dia, ele recebe a mensagem de que 3 exércitos estavam vindo contra eles e, logicamente, eles não tinham chance nenhuma de vencer aquele exército. Então, o primeiro passo de Josafá naquele momento foi colocar o povo em humilhação e em oração, para que buscassem a presença do Senhor, de forma com que Deus se manifestasse através deles. E nesse momento de clamor e de oração juntamente com o povo, acontece um dos versículos mais emblemáticos de 2 Crônicas, que é quando Jaziel, ele se manifesta diante a todos aqueles que buscavam a presença de Deus, e ele fala diante do Senhor uma profecia dizendo: nesta peleja não tereis que pelejar, parar e ficar em pé, e veja o grande livramento que o Senhor tem para convosco, ajudar em Jerusalém. Não temais nem vos assusteis. Amanhã sai-lhes ao encontro, porque o Senhor será conosco. Eles estavam debaixo de uma palavra, o povo estava debaixo de um comando, eles tinham acabado de receber da parte do Senhor que eles iriam para aquela guerra, mas que eles não iriam pelejar, porque o Senhor estava com eles. Só que aqui, diante desta palavra, diante dessa ordenança, como se não bastasse, como se não fosse suficiente, Josafá, ele chama os líderes de louvor e adoração. Ele chama os levitas e ele fala assim: se nós vamos para a guerra hoje, se nós vamos para a luta hoje, é correto que nós subamos para essa guerra, mas que nós vamos adorando ao Senhor. E que todos os levitas coloquem em sua boca um louvor de adoração, dizendo: rendei graças ao Senhor, porque a sua bondade, ela dura para sempre. Posso dizer uma coisa para você? O que Josafá está fazendo aqui é olhar ao povo e dizer: ei, queridos, entendam uma coisa, não importa o tamanho dos exércitos que estão vindo contra nós, não importa o tamanho da ameaça, o que importa para nós é que o nosso Deus, ele é maior que todas as coisas, e a nossa maior missão é adorar a esse Deus. Dizendo isso para você, eu gostaria que você ficasse de pé, por favor, em nome do Senhor Jesus Cristo. Isso, se coloque de pé agora. Só que eu gostaria que você se colocasse de pé, mas com a mentalidade entendendo que você é um guerreiro do Senhor.
Só que entendendo que esta batalha que nós estamos entrando na noite de hoje não é uma batalha que nós teremos que guerrear e fazer algo com as nossas mãos, porque o Senhor já guerreou ela, mas nós, como servos de Deus, intencionalmente iremos colocar em nossa boca um louvor de adoração a Deus, dizendo: Senhor, eu sei que o Senhor é bom. Senhor, eu sei que sem ti eu não sou nada. Senhor, eu sei que sem ti eu não vivo. Eu gostaria que você colocasse esse louvor na sua boca. E se você puder, levante as suas mãos aos céus nesse momento. Em nome do Senhor Jesus Cristo. Que você coloque agora diante da sua boca um louvor de adoração a Ele. E que você começasse já aqui nesse momento a levantar a sua voz e dizer: Senhor,

isso. Levante a sua voz agora e comece a falar com o Senhor Jesus. Comece a falar com Ele agora e dizer: Senhor, nós estamos iniciando essa guerra, mas nós sabemos que o Senhor já está diante dela, e sem Ti nós não podemos fazer nada. Se você puder agora, em nome do Senhor Jesus Cristo, que o seu coração ele possa, aqui a partir desse momento, se encher de consciência. Consciência de quem o Senhor é. Que o nosso orgulho

aleluia. O Senhor Jesus, quem nos convocou para esta batalha. Nós estamos aqui hoje numa guerra contra o mal. E quando a igreja se posiciona, o inferno estremece em nome de Jesus. Quando você se coloca como aquele guerreiro cujo general é Cristo, o inferno estremece no nome de Jesus. Quem crê no nome de Jesus, quem crê que há poder no nome de Jesus, comece a louvar o nome dele mais alto. Comece aonde você está agora. Comece a pedir revestimento do Senhor. Comece a pedir revestimento do alto. Com as tuas palavras aí agora, diga: Senhor, eu quero ser revestido. Eu estou neste momento para te adorar, Senhor. Eu estou neste momento para ser revestido. Eu estou neste momento para subir a minha adoração. Suba a sua adoração ao Senhor. Louve ao Senhor.

posição de guerra. Este culto será diferente em nome de Jesus. Está sendo. Quem crê nisso? Quem está sentindo isso? Glorifica mais alto. Não vai ser o mesmo culto, não. Não vai ser o mesmo culto, não. O general te convocou. E ele está entre nós. Ele está nos levantando com a destra dele e nos colocando como guerreiros em ação. E nós como igreja nos posicionamos. Nós como igreja nos posicionamos. De lá de trás eu estava sentindo muito forte no meu coração o quanto essa igreja aqui, ó, essa igreja que eu estou olhando, está queimando pelo Espírito Santo. O quanto essa igreja, vocês que eu estou vendo aqui agora, está pulsando com sede e fome da presença de Deus. Continue neste lugar. Não saia deste lugar. O Espírito Santo de Deus continua entre nós. Mantenha o seu coração alinhado com a presença dele. Não perde essa conexão. Fica neste lugar. Mas agora eu posso te convidar a sentar um pouquinho. Pode sentar um pouquinho, mas não perca essa sintonia. Pode ficar neste lugar, porque o Espírito Santo de Deus está entre nós. 1 Samuel 17, 17 diz o seguinte: conta para nós uma história. E Jessé disse a Davi, seu filho: tome, pegue 15 quilos do grão tostado e estes 10 pães e corra para levá-los ao acampamento para os seus irmãos. Uma história bastante conhecida, né? A história do pai de Davi pedindo que Davi levasse pães e trigo para os seus irmãos que estavam lá na guerra. E quando Davi chega lá naquela guerra para levar os pães e os trigos para os seus irmãos, o que que Davi encontra? Davi encontra um gigante afrontando o povo de Israel. E nessa história bastante conhecida, Davi fica indignado. Como ousa um gigante proferir tais palavras ao Deus de Israel? E aí, naquela indignação, ele fala: então eu vou enfrentar esse gigante. Ele tenta pegar a armadura ali de Saul, não dá muito certo. Vai sem mesmo, pega a sua funda, vai até o gigante, enfrenta o gigante. E o que que acontece com o gigante? Alguém sabe? Ninguém sabe o que acontece com o gigante na história de Davi? Eu preciso ouvir uma pessoa pelo menos. O que que acontece com o gigante? Senão eu ia falar speakers pra vocês, hein? O gigante cai, Davi arranca a cabeça do gigante e vence aquela batalha. Mas o que às vezes nós nos esquecemos dessa parte da história é que tudo começou com o compartilhar do pão, o compartilhar do trigo. O pai de Davi falou: ei, Davi, pega estes pães, pega estes trigos que estão aqui, leve para o teu irmão. Vamos esquecer a história de Davi, vamos lembrar da história do pai. O que que o pai dele fez? Pegou os seus mantimentos, que era basicamente sua renda, passou para Davi, para Davi levar para guerreiros que estavam em guerras. E nessa história, quando ele chega lá, ele vence o gigante. Tudo começou com um simples partilhar do pão. E neste momento em que nós estamos, numa guerra que nós travamos, eu preciso te convocar, não ser Davi, mas ser Jessé. Porque as guerras que a nossa igreja enfrenta, que são para além dos nossos palcos, começa com o nosso partilhar do pão. Começa com o nosso compartilhar do nosso trigo. Começa com o nosso compartilhar daquilo que nós produzimos. Talvez você, como eu, não plante trigo. Talvez você, como eu, não faça pães. Mas, graças a Deus, talvez você, como eu, tenha o seu emprego. Graças a Deus, talvez você, como eu, tenha a sua renda. E o Senhor, neste momento de batalha, enquanto nós

0: Estamos aqui convocados para esta guerra contra o mal. A nossa igreja continua em todos os lugares do mundo, batalhando, guerreando. E tudo isso começa com o nosso compartilhar do pão. Quem pode dizer glória a Deus por isso? Glória a Deus que nós estamos aqui convocados, enquanto outros estão ao outro lado do mundo fazendo outras guerras. São várias frentes em que nós estamos sendo convocados. 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O que você tiver aí para contribuir para esta batalha. Os nossos dados bancários estarão aqui na nossa tela. Pegue a melhor oferta, o teu melhor pão, o teu melhor trigo. E esse você colocará, compartilhando o pão, para todas as guerras em que a nossa igreja está posicionada. Nós somos guerreiros em Cristo Jesus. Mas além disso, nós somos vencedores pela cruz. Quem crê nisso? Quem pode dar um glória a Deus mais alto e aplaudir ao nome do Senhor? Aleluia! Se coloque em pé no seu lugar. Se coloque em pé no seu lugar com a sua melhor oferta. Ou com o seu dízimo, caso você tenha trago hoje. Os nossos voluntários estarão por aqui, passando com as nossas salvas, passando com as maquininhas. 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Daqui um pouquinho, meus irmãos, e é por isso que eu pedi para vocês não perderem a sintonia, nós entraremos no momento da palavra. E pelo que eu acompanhei de lá, e pelo que eu senti aqui, eu tô diante de uma igreja faminta. Vocês estão preparados para a palavra de Deus? Vocês estão preparados para o que o Senhor quer falar essa noite? Abram os corações e recebam em nome de Jesus a palavra do Senhor. Elimine toda a distração. O coral vai cantar um lindo hino que eu pude acompanhar. Só abra o coração. Não perca a sintonia. Oferte na casa de Deus e receba a palavra dele em nome de Jesus. Fiquem com Deus e coral UP agora, louvando para Deus.
1: Aleluia, vamos celebrar o Senhor nessa noite.

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nessa noite. Eu queria que vocês levantassem a mão lá em cima, vamos. Mais alto. Levante as mãos lá em cima. E eu queria que você liberasse um grito de glória a Deus. Esse glória a Deus você já liberou aqui hoje. Eu vou pedir um glória a Deus que você ainda não liberou. Nessa noite nós estamos em um culto com o tema Guerra contra o Mal. Então agora como um exército, eu vou pedir para você que está sentado, fique em pé comigo em nome de Jesus. Toda a igreja em pé nesse momento. Toda a igreja em pé. Vamos. Os abrasadores vieram hoje. Aqueles que carregam o fogo do Espírito Santo. Se vocês vieram agora com a mão levantada, libera um grito de glória a Deus que você não entregou aqui ainda. Vamos mais uma vez, só para

a paz do Senhor Jesus. Eu queria que você fizesse aquele negócio que ninguém gosta de fazer. Eu sei disso, não é novidade para mim. Cumprimenta quem está do seu lado. Isso, eu sei que você não gosta. Tá tudo bem, não tem problema. Se você não conhece, procure saber quem é essa pessoa, cumprimenta ela, dá um sorriso, cumprimenta duas, três pessoas, diga paz ao Senhor Jesus para ela, a banda também. Tudo bem? Como é que vocês estão? Glória a Deus. Cumprimentou essa pessoa? Amém. Então agora eu vou pedir para vocês falarem comigo o tema do culto de hoje. Meu Deus, esse exército aqui tá difícil, hein? Vamos lá de novo, 3, 2, 1. Agora tá começando a aquecer o negócio. Pega a sua Bíblia, Efésios, capítulo de número 6, versículo de número 10. Glória a Deus. Efésios, capítulo 6, versículo 10. Eu tenho uma palavra sucinta para a sua vida aqui hoje, mas eu preciso da sua atenção nesse momento. Então, fique em pé em reverência à palavra do Senhor. Efésios, capítulo 6, versículo 10. Continue enchendo esse lugar de adoração, isso aí. Tem uma igreja pentecostal aqui hoje? Quem já encontrou, diga, encontrei. Quem não encontrou, diga, não encontrei. Todo mundo já encontrou? Então tá bom, vamos lá. Efésios capítulo 6, versículo de número 10. E finalmente, meus irmãos, sede fortes no Senhor e na força do seu poder. Repita após mim. E finalmente, meus irmãos, sede fortes no Senhor e na força do seu poder. Levante a sua Bíblia, você que está com a Bíblia. Você que está sem a Bíblia, levante as suas mãos comigo. E eu queria que nesse momento você fechasse seus olhos. Eu quero fazer uma oração aqui agora por vocês. Feche os olhos. Senhor Jesus, eu te louvo e te glorifico, porque o Senhor está aqui presente. Eu peço nesse momento, Jesus, que cada coração, cada mente, seja levada cativa agora. Senhor, remova todas as distrações. Remova agora tudo aquilo que tenta distrair essa pessoa. Remova agora a distração do celular, remova agora a distração de ir ao banheiro, de tomar água, a conversa, Deus. Que toda distração seja removida nesse momento. Eu oro agora para que o Senhor prepare corações como terra fértil para receber a boa semente que é a sua palavra. Jesus, eu oro para que a palavra dessa noite não seja apenas uma lógica, mas seja uma lógica pegando fogo. Então eu te peço que nesse momento o fogo do teu Espírito Santo comece a se espalhar sobre o ambiente dessa igreja. Comece a tocar nas vidas que estão neste lugar. Que cada crente nesse momento sinta uma chama sendo acesa no coração dele. Pai, eu oro nesse momento no nome de Jesus para que a tua palavra ganhe forma na vida desses que oram comigo nesse momento. Jesus, eu peço que a glória, o louvor seja do Senhor nesse ambiente. Agora eu quero, igreja, que vocês comecem a orar comigo. Comece a pedir agora para que Jesus fale com você. Vamos, aumente o volume da sua oração. Isso, com os olhos fechados. Aumente mais o volume, vamos. Aumente mais o volume, se tem fome, aumente o volume. Se você está com fome de ouvir a palavra de Deus agora, aumente mais o volume.
Comece a pedir agora para que Deus fale com a sua vida. Peça para que a palavra dele seja um alimento aqui hoje. Pai, a sua igreja clama nesse momento. E nós damos a liberdade para que o teu Espírito Santo flua. Flua, Espírito Santo, sobre nós.

Senhor da sua igreja fale conosco nessa noite. Alimente a nossa alma, porque nós queremos ouvir a tua voz. Aqui existe uma geração que está faminta.

0: fica conosco nessa noite em nome de Jesus. É isso que nós oramos e é isso que nós te pedimos. E toda a igreja, em uma voz muito forte, diga amém. Aplauda o nome de Jesus. Pode sentar. Fique à vontade na casa do Senhor. Eu vou pedir para que você me ajude e que você permaneça nesse ambiente, nessa atmosfera da presença de Deus. Não se distraia. Fique conectado. Então, nesse momento, se você puder não ficar andando, nesse momento, se você puder sentar e ficar aí agora, sentadinho, me olhando, eu prometo que eu vou ser rápido. Então, não se movimente, não converse agora. Fica prestando atenção aqui em mim. Vai ser bem rapidinho. Agora, mais um momento chato para você. Fala para a pessoa que está do seu lado, não converse comigo. Aí fala para ele, nem use Instagram. Que eu fiquei sabendo que tem uns jovens aí que fica na hora do culto só rodando o feed, viu? Tô sabendo. Fala a Deus, né? Bom, quem recebeu aqui esse folder? Depois tem um desafio aqui para você anotar, colocar aqui o desafio da semana, né? A missão da semana. Então depois você utiliza isso para ser um complemento à palavra de hoje. E se você quiser usar também para fazer anotações, fica à vontade, em nome de Jesus. Eu quero começar a pregação dessa noite fazendo algo que eu costumo fazer toda vez que eu inicio uma pregação. Eu queria que você, nesse momento, imaginasse a cena comigo. Imagine um homem, já cansado, carregando nele as marcas de muito trabalho, de muito esforço. Imagine esse homem com alguns hematomas no seu corpo, com as suas mãos acorrentadas. Imagine uma cela fria, escura. Imagine um ambiente de solidão. Imagine um ambiente que o silêncio ele é cortado pelo barulho das correntes. Imagine um homem cansado, já carregando marcas no corpo. Um homem que está preso não porque cometeu nenhum crime, mas porque esse homem anunciava o nome de Jesus. Imagine essa cela fria, escura, e esse homem está agora escrevendo uma carta, sendo inspirado pelo Espírito Santo. Esse homem, obviamente, todos nós sabemos que é o apóstolo Paulo. Mais ou menos no ano 60, 65 depois de Cristo, ele está mais uma vez preso e ele está escrevendo uma carta para um destino, uma região de Roma. E esse homem está ali, penso eu, buscando talvez inspirações para que ele pudesse compartilhar a mensagem que o Senhor estava ministrando no coração dele. Imagine, nós hoje temos tanta facilidade para pregar o Evangelho. Hoje do seu próprio celular você pode começar uma live no seu Instagram, você pode gravar um vídeo, você pode anunciar a palavra do Senhor de N maneiras. A comunicação hoje é muito dinâmica, é muito rápida, principalmente com a internet. Mas imagine agora um homem que, para que a sua mensagem chegasse, existia muitos desafios. Mas ainda assim esse homem não deixava de compartilhar a mensagem, porque ele sabia, ou ele conhecia Jesus. Os seus olhos um dia viram não apenas um homem chamado Jesus, mas os seus olhos viram o Cristo revelado. Quantos aqui já viram Cristo? Levante a mão. Quantos aqui já tiveram um encontro com Cristo? Levante a sua mão comigo. E esse homem está ali escrevendo mais uma carta para mais um endereço, para mais uma igreja. E a igreja que esse homem está escrevendo se chama Éfeso. E ele começa então a escrever uma carta para essa região, para essa igreja. E a gente precisa entender primeiro um pouquinho do contexto dessa cidade, para a gente entender o conteúdo que Paulo escreve. Porque quando nós pegamos Efésios capítulo 6, versículo 10 ao 18, nós temos ali uma mensagem poderosa. Só que para a gente entender o porquê que Paulo estava falando esse assunto, a gente precisa entender o contexto daquela igreja. Porque as cartas de Paulo eram cartas que ele escrevia conforme a necessidade dos irmãos, das igrejas que ele implantava. Paulo era um apóstolo, implantador de igrejas. Ele iniciava igrejas, e aí depois ele viajava para começar novas igrejas, e ali ele fazia uma administração dessas igrejas. E para a gente entender um pouquinho o contexto da cidade de Éfeso, a gente precisa entender que a cidade de Éfeso era uma cidade muito... uma das principais cidades de Roma, do Império Romano. Era uma cidade que possuía um porto, ela era o coração da economia, era uma cidade que tinha um comércio muito forte. Então era uma cidade muito importante. Só que existe algo que eu quero chamar sua atenção aqui, porque além de ser uma cidade importante, uma cidade que estava ali posicionada no Império Romano, existia algo nessa cidade que chamava atenção. Era uma cidade tomada pela idolatria. Era uma cidade mística. Uma cidade que era completamente mergulhada na magia, feitiçaria. Então as pessoas, os moradores de Éfeso, preste atenção em mim, eram pessoas que conheciam muito sobre feitiçaria, conhecia muito sobre magia, sobre todo esse tipo de negócio. Além da idolatria, existia feitiçaria, existia magia, e daí por diante. Então, aquele povo era um povo que estava acostumado, entenda isso, com coisas sobrenaturais. Não eram pessoas céticas, não eram pessoas que precisavam ser convencidas do sobrenatural. Eram pessoas que conheciam o sobrenatural, sabiam que o sobrenatural existia. Então, é para esse tipo de povo, de pessoas, de cultura, que Paulo está escrevendo a carta de Éfeso. Pessoas idólatras, pessoas místicas, que para resolver os seus problemas, as suas dificuldades, se envolviam com as magias, se envolviam com essa área mística. E aí, e é para essa igreja, é para essas pessoas que Paulo ele vai dizer: meus irmãos, sede fortes no Senhor e na força do seu poder. A gente precisa entender por que Paulo está pedindo para que eles sejam fortes. Por que eles deveriam buscar uma força no Senhor? Ou por que eles deveriam buscar esse poder? Deixa eu te falar uma coisa que aqui é muito importante que você entenda. É que Paulo, ele está trazendo uma realidade para nós, que eu e você precisamos entender aqui hoje. Existe uma guerra acontecendo. Existe uma batalha, e nós estamos inseridos no meio dessa batalha. O que Paulo está dizendo, ou o que ele vai revelar aqui agora, é que para aquelas pessoas que talvez entendem que existe a magia, que existe a feitiçaria, Paulo, ele está nesse momento, através dessa carta de Efésios capítulo 10, ou Efésios capítulo 6, versículo 10 ao 18, ele começa a se inspirar e entender, e trazer uma revelação para aqueles, para aquelas pessoas de Éfeso, dizendo: olha, eu quero revelar para vocês coisas profundas que vocês não sabem. quem que está por trás? Quem são os verdadeiros inimigos? Contra quem é a sua luta? Contra quem é a sua batalha? E é nesse momento que Paulo, ele olha para um soldado romano, e quando ele bate os olhos nesse soldado romano, ele começa a ver a armadura daquele soldado, ele vê o capacete, ele vê a couraça, ele vê o cinturão, ele vê o escudo, ele vê a espada, ele vê as sandálias, e é nesse momento que o Espírito Santo de Deus começa a trazer uma inspiração sobre a vida dele, e ele começa a ter uma das maiores revelações de batalha espiritual escritas na Bíblia. Paulo começa a entender uma realidade espiritual, e então ele começa a escrever tudo isso nessa carta. Meu irmão, para começo de conversa, eu já quero começar a aplicar essa mensagem, a gente já contextualizou. E eu quero começar a aplicar essa mensagem na sua vida e te dizer o seguinte. Talvez a gente não está acostumado a ouvir isso, mas a vida cristã não é o Jardim do Éden, mas um campo de batalha. Por que que eu estou falando isso? Porque existem muitas pessoas que acham que o Evangelho, a caminhada na fé, é aquilo que a gente escuta por aí com falsos evangelhos, dizendo que vai ser tudo fácil, dizendo que não, vira crente que você vai prosperar, seja crente porque sua vida, né, vai ser melhor, você não vai passar luta, não vai passar dificuldade. É por isso que crente sofre tanto quando o dia mal chega, é porque nós não estamos preparados para esses dias, não porque a Bíblia não fala, mas é porque falta a Bíblia para nós. A gente acha que a caminhada de fé já vai ser um Jardim do Éden, onde tudo é perfeito, onde as coisas acontecem, mil maravilhas. Só que a gente precisa entender que o que Paulo está falando para mim e para você é o seguinte. Meu irmão, deixa eu te falar uma coisa. Existe uma batalha espiritual acontecendo, existe uma guerra que você está inserido e você precisa ter a percepção de que essa guerra está acontecendo o tempo todo. Você precisa entender que nós estamos em guerra. Vira para a pessoa que está do seu lado, mais uma vez eu vou te encher o saco. E você vai dizer para ela assim: nós, mais forte, diga: nós estamos em guerra. Nós estamos expostos. Você não está dentro de uma redoma. Você não está dentro de uma blindagem. Não, não, pelo contrário, você está completamente exposto em um campo de batalha. E sabe qual é o problema? É que se nós não temos consciência disso, ou você é um soldado, ou você é uma vítima. A minha pergunta é: quem é você aqui hoje? Alguém que está vivendo a sua vida de uma maneira leve, apenas materialista, ou você é uma pessoa que tem consciência que o tempo todo existe uma batalha espiritual acontecendo e que você está exposto a isso? Deixa eu te falar uma coisa: Deus não vai tirar você da batalha. Eu vou repetir isso até você entender. Deus não vai tirar você da batalha. Se você está esperando Deus tirar você da batalha, eu preciso frustrar hoje esse entendimento e quebrar algumas mentiras. Porque às vezes a gente olha e fala: Deus, me tira dessa batalha, me tira. Não, Deus não vai te tirar. Porque é nesse lugar que Deus te colocou. Você vai permanecer na batalha. Deus não vai tirar você daí. Tá achando? Não, tá difícil. É que você não conhece minha vida, você não sabe o quanto que é difícil. Eu imagino que não é fácil. Até porque não é fácil para ninguém. Mas uma verdade que eu preciso que você entenda aqui hoje é a verdade que Paulo estava revelando para aqueles irmãos de Éfeso. É que nós estamos em um campo de batalha. Começa a imaginar a cena comigo. Você está completamente exposto em uma guerra. E aí, a gente precisa entender, no meio dessa batalha que nós estamos inseridos, quem é o nosso alvo? Quem é o nosso alvo? Porque se nós estamos inseridos em uma guerra, a gente precisa entender contra quem estamos lutando. contra quem a nossa batalha. E é por isso que Paulo, ele vai dizer o seguinte: a nossa luta, vocês são crentes de muito tempo, termina. Não, como crente pentecostal, tem que ficar mais bonito. A nossa luta, a nossa luta não é contra carne, não é contra sangue. Então o irmãozinho que está do seu lado não é seu inimigo. A pessoa que Deus colocou para viver a igreja com você não é seu inimigo. O pastor que é seu pastor não é seu inimigo. O líder, o conselheiro, o líder do Creative, o que mais? Não é seu inimigo. O líder do backstage não é seu inimigo. O líder do up não é seu inimigo. Os irmãos que fazem parte do corpo da igreja não é seu inimigo. Tem muito adolescente aqui, sim ou não? Cadê os adolescentes? Meu Deus do céu, não tem adolescente aqui então? Pai, vamos mais bonito então. Levanta a mão os adolescentes aí e dá um glória a Deus. Amém. Seu pai, sua mãe não é seu inimigo. Jovens, aquela moça que se inspira em você e às vezes até fica assim: nossa, tá copiando minha roupa. Não é seu inimigo, não. Deixa eu te falar uma coisa. Nós precisamos entender que às vezes a gente entende totalmente tudo errado. A gente está num ambiente de trabalho, a gente está na igreja, a gente está inserido na sociedade, e aí a gente percebe uma forte perseguição de alguém contra a nossa vida, e aí a gente faz o quê? A gente dá um jeito de se livrar daquela pessoa. A gente dá um jeito de mudar de lugar. A gente dá um jeito... Eu conheço gente, né, umas pessoas aí, que trocava de igreja igual a troca de roupa. Toda igreja que ele arrumava um problema. Alguém conhece um irmão contendeiro? Eu vi gente levantando a mão. Mas ó, não é seu inimigo não, tá? Deixa eu te falar uma coisa, é isso, aleluia mesmo. Deixa eu te falar uma coisa. A gente precisa entender, e eu quero que vocês redobrem a atenção aqui em mim, que nós estamos expostos na sociedade, no meio de pessoas. E o que Paulo está dizendo é: não adianta nada você trocar de igreja. Não adianta nada você, de repente, querer tirar um ou outro, porque quando é líder, ele tira a pessoa, né, o liderado. Não adianta, isso não vai resolver nada. Porque o seu verdadeiro alvo, o seu verdadeiro inimigo, não é carne, não é sangue. O seu verdadeiro inimigo, Paulo, ele vai dizer para mim e para você no versículo 11, quem está com a Bíblia aberta. Ele diz assim: revesti-vos de toda a armadura de Deus, para que possais estar firmes contra as astutas ciladas do diabo. Tcharam, seu inimigo. O inimigo, seu inimigo, é o diabo. Aí você pode dizer para mim assim: nossa, mas isso eu já sei. Eu não estou perguntando se você já sabe, eu estou perguntando se você se posiciona dessa forma. Porque uma coisa é o que a gente sabe, outra coisa é o nosso estilo de vida. Será que você entende que realmente o seu inimigo não é o seu irmão, as pessoas que estão na sua casa, as pessoas que você convive? Será que você entende que realmente o seu inimigo é, e eu falo abertamente, o diabo? Porque tudo que o diabo quer, sabe o que é? Que você fique, que a gente fique brigando entre a gente, que a gente fique brigando, fingindo que ele não existe, que não é ele que está fazendo, é tudo o que ele quer. Mas aqui hoje o Senhor te trouxe para te trazer uma transformação na sua mente, para te dizer: a sua luta não é contra o seu irmão, não é contra a carne nem contra sangue, mas hoje o Senhor nos trouxe para revelar quem é o verdadeiro inimigo, e nossos olhos estão sendo abertos. Quantos acreditam nisso? Levante a sua mão para o alto e libere um grito de glória a Deus. Olhos estão sendo abertos, e nós estamos entendendo quem é o nosso alvo, quem é o nosso verdadeiro inimigo. Só que aí a gente precisa entender algumas coisas. Porque quando nós falamos disso, existe uma hierarquia da desordem. Quem está com a Bíblia aberta? Olha comigo o que está escrito no versículo 12. Porque não lutamos contra carne e sangue, mas contra, preste atenção na hierarquia, principados, potestades, governantes das trevas deste mundo e maldade espiritual. Nós temos aqui uma hierarquia da desordem. Nós temos aqui tipos, categorias de demônios. Quem é o diabo? É o anjo que caiu do céu e levou com ele a terça parte.
1: Quem está feliz, diga glória a Deus. Quem está feliz, levante a mão bem para o alto assim. Isso, bem mais alto, mais alto, mais alto. Diga assim: em nome de Jesus, nesta noite, eu já tomo posse da minha bênção e da minha vitória. Quero cumprimentar a Igreja de Cristo com a paz do Senhor Jesus. Palmas bem forte para Jesus. Glória a Deus. Que alegria estar com os irmãos aqui em Florianópolis. Amém? Quero, sem perca de tempo, agradecer a Deus, honrar a Deus por esse dia especial. Amém? Quero honrar também o pastor. Deus abençoe o pastor Samuel Dolor pelo convite. A tua esposa, Deus abençoe. É um prazer estar com vocês. Amém? Quero também aqui dizer que está comigo a minha esposa, já está aqui no altar. Minha filha está lá no escritório com o filho do pastor. Amém? Já achou um amigo. Aleluia! Glória a Deus. E é uma maravilha estar na casa do Senhor. Quero dizer, irmãos, quem acredita em revelação? Levanta a mão. Não vi. Quem acredita em revelação? Então tá. Se você acredita em revelação, eu também acredito. Estou na Igreja Deus de Amor, já faz, pregando a palavra de Deus, 33 anos. Que eu prego a palavra de Deus, eu sou um dos primeiros pregadores mirim do estado do Paraná. E o Senhor me segurou até hoje, pela misericórdia de Deus. E quando eu ouvi, escutei o pastor falando de uma palavra, eu fiquei impressionado com a revelação. Porque a palavra que ele falou é a palavra da mensagem de hoje. Então, se vocês falam, mas o pastor está falando uma coisa só para oferta. Vocês estão entendendo o que eu estou falando? Eu já vou começar a falar isso já. As pessoas começam a falar assim, mas o pastor falou esse tema por causa da oferta. Aí, eu estudei a palavra que ele falou. Está aqui, ó. Então, eu não posso dizer... Aí você vai dizer, mas o pastor Edson foi para o altar e vai exatamente falar o que o pastor Samuel Dolor falou. Não, é revelação. Está aqui, ó. Então, não existe como você fugir daquilo que é revelação. Não existe como. Não tem como. Não existe como. Aí sobe o pastor no altar, ele fala de uma palavra... Coloca, eu mostrei para a esposa dele, para minha esposa, assim, ó, tomara que ele segure um pouco, senão ele vai pregar a minha mensagem. Eu falei assim, o pastor Samuel vai pregar a minha mensagem. Se ele continuar, se dá mais 10 minutos, ele termina. Eu chego lá e falo, Senhor, irmãos, ele já pregou a minha mensagem. Mas é Deus no controle de tudo. Deus, ele está no controle de tudo. Agora escute uma coisa, não é a pregação, mas fique de pé que eu já vou ler a palavra. Quando Jeremias, no capítulo 1, diz assim, ó. Antes que você nascesse. Olhe bem. Antes. Olhe para quem está do lado e fala assim, antes. Fala para quem está do lado, antes. Olhe para a pessoa e diga assim, antes, eu já tinha te escolhido. Sabe o que significa isso? Sabe o que significa isso? Ele está dizendo assim, ó, antes das drogas, antes da provação, antes do diabo se levantar, antes
2: antes de tudo, antes de você aceitar Jesus, antes de você vir na igreja Deus de Amor, antes, eu já tinha te escolhido. Então, se o antes te escolheu, o agora não pode mudar. Eu vou dizer de novo, se o antes te escolheu, a prova de agora, o diabo de agora, o inferno de agora, a macumba de agora, o feitiço de agora, a inveja de agora, não pode mudar o propósito de Deus na tua vida. Se o antes já sabia o teu nome, já sabia. Então, o antes sabia, o agora sabe, o futuro ele sabe. É um único. E esse alguém chama Jesus de Nazaré. Eu falei ontem numa igreja e disse, a única coisa que nós podemos fazer é falar com Jesus, e ele não precisa das nossas palavras, porque ele conhece o nosso pensamento. Gálatas capítulo 6. E versículo de número 6. Eu disse que a palavra é revelada, porque o pastor falou antes de mim. Só cheguei, eu tomei um café rapidinho com ele, que ele estava numa reunião. Não falei de mensagem, ele fala da mensagem no altar. E a gente vem, de vez em quando, a gente vem com temor. Eu temo. Falei, Senhor, será que essa é a palavra que o Senhor quer hoje? Eu li o tema embaixo, falei, Senhor, meu Deus, eu acho que eu vou pregar outra coisa. E subi, fui para o escritório. Não, Senhor, e agora? Aí ele fala, o Senhor falou assim, está vendo? Eu sou Deus. Eu sou Deus. Gálatas capítulo 6, e versículo de número 6. Nós vamos ler apenas 4 versículos da palavra. Quantos acharam? Alguns irmãos que estão aqui eu já conheço, que Deus abençoe. Os irmãos do estado que está aqui também, da grande Florianópolis, que Deus abençoe. Os membros, os visitantes, que Deus abençoe. Os jovens de expansão, que Deus abençoe. Ciclo de oração, que Deus abençoe. Homens e mulheres de fé, que Deus abençoe. Bem, para não esquecer de ninguém. Os músicos, que Deus abençoe, o som, que Deus abençoe. A gente tem que agradecer o som, porque ele cuida da gente. Não, ele abaixa o som lá, né? Fica bravo aqui. Deus abençoe os irmãos do som. Tamo junto. Amém? Aleluia. Aleluia. Na verdade, né, irmão? Glória a Deus. Gálatas, capítulo 6, versículo 6. Quantos acharam? Diz assim. E o que é instruído na palavra, reparta de todos seus bens com aquele que o instrui. Versículo 7. Não erreis. Deus não se deixa escarnecer. Porque tudo que o homem semear, isso também ele ceifará. Porque o que semeia na sua carne, na carne ceifará a corrupção. Mas o que semeia no espírito, do espírito ceifará a vida eterna. E não nos cansemos de fazer o bem. Olhe bem. E não nos cansemos. Fazer o bem muitas vezes cansa. Então o apóstolo pode dizer, e não nos cansemos de fazer, porque o seu tempo, no seu tempo, ceifaremos. Se não houvermos desfalecido. Versículo 10 para terminar. Então, enquanto temos tempo, façamos o bem a todos. principalmente aos domésticos da fé. Levante a sua mão para o céu. Feche os teus olhos. Senhor Jesus, estamos na tua presença. Precisamos de ti nessa noite. Sem ti nós não somos nada. Me ajuda, Jesus. Me ajuda a pregar, Senhor. Eu preciso de ti nessa noite para trazer uma palavra do seu coração para o coração da igreja. É que eu te peço, em nome de Jesus. Pode se assentar e dê uma salva de palmas para Jesus. Palmas para Jesus. Bem alegre, irmão, bem alegre. Palma para Jesus. Queridos, nós estamos já no mês de julho. E nós estamos já entrando para o mês de agosto. Significa que o tempo, ele é muito rápido. E eu, toda vez que eu venho para o altar, eu lembro como se fosse a primeira vez que eu preguei. Eu tinha 7 anos de idade. Eu morava no Paraná, no estado do Paraná, no norte do Paraná. O pastor da sede administrativa da época me convida para pregar, porque o senhor tinha me batizado com o Espírito Santo, com 5. Com 6 anos, o senhor me entrega o dom de revelação. Com 7 anos, eu quero ser pregador. E ele me convida para pregar num culto de jovem, e quando eu vou para o culto de jovem, eu chego lá, ele diz para mim assim, e aí, que palavra tu vai pregar? E naquela noite eu fiz uma revelação para ele. E a revelação era, pastor, eu ainda não sei ler. E ele falou para mim assim, tá, mas então vamos fazer um negócio. Ele não desistiu de mim, ele falou, então vamos fazer um negócio. Eu vou ler um capítulo para você, e exatamente este capítulo é o que você vai pregar para a igreja. E ele abriu a Bíblia no escritório lá atrás, e ele leu um versículo que dizia assim, ó. Se tu me amardes, guardará os meus mandamentos. Eu escutei aquela palavra, subi para o altar, preguei, mandei abrir a Bíblia, ninguém sabia que eu não sabia ler. Voltei, e o tempo passou. 30 anos passou e eu fico pensando na palavra até hoje. Sabe por que eu fico pensando na palavra? Porque a palavra diz assim, meu filho, olha Deus falando com o menino, dizendo, meu filho, oh Deus, estou te ouvindo, tu vai passar por muita provação. Tu vai enfrentar aflição, tu vai passar todas as fases que a igreja, Deus amou, foi ter que passar. Tu vai passar tudo que você imaginar, tu vai ver gente dividindo o ministério, tu vai ver tudo que você imaginar que tu vai ver. Mas, se tu me amardes, plural, se o teu coração estiver em mim, se tu não olhar para os outros, se tu não olhar para a calúnia, se tu não olhar para o que os outros vão fazer durante toda a tua vida, olha bem, se tu me amardes, guardará os meus mandamentos. Então, queridos, até hoje eu fico pensando, preste atenção no que eu vou falar. Até hoje eu fico pensando. Na igreja, você vai encontrar todo tipo de gente. Somos humanos. Ah, pastor, eu queria tanto que Deus tirasse aquelas pessoas que gostam de fazer fofoca. Não vai tirar. Vai aumentar. Porque Deus também quer os que fazem fofoca. Para te provar. Não sei se você está entendendo. Você fica pedindo, Senhor, eu quero sabedoria. Para ter sabedoria, Deus tem que te provar na sabedoria. Senhor, aumenta o meu amor. Eu quero amar as pessoas. Deus vai te provar no amor. Tem que botar um bem perturbado do seu lado. Não tem como. Ah, Senhor, eu quero amar, amar, amar. Como tu vai amar se não botar um abençoadinho do seu lado para ficar toda hora focando na tua orelha? Eu quero amar, vai sentando outro assim, não gosto da igreja, eu não gosto do pastor, eu não gosto da realidade do ciclo de oração, eu não gosto de... E você vai dizer, Jesus, tem que amar ainda, Jesus, tem que amar. É impossível você ser aperfeiçoado se não tiver que ser provado, é impossível. Tudo na vida, para ser aprovado, tem que ser provado. Eu vou explicar. Quer passar no vestibular? Tem que fazer prova. Quer ir para o pós-graduação? Tem que fazer prova. Quer terminar o mestrado? Tem que fazer prova. Quer terminar o doutorado? Tem que fazer prova. E para viver? Tem que ser provado. Ponto. Agora, existe a diferença entre os que são usados para te provar, aos que são abençoados por Deus. Porque tem gente que fica também do mesmo jeito. Ah, eu estou na igreja, Deus é amor, já faz 40 anos, e Deus não me abençoa. Entrou aquele ontem, olha ali o que aconteceu. É porque está desviado, né? Por isso que Deus sabe, mas como que negócio é esse? Aí eu estou na igreja, faço voto e Deus não me prospera. Vou na campanha e Deus não me prospera. Fico de joelho uma hora e Deus não me prospera. Irmão, escuta o que eu estou te falando. O que adianta a pessoa pedir, pedir, e a oração é uma oração desse jeito aqui, ó. Ah, Jesus, me abençoa, Senhor, abra. Se o Senhor não me abençoar, Senhor, eu não vou ser mais dizimista. Se o Senhor não me abençoar, eu não vou mais na igreja. Se o Senhor não me abençoar, eu não faço mais nada. Olha aquele irmão, Senhor, se o Senhor não matar ele, eu não dou, dá um jeito. Está debaixo do meu joelho. Aí eu vou botar debaixo do joelho, irmão. Tem uns irmãos que dizem, vou botar nos meus joelhos. Faz alguma coisa. Tá assim de crente desse jeito. Agora tem um diferente. Sabe qual é o diferente? É aquele que dobra o joelho e fala, Senhor, eu sei que tudo o Senhor já me deu. Eu já tenho prosperidade, porque a prosperidade o Senhor já me deu. Eu tenho água, porque o Senhor já me deu. Eu tenho vida, porque o Senhor já me deu. Eu tenho tudo. A única coisa que eu preciso é te glorificar. Eu só tenho que te honrar, eu só tenho que te adorar, eu só tenho que te louvar. A prosperidade eu já tenho, a bênção eu já tenho, a saúde eu já tenho, a paz eu já tenho. Pastor, mas me explica então, se eu já tenho, por que que eu não recebi ainda? Sabe por quê? Porque a bênção que Deus já te deu não depende mais de Deus, depende de você. Eu vou repetir. Quando chega em Gálatas, o apóstolo Paulo está dizendo assim, ó, nós não vivemos mais na lei, nós vivemos na graça, e a graça tem que ter fé, graça tem que ter fé, graça tem que ter fé, graça. Eu vou explicar, escute aqui, escute que eu vou falar. Sabe o que é graça? É aquilo que Deus nos dá. Sabe o que é fé? É aquilo que pega a mão. E eu vim aqui em Florianópolis para dizer, você não precisa mais pedir, porque do céu já veio tudo, você precisa de fé.

que Deus está querendo é assim, ó, aqui atrás tem um azeite, eu não preciso ver, eu creio. Eu vou falar de novo. Eu não preciso ver, eu creio. É isso que o apóstolo Paulo está dizendo. Você precisa ter fé. Agora, o que é instruído na palavra, reparta com todos os seus bens com aquele que te instruiu. Eu vou te perguntar. O que é honra? O teu pai te abençoou até... Nós temos o nosso pai. Vamos começar com Deus. Deus te abençoou. Deus te deu saúde. Você está vivo. Eu vou repetir. Você está vivo. Era para quando abrir a oportunidade para contar a benção, dar mais de 100 pessoas dizendo, irmão, eu vim aqui agradecer a Deus, porque eu estou vivo. Não era para vir contar a benção, ah, Deus curou minha dor de cabeça, Deus curou minha perna, Deus curou meu coração. Não, eu estou vivo, e eu tenho que honrar por eu estar vivo, porque muitos acordaram e estão mortos agora. Acabei de receber um documento de Criciúma que alguém saiu de moto de manhã e bateu num carro e morreu. E o apóstolo Paulo dizendo, agradece, reparta com aquele que destrui, seja grato. Senhor, eu sou grato. Senhor, eu estou orando um pouco, eu vou orar mais. Senhor, eu estou jejuando um pouco, eu vou jejuar mais. Qual é o teu tempo? A gente trabalha, vira a noite trabalhando, vira a noite querendo dinheiro, buscando felicidade, como diz Salomão. Ah, é vaidade, tudo é vaidade. Sabe o que significa quando Salomão diz em Eclesiastes 1? Ele está dizendo, tudo isso eu corro, eu busco, e tudo isso é vapor, bolha de sabão, corre, fica o dia inteiro correndo. Como Salomão diz, correndo atrás de vento. Eu vou na igreja hoje. Não vou mais na igreja. Ah, eu vou para lá. Não vou mais. Ah, eu preciso ganhar dinheiro. Vou ganhar dinheiro. Ah, Deus vai me abençoar. Honra. Olha o que Deus está falando nesse trabalho. Eu quero honra. Eu quero glória. Eu quero adoração. É isso que eu estou pedindo para a igreja. O resto eu vou... é honra, é glória. Busque primeiro o reino do céu e a sua justiça. E as demais coisas vos serão acrescentadas. Eu cheguei em casa esse dia, comprei uma marmita. E quando eu cheguei em casa, que eu fui almoçar, um vidro estava dentro da comida, que alguém deve ter quebrado um copo. E eu furei a língua debaixo, assim, ficou o vidro fincado debaixo da minha língua, minha esposa tirou. Sabe o que eu falei para ela? Eu falei assim, eu tenho que agradecer a Deus. Porque furou a minha língua. E eu não engoli o vidro. Deus está esperando de você hoje parar de pedir e começar a honrar e agradecer por você estar vivo. Ah, mas eu estou passando uma prova, mas está vivo. Ah, mas eu estou desempregado. É porque saiu de um lugar para Deus colocar em outro. Ah, mas eu estou doente. Quem

porque está vivo. É motivo nesta noite de você adorar a Deus, de glorificar a Deus, de adorar o nome do Senhor Jesus. Primeiro segredo para ser próspero é partilhar de tudo que você tem com quem te ajuda. Partilhar, agradecer.

compartilhar. Está aqui o apóstolo, olha aqui, ó. E com o que é instruído na palavra, reparta todos os seus bens com aquele que lhe instrui. Você não agradece nem quem te ajuda. Ah, não, não é comigo, não é contigo mesmo. Qual foi a vez que você pegou o telefone, ligou para o teu pai, para a tua mãe, para os teus irmãos, para o teu pastor, você disse, eu quero te agradecer. Por quê? Porque eu estou vivo por causa de ti. O nosso problema é que nós se achamos demais. Nós não somos prósperos, porque nós achamos que a prosperidade é nossa. E nós, ah, mas eu sou abençoado porque eu estudei. Mandei cores. Shilamahanturik soa, maratseroehawa soa. Ah, mas eu sou desse jeito porque eu sou merecedor. Ah, eu sou assim, pastor, porque eu luto, eu trabalho. E o Senhor está dizendo, honra, honra pelo amor de Deus. Honra quem te ajuda. Honra quem ora por você. Honra, tem gente que ora por ti e nunca recebeu um abraço seu. Tem gente que está de joelho por você e nunca você fez uma ligaçãozinha, falou assim, ó, está querendo alguma coisa, está faltando alguma coisa, você nunca deu um presente. Eu preciso falar isso aqui hoje. Você nunca, nunca ligou para aquela pessoa que entregou uma revelação para ti um dia, dizer obrigado, porque a revelação, sabe o que essa pessoa está esperando? Não é o dinheiro seu, não, não é a tua conta bancária, é a honra do Deus que usa ele, porque ele também passa a prova. O teu pastor também passa a prova. O WhatsApp dos pastores está tudo cheio de... Olha por mim! Ah, mas ele é o super-homem, ele não precisa. Ele precisa. Ele precisa. E Deus só vai te abençoar se você honrar quem te ajuda. Se você honrar quem ora por você. Se você honrar quem levanta de madrugada. Eu não vou fazer isso, Deus. Não tem problema, não vai ser abençoado. Ah, eu não vou fazer isso, pastor, porque eu não tenho essa humildade. Vai continuar do jeito que está. Eu não vou pedir obrigado, não vou agradecer, não vou ajudar, não vou... Se ferre aquele pastor, paga o aluguel sozinho, dá os seus pulos. Vai continuar quebrado. Eu não tenho e não tenho medo de falar o que eu estou falando aqui hoje. Ou você está com a pessoa que te ajuda, ou você não vai ser abençoado. Agora, se você tem o coração aberto, Deus vai te levantar. Deus vai te honrar. Deus vai te prosperar. Deus vai te encher. Deus vai te encher da graça. A tua casa vai ser um celeiro de vitória. Vai ser uma casa de vitória. Vai ser um lar de vitória. E tem uma coisa, tem gente que já fica bravo com palavra assim. Tem uma coisa, não erreis, Deus não deixa escarnecer. Tudo, porque tudo que o homem semeia, isso também ele colherá ou ceifará. Tu acha que você plantar paz, você vai colher terremoto? Ah, mas eu falo mal das pessoas. Você vai colher o que tu planta.